0: fortalecendo nossa caminhada e enviando cada jovem para ser sinal de amor, coragem e esperança neste mundo. E Cristo confia à juventude a missão de anunciar o evangelho com autenticidade, alegria e atitude, galera. Em meio aos desafios da vida, somos todos chamados a testemunhar que Deus continua presente, caminhando conosco todos os dias. E que nesta noite você abra o coração para tudo aquilo que o Senhor deseja falar ao seu interior. Portanto, fique com a gente, que o Balada Jovem está apenas começando. Até às 10 da noite vai ter muita música no seu rádio, oração, reflexão e alegria de ser de Deus, galera. Teremos aí o quadro Conexão de Ritmo, Sequência Máxima, Alegria Missionária, Clássicos do Balada e fechando a tampa com o Padre Igor Gomes, meditando sobre o sacramento da igreja. E neste domingo, o Padre Igor estará abordando sobre o sacramento da unção dos enfermos. Vale a pena você conferir o papo reto de hoje. Portanto, aumente o volume porque está no ar até às 10 da noite. Balada Jovem no seu rádio. Vamos lá!
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1: Maravilha, o sonzão da Cola de Deus, a música Eis-me Aqui. Antes, porém, toquei Fraternidade São João Paulo II, a música Terra Seca. Toquei também o remix Além do Impossível, Diego Fernandes, Dança de Avivamento, e a primeira, a música Desperta. Bala.

Maravilha, galera. Intervalo chegando. Daqui a pouquinho estaremos de volta trazendo pra você o quadro Conexão de Ritmos e o Alegria Missionária. Não sai daí, galera!

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1: Opa, é comigo mesmo, até às 10 da noite, com o nosso Parada Jovem fazendo a festa no seu rádio para todo o Brasil. Obrigado pela sua audiência, pela sua companhia, onde quer que você esteja, você que já saiu da missa, acompanhando a gente, que beleza! Nosso muito obrigado pela sua audiência. Não tem coisa melhor do que nós iniciarmos a semana na presença de Deus, participando da Santa Missa. Oh! É o Balada Jovem bombando em todo o Brasil, galera!
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1: Olha só, deixa eu aqui mandar um abraço para toda a juventude que esteve ontem à noite na Noite do Hambúrguer, no EAC da paróquia Santa Isabel, no bairro de Bento Ribeiro, no Rio de Janeiro. Alô, galera do EAC! Olha, o hambúrguer tava show de bola, hein? Só pude comer um, porque olha, tava tão bom, cara. Não vou te enganar não, hein? Tá de parabéns toda a juventude aí da paróquia Santa Isabel, que fez bonito ontem à noite, na Noite do Hambúrguer, na paróquia Santa Isabel, no bairro de Bento Ribeiro, no Rio de Janeiro.
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0: agora para o quadro Conexão de Ritmos. Músicas de todos os estilos para você curtir e dançar em nosso Balada Jovem. Vamos lá!
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1: Piseiro Mariano, é com o Naldo José, você curtindo no Amor aqui no Balada Jovem. Antes, porém, toquei Ritmo de Pagode, a música Eu Navegarei, este clássico da música católica. Toquei também a música Reggae da Paz e a primeira The Flanders, a música Santo Anjo.
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1: Simbora, galera, para todo o Brasil com o nosso Balada Jovem até as 10 da noite. Agora abrindo espaço para o quadro Alegria Missionária, com a minha esposa Valéria Salles, meditando o documento Evangelii Gaudium, que significa a alegria do Evangelho. Vamos lá!
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4: Olá, irmãos, a paz. Eu sou a Valéria Salles e esse é o quadro Alegria Missionária. Nesse mês de maio, estamos partilhando o tema Maria, a Mãe da Evangelização, do capítulo 5 do Evangelii Gaudium. Maria é a serva humilde do Pai, que transborda de alegria no louvor. É amiga sempre solícita para que não falte o vinho na nossa vida. É aquela que tem o coração trespassado pela espada e por isso compreende todas as aflições. Como mãe de todos, torna-se sinal de esperança para os povos que sofrem as dores do parto, até que germine a justiça. Ela é a missionária que se aproxima de nós para nos acompanhar ao longo da vida, abrindo os corações à fé com seu afeto materno. Como uma verdadeira mãe, caminha e luta conosco, aproximando-nos incessantemente do amor de Deus. E é nesse amor que encontramos força, esperança e paz para continuar o caminho. Que Deus lhe abençoe.
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1: Valeu, meu amor. Obrigado pela sua presença em mais uma edição do quadro Alegria Missionária, meditando o documento Evangelii Gaudium.

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1: Opa, é comigo mesmo, é nessa alegria que vamos juntos no seu rádio, onde quer que você esteja. Nosso muito obrigado pela sua audiência, trazendo pra você muita música, alegria de ser de Deus, é claro. Vale a pena ser de Deus, não tenha dúvida disso, meu jovem. Onde quer que você esteja, o nosso muito obrigado pela sua audiência. Até às 10 da noite, o Balada Jovem é festa pra você.
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0: Maravilha, galera, agora vem chegando Clássicos do Balada. Aquele momento de você abrir o baú da saudade e reviver grandes momentos da sua vida cristã. Pra você, no Clássicos do Balada. Vamos lá!
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1: Solzão do Eli Soares, a música Me Ajude a Melhorar. Antes, porém, toquei a música Ninguém Explica Deus, do DJ Kento. Também toquei este clássico da cantora Pamela, música Caminho da Perfeição. Toquei muito essa música aqui na Cristoteca do Rio de Janeiro, hein? Voltei no tempo agora, galera. Nossa, que saudade! E a primeira, toquei a música Nada Balará, Minha Fé.

0: Maravilha, galera, agora fechando a tampa do nosso programa Balada Jovem, vem chegando o quadro Papo Reto, com o padre Igor Gomes, que é o reitor do Santuário Nossa Senhora de Fátima e São João de Deus, do bairro do Jardim Novo, em Realengo, no Rio de Janeiro, meditando sobre os sacramentos da igreja. E hoje, o padre Igor estará abordando sobre o sacramento da unção dos enfermos. Para você, no quadro Papo Reto. Vamos lá!
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2: Fala galera, esse é o quadro Papo Reto, eu sou o padre Igor Gomes e hoje vamos refletir sobre o sacramento da unção dos enfermos. Este sacramento é destinado aos fiéis que enfrentam doenças graves, a idade avançada ou situações de grande fragilidade. Por meio da unção com óleo e da oração da igreja, o doente recebe uma graça especial de conforto, paz e coragem. Ele é fortalecido para enfrentar o sofrimento com fé e união a Cristo. O Catecismo da Igreja ensina que este sacramento une o doente à paixão de Cristo, dando sentido redentor ao sofrimento. Além disso, pode trazer o perdão dos pecados e, se for da vontade de Deus, até mesmo a recuperação da saúde. A Igreja se faz presente junto ao doente, mostrando que ninguém sofre sozinho. Por isso, peçamos ao Senhor que console os enfermos de nossas famílias e de nossa comunidade. E lhes conceda a sua presença e também a sua paz. Que Deus te abençoe.
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0: Valeu, Padre Igor. De volta no próximo domingo, trazendo mais um tema especial no quadro Papo Reto. Galera, Deus abençoe, um grande abraço, ponto final em mais uma edição do seu Balada Jovem. Obrigado pela sua audiência, pela sua companhia, onde quer que você esteja, em todo o Brasil, acompanhando a gente. Nosso muito obrigado, desejo a semana abençoada. Você que quer fazer a sua festa aí na sua comunidade, na sua paróquia, levando todo esse conteúdo de qualidade para você, é muito fácil você acessar aí agora o Instagram, no @ DJ Vitor Salles. Para mim será uma alegria estar na sua comunidade, na sua paróquia, fazendo a festa, levando o som do céu para a sua comunidade, tá bom? Que Deus abençoe, grande abraço e até semana que vem, se Deus quiser. Tchau, tchau, galera!
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9: Hoje, 17 de maio, um domingo, dia que comemoramos Santa Basília, São Bruno, São Pascal Bailão, Dia Internacional das Telecomunicações, Dia do Trabalhador Rural Volante e também a festa da Ascensão do Senhor, ou seja, quando Cristo retorna para a casa do Pai e lá vai preparar um lugar para nós. A festa da Ascensão é aquela que antecipa a nossa ida para a casa do Pai. O que que é fé? A resposta que eu dou a Deus com a minha vida. E na minha caminhada e nessa resposta que eu dou a cada dia, tenho que ter uma preocupação. de fazê-lo da melhor maneira possível e da forma mais correta possível. E na nossa celebração de hoje, na festa da Ascensão do Senhor, temos as três leituras do Novo Testamento. A primeira leitura do Ato dos Apóstolos, a segunda leitura de São Paulo aos Efésios e o Evangelho, o texto de Mateus, capítulo 28, versículo 16 a 20. Quando Cristo já ia embora para a casa do Pai e deixa expressamente a função que os discípulos deveriam exercer e ter a partir daquele momento. Na primeira leitura dos Atos dos Apóstolos, capítulo 1, versículo de 1 a 11, vemos que diz: escrevi meu relato anterior, Teófilo, a respeito de tudo o que Jesus fez e ensinou desde o começo até o dia em que, depois de ter instruído os apóstolos que tinha escolhido por intermédio do Espírito Santo, foi arrebatado. Também a estes, depois de sua paixão, apresentou-se vivo com muitas provas convincentes, aparecendo-lhes durante 40 dias e falando a respeito do reino de Deus. Então vemos no livro do Ato dos Apóstolos como os cristãos daquele tempo recebiam e recolhiam com alegria esse noticiário e essa caminhada. Na segunda leitura de São Paulo aos Efésios, nós temos o seguinte texto: para que o Deus de nosso Senhor Jesus Cristo, o Pai da Glória, nos dê um espírito de sabedoria e de revelação no conhecimento dele. Os olhos do vosso coração foram iluminados para que saibais qual é a esperança de sua vocação, qual a riqueza da glória de sua herança entre os santos, e qual é a extraordinária grandeza de sua potência para nós que cremos, segundo a ação da força do seu poder, que ele manifestou no Cristo quando ressuscitou dentre os mortos e fez sentar-se à sua direita nos lugares celestiais, acima de todo principado, autoridade, potência e senhorio, de qualquer outro nome, não só no tempo presente, mas também no futuro. E ele sujeitou todas as coisas debaixo de seus pés e deu como cabeça sobre todas as coisas a igreja, a qual é seu corpo, plenitude daquele que completa todas as coisas em tudo. Ou seja, São Paulo faz um resumo maravilhoso, aonde tudo está conectado e interligado, para que tudo tenha assim o mesmo espírito de fé e tenha assim a mesma força do amor que corre no coração de cada pessoa. E vemos na história da igreja esses acontecimentos e vemos como muitos se sentem atraídos, chamados e não vacilam em dar a própria vida para demonstrar o seu ato de amor por Jesus Cristo, a sua igreja e o plano do amor de Deus. Agora, no Evangelho de hoje, Mateus capítulo 28, versículo de 4 a 20, é um dos momentos mais fantásticos que nós temos e vivemos. Por quê? Temos assim o resumo de tudo. O Cristo chama os 11 discípulos para a Galiléia, a montanha que Jesus lhe tinha indicado. No linguajar bíblico, ir para a montanha significa que vai haver uma comunicação entre Deus e os homens, um recado do amor de Deus. Quando o viram, prostraram-se, mas alguns tiveram dúvidas. Jesus se aproximou deles e disse: foi-me dada toda a autoridade no céu e na terra. Ele, para dizer que toda autoridade foi dada no céu e na terra, era muita coragem. A primeira autoridade foi dada a Adão e Eva. Lúcifer aproveita um vacilo de Eva e pega toda a autoridade. Aí existem muitos endemoniados e ele começa a dominar. Então, quando Deus, no seu plano de amor, pega uma mulher nas mesmas condições de Eva antes do pecado, faz com que o Cristo venha até nós e, assim, por meio de Maria, se celebre todo o caminhar. Grande novidade: Deus é Pai. O Cristo nos ensina no Pai Nosso. Aí, quando ele já ia para a casa do Pai, ele diz: foi-me dada toda a autoridade no céu e na terra. Aí ele dá a tarefa da igreja. E depois fazer discípulos entre todas as nações, batizando-os em nome do Pai, do Filho e do Espírito Santo. Ou seja, essa é a porta da entrada para o novo povo de Deus, ser batizado e receber o título de filho de Deus, ensinando-lhes a observar tudo o que vos tenho ordenado: amar a Deus sobre todas as coisas e amar ao próximo como a si mesmo. Eis que estou convosco todos os dias até o final dos tempos. Ou seja, ele nunca nos abandona, mas ao contrário, estará sempre presente em nossa caminhada. Devemos ter isso de uma forma muito clara. Pai nosso que estais nos céus, santificado seja o vosso nome, venha a nós o vosso reino, seja feita a vossa vontade, assim na terra como no céu. O pão nosso de cada dia nos dai hoje, perdoai as nossas ofensas, assim como nós perdoamos a quem nos tem ofendido, e não nos deixeis cair em tentação, mas livrai-nos do mal. Amém. Ave Maria, cheia de graça, o Senhor é convosco. Bendita sois vós entre as mulheres, e bendito o fruto do vosso ventre, Jesus. Santa Maria, Mãe de Deus, rogai por nós, pecadores, agora e na hora de nossa morte. Amém. Senhor, fazei-me maior que as coisas pequenas de cada dia, para que não me torne do tamanho delas. Fazei-me também maior que os grandes sofrimentos, para que não me desespere, tornando-os maiores do que eu. Finalmente, tornai-me maior que as grandes alegrias da vida, para que estas não me elevem, tornando-me menor do que elas. O Senhor Jesus Cristo esteja ao nosso lado para nos defender, dentro de nós para nos conservar, diante de nós para nos conduzir, atrás de nós para nos guardar, acima de nós para nos abençoar. Abençoe-nos o Deus Todo-Poderoso, Pai, Filho e Espírito Santo. Amém. Boa noite.

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1: 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Ó Mãe dos homens e dos povos, vós que conheceis todos os seus sofrimentos e as suas esperanças, acolhei o nosso clamor, que movidos pelo Espírito Santo, elevamos diretamente ao vosso coração e abraçai com o amor da Mãe este nosso mundo humano, que vos confiamos e consagramos, cheios de inquietação pela sorte terrena e eterna dos homens e dos povos. Amém.
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Boa noite, prezados amigos e ouvintes da Rádio Catedral FM. Está no ar o Expresso da Saudade desse domingo, dia 17 de maio de 2026, em que celebramos a solenidade da Ascensão do Senhor. Eis que estarei convosco todos os dias até o fim do mundo. Mateus capítulo 28, versículo 20. Ao longo de 7 semanas, acompanhamos Jesus Cristo, ressuscitado, preparando seus discípulos para dar continuidade à sua missão após o seu retorno ao seio da Trindade. A solenidade que hoje celebramos afirma que na conclusão de uma vida vivida no amor e na doação, realiza-se a comunhão plena com Deus. Jesus Cristo nos deixou este testemunho e somos nós, seus discípulos missionários, que devemos continuar a realizar o plano libertador e salvador de Deus para toda a criação. Na primeira leitura, Lucas nos apresenta um panorama das comunidades cristãs dos anos 80 depois de Cristo. Se nas primeiras décadas a esperançosa expectativa da segunda vinda de Cristo serviu para alimentar a fé dos primeiros cristãos, agora esta mesma expectativa, alimentada pela frustração causada pela demora do seu retorno, causa grande crise eclesial. A instabilidade gerou dúvidas doutrinais, enfraquecimento da fé e levou muitos cristãos a aderir a uma vida acomodada, medíocre e sem motivações para testemunhar o Evangelho. Este sentimento de frustração, inclusive, tem acompanhado as comunidades cristãs ao longo das eras e causado dificuldades na missão cada vez que desejamos outorgar para nós o direito de decidir quando acontecerá a plenitude do Reino de Deus. Sendo assim, transcorridos 40 dias depois da ressurreição, o livro dos Atos dos Apóstolos narra, em tom de despedida, os acontecimentos conclusivos da presença física e salvífica do Senhor Jesus Cristo no interior de sua comunidade. A pergunta feita pelos discípulos: Senhor, é agora que vais restaurar o reino de Israel? Revela uma comunidade ainda presa à ideia de um messianismo puramente político e limitado a um povo. A resposta oferecida por Jesus almeja levá-los à compreensão de que sua missão nunca foi restaurar o reino de Israel, mas sim instaurar e implantar o reino de Deus, isto é, trazer a realidade salvífica não apenas para o povo de Israel, mas para todos os povos da terra. Ao mesmo tempo, nos é reforçado o anúncio que tem acompanhado todos nós desde as semanas anteriores: a vinda do Espírito Santo, que fortalecerá os discípulos a fim de que eles realizem o testemunho evangelizador até os confins do mundo. Aos discípulos que contemplam o céu enquanto o Senhor é elevado, surge o convite para fugir do comodismo que leva a ficar à espera do retorno de Jesus, pois sua missão é continuar o anúncio do reino de Deus para toda a humanidade. Na segunda leitura, São Paulo, enquanto reafirma dados essenciais da fé cristã, realiza uma prece de ação de graças, onde glorifica a Deus pela fé e pela caridade que a comunidade cristã de Éfeso tem testemunhado, e ao mesmo tempo expressa a indissolúvel união entre Cristo e sua igreja. Deste modo, convida os discípulos a serem conscientes da esperança a que foram chamados em sua missão. Ao afirmar que Cristo é a cabeça da igreja, São Paulo revela que há entre os dois uma comunhão, tanto de vida como de destino. Cristo, cabeça, é a sua consciência, coração, vontade que move a comunidade. Ele é o eixo em torno do qual a igreja, o corpo, cresce, se orienta e constrói, planta o reino de Deus. Ele é ainda a origem e o fim, a razão da existência deste corpo. Afirmar que a igreja é a plenitude de Cristo significa dizer que nela reside a totalidade da presença do Senhor.
Ela é a morada onde Cristo sacramentalmente se torna presente no mundo. Deste modo, é através desse corpo, igreja, que Cristo permanece atualizando todos os dias o seu plano de salvação para toda a humanidade. Os cristãos devem caminhar rumo ao reino de mãos dadas, como membros do mesmo corpo, mantendo assim a comunhão com Cristo, que é a cabeça desse corpo. Mateus escreve para uma comunidade vinda do judaísmo. Por isto, não é de se espantar que ele tenha escolhido colocar a figura da montanha como lugar de tantos momentos marcantes para a comunidade apostólica. A montanha, enquanto lugar elevado e de encontro com Deus, aparece várias vezes no Antigo Testamento. E no Novo Testamento, não poderia ser diferente. Ela aparece como cenário no momento da tentação, na entrega do novo decálogo, as bem-aventuranças, na multiplicação dos pães, no acontecimento teofânico da transfiguração e na agonia do jardim do Getsêmani, que precedeu a paixão. A montanha da ascensão permanece anônima, ainda que o evangelista indique que sua localização geográfica fica na Galileia. A região da Galileia possuía grande afluência de pagãos advindos das mais diversas culturas e nacionalidades, e por isto os judeus desprezavam esta localidade. Foi nesta região que o Senhor viveu. Foi lá também que ele chamou os primeiros discípulos. Ao colocar Jesus Cristo se despedindo da vida terrena em uma montanha da Galileia dos pagãos, Mateus nos revela que a redenção, bem como o seu anúncio, tem como destino toda a humanidade. Judeus e pagãos devem receber a proclamação da salvação realizada pelo Filho de Deus em seu favor. Assim sendo, no Evangelho, 40 dias após a ressurreição, Jesus realiza mais uma aparição aos discípulos. Os exorta a vencer a desilusão, comodismo, medo, e envia-os em missão como testemunhas da salvação de Deus. As palavras do Senhor revelam que a presença e o anúncio desta salvação no mundo se faz presente através das ações dos seus discípulos, começando por Jerusalém e em seguida indo ao mundo inteiro. Os discípulos deverão anunciar a conversão, a mudança de mentalidade e de coração e o perdão realizado na cruz. Todavia, antes de peregrinar pelo mundo, a comunidade deve permanecer unida tanto física como espiritualmente à espera do Paráclito, o Espírito Santo, o defensor que, ao habitar o coração da comunidade apostólica, se tornará a vida da própria igreja. Esta solenidade é motivo de inenarrável alegria para nós. Cristo, ascendendo ao céu, leva consigo nossa humanidade, pois aquele que hoje sentou-se à direita do Pai é o Filho Eterno feito homem. Ele é um de nós. Verdadeiramente, hoje, a nossa humanidade foi colocada acima dos anjos. O Verbo divino, outrora gerado no seio virginal, reclinado na manjedoura em Belém, acalentado e alimentado por Maria e José, que foi levantado na cruz e depositado no sepulcro, hoje, como homem, foi colocado acima dos anjos, à direita do próprio Pai. Alegremos-nos e exultemos, pois onde já está o Cristo, nossa cabeça, estaremos um dia todos nós membros do seu corpo. Eis porque nosso coração está em festa, nossa alma rejubila de alegria e até nosso corpo no repouso está tranquilo. Pois não há vez de nos deixar entregues à morte, nem vosso amigo conhecer a corrupção. Trecho do Salmo 15. Eis a nossa mais profunda consolação. Temos um irmão nosso à direita do Pai intercedendo por nós. Na certeza de que nosso caminho nos leva a anunciar o Evangelho, para que todos possamos estar um dia onde Jesus Cristo já está, permaneçamos atentos à nossa missão, à missão da Igreja. Perseveremos, experimentemos, anunciemos e testemunhemos a presença do Senhor através de sua palavra, na sua Igreja, nos sacramentos e na comunidade reunida, até o dia em que seremos plenamente unidos e reunidos com a Santíssima Trindade em sua glória. E você está na agradável companhia do Expresso da Saudade. A
através das ondas da Rádio Catedral FM. Nós vamos começar o programa com o hino a Nossa Senhora de Fátima. No último dia 13, nós celebramos a sua festa em muitos lugares, solenidade nas paróquias e capelas que ela é a padroeira. Nós vamos ouvir essa canção interpretada por Fátima Souza, Marcelo Matos, Ana Paula Ramalho e com a participação de Andréa Zenardi. Vamos ver o que que diz a letra. Nossa Senhora de Fátima, rogai por nós, rogai por nós. Virgem Mãe, Nossa Senhora, vos saudamos nesta casa. Vos pedimos nesta hora vossa bênção, Mãe amada. Com o coração em festa, com a alma confiante, neste vosso santuário nós entramos reverentes. Nossa Senhora de Fátima, rogai por nós, rogai por nós. Mãe de Deus e Mãe da Igreja, lá do céu sois a rainha, cá na terra protegei-nos, como aos vossos pastorinhos. Com flores perfumadas, com a luz de nossas velas, recebei nossa homenagem, nossa prece tão singela. Sois a mãe de um povo humilde, pois humilde vós vivestes, grande é a simplicidade deste povo que vós vedes. Socorrei nossa fraqueza, consolai os vossos filhos, ajudai-nos na esperança, seja a nossa fé auxílio. Sois a santa peregrina, visitai nossas famílias, não deixeis faltar o vinho do amor em nossas vidas. Sois a santa missionária, vosso exemplo nos ensina a escutar o vosso filho e a fazer o que ele ensina. Sobre os vossos peregrinos, invocai divina graça, paz, saúde e harmonia sobre nós e nossas casas. Nossas mãos a vós erguidas, vosso olhar que nos protege, vós encheis de alegria nosso coração em prece. Vamos ouvir essa linda canção, hino a Nossa Senhora de Fátima, aqui no Expresso da Saudade.

E você vai viajando por esse trem que tem como destino a felicidade. Nós vamos agora ficar por dentro das curiosidades sobre a audição humana. A audição é um dos sentidos mais fascinantes e complexos do corpo humano, mas muitas vezes não damos a devida atenção a ela. Enquanto estamos ocupados com as nossas vidas diárias, nossos ouvidos trabalham incansavelmente para captar sons, desde o canto dos pássaros até as palavras de um amigo querido. Hoje, vamos explorar algumas curiosidades incríveis sobre a audição que provavelmente você não conhecia. Prepare-se, eu tenho certeza que você vai se surpreender com fatos que mostram como a audição é essencial e intrigante. A audição começa antes mesmo do nascimento. Você sabia que a audição é um dos primeiros sentidos a se desenvolver no feto? A partir da 18ª semana de gestação, os bebês já começam a ouvir sons dentro do útero. Eles podem escutar a voz da mãe, os batimentos cardíacos e até alguns ruídos externos. Isso significa que a audição desempenha um papel crucial no desenvolvimento inicial do ser humano, ajudando a estabelecer conexões emocionais antes mesmo do nascimento. A audição nunca descansa. Enquanto outros sentidos, como a visão, podem descansar quando fechamos os olhos, a audição está sempre ativa. Nossos ouvidos continuam captando sons, mesmo durante o sono. É por isso que sons muito altos ou inesperados podem nos acordar facilmente. A audição é um mecanismo de sobrevivência que nos mantém alertas para possíveis perigos, mesmo quando estamos inconscientes. A audição humana é limitada, mas impressionante. O ouvido humano é capaz de detectar sons em uma faixa de frequência entre 20 Hz e 20 mil Hz. No entanto, à medida que envelhecemos, perdemos a capacidade de ouvir sons de alta frequência. A audição de um adulto jovem é muito mais aguçada do que a de uma pessoa mais velha. Curiosamente, alguns animais, como os cães e os morcegos, têm uma audição muito mais sensível e podem ouvir frequências que são completamente inaudíveis para nós. A audição está diretamente ligada ao equilíbrio. Muita gente não sabe, mas a audição e o equilíbrio estão intimamente conectados. Dentro do ouvido interno, há uma estrutura chamada vestíbulo, que é responsável por manter nosso senso de equilíbrio. Quando essa área é afetada, como em casos de labirintite, a audição pode ser prejudicada e a pessoa pode sentir tonturas e vertigens. Portanto, cuidar da audição também significa cuidar do equilíbrio do corpo. A audição pode ser afetada pelo estresse. O estresse crônico pode ter um impacto negativo na audição. Estudos mostram que altos níveis de estresse podem causar zumbidos nos ouvidos, conhecidos como tinnitus, e até mesmo perda auditiva temporária. Isso acontece porque o estresse afeta a circulação sanguínea, incluindo a que chega aos ouvidos. Portanto, cuidar da saúde mental também é uma forma de proteger a audição. A audição é essencial para a comunicação. A audição desempenha um papel fundamental na comunicação humana. Sem ela, seria extremamente difícil entender e interagir com o mundo ao nosso redor. A capacidade de ouvir nos permite apreciar música, participar de conversas e até mesmo detectar emoções na voz das pessoas. A audição é tão importante que em muitas culturas a perda auditiva é vista como uma das deficiências mais incapacitantes. A audição pode ser treinada. Assim como exercitamos nossos músculos, também podemos treinar nossa audição. Músicos, por exemplo, têm capacidade auditiva mais desenvolvida do que a maioria das pessoas, pois estão constantemente treinando seus ouvidos para identificar notas e sons. Além disso, existem exercícios específicos que podem ajudar a melhorar a concentração auditiva e a discriminação de sons. A audição é afetada pelo ruído excessivo. A exposição prolongada a ruídos altos
é uma das principais causas de perda auditiva. Sons acima de 85 decibéis, como os de shows de máquinas industriais, podem danificar as células ciliadas do ouvido interno, responsáveis por transmitir os sons ao cérebro. Uma vez danificadas, essas células não se regeneram, o que torna a perda auditiva irreversível. Por isso, proteger a audição com protetores auriculares em ambientes barulhentos é essencial. A audição é única para cada pessoa. Assim como as impressões digitais, a audição de cada pessoa é única. Nossos ouvidos são capazes de distinguir entre milhares de sons diferentes, e cada cérebro interpreta entre sons de maneira única. Isso explica porque algumas pessoas são mais sensíveis a certos ruídos, enquanto outras nem os percebem. A audição é uma experiência pessoal e subjetiva. A audição e a memória estão conectadas. A audição tem uma ligação profunda com a memória. Já notou como uma música pode trazer lembranças vividas do passado? Como o Expresso da Saudade, por exemplo, né? Isso acontece porque o sistema auditivo está diretamente conectado ao sistema límbico, a parte do cérebro responsável pelas emoções e memórias. Por isso, a audição pode ser uma ferramenta poderosa para evocar sentimentos e recordações. A audição pode ser afetada por medicamentos. Alguns medicamentos, como antibióticos e quimioterápicos, podem ser ototóxicos, ou seja, prejudiciais à audição. Eles podem causar zumbidos, tonturas e até perda auditiva permanente. Por isso é importante sempre consultar um médico e estar ciente dos possíveis efeitos colaterais dos remédios que você toma. A audição é mais rápida do que a visão. Você sabia que o cérebro processa sons mais rapidamente do que imagens? A audição é tão rápida que podemos identificar um som em apenas 0,05 segundos, enquanto a visão leva cerca de 0,2 segundos para processar a imagem. Isso explica porque reagimos mais rapidamente a um barulho inesperado do que a um estímulo visual. A audição pode ser afetada pela poluição sonora. A poluição sonora é um problema crescente nas grandes cidades e pode ter um impacto significativo na audição. A exposição constante a ruídos urbanos, como trânsitos e construções, pode levar a um estresse auditivo e, ao longo prazo, à perda de audição. Por isso é importante buscar momentos de silêncio e tranquilidade para descansar os ouvidos. A audição é essencial para a segurança. A audição é um dos sentidos mais importantes para a nossa segurança. Ela nos permite detectar sirenes de ambulâncias, alarmes de incêndio e outros sinais de alerta. Sem audição, estaríamos mais vulneráveis a acidentes e situações de perigo. A audição pode ser preservada com cuidados simples. Cuidar da audição não é difícil. Evitar a exposição a ruídos altos, usar protetores auriculares, quando necessário, fazer check-ups regulares com um fonoaudiólogo. São medidas simples que podem preservar a audição por muitos anos. Lembre-se, a audição é um sentido precioso que merece toda a nossa atenção e cuidado. A audição é, sem dúvida, um dos sentidos mais incríveis do corpo humano. Ela nos conecta com o mundo, enriquece nossas experiências e nos protege de perigos. Espero que essas curiosidades tenham ajudado os nossos amigos aqui do Expresso da Saudade, né? Vamos a mais uma canção aqui no nosso Expresso, nosso trem, que continua sua viagem levando alegria e felicidade aos nossos ouvintes. Vamos ouvir agora a canção A Procura de Alguém. Nós vamos ouvir na voz do grande Geraldo Azevedo. E a letra diz: eu ando à procura de alguém que me queira bem, mas que seja meu, somente meu e de mais ninguém. 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Eu ando à procura de alguém que me queira bem, mas que seja meu, somente meu e de mais ninguém. 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Vamos ouvir essa linda canção na voz do grande Geraldo Azevedo.

E temos uma poesia aqui no Expresso da Saudade. Essa poesia se chama Canção do Dia de Sempre. É de Mário Quintana. E ela diz: tão bom viver dia a dia, a vida assim jamais cansa. Viver tão só de momentos como essas nuvens no céu, e só ganhar toda a vida, inexperiência, esperança, e a rosa louca dos ventos presa à copa do chapéu. Nunca deis o nome a um rio, sempre há outro rio a passar. Nada jamais continua, tudo vai recomeçar. E sem nenhuma lembrança das outras vezes perdidas, atiro a rosa do sonho nas tuas mãos distraídas. Mário Quintana, aqui no Expresso da Saudade. E você que está ligadinho aí no nosso programa, fique conosco. Combata o sono, não durma, porque teremos canções maravilhosas. E uma dica que eu dou é tirar a sesta, tirar aquele cochilo depois do almoço para você acompanhar o Expresso até meia-noite. É esse o meu segredo, porque eu celebro 3 missas dia de domingo. Se não tirar o cochilinho da tarde, eu não consigo ficar ligado aqui, né? Vocês sabem que eu gravo o Expresso. Antigamente era ao vivo, em tempo real, antes da pandemia. Mas depois da pandemia ficou impossível, né? E o Expresso passou a ser gravado na quarta-feira ou na quinta-feira. Então, nós temos esse mecanismo, né? Graças a Deus. Porque também seria muito perigoso, né? Sair do prédio da arquidiocese, da Benjamin Constant, à meia-noite, né? Então, agora a gente tem esse recurso, o Expresso é gravado e no domingo eu faço isso. Depois das missas eu dou uma cochilada para poder acompanhar aqui com vocês, né? E também acompanhar as impressões pelo Facebook, os comentários de vocês. É sempre muito bom essa viagem aqui. Vamos agora a mais uma canção. Dessa vez nós vamos ouvir a canção O Mundo é um Moinho, na voz do grande Cartola. Vamos ver o que diz essa letra. Ainda é cedo, amor, mal começaste a conhecer a vida, já anuncias a hora de partida, sem saber mesmo o rumo que irás tomar. Preste atenção, querida, embora eu saiba que estás resolvida, em cada esquina cai um pouco a tua vida, em pouco tempo não serás mais o que és. Ouça-me bem, amor, preste atenção, o mundo é um moinho, vai triturar teus sonhos tão mesquinho, vai reduzir as ilusões a pó. Preste atenção, querida, de cada amor tu herdarás só o cinismo, quando notares estás à beira do abismo, abismo que cavastes com os teus pés. Vamos ouvir essa linda canção na voz do grande Cartola.

E temos aqui uma frase do grande São Gregório Magno. Ele diz: tudo o que se passa neste mundo seja considerado como acessório, que o olhar do nosso espírito se volte para a frente, fixando-nos firmemente nos bens futuros que esperamos alcançar. Olha, grande sabedoria de São Gregório Magno. Tudo nesse mundo é reles acessório. É verdade, né? Só acessório. O certo é fixar os olhos naquilo que não passa. Vamos ao Vaticano agora saber o que o Papa tem falado. O Papa diz: a universidade existe para promover a formação integral da pessoa. O Papa Leão XIV enviou uma mensagem na última quinta-feira, dia 14, à Universidade Católica Boliviana São Pablo, por ocasião dos seus 60 anos de fundação. Ao saudar a todos que fazem parte desta instituição, o Papa escreve que a universidade, em sua identidade mais profunda, não se limite a ser um centro de formação técnica ou um mero espaço para a produção de conhecimento utilitário. Antes de tudo, ela é uma comunidade acadêmica que, de um modo rigoroso e crítico, contribui para a defesa e desenvolvimento da dignidade humana e para a herança cultural mediante a pesquisa, o ensino e os diversos serviços prestados às comunidades locais, nacionais e internacionais. A universidade existe para promover a formação integral da pessoa, visto que a verdadeira educação deve promover a formação da pessoa humana em ordem ao seu fim último e, ao mesmo tempo, ao bem das sociedades de que o homem é membro, escreveu o Papa. Nesse contexto, cultivam-se harmoniosamente as faculdades intelectuais e morais, a liberdade responsável e o compromisso com o bem comum, formando pessoas capazes de pensar rigorosamente, dialogar abertamente e agir com retidão. A seguir, o Papa recorda a expressão Veritas in Caritate como uma síntese eloquente da missão universitária assumida com base na fé, verdade e caridade. Para a tradição cristã, a verdade não é apenas um ideal intelectual ou um conceito abstrato, mas encontra sua identidade na própria pessoa de Jesus, que se revela como a verdade, que revela o homem a si mesmo e descobre-lhe a sua vocação sublime. Dessa perspectiva, a verdade buscada com rigor intelectual e honestidade científica encontra seu horizonte e critério último na caridade, visto que dizer a verdade é para o cristão um ato de amor que edifica, cura e orienta a pessoa rumo à sua plenitude. Reconhecer que a verdade tem um rosto pessoal e uma dimensão relacional preserva o conhecimento, impedindo que se torne um instrumento de dominação, exclusão ou mera utilidade, direcionando-o ao serviço da justiça e da dignidade de todo ser humano, especialmente dos mais vulneráveis. Segundo o Papa, a Veritas in Caritate expressa a vocação de uma comunidade acadêmica que aspira a integrar conhecimento e vida, inteligência e ética, fé e razão, excelência acadêmica e responsabilidade cívica. A pesquisa, o ensino e a formação profissional são concebidos como serviços e não como fins autorreferenciais, e visam construir uma sociedade mais humana, mais justa e mais aberta ao transcendente, onde o conhecimento esteja sempre a serviço da pessoa. Palavras do Papa sobre a importância da universidade e o seu papel na sociedade. Muito bem, vamos a mais uma canção. Dessa vez nós vamos ouvir aqui no Expresso da Saudade a canção Cana Caiana, de Alceu Valença. Vamos ver o que diz a letra. 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
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Vamos ouvir essa linda canção, uma obra de arte, do grande Alceu Valença.

E vamos a mais uma poesia aqui no Expresso da Saudade. Essa se chama Assim Eu Vejo a Vida. É de Cora Coralina. E diz: a vida tem duas faces, positiva e negativa. O passado foi duro, mas deixou o seu legado. Saber viver é a grande sabedoria. Que eu possa dignificar minha condição de mulher, aceitar suas limitações e me fazer pedra de segurança dos valores que vão desmoronando. Nasci em tempos rudes, aceitei contradições, lutas e pedras como lições de vida, e delas me sirvo. Aprendi a viver. Cora Coralina, aqui no Expresso da Saudade. Temos mais uma, de Fernando Pessoa, com o pseudônimo de Alberto Caeiro. Se chama Da Minha Aldeia. Da minha aldeia vejo quanto da terra se pode ver no universo. Por isso a minha aldeia é tão grande como outra terra qualquer. Porque eu sou do tamanho do que vejo e não do tamanho da minha altura. Nas cidades, a vida é mais pequena que aqui na minha casa no cimo deste outeiro. Na cidade, as grandes casas fecham a vista à chave, escondem o horizonte, empurram nosso olhar para longe de todo o céu. Tornam-nos pequenos porque nos tiram o que os nossos olhos nos podem dar. E tornam-nos pobres porque a nossa única riqueza é ver. Fernando Pessoa, aqui no Expresso da Saudade. E você está viajando conosco, né? 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No último dia 14 de maio, a igreja fez memória de São Matias, apóstolo e mártir, testemunho vivo da ressurreição de Jesus. Matias é o nome frequente entre os judeus e quer dizer dom de Deus. É o apóstolo que recebeu o dom e o grande privilégio de ser agregado aos 12, tomando o lugar vago deixado pela deserção de Judas Iscariotes. Sua eleição foi mediante sorteio, após a ascensão do Senhor, pela proposta de Simão Pedro, que, em poucas palavras, fixou os três requisitos para o ministério apostólico: pertencer aos que seguiam Jesus desde o começo, ser chamado e enviado. É necessário, pois, que destes homens que nos acompanharam durante todo o tempo em que o Senhor Jesus viveu no meio de nós, a começar pelo batismo de João até o dia em que nos foi arrebatado, haja um que se torne conosco testemunha de sua ressurreição. Essa foi uma das condições necessárias, ser testemunha ocular do ressuscitado. Matias esteve, portanto, constantemente próximo de Jesus desde o início até o fim da sua vida pública, testemunha de Cristo e mais precisamente da sua ressurreição, pois a ressurreição do Senhor é a própria razão do ser do cristianismo. Matias, portanto, viveu com os 11 o milagre da Páscoa e poderá com todo direito anunciar Cristo ao mundo como espectador da vida e da obra de Cristo desde o batismo de João. Também a segunda e a terceira condições, ser divinamente chamado e enviado, estão claramente expressas pela oração do Colégio Apostólico: Senhor, tu que conheces o coração de todos, mostra qual destes dois escolheste. A eleição de Matias, por sorteio, pode causar-nos espanto. Tirar a sorte para conhecer a vontade divina é método muito conhecido na Sagrada Escritura. A própria divisão da Terra Prometida foi mediante sorteio, e os apóstolos julgaram oportuna a conformidade com esse costume. Entre os dois candidatos propostos pela comunidade cristã, José, filho de Sabá, cognominado o Justo, e Matias, a escolha caiu sobre o último. O novo apóstolo, cujo nome brilha na escritura somente no instante da eleição, viveu com os 11 a fulgurante experiência de Pentecostes, antes de encaminhar-se com os outros pelo mundo afora a anunciar a glória do Senhor. Segundo a tradição, Matias evangelizou na Judéia, na Capadócia e depois na Etiópia. Ele sofreu perseguições com martírio, morreu apedrejado e decapitado, testemunhando a sua fidelidade a Jesus. Nada se sabe de suas atividades apostólicas, nem se morreu mártir ou de morte natural.
pois as narrações a seu respeito pertencem aos escritos apócrifos. A tradição da morte por decapitação com machado liga-se ao seu patrocínio especial, açougueiros e carpinteiros. Normalmente é representado com um machado ou com uma alabarda, que são símbolos da força do cristianismo e do seu martírio. Há registros de que Santa Helena, mãe do imperador Constantino o Grande, mandou transladar as relíquias de São Matias para Roma, onde uma parte está guardada na igreja de Santa Maria Maior. O restante delas se encontra na antiquíssima igreja de São Matias, em Treves, na Alemanha, cidade que a tradição diz ter sido evangelizada por ele e que o tem como seu padroeiro. Sua festa, celebrada por muito tempo a 24 de fevereiro para evitar o período quaresmal, foi fixada pelo novo calendário a 14 de maio, data certamente mais próxima do dia da sua eleição. Vamos rezar. Ó glorioso apóstolo, vós sois a luz em meio à multidão, um testemunho vivo da ressurreição de nosso Senhor. Mesmo sem tê-lo visto, queremos também ser sinais e anunciadores do ressuscitado. Ajuda-nos, mesmo em meio às dificuldades, a evangelizar, levando a experiência do encontro pessoal com Jesus. São Matias, rogai por nós. E vamos a mais uma canção aqui no Expresso da Saudade. Dessa vez nós vamos ouvir O Fantasma da Ópera, nas vozes da grande Sarah Brightman e Antônio Bandeiras. Vamos ver o que diz a tradução dessa música. Em sono ele cantou para mim, em sonhos ele veio, aquela voz que me chama, ele fala meu nome, e eu sonho novamente, pois agora eu acho que o fantasma da ópera está lá, dentro da minha mente. Cante uma vez mais comigo, nosso dueto estranho, meu poder sobre você cresce mais forte ainda, e embora você se vire para me olhar, o fantasma da ópera está lá, dentro de sua mente. Aqueles que viram sua face se afastaram com medo. Eu sou a máscara que você usa, sou eu que eles ouvem. Seu, meu espírito, minha, sua voz, em uma combinação o fantasma da ópera está lá, dentro da sua, da minha mente. Ele está lá, o fantasma da ópera. Cuidado! Em todas as suas fantasias você sempre conheceu aquele homem e o mistério estavam ambos em você. E neste labirinto onde a noite é cega, o fantasma da ópera está lá, aqui, dentro da sua, da minha mente. Cante para mim, meu anjo da música, ele está lá, o fantasma da ópera. Vamos ouvir essa linda canção, interpretada por Sarah Brightman e Antônio Bandeiras.

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Esse trem que vai seguindo a sua jornada, encantando os corações dos nossos ouvintes, trazendo sempre o melhor para o seu entretenimento. É essa a nossa intenção aqui no Expresso da Saudade. Vamos seguindo com o nosso programa, levando a vocês sempre o melhor, né? E como eu disse no início do programa, nós celebramos no último dia 13 de maio, dia de Nossa Senhora de Fátima, na verdade, o dia da primeira aparição, em 1917. Ela profetizou os três pastorinhos, Lúcia, Francisco e Jacinta, que se a humanidade não desse ouvidos aos apelos que ela vinha fazer, começaria uma segunda guerra mundial pior que a primeira, e que a Rússia espalharia seus erros pelo mundo. O que de fato aconteceu? A Segunda Guerra ocorreu de 1939 a 1945, e a Revolução Comunista na Rússia eclodiu um mês depois da Sexta Aparição. Nossa Senhora vinha pedir a conversão, pois do contrário, duras perseguições se desencadeariam contra a Igreja e a mão de Deus puniria a Terra por sua infidelidade. Qual caminho a humanidade seguiu? Todos nós sabemos. Entretanto, por cima destas previsões mais catastróficas, Nossa Senhora anunciou um sol de esperança. Por fim, o meu imaculado coração triunfará. As profecias de Fátima são, antes de tudo, palavras de confiança e de certeza da vitória. Não é o anúncio do fim, mas a aurora de uma nova era histórica. Esta era histórica virá como uma grande misericórdia. O triunfo dela é o triunfo de Cristo. É o reino de Maria no reino de Cristo. Assim como o nascimento de Jesus foi anunciado pelo arcanjo São Miguel, também as aparições de Nossa Senhora aos pastorinhos foram preparadas por meio de três aparições do anjo de Portugal, depois das quais passaram a ter uma vida de oração e sacrifício muito mais intensa, tudo oferecido em reparação pelos pecados cometidos contra Deus e pela conversão dos pecadores. Um dos mais marcantes fatos deu-se no começo do século XX, no dia 13 de maio de 1917, quando Nossa Senhora se manifestou, pedindo orações e sacrifícios em reparação pelos pecados cometidos contra Deus e pela conversão dos pecadores. E ela recomendou que rezassem o terço todos os dias. A segunda aparição de Nossa Senhora levaria em breve Jacinto Francisco, mas Lúcia ficaria por mais algum tempo, sendo instrumento para tornar Nossa Senhora mais conhecida e amada. Revelou também o desejo de seu divino filho de se estabelecer no mundo a devoção ao Imaculado Coração dela. Na terceira aparição, revelou-lhes o famoso segredo, nas suas três partes, ordenando que não contassem a ninguém. Anunciou também que no mês de outubro faria um milagre por onde todos acreditariam nas aparições. Na quarta aparição, foi assinalada por inúmeros acontecimentos que marcaram profundamente a vida das crianças. Seus pais foram intimados pelas autoridades locais, o padre local não lhes dava crédito, foram elas submetidas a exaustivos interrogatórios, sequestradas, ameaçadas de morte e até mesmo ficaram presas em uma cadeia pública junto com os outros detentos. No dia marcado para a aparição não puderam comparecer, mas nem por isso Nossa Senhora de Fátima deixou de visitá-los dias depois, em outro local, onde pede novamente que rezem muito pelos pecadores, porque vão muitas almas para o inferno por não haver quem se sacrifique e peça por elas. A quinta aparição recomendou que continuassem a rezar o terço para o fim da guerra, disse que Deus estava contente com os sacrifícios dos pastorinhos e afirmou que faria um milagre em outubro. Na última aparição, Nossa Senhora revelou-se como sendo a Senhora do Rosário. Pediu que fizesse uma capela no local em sua honra, que rezassem o terço todos os dias e profetizou que a guerra terminaria em breve. Realizou também, diante da multidão, um milagre anunciado. O sol começou a bailar. Várias pessoas foram curadas e as roupas ensopadas pela chuva que caíra caudalosamente antes da aparição.
mas estavam completamente secas. Veja que maravilha, né? Aqui no Expresso, nós também ficamos por dentro das aparições de Nossa Senhora em Fátima. De fato, o Expresso é cultura, né? É conhecimento. Vamos a mais uma canção. Dessa vez nós vamos ouvir A Música da Minha Vida, interpretada por Diana. A letra diz: eu sinto uma saudade muito grande quando lembro dos momentos em que ouvíamos a música, a música. A canção falava de um casal que se amava e para nós dois ela dizia tanta coisa, a música. Esta canção de amor foi o motivo que deixou uma lembrança tão marcante em minha vida, a música. Você talvez não saiba o que eu sinto, pois você se foi sorrindo e nem ligou pro meu amor. Você se afastou tão de repente, nem disse adeus e foi mesmo em silêncio. Que culpa tenho eu se a lembrança me faz sentir saudade de você? Ao mundo inteiro eu gostaria tanto de dizer que eu não posso mais ouvir a nossa música. Eu sinto uma saudade muito grande quando lembro dos momentos em que ouvíamos a música, a música. A canção falava de um casal que se amava. Para nós dois ela dizia tanta coisa, a música. Vamos ouvir essa linda canção na voz de Diana.

E temos mais uma poesia aqui no Expresso da Saudade. O Expresso também é poesia. É de Fernando Pessoa. Quero ignorado e calmo, por ignorado e próprio, por calmo, encher meus dias de não querer mais deles. Aos que a riqueza toca, o ouro irrita a pele. Aos que a fama bafeja, embacia-se a vida. Aos que a felicidade é sol, virá a noite. Mas ao que nada espera, tudo que vem é grato. Olha, Fernando Pessoa, Odes de Ricardo Reis. Outro pseudônimo dele, aqui no Expresso da Saudade. E vamos a mais uma frase também de São Gregório, que nos ensina. Ele diz: o caminho é estreito e difícil para aquele que caminha por ele triste e com pena de si, porém é largo e fácil para aquele que caminha com amor. Veja que sabedoria. Não caminhe com pena de si mesmo. Caminhe no amor, busque o amor. Primeiramente, ame você. Jesus diz, né? Amar o próximo como a você mesmo. Então, se ame. Se ame, busque o amor, busque caminhar no amor. Isso é essencial para ser feliz. E vamos a mais uma canção aqui no Expresso. Dessa vez nós vamos ouvir uma canção francesa que ficou famosa na voz de Piaf, mas nós vamos ouvir na voz da Abelha Rainha, Maria Bethânia. Se chama Non, je ne regrette rien. Vamos ver o que, que diz a tradução dessa canção. Primeiramente o título: Não, não me arrependo de nada. Não, de nada mesmo. Não, não me arrependo de nada. Nem com o bem que eles me fizeram, nem com o mal. Não me importo com nada disso. Não, de nada mesmo. Não, não me arrependo de nada. Já foi pago, varrido, esquecido. Não me importo com o passado, com as minhas lembranças. Eu acendi a lareira, minhas tristezas, meus prazeres. Não preciso mais deles. Eu varri os amores com seus tremores. Foram varridos para sempre. Eu recomeço do zero. Não, de nada mesmo. Não, não me arrependo de nada. Nem com o bem que eles me fizeram, nem com o mal. Não me importo com nada disso. Não, de nada mesmo. Não, não me arrependo de nada. Pela minha vida, pelas minhas alegrias, hoje tudo começa com você. Vamos ouvir essa linda canção interpretada por Maria Bethânia.

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O que vocês estão achando aqui da viagem no Expresso? Espero que vocês estejam gostando, né? É muito bom ter você aqui conosco, participando dessa linda viagem. Nós selecionamos sempre tudo com muito carinho para você e para sua família. Vamos conhecer agora a história de Santo Isidoro, o lavrador, conhecido como padroeiro dos camponeses e agricultores. A igreja fez memória dele no último dia 15 de maio. Padroeiro dos trabalhadores, camponeses e agricultores de algumas cidades espanholas e italianas. Ele nasceu em Madrid, por volta de 1070. Isidoro torna-se santo rezando, trabalhando nos campos e partilhando seus bens com os mais pobres. Um agricultor que, junto com sua esposa, Beata Maria de la Cabeça, esperou com empenho no trabalho dos campos, colhendo pacientemente a recompensa celestial, ainda mais do que os frutos terrestres, e foi um verdadeiro modelo de agricultor cristão. Apesar de trabalhar arduamente no campo, participava todos os dias da Eucaristia e dedicava muito espaço à oração, tanto que alguns colegas invejosos o acusavam, aliás injustamente, de se afastar horas do trabalho. Inveja não falta, mas ele supera tudo também graças a Deus e a ajuda de sua esposa Maria. Dessa maneira revelou a profunda relação e importância entre trabalho santificado e oração. Com sua esposa Maria, viveu um casamento que sempre se caracterizou pela grande atenção aos mais pobres, com quem compartilhavam o pouco que possuíam. Ninguém saiu de Isidoro sem ter recebido algo. Os dois se santificaram mutuamente e Maria também foi reconhecida pela igreja como beata. Morreu no dia 15 de maio de 1130. Foi canonizado em 12 de março de 1622 pelo Papa Gregório XV. Seus restos mortais estão preservados na igreja madrilena de Santa Andréia. Vamos rezar. Querido santo, tu nos dá testemunho de que a oração e trabalho são pilares de espiritualidade. Mostra-nos que a caridade advém também dessa experiência. Interceda para que tenhamos boas colheitas, interceda para que sejamos trabalhadores exemplares e pessoas generosas por excelência. Por Cristo nosso Senhor. Amém. Santo Isidoro Lavrador, rogai por nós. Vamos a mais uma canção aqui no Expresso. Dessa vez nós vamos ouvir Mia Gioconda, na voz do saudoso Agnaldo Raiol. Que saudade, né, desse fabuloso cantor. A letra diz: do dia que nascemos e vivemos para o mundo, nos falta uma costela que encontramos num segundo. Às vezes muito perto, desejamos encontrá-la. No entanto, é preciso muito longe ir buscá-la. Vejamos o destino de um pracinha brasileiro, partindo para a Itália, transformou-se num guerreiro. E lá, muito distante, despontar o amor sentiu e disse estas palavras a uma jovem quando a viu: italiana, la mia vita ti sei tu, io te voglio tanto bene, partiremo do insieme, ti lasciar non posso più. Italiana, voglio a ti, piccola bionda, al visto degli amore, le tue labbra son di fiore, tu sarai la mia gioconda. Vencido o inimigo que antes fora varonil, recebeu a febre ordem de embarcar para o Brasil. Dizia a mesma ordem: quem casou não poderá levar consigo a esposa ficará. Prometeu então o bravo, ao dar baixo e ser civil: embarcarás a amada para os céus do meu Brasil. E enquanto lá esperava, lá no cais napolitano, repetia estas palavras no idioma italiano: brasiliano, la mia vita ti sei tu, io te voglio tanto bene, chiedo a Dio che tu venga, ti ricordar non posso più. Brasiliano, sono ancora la tua bionda, mio sposo ha ti lasciato, questo cuore abbandonato, che chiamaste di Gioconda.
Di Gioconda, Di Gioconda. Vamos ouvir essa linda canção na voz de Agnaldo Raiol.

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Temos aqui um poema de Fernando Sabino, do livro O Encontro Marcado. Aliás, eu tenho esse livro, é maravilhoso. De tudo ficaram três coisas: a certeza de que estamos começando, a certeza de que é preciso continuar, a certeza de que podemos ser interrompidos antes de terminar. Façamos da interrupção um caminho novo, da queda um passo de dança, do medo uma escada, do sonho uma ponte, da procura um encontro. Olha aí, Fernando Sabino, aqui no Expresso da Saudade. E temos mais uma frase de São Gregório Magno. Ele diz: nas construções, uma pedra está agarrada à outra. Se não fosse assim, a construção cairia. Assim deve ser entre nós. Devemos viver unidos uns aos outros, em família e na sociedade. Muito bem. Na construção, as pedras estão encaixadas. Se não estivessem assim, tudo ruiria. E assim diz São Gregório Magno: na vida, na sociedade, nós também devemos apoiar-nos uns aos outros, né? De modo especial, apoiarmos a família, que é o núcleo da sociedade. Vamos a mais uma canção? Dessa vez uma canção internacional, para alegrar os corações dos ouvintes. Nós vamos ouvir Memory, na voz do grande Barry Manilow. Temos aí as fãs de Barry Manilow, né? A tradução, primeiramente, do título quer dizer lembrança. E a letra: meia-noite, nenhum ruído vem da calçada. Terá a lua perdido a sua memória? Ela está rindo sozinha. Na luz do lampião, as folhas murchas juntam-se aos meus pés e o vento começa a gemer. Lembrança, totalmente sozinha ao luar. Eu posso sorrir pelos velhos dias, eles eram lindos então. Eu lembro da época em que sabia o que era felicidade, deixo a lembrança viva novamente. Luz do dia, amanhece, eu tenho que esperar pelo raiar do sol. Eu tenho que pensar em uma nova vida e eu não devo desistir. Quando a aurora chegar, esta noite também será uma lembrança. E um novo dia começará. Finais desgastados de dias esfumaçados, o cheiro frio e passado da manhã. O lampião se apaga, outra noite se acaba, um outro dia está amanhecendo. Toque-me, é tão fácil me deixar totalmente só com minha lembrança, dos meus dias ao sol. Se me tocar, você compreenderá o que é a felicidade. Olhe, um novo dia começa. Vamos ouvir essa linda canção.

E como o que é bom dura pouco, o Expresso está chegando ao fim. Depois das despedidas, nós vamos ficar com a canção Falando Sério, interpretada por Roberto Carlos. A letra diz: falando sério, é bem melhor você parar com essas coisas, de olhar para mim com olhos de promessa, depois sorrir como quem nada quer. Você não sabe, mas é que eu tenho cicatrizes que a vida fez e tenho medo de fazer planos, de tentar e sofrer outra vez. 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Falando sério, entre nós dois tinha que haver mais sentimento. Não quero seu amor por um momento e ter a vida inteira para me arrepender. Fiquem com Deus, até o domingo que vem, se Deus quiser. Lenta e calma sobre a terra, desce a noite e vai-se a luz. Quero agora despedir-me. Boa noite, meu Jesus. Boa noite, meus ouvintes.

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0: Queridos irmãos e irmãs, a novena preparatória à festa da gloriosa Santa Rita é inspirada em sua trajetória de vida e no ano jubilar arquidiocesano.
1: Santa Rita, pela força do Espírito Santo, ensina-nos que na confiança em Deus florescem os milagres.
0: Pelo sinal da Santa Cruz, livra-nos Deus nosso Senhor dos nossos inimigos. Em nome do Pai, e do Filho e do Espírito Santo.
1: Amém.
0: Exultou o espírito de Rita em Deus seu Salvador.
1: Ao receber o espinho de Cristo, seu esposo.
0: Assinalaste, Senhor, a vossa serva Rita.
1: Com o sinal da vossa caridade e paixão.
0: Chegamos ao sexto dia da novena em honra a Santa Rita. E nesse dia, meditamos a vida de fé que a nossa Santa dos Impossíveis viveu. Os santos não apenas recitam os artigos do credo, dão sua adesão plena a Cristo, aceitam viver aquilo que rezam. Quando Rita de Cássia assume o casamento, ela o faz conscientemente. Casa-se e procura realizar-se no cotidiano da vida conjugal. Sabe que o casamento não termina ao pé do altar. Entende que cada dia deve estar renovando seu consentimento e a graça do sacramento recebido.
2: Diante da realidade dura da presença de um marido briguento e farrista, Rita não faz da oração uma fuga. Aceita a situação e ama eternamente seu marido. E com mansidão vai dominando seu gene difícil. Mais tarde, após ter conseguido a transformação espiritual do marido, recebe a sua morte, assassinado pelas mãos de antigos adversários.
3: Rita é uma mulher forte e de fé. A fé leva a aceitar o acontecimento. Fica viúva, mas tem dois filhos que iluminam sua vida. E Deus chama os dois para a eterna mansão. Seria o caso de dizer que era carga muito pesada para os ombros frágeis daquela mulher. Mas a fé de Rita não era um simples dado intelectual. Toda a sua vida era uma resposta de fé.
4: E é na luz da fé que Rita caminha durante toda a sua vida, para demonstrar que a santidade deve ser vivida em todas as situações, para dizer a nós que assumindo nosso dia a dia, que chegaremos a ser verdadeiros cristãos e santos.
0: A palavra de Deus que ilumina a nossa vida, hoje extraída do Evangelho de São João, em seu capítulo 16, versículos de 29 a 33, traz para nós, sobretudo, a frase de Jesus que diz: para que tenhais paz em mim. Acabamos de ouvir o relato da vida da nossa querida santa, e em todo o tempo, apesar de todas as dificuldades e provações, em seu coração não faltou a paz interior, porque o Senhor é o seu amparo. O Senhor é a sua rocha, a sua vida construída sobre ele. Por isso, não há o que temer. Sua vida e seu destino está nas mãos do Senhor. Roguemos então a sua valorosa intercessão por todos aqueles que passam por momentos de provações e dificuldades, que se sentem desamparados e em meio a tanta gente se veem sozinhos. Que Santa Rita seja a consoladora dos aflitos. Rita, sois dos impossíveis, sois de Deus muito estimada, sede minha protetora e advogada.
1: Ó Santa Rita, bem-aventurada,
5: sede minha protetora e advogada.
1: Ó Santa Rita, bem-aventurada,
5: sede minha protetora e advogada.
1: Ó Santa Rita, bem-aventurada,
5: sede minha protetora e advogada.
1: Ó Santa Rita, bem-aventurada.
0: Ao chegarmos nesta segunda-feira, que alegria poder hoje receber a Rádio Catedral no Santuário de Santa Rita, no centro da cidade, para as 15 horas, a transmissão do Terço da Misericórdia com o diácono Melquisedeque. Rezemos juntos, façamos esse momento de louvação junto com Santa Rita, nossa querida protetora e advogada. Sexto dia da novena de Santa Rita, que você possa, como gesto concreto, hoje, participar da celebração da Santa Missa, em sufrágio dos falecidos, mas também ser alguém com uma palavra de apoio, de consolo àqueles que sofrem. Chegamos ao momento de renovarmos nossa consagração a Santa Rita. Convido a você a colocar a mão no seu peito, a elevar seu pensamento a Deus e conosco poder rezar. Ó poderosa Santa Rita, chamada Santa dos Impossíveis, advogada dos casos desesperados, auxiliar da hora extrema, refúgio na dor e salvação para os que se acham nos abismos do pecado e do desespero. Com toda a confiança no vosso celeste patrocínio, a vós recorro no difícil e imprevisto caso que dolorosamente me aflige o coração.
1: Dizei-me, Santa Rita, não quereis auxiliar e consolar? Afastareis o vosso olhar piedoso do meu pobre coração angustiado? Vós bem sabeis, vós bem conheceis o que seja o martírio do coração, pelos sofrimentos atrozes que padecestes, pelas lágrimas amarguíssimas que santamente chorastes. Vinde em meu auxílio.
0: Falai, rogai, intercedei por mim, que não ouso fazê-lo, ao coração de Deus, Pai de misericórdia e fonte de toda a consolação. E obtende-me a graça que tanto desejo. Fale com Santa Rita nesse momento. Apresente o teu pedido. Apresente a tua causa. Apresente o teu impossível.
1: Apresentada por vós, que sois tão cara ao Senhor, a minha prece será aceita e atendida certamente. Valer-me-ei deste favor para melhorar a minha vida e os meus hábitos e para exaltar na terra e no céu as misericórdias divinas. Amém.
0: O Senhor esteja convosco.
1: Ele está no meio de nós.
0: Que por intercessão de Santa Rita desça sobre todos vós, permaneça para sempre a bênção de Deus Todo-Poderoso, o Pai e o Filho e o Espírito Santo.
1: Amém.
0: Viva Santa Rita!
1: Viva!
6: No silêncio das causas impossíveis, Deus age pela intercessão de Santa Rita de Cássia. 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
4: 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Amém.
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Ó Mãe dos homens e dos povos, vós que conheceis todos os seus sofrimentos e as suas esperanças, acolhei o nosso clamor, que movidos pelo Espírito Santo, elevamos diretamente ao vosso coração e abraçai com o amor da Mãe este nosso mundo humano, que vos confiamos e consagramos, cheios de inquietação pela sorte terrena e eterna dos homens e dos povos. Amém.

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0: 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E agora, rezemos juntos com as palavras de São João Paulo II. 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Amém. 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

0: Louvado seja o nosso Senhor Jesus Cristo.
1: Para sempre seja louvado.
0: Amados irmãos e irmãs, que alegria podemos mais uma vez nesta hora da misericórdia rezar com você pela nossa tão querida Rádio Catedral. Mais uma vez eu quero agradecer a você por estar sempre conosco rezando esse texto da misericórdia. Hoje, de forma muito especial, está na nossa mesa, ou melhor, estão em nossa mesa as nossas queridíssimas irmãs lá da central de relacionamento da nossa querida Rádio Catedral, a querida Denise e a querida Jane. Boa tarde, minhas irmãs.
2: Boa tarde, Padre Valnei. Boa tarde, ouvintes e amigos da Rádio Catedral.
3: Boa tarde a todos os amigos, ouvintes. Boa tarde, Denise. Boa tarde, Padre Valnei.
0: Boa tarde, povo de Deus. Que muita alegria. Estamos aqui para rezar esse texto da misericórdia. Já coloca a sua intenção, a intenção que está no íntimo do seu coração, aquilo que você hoje acordou bem cedinho, diz assim: Senhor, toma essa minha intenção, toma a intenção do meu coração, e que agora, nessa tarde da misericórdia, você está repetindo: Senhor, toma esta minha oração, esse meu apelo, toma essa minha angústia nas tuas mãos, toma minha vida, toma minha família, toma minha casa, toma esse desafio. Senhor, segura sempre, sempre as minhas mãos. Iniciamos o santo texto. Em nome do Pai, e do Filho, e do Espírito Santo.
1: Amém.
0: Pai nosso,
1: que estás nos céus, santificado seja o vosso nome. Venha a nós o vosso reino. Seja feita a vossa vontade, assim na terra como no céu. O pão nosso de cada dia nos dai hoje. Perdoai as nossas ofensas, assim como nós perdoamos a quem nos tem ofendido. E não nos deixeis cair em tentação, mas livrai-nos do mal. Amém.
0: Ave Maria, cheia de graça, o Senhor é convosco. Bendita sois vós entre as mulheres, e bendito é o fruto do vosso ventre, Jesus. Santa Maria, Mãe de Deus, rogai por nós, pecadores, agora e na hora de nossa morte. Amém. Creio em Deus Pai, Todo-Poderoso, Criador do céu e da terra, e em Jesus Cristo, seu único Filho, nosso Senhor, que foi concebido pelo poder do Espírito Santo, nasceu da Virgem Maria, padeceu sob Pôncio Pilatos, foi crucificado, morto e sepultado, desceu à mansão dos mortos, ressuscitou ao terceiro dia, subiu aos céus, está sentado à direita de Deus Pai Todo-Poderoso, de onde há de vir a julgar os vivos e os mortos. Creio no Espírito Santo, na Santa Igreja Católica, na comunhão dos santos, na remissão dos pecados, na ressurreição da carne, na vida eterna. Amém. Nessa nossa primeira dezena, nós queremos apresentar a Jesus todas as pessoas que hoje estão angustiadas, todas as pessoas que hoje acordaram com uma angústia profunda no coração, que não tem e não sabe o que fazer, não sabe que atitude tomar. Eu falo para você o que deve fazer: confia em Jesus, confia tudo isso que você hoje possa estar vivendo, possa estar passando, sobre a guarda daquele que é o Senhor dos senhores, que é o Senhor Jesus, fonte de misericórdia. Eterno Pai, eu vos ofereço o corpo e o sangue, a alma e a divindade de vosso diletíssimo Filho, nosso Senhor Jesus Cristo, em expiação dos nossos pecados e os do mundo inteiro. Pela sua dolorosa paixão,
1: tende misericórdia de nós e do mundo inteiro.
0: pela sua dolorosa paixão.
1: Tende misericórdia de nós e do mundo inteiro.
0: Pela sua dolorosa paixão.
1: Tende misericórdia de nós e do mundo inteiro.
0: Pela sua dolorosa paixão.
1: Tende misericórdia de nós e do mundo inteiro.
0: Pela sua dolorosa paixão.
1: Tende misericórdia de nós e do mundo inteiro.
0: Pela sua dolorosa paixão.
1: Tende misericórdia de nós e do mundo inteiro.
0: Pela sua dolorosa paixão.
1: Tende misericórdia de nós e do mundo inteiro.
0: Pela sua dolorosa paixão.

0: pela sua dolorosa paixão.
1: Tende misericórdia de nós e do mundo inteiro.
0: Ó sangue e água
1: que jorraste do coração de Jesus, como fonte de misericórdia para nós, eu confio em vós.

0: E nessa nossa segunda dezena, nós queremos pedir a Jesus misericordioso por todas as pessoas que hoje se encontram com uma situação na justiça, que tem um processo que já está há tempo travado lá na justiça, de repente engavetado em uma sala, em alguma gaveta lá, está esquecido, e que você, com o coração sempre desejoso, sempre cheio de esperança, que esse processo de encaminhamento ande e que você saia vitorioso, vitoriosa desse processo. Então quero apresentar a Jesus nessa segunda dezena você que está com um processo trabalhista, ou um processo familiar, ou um processo, seja ele qual for a qualidade, a situação desse processo. Queremos confiar a Jesus misericordioso essa sua situação, e que você possa, em Jesus Cristo, nosso Senhor, na sua infinita misericórdia, sair vencedor, vencedora desse processo. Eterno Pai, eu vos ofereço o corpo e o sangue, a alma e a divindade de vosso diletíssimo Filho, nosso Senhor Jesus Cristo, em expiação dos nossos pecados e os do mundo inteiro. Pela sua dolorosa paixão,
1: tende misericórdia de nós e do mundo inteiro.
0: Pela sua dolorosa paixão,
1: tende misericórdia de nós e do mundo inteiro.
0: Pela sua dolorosa paixão,
1: tende misericórdia de nós e do mundo inteiro.
0: Pela sua dolorosa paixão,
1: tende misericórdia de nós e do mundo inteiro.
0: Pela sua dolorosa paixão,
1: tende misericórdia de nós e do mundo inteiro.
0: Pela sua dolorosa paixão,
1: tende misericórdia de nós e do mundo inteiro.
0: Pela sua dolorosa paixão,
1: tende misericórdia de nós e do mundo inteiro.
0: Pela sua dolorosa paixão,
1: tende misericórdia de nós e do mundo inteiro.
0: Pela sua dolorosa paixão,
1: tende misericórdia de nós e do mundo inteiro.
0: Pela sua dolorosa paixão,
1: tende misericórdia de nós e do mundo inteiro.
0: Ó sangue e água que jorraste do coração de Jesus, como fonte de misericórdia para nós, eu confio em vós.

0: Nesta nossa terceira dezena, nós queremos rezar por todas as pessoas hoje que se encontram no mundo das drogas, que se encontram na dependência química, essa família que está sendo destruída, essa família que está sendo aniquilada, essa família que hoje sofre angústia de ter um filho, de ter uma filha, de ter um esposo ou uma esposa, de ter um afilhado, uma afilhada, de ter um irmão, de ter uma irmã que sofre com o flagelo das drogas. Nós sabemos que as drogas não escolhe raça, não escolhe classe social, não escolhe sexo. As drogas, ela não escolhe. Não escolhe qualquer um. Todos estão sujeitos a viver essa miséria, essa desgraça. Por isso, nessa nossa terceira dezena, nós apresentamos você que passa por essa angústia, que passa por essa provação, que a misericórdia de Deus alcance o seu coração e toda a sua luta seja vencedora em Jesus. Que você possa ter certeza de que nós aqui da Rádio Catedral, nós levantamos um clamor ao nosso Senhor Jesus Cristo pela sua casa, pela sua vida, você que está vivendo a angústia do flagelo dessas drogas que tem consumido a sua vida, consequentemente tem consumido a sua casa, a sua família. Eterno Pai, eu vos ofereço o corpo e o sangue, a alma e a divindade de vosso diletíssimo Filho, nosso Senhor Jesus Cristo, em expiação dos nossos pecados e os do mundo inteiro. Pela sua dolorosa paixão,
1: tende misericórdia de nós e do mundo inteiro.
0: Pela sua dolorosa paixão,
1: tende misericórdia de nós e do mundo inteiro.
0: Pela sua dolorosa paixão,
1: tende misericórdia de nós e do mundo inteiro.
0: Pela sua dolorosa paixão,
1: tende misericórdia de nós e do mundo inteiro.
0: Pela sua dolorosa paixão,
1: tende misericórdia de nós e do mundo inteiro.
0: Pela sua dolorosa paixão,
1: tende misericórdia de nós e do mundo inteiro.
0: Pela sua dolorosa paixão,
1: tende misericórdia de nós e do mundo inteiro.
0: Pela sua dolorosa paixão,
1: tende misericórdia de nós e do mundo inteiro.
0: Pela sua dolorosa paixão,
1: tende misericórdia de nós e do mundo inteiro.
0: Pela sua dolorosa paixão,
1: tende misericórdia de nós e do mundo inteiro.
0: Ó sangue e água
1: que jorraste do coração de Jesus como fonte de misericórdia para nós, eu confio em vós.

0: E nessa nossa quarta dezena, nós queremos pedir a Jesus Cristo, nosso Senhor, pelos doentes, por todos aqueles que são em especial amigo da nossa rádio, que hoje está passando pelo flagelo de uma enfermidade, que está passando por essa provação, você que está vivendo esse momento de provação na área da sua saúde, que é física, que é emocional, que é espiritual, que o Senhor nosso Deus, na sua infinita misericórdia, te dê a vitória. A vitória. Jesus muitas vezes diz assim para aquele que ele havia curado. Ele falou assim, ó: a tua fé te salvou. Que você seja uma mulher de fé. Que nesse momento em que você está vivendo, você possa entregar tudo ao Senhor. Que você seja um homem de coragem e de fé. Que tudo aquilo que você está passando, que o Senhor está contigo. O Senhor vive em ti, por toda a missão, por todo o trabalho, por todo o cuidado que você tem pela obra do Senhor. Que o Senhor te conceda a graça da cura, que essa tarde da misericórdia seja a tarde da sua libertação. Eterno Pai, eu vos ofereço o corpo e o sangue, a alma e a divindade de vosso diletíssimo Filho, nosso Senhor Jesus Cristo, em expiação dos nossos pecados e os do mundo inteiro. Pela sua dolorosa paixão,
1: tende misericórdia de nós e do mundo inteiro.
0: Pela sua dolorosa paixão,
1: tende misericórdia de nós e do mundo inteiro.
0: Pela sua dolorosa paixão,
1: tende misericórdia de nós e do mundo inteiro.
0: Pela sua dolorosa paixão,
1: tende misericórdia de nós e do mundo inteiro.
0: Pela sua dolorosa paixão,
1: tende misericórdia de nós e do mundo inteiro.
0: Pela sua dolorosa paixão,
1: tende misericórdia de nós e do mundo inteiro.
0: Pela sua dolorosa paixão,
1: tende misericórdia de nós e do mundo inteiro.
0: Pela sua dolorosa paixão,
1: tende misericórdia de nós e do mundo inteiro.
0: Pela sua dolorosa paixão,
1: tende misericórdia de nós e do mundo inteiro.
0: Pela sua dolorosa paixão,
1: tende misericórdia de nós e do mundo inteiro.
0: Ó sangue e água
1: que jorraste do coração de Jesus como fonte de misericórdia para nós, eu confio em vós.

0: E nessa nossa quinta dezena, nós queremos pedir a Jesus misericordioso que olhe pelo Santo Padre o Papa, olhe pelas orações pessoais do Santo Padre o Papa Leão, olhe pelo nosso Papa. Pedimos pelo nosso cardeal, em especial o cardeal do Rio de Janeiro, e nele pedimos por todos os cardeais, pedimos pelos nossos bispos, de forma muito carinhosa e especial, reza pelo padre da sua paróquia, reza pelo padre que hoje assume a missão na sua paróquia, reza pelo padre que batizou você, que quer esteja vivo ou que já esteja na eternidade, reze por ele, reze pelo padre que você conhece, que hoje possa estar vivendo uma grande tribulação, que hoje está vivendo uma angústia, que hoje está sendo afetado diretamente na sua vocação, no seu chamado. Reze por esse padre que está angustiado, talvez por uma calúnia, talvez por uma fragilidade afetiva, talvez por uma aprovação, um desencontro com seu bispo, com as suas autoridades. Reze por o seu padre, reza por cada religiosa, por cada religioso, reza pelos seminaristas, em especial os seminaristas que são seus amigos, reze pelas vocações sacerdotais e religiosa, reza por todas as religiosas, as freiras que estão diretamente nas missões, reze por aqueles leigos e leigas que hoje precisam das suas orações diante das lutas que estão passando, diante das provações que possam estar vivendo. Reze por essa parte da igreja tão importante, que são os leigos e leigas que dão verdadeiramente vida à igreja. Nós, padres, damos a força espiritual pelas nossas orações. Vocês, leigos, dão a força da missão do seu trabalho, do seu carisma, da sua vocação, colocando a serviço da Santa Igreja. Por isso, nessa quinta dezena, nós rezamos por todos aqueles que hoje suplicam, pedem a Deus a graça de um novo na vocação. Eterno Pai, eu vos ofereço o corpo e o sangue, a alma e a divindade de vosso diletíssimo Filho, nosso Senhor Jesus Cristo, em expiação dos nossos pecados e os do mundo inteiro. Pela sua dolorosa paixão,
1: tende misericórdia de nós e do mundo inteiro.
0: Pela sua dolorosa paixão,
1: tende misericórdia de nós e do mundo inteiro.
0: Pela sua dolorosa paixão,
1: tende misericórdia de nós e do mundo inteiro.
0: Pela sua dolorosa paixão,
1: tende misericórdia de nós e do mundo inteiro.
0: Pela sua dolorosa paixão,
1: tende misericórdia de nós e do mundo inteiro.
0: Pela sua dolorosa paixão,
1: tende misericórdia de nós e do mundo inteiro.
0: Pela sua dolorosa paixão,
1: tende misericórdia de nós e do mundo inteiro.
0: Pela sua dolorosa paixão,
1: tende misericórdia de nós e do mundo inteiro.
0: Pela sua dolorosa paixão,
1: tende misericórdia de nós e do mundo inteiro.
0: Pela sua dolorosa paixão,
1: tende misericórdia de nós e do mundo inteiro.
0: Ó sangue e água
1: que jorraste do coração de Jesus como fonte de misericórdia para nós, eu confio em vós.
0: Deus Santo, Deus Forte, Deus Imortal, tende piedade de nós e do mundo inteiro. Deus Santo, Deus Forte, Deus Imortal, tende piedade de nós e do mundo inteiro. Deus Santo, Deus Forte,
1: Deus imortal, tende piedade de nós e do mundo inteiro.
0: Levanta-se, Deus, por intercessão da bem-aventurada Virgem Maria, de São Miguel Arcanjo e de todas as milícias celestes, que sejam dispersos seus inimigos e fuja de sua face todos que vos odeiam. Antes de dar a bênção, quero agradecer a você que nos acompanhou pela Rádio Catedral. Atento à nossa meta, por favor, nos ajude a terminar, a chegarmos a 100% da nossa meta. 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Vos peço, por caridade, caridade, nós padres e diáconos que estamos aqui trabalhando na Rádio Catedral, oferecemos com amor o nosso trabalho para a Rádio Catedral. 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Vamos dar aquele grito bem bonito. Vamos dar a benção primeiro? Vamos dar a benção? E logo depois da benção, vamos dar aquele grito bem bonito. O Senhor esteja convosco.
2: Ele está no meio de nós.
0: Que por intercessão de Santa Faustina, que por intercessão de São José e da Santíssima Virgem Maria, abençoe-vos o Deus Todo-Poderoso, o Pai, o Filho e o Espírito Santo.
2: Amém.
0: A nossa igreja é
2: linda!
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4: 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Ó Mãe dos homens e dos povos, vós que conheceis todos os seus sofrimentos e as suas esperanças, acolhei o nosso clamor, que movidos pelo Espírito Santo, elevamos diretamente ao vosso coração e abraçai com o amor da Mãe este nosso mundo humano, que vos confiamos e consagramos, cheios de inquietação pela sorte terrena e eterna dos homens e dos povos. Amém.
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Cura minhas feridas e a dor. Me faz suportar que as pedras do meu caminho, meus pés suportem pisar. Mesmo feridos de espinhos, me ajude a passar. Se ficaram mágoas em mim, Mãe, tira do meu coração.

Santa Mãe de Deus, tem piedade de nós. E de joelhos aos vossos pés, estendei a nós vossas mãos. Rogai por todos nós.

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0: 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Ó Mãe dos homens e dos povos, vós que conheceis todos os seus sofrimentos e as suas esperanças, acolhei o nosso clamor, que movidos pelo Espírito Santo, elevamos diretamente ao vosso coração e abraçai com o amor da Mãe este nosso mundo humano, que vos confiamos e consagramos, cheios de inquietação pela sorte terrena e eterna dos homens e dos povos. Amém.
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0: Deus Pai Todo-Poderoso, Criador do céu e da terra, e em Jesus Cristo, seu único Filho, nosso Senhor, que foi concebido pelo poder do Espírito Santo, nasceu da Virgem Maria, padeceu sob Pôncio Pilatos, foi crucificado, morto e sepultado, desceu à mansão dos mortos, ressuscitou ao terceiro dia, subiu aos céus e está sentado à direita de Deus Pai Todo-Poderoso, donde há de vir a julgar os vivos e os mortos. Creio no Espírito Santo, na Santa Igreja Católica, na comunhão dos santos, na remissão dos pecados, na ressurreição da carne, na vida eterna. Amém. Pai nosso que estais no céu, santificado seja o vosso nome. Venha a nós o vosso reino, seja feita a vossa vontade, assim na terra como no céu.
1: O pão nosso de cada dia nos dai hoje. Perdoai-nos as nossas ofensas, assim como nós perdoamos a quem nos tem ofendido. E não nos deixeis cair em tentação, mas livrai-nos do mal. Amém.
0: Ave Maria, cheia de graça, o Senhor é convosco. Bendita sois vós entre as mulheres, e bendito é o fruto do vosso ventre, Jesus.
1: Santa Maria, Mãe de Deus, rogai por nós, pecadores, agora e na hora de nossa morte. Amém.
0: Ave Maria, cheia de graça, o Senhor é convosco. Bendita sois vós entre as mulheres, e bendito é o fruto do vosso ventre, Jesus.
1: Santa Maria, Mãe de Deus, rogai por nós, pecadores, agora e na hora de nossa morte. Amém.
0: Ave Maria, cheia de graça, o Senhor é convosco. Bendita sois vós entre as mulheres, e bendito é o fruto do vosso ventre, Jesus.
1: Santa

0: Pai nosso que estais no céu, santificado seja o vosso nome. Venha a nós o vosso reino, seja feita a vossa vontade, assim na terra como no céu.
1: O pão nosso de cada dia nos dai hoje. Perdoai-nos as nossas ofensas, assim como nós perdoamos a quem nos tem ofendido. E não nos deixeis cair em tentação, mas livrai-nos do mal. Amém.
0: Ave Maria, cheia de graça, o Senhor é convosco. Bendita sois vós entre as mulheres e bendito é o fruto do vosso ventre, Jesus.
1: Santa Maria, Mãe de Deus, rogai por nós, pecadores, agora e na hora de nossa morte. Amém.
0: Ave Maria, cheia de graça, o Senhor é convosco. Bendita sois vós entre as mulheres e bendito é o fruto do vosso ventre, Jesus.
1: Santa Maria, Mãe de Deus, rogai por nós, pecadores, agora e na hora de nossa morte. Amém.
0: Ave Maria, cheia de graça, o Senhor é convosco. Bendita sois vós entre as mulheres e bendito é o fruto do vosso ventre, Jesus.
1: Santa Maria, Mãe de Deus, rogai por nós, pecadores, agora e na hora de nossa morte. Amém.
0: Ave Maria, cheia de graça, o Senhor é convosco. Bendita sois vós entre as mulheres e bendito é o fruto do vosso ventre, Jesus.
1: Santa Maria, Mãe de Deus, rogai por nós, pecadores, agora e na hora de nossa morte. Amém.
0: Ave Maria, cheia de graça, o Senhor é convosco. Bendita sois vós entre as mulheres e bendito é o fruto do vosso ventre, Jesus.
1: Santa Maria, Mãe de Deus, rogai por nós, pecadores, agora e na hora de nossa morte. Amém.
0: Ave Maria, cheia de graça, o Senhor é convosco. Bendita sois vós entre as mulheres e bendito é o fruto do vosso ventre, Jesus.
1: Santa Maria, Mãe de Deus, rogai por nós, pecadores, agora e na hora de nossa morte. Amém.
0: Ave Maria, cheia de graça, o Senhor é convosco. Bendita sois vós entre as mulheres e bendito é o fruto do vosso ventre, Jesus.
1: Santa Maria, Mãe de Deus, rogai por nós, pecadores, agora e na hora de nossa morte. Amém.
0: Ave Maria, cheia de graça, o Senhor é convosco. Bendita sois vós entre as mulheres e bendito é o fruto do vosso ventre, Jesus.
1: Santa Maria, Mãe de Deus, rogai por nós, pecadores, agora e na hora de nossa morte. Amém.
0: Ave Maria, cheia de graça, o Senhor é convosco. Bendita sois vós entre as mulheres e bendito é o fruto do vosso ventre, Jesus.
1: Santa Maria, Mãe de Deus, rogai por nós, pecadores, agora e na hora de nossa morte. Amém.
0: Ave Maria, cheia de graça, o Senhor é convosco. Bendita sois vós entre as mulheres e bendito é o fruto do vosso ventre, Jesus.
1: Santa Maria, Mãe de Deus, rogai por nós, pecadores, agora e na hora de nossa morte. Amém.
0: Glória ao Pai, ao Filho e ao Espírito Santo.

0: Pai nosso que estais no céu, santificado seja o vosso nome. Venha a nós o vosso reino, seja feita a vossa vontade, assim na terra como no céu.
1: O pão nosso de cada dia nos dai hoje. Perdoai-nos as nossas ofensas, assim como nós perdoamos a quem nos tem ofendido. E não nos deixeis cair em tentação, mas livrai-nos do mal. Amém.
0: Ave Maria, cheia de graça, o Senhor é convosco. Bendita sois vós entre as mulheres, e bendito é o fruto do vosso ventre, Jesus.
1: Santa Maria, Mãe de Deus, rogai por nós, pecadores, agora e na hora de nossa morte. Amém.
0: Ave Maria, cheia de graça, o Senhor é convosco. Bendita sois vós entre as mulheres, e bendito é o fruto do vosso ventre, Jesus.
1: Santa Maria, Mãe de Deus, rogai por nós, pecadores, agora e na hora de nossa morte. Amém.
0: Ave Maria, cheia de graça, o Senhor é convosco. Bendita sois vós entre as mulheres, e bendito é o fruto do vosso ventre, Jesus.
1: Santa Maria, Mãe de Deus, rogai por nós, pecadores, agora e na hora de nossa morte. Amém.
0: Ave Maria, cheia de graça, o Senhor é convosco. Bendita sois vós entre as mulheres, e bendito é o fruto do vosso ventre, Jesus.
1: Santa Maria, Mãe de Deus, rogai por nós, pecadores, agora e na hora de nossa morte. Amém.
0: Ave Maria, cheia de graça, o Senhor é convosco. Bendita sois vós entre as mulheres, e bendito é o fruto do vosso ventre, Jesus.
1: Santa Maria, Mãe de Deus, rogai por nós, pecadores, agora e na hora de nossa morte. Amém.
0: Ave Maria, cheia de graça, o Senhor é convosco. Bendita sois vós entre as mulheres, e bendito é o fruto do vosso ventre, Jesus.
1: Santa Maria, Mãe de Deus, rogai por nós, pecadores, agora e na hora de nossa morte. Amém.
0: Ave Maria, cheia de graça, o Senhor é convosco. Bendita sois vós entre as mulheres, e bendito é o fruto do vosso ventre, Jesus.
1: Santa Maria, Mãe de Deus, rogai por nós, pecadores, agora e na hora de nossa morte. Amém.
0: Ave Maria, cheia de graça, o Senhor é convosco. Bendita sois vós entre as mulheres, e bendito é o fruto do vosso ventre, Jesus.
1: Santa Maria, Mãe de Deus, rogai por nós, pecadores, agora e na hora de nossa morte. Amém.
0: Ave Maria, cheia de graça, o Senhor é convosco. Bendita sois vós entre as mulheres, e bendito é o fruto do vosso ventre, Jesus.
1: Santa Maria, Mãe de Deus, rogai por nós, pecadores, agora e na hora de nossa morte. Amém.
0: Ave Maria, cheia de graça, o Senhor é convosco. Bendita sois vós entre as mulheres, e bendito é o fruto do vosso ventre, Jesus.
1: Santa Maria, Mãe de Deus, rogai por nós, pecadores, agora e na hora de nossa morte. Amém.
0: Glória ao Pai, ao Filho e ao Espírito Santo.

0: Pai nosso que estás no céu, santificado seja o vosso nome. Venha a nós o vosso reino, seja feita a vossa vontade, assim na terra como no céu.
1: O pão nosso de cada dia nos dai hoje, perdoai-nos as nossas ofensas, assim como nós perdoamos a quem nos tem ofendido. E não nos deixeis cair em tentação, mas livrai-nos do mal. Amém.
0: Ave Maria, cheia de graça, o Senhor é convosco. Bendita sois vós entre as mulheres, e bendito é o fruto do vosso ventre, Jesus.
1: Santa Maria, Mãe de Deus, rogai por nós, pecadores, agora e na hora de nossa morte. Amém.
0: Ave Maria, cheia de graça, o Senhor é convosco. Bendita sois vós entre as mulheres, e bendito é o fruto do vosso ventre, Jesus.
1: Santa Maria, Mãe de Deus, rogai por nós, pecadores, agora e na hora de nossa morte. Amém.
0: Ave Maria, cheia de graça, o Senhor é convosco. Bendita sois vós entre as mulheres, e bendito é o fruto do vosso ventre, Jesus.
1: Santa Maria, Mãe de Deus, rogai por nós, pecadores, agora e na hora de nossa morte. Amém.
0: Ave Maria, cheia de graça, o Senhor é convosco. Bendita sois vós entre as mulheres, e bendito é o fruto do vosso ventre, Jesus.
1: Santa Maria, Mãe de Deus, rogai por nós, pecadores, agora e na hora de nossa morte. Amém.
0: Ave Maria, cheia de graça, o Senhor é convosco. Bendita sois vós entre as mulheres, e bendito é o fruto do vosso ventre, Jesus.
1: Santa Maria, Mãe de Deus, rogai por nós, pecadores, agora e na hora de nossa morte. Amém.
0: Ave Maria, cheia de graça, o Senhor é convosco. Bendita sois vós entre as mulheres, e bendito é o fruto do vosso ventre, Jesus.
1: Santa Maria, Mãe de Deus, rogai por nós, pecadores, agora e na hora de nossa morte. Amém.
0: Ave Maria, cheia de graça, o Senhor é convosco. Bendita sois vós entre as mulheres, e bendito é o fruto do vosso ventre, Jesus.
1: Santa Maria, Mãe de Deus, rogai por nós, pecadores, agora e na hora de nossa morte. Amém.
0: Ave Maria, cheia de graça, o Senhor é convosco. Bendita sois vós entre as mulheres, e bendito é o fruto do vosso ventre, Jesus.
1: Santa Maria, Mãe de Deus, rogai por nós, pecadores, agora e na hora de nossa morte. Amém.
0: Ave Maria, cheia de graça, o Senhor é convosco. Bendita sois vós entre as mulheres, e bendito é o fruto do vosso ventre, Jesus.
1: Santa Maria, Mãe de Deus, rogai por nós, pecadores, agora e na hora de nossa morte. Amém.
0: Ave Maria, cheia de graça, o Senhor é convosco. Bendita sois vós entre as mulheres, e bendito é o fruto do vosso ventre, Jesus.
1: Santa Maria, Mãe de Deus, rogai por nós, pecadores, agora e na hora de nossa morte. Amém.
0: Glória ao Pai, ao Filho e ao Espírito Santo.
1: Como é

Pai nosso que estais no céu, santificado seja o vosso nome. Venha a nós o vosso reino, seja feita a vossa vontade, assim na terra como no céu.

0: Amém.
1: Ave Maria, cheia de graça, o Senhor é convosco. Bendita sois vós entre as mulheres, e bendito é o fruto do vosso ventre, Jesus.
2: Santa Maria, Mãe de Deus, rogai por nós, pecadores, agora e na hora de nossa morte. Amém.
1: Ave Maria, cheia de graça, o Senhor é convosco. Bendita sois vós entre as mulheres, e bendito é o fruto do vosso ventre, Jesus.
2: Santa Maria, Mãe de Deus, rogai por nós, pecadores, agora e na hora de nossa morte. Amém.
1: Ave Maria, cheia de graça, o Senhor é convosco. Bendita sois vós entre as mulheres, e bendito é o fruto do vosso ventre, Jesus.
2: Santa Maria, Mãe de Deus, rogai por nós, pecadores, agora e na hora de nossa morte. Amém.
1: Ave Maria, cheia de graça, o Senhor é convosco. Bendita sois vós entre as mulheres, e bendito é o fruto do vosso ventre, Jesus.
2: Santa Maria, Mãe de Deus, rogai por nós, pecadores, agora e na hora de nossa morte. Amém.
1: Ave Maria, cheia de graça, o Senhor é convosco. Bendita sois vós entre as mulheres, e bendito é o fruto do vosso ventre, Jesus.
2: Santa Maria, Mãe de Deus, rogai por nós, pecadores, agora e na hora de nossa morte. Amém.
1: Ave Maria, cheia de graça, o Senhor é convosco. Bendita sois vós entre as mulheres, e bendito é o fruto do vosso ventre, Jesus.
2: Santa Maria, Mãe de Deus, rogai por nós, pecadores, agora e na hora de nossa morte. Amém.
1: Ave Maria, cheia de graça, o Senhor é convosco. Bendita sois vós entre as mulheres, e bendito é o fruto do vosso ventre, Jesus.
2: Santa Maria, Mãe de Deus, rogai por nós, pecadores, agora e na hora de nossa morte. Amém.
1: Ave Maria, cheia de graça, o Senhor é convosco. Bendita sois vós entre as mulheres, e bendito é o fruto do vosso ventre, Jesus.
2: Santa Maria, Mãe de Deus, rogai por nós, pecadores, agora e na hora de nossa morte. Amém.
1: Ave Maria, cheia de graça, o Senhor é convosco. Bendita sois vós entre as mulheres, e bendito é o fruto do vosso ventre, Jesus.
2: Santa Maria, Mãe de Deus, rogai por nós, pecadores, agora e na hora de nossa morte. Amém.
1: Ave Maria, cheia de graça, o Senhor é convosco. Bendita sois vós entre as mulheres, e bendito é o fruto do vosso ventre, Jesus.
2: Santa Maria, Mãe de Deus, rogai por nós, pecadores, agora e na hora de nossa morte. Amém.
1: Glória ao Pai, ao Filho e ao Espírito Santo.

0: Pai nosso que estais no céu, santificado seja o vosso nome. Venha a nós o vosso reino, seja feita a vossa vontade, assim na terra como no céu.
1: O pão nosso de cada dia nos dai hoje. Perdoai-nos as nossas ofensas, assim como nós perdoamos a quem nos tem ofendido. E não nos deixeis cair em tentação, mas livrai-nos do mal. Amém.
0: Ave Maria, cheia de graça, o Senhor é convosco. Bendita sois vós entre as mulheres, e bendito é o fruto do vosso ventre, Jesus.
1: Santa Maria, Mãe de Deus, rogai por nós, pecadores, agora e na hora de nossa morte. Amém.
0: Ave Maria, cheia de graça, o Senhor é convosco. Bendita sois vós entre as mulheres, e bendito é o fruto do vosso ventre, Jesus.
1: Santa Maria, Mãe de Deus, rogai por nós, pecadores, agora e na hora de nossa morte. Amém.
0: Ave Maria, cheia de graça, o Senhor é convosco. Bendita sois vós entre as mulheres, e bendito é o fruto do vosso ventre, Jesus.
1: Santa Maria, Mãe de Deus, rogai por nós, pecadores, agora e na hora de nossa morte. Amém.
0: Ave Maria, cheia de graça, o Senhor é convosco. Bendita sois vós entre as mulheres, e bendito é o fruto do vosso ventre, Jesus.
1: Santa Maria, Mãe de Deus, rogai por nós, pecadores, agora e na hora de nossa morte. Amém.
0: Ave Maria, cheia de graça, o Senhor é convosco. Bendita sois vós entre as mulheres, e bendito é o fruto do vosso ventre, Jesus.
1: Santa Maria, Mãe de Deus, rogai por nós, pecadores, agora e na hora de nossa morte. Amém.
0: Ave Maria, cheia de graça, o Senhor é convosco. Bendita sois vós entre as mulheres, e bendito é o fruto do vosso ventre, Jesus.
1: Santa Maria, Mãe de Deus, rogai por nós, pecadores, agora e na hora de nossa morte. Amém.
0: Ave Maria, cheia de graça, o Senhor é convosco. Bendita sois vós entre as mulheres, e bendito é o fruto do vosso ventre, Jesus.
1: Santa Maria, Mãe de Deus, rogai por nós, pecadores, agora e na hora de nossa morte. Amém.
0: Ave Maria, cheia de graça, o Senhor é convosco. Bendita sois vós entre as mulheres, e bendito é o fruto do vosso ventre, Jesus.
1: Santa Maria, Mãe de Deus, rogai por nós, pecadores, agora e na hora de nossa morte. Amém.
0: Ave Maria, cheia de graça, o Senhor é convosco. Bendita sois vós entre as mulheres, e bendito é o fruto do vosso ventre, Jesus.
1: Santa Maria, Mãe de Deus, rogai por nós, pecadores, agora e na hora de nossa morte. Amém.
0: Ave Maria, cheia de graça, o Senhor é convosco. Bendita sois vós entre as mulheres, e bendito é o fruto do vosso ventre, Jesus.
1: Santa Maria, Mãe de Deus, rogai por nós, pecadores, agora e na hora de nossa morte. Amém.

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1: Dia 18 de maio. No dia de hoje, fazemos memória de São João I, Papa e mártir que viveu no século V. Nascido em Florença, na Toscana, na Itália, João foi depois para Roma e tornou-se um sacerdote e mais tarde cardeal. Com a morte do Papa Ormizda, ele foi eleito seu sucessor em 15 de agosto de 523. O Papa João I marcou a igreja com muitos trabalhos pastorais, tendo sido o precursor do canto gregoriano e da restauração de muitas igrejas. Mas o objetivo dele, como Papa, foi de confirmar a fé dos irmãos. Sem dúvida nenhuma, era o serviço da salvação das almas. Há quem o identifique com João, diácono, autor de uma epístola ad scenarium, importante pela história da liturgia batismal. Ele viveu num tempo e contexto político-religioso conturbado. Quem reinava na Itália era Teodorico, um cristão ariano, ou seja, que não era fiel à verdadeira doutrina católica, mas se dizia cristão. Por outro lado, existia um conflito entre Teodorico e Justino, e os dois imperadores se chocavam. No meio desta realidade complexa, a vítima foi o Papa João I, que hoje celebramos a memória. Teodorico obrigou o Papa João I a ir a Constantinopla. Nunca um Papa tinha saído da Itália, ele foi o primeiro. A missão não agradou, porque Teodorico queria que o Papa fosse o porta-voz de uma mensagem ariana, por interesses econômicos e políticos. Mas o que podemos perceber é que este homem santo, autoridade máxima da Igreja de Cristo, não perdeu sua paz, não perdeu a sua obediência a Deus. Tornou-se santo em meio aos conflitos. Ele viveu uma vida de oração, uma vida penitencial, oferecendo e sempre buscando ser dócil à vontade de Deus. Papa João I, por causa do ódio de Teodorico, foi aprisionado para morrer de fome e de sede. Lançado na prisão, em Ravenna, o Papa João I ali morreu aos 18 de maio do ano 526. São João I, Papa e mártir, rogai por nós.
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0: Em nome do Pai, do Filho e do Espírito Santo. Amém. Que a paz do Senhor esteja com todos vocês, caríssimos amigos e irmãos. Celebramos ontem a ascensão do Senhor. Caminhamos para celebrarmos no próximo domingo a festa de Pentecostes. E muitas comunidades, já na quinta-feira antes da ascensão do Senhor, começou a celebrar a novena de Pentecostes. Outros começaram nessa semana, nesse domingo, a celebrar a semana de Pentecostes. A igreja que se reúne junto com Maria, mês de maio, junto com Maria e os apóstolos, os discípulos de Jesus, no cenáculo da nossa casa, das nossas igrejas e comunidades, em oração, para que se renove em nós o dom de Deus, o dom do Espírito Santo, o dom de Pentecostes, com seus sete dons, renovando toda a nossa vida, meus irmãos e irmãs. Porém, temos certeza que o Senhor nos dá esse dom, com os seus sete dons e toda a nossa vida, né? Ele permanece conosco. O Espírito Santo vem e permanece conosco. Sejamos dóceis à tua ação santificadora, repleta de sabedoria, para viver como filhos e filhas muito amados de Deus, que nos ensine a cooperar com a graça todos os dias, de modo que nada impeça de seguir testemunhando a fé pelas obras de caridade que atestam a nossa identidade cristã em um mundo cada vez mais corrompido pelo egoísmo. Que nós não nos calemos frente às injustiças, mas sejamos promotores da unidade da igreja, que a todos congrega como família humana redimida por Jesus Cristo para a glória de Deus Pai. Meus irmãos e irmãs, no Evangelho de João, fala Jesus que não nos deixa órfãos. João 14, 17 a 18. Ele atesta para os seus apóstolos que o Espírito Santo é conhecido porque o reconhecem presente e operante, como atestado nas Escrituras, nos ensinamentos e ações. Por isso Jesus afirma que não ficarão órfãos, pois é um dom que veio para permanecer com eles. Graças à presença e assistência do Espírito Santo, os apóstolos não apenas continuarão a missão de Jesus no mundo, mas farão obras ainda maiores. Assim como o Espírito Santo é a união do amor indissolúvel entre o Pai e o Filho, de igual modo é doado aos apóstolos para que o amor deles por Jesus e entre eles também seja indissolúvel. Como Jesus e o Pai são um, eles devem ser um no amor. Nisso Jesus é glorificado nos seus apóstolos. E aí, meus irmãos e irmãs, quando nos damos conta, reconhecemos que alternamos momentos de grande fervor com outros de muita desatenção, pensamos, não é? Que o Senhor nos conceda constância na fé e na vida de oração. Esse Espírito Santo nos ajude a isso. Quando a rotina quiser diminuir ou apagar o nosso vínculo interior com Deus, que Ele mantenha acesa em nós a consciência da presença viva e eficaz. Também quando não quisermos deixar guiar, resistindo às suas inspiradas correções, que Ele nos torne dóceis e obedientes à sua voz e aos sinais dessa presença. Portanto, meus irmãos e irmãs, pensamos isso nessa semana e nessa novena de Pentecostes. Quando constatarmos a existência de cansaço espiritual e do relaxamento da caridade, peçamos ao Espírito Santo que nos console e reaqueça os nossos corações para a prática do bem. Peçamos, meus irmãos e irmãs, que o Espírito da verdade, sabedoria, inteligência, fortaleza, piedade, do bom conselho, da ciência, do santo temor, da fé e da caridade, da alegria e da esperança, da justiça e da paz, da unidade familiar, nos ajude cada vez mais a vivermos com alegria a nossa vida cristã, de tal maneira que sejamos dóceis ao Espírito Santo, na resposta ao amor de Deus, que nunca se ausenta de nós e sempre permanece conosco. Que o Senhor nos ajude cada vez mais e nos faça plenos de toda alegria e esperança na fé. Agora, nessa caminhada nossa para Pentecostes, na novena ou semana de Pentecostes, rezemos. Rainha do céu, alegrai-vos, aleluia, porque quem mereceste trazer em vosso seio, aleluia. Ressuscitou como disse, aleluia. Rogai a Deus por nós, aleluia. Exultai e alegrai-vos, ó Virgem Maria, aleluia. Porque o Senhor ressuscitou verdadeiramente, aleluia. Oremos. Ó Deus, que vos dignaste alegrar o mundo com a ressurreição do vosso Filho Jesus Cristo, Senhor nosso, concedei-nos, vos suplicamos, que por sua mãe, a Virgem Maria, alcancemos as alegrias da vida eterna, por Cristo nosso Senhor. Amém. Glória ao Pai, ao Filho e ao Espírito Santo, como era no princípio, agora e sempre. Amém. Glória ao Pai, ao Filho e ao Espírito Santo, como era no princípio, agora e sempre. Amém. Glória ao Pai, ao Filho e ao Espírito Santo, como era no princípio, agora e sempre. Amém. E que Deus Todo-Poderoso nos abençoe, proteja e guarde a todos, em nome do Pai, e do Filho, e do Espírito Santo. Amém.
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1: Bom dia, Catedral, 6:08. Desperta, desperta, semana de Pentecostes, que novena linda, que momento maravilhoso da igreja vivemos na liturgia. Começa seu dia assim, deixa o Espírito de Deus soprar sobre você, sobre o ambiente que você se encontra e cada realidade que se desenrolará nesta segunda-feira. Fala

ele está em nós. Obrigado, meu Deus. Nossos olhos se abriram para mais um dia. E se isso aconteceu, é sinal de que vossa palavra, ela é atual. As misericórdias do Senhor se renovam a cada amanhecer. Obrigado pela chance de em mais um dia andarmos contigo. Obrigado por abrir portas que a gente jamais imaginaria que seriam abertas. Assim como nós estamos cantando ao nosso amado hóspede de alma, como nos ensinou Santa Teresinha do Menino Jesus, santa e doutora de nossa igreja. Hóspede, ele não veio passar, mas veio ficar em nós. Canta, fala com Deus, fala com Deus.

0: E 6h12 aqui nos estúdios, ao vivo, a cores. Claudinha, hoje tem YouTube aí, tem Facebook, sei lá, tem tudo esse negócio todo aí. Eu tô aqui de longe, a gente não vê muito bem, mas você gosta mesmo é daquele bom e velho radinho de pilha, que a gente tem que dar duas palmadinhas atrás dele pra ele funcionar, tira a pilha, esfrega a pilha, mexe na... saudade! Papai passava a noite ouvindo aquilo antes de dormir. Aí mamãe, quando ia deitar, tirava o radinho de pilha, ele gostava. Aliás, eu acho que a gente não comete pecado não, né? Comete não. A gente não tem inimigo, nem tampouco adversário. Nós somos ouvintes e amigos da Rádio Catedral. Mas quem nunca escutou Good Times 98 com aquele moço lá do Brizola, não era? Hein, Claudinha? É da nossa época,
1: Alberto,
0: não era?
1: Alberto Brizola.
0: Pô, não era? Eu ia pra casa depois de dar 3 beijos na Ana Paula no portão e ficava escutando Alberto Brizola, achava que ia casar no dia seguinte com 15 anos, 16 anos, só escutando Rod Stewart, olha que foi longe, né? Olha o Jarro, fui longe, hein? Roberta Fleck, essa é fora da curva. Dayane Warwick, você vai falar assim, Diácono, era da hora só tocava essas músicas, não era? Essa turminha, o bom e velho radinho que agora a gente usa pra falar de Deus, e você tá aí, ó, escutando Ziza Fernandes, adorando o Espírito Santo, bom, ótimo dia pra você, que Deus te acompanhe em tudo o que você vai fazer. Bom dia, Claudinha, tudo bom contigo?
1: Graças a Deus e com o senhor, bom dia.
0: Tudo na paz, hoje o time tá desfalcado, Paulinho hoje resolveu trabalhar, ele trabalha num plantão lá e hoje não foi possível fazer a troca com alguém e ele mandou a mensagem dizendo, Diácono, tô rezando pelo radinho, Paulinho, um abraço, um beijo em Sara e em todos da família. Onde é que você tá? Tá na academia? Claudinha, tu não sabe da maior ou da menor.
1: Conseguiu academia?
0: Eu tô quase virando sócio de uma academia. Uma academia católica. Já imaginou essa música aí, Adorarei, na mão de um DJ católico, do Ronald aqui, que tava aqui com a gente agora. O Ronald fazendo essa música aí, tocando no som, no ritmo de uma academia. O que teve de mensagem de gente? Diácono, uma academia católica onde a gente possa falar de Deus, cuidar do corpo e mostrar também o cuidado da alma. Você já imaginou meio-dia ter o Ângelus numa academia, 3 horas o Terço da Misericórdia? Vai bombar. É, filho. Aí, Claudinha, eu sou uma pessoa idiota. Ideia eu tenho. Mas o capital, ele... Deus não dá tudo, não é verdade?
1: A ideia rendeu em uma semana, ó.
0: Deus não dá tudo, né? Eu tô rezando, Nossa Senhora de Fátima, prepara um sócio aí, o diácono vai se esforçar pra fazer desse ambiente um lugar também sagrado, porque São João Paulo II fala da teologia do corpo. Aliás, quem não cuida de si jamais terá condição de cuidar de alguém. A verdade é essa. E a academia, o exercício e tantas outras coisas que advêm disso tudo, eu acho que ajudaria. O sonho tá aí, lançado, e a semente também. Vai que uma dessas fit que tem aí, olha, tá ouvindo o dono, o diretor, o diácono teve uma ideia. Começa em Vista Alegre, eu te ajudo, viu? Eu te ajudo a procurar terreno, eu te ajudo a procurar tudo, espaço. E vamos cuidar, gente, da nossa alma com o nosso Bom Dia Catedral, espalhado por essa linda cidade e talvez até fora dela. Em nome do Pai e do Filho e do Espírito Santo. Amém. Pai nosso, que estás nos céus, santificado seja o vosso nome. Venha a nós o vosso reino, seja feita a vossa vontade, assim na terra como no céu. O pão nosso de cada dia nos dai hoje, perdoai as nossas ofensas, assim como nós perdoamos a quem nos tem ofendido. E não nos deixeis cair em tentação, mas livrai-nos do mal. Amém. Ave Maria, cheia de graça, o Senhor é convosco. Bendita sois vós entre as mulheres, e bendito é o fruto do vosso ventre, Jesus. Santa Maria, Mãe de Deus, rogai por nós, pecadores, agora e na hora da nossa morte. Amém. Ao nosso anjo da guarda, aquele que Deus nos confiou, Santo Anjo do Senhor, meu zeloso guardador, se a ti me confiou a piedade divina, sempre me rege, me guarda, me governa, me ilumina. Amém. Nossa Senhora de Fátima, rogai por nós. Se você está com a sua Bíblia aí, o salmo de hoje é o Salmo 67, e com ele nós queremos falar com Deus. O rei Davi nos ensina: levanta-se, Deus, eis que se dispersam seus inimigos e fogem diante dele os que o odeiam. Versículo 4: os justos, porém, exultam e se rejubilam em sua presença e transbordam de alegria. Amado Deus e Senhor, este é o salmo que o Senhor nos dá de presente pela igreja nesta segunda-feira. O Senhor de pé, levantado. E quando o Senhor se levanta, os inimigos, eles se dispersam. Amado Deus, começando um dia, uma jornada, alguns uma jornada de estudos, outros de trabalho, outros no lar com as suas obrigações, seus afazeres. Mas ao acordar nesta manhã, tomamos a vossa palavra neste salmo. Pedimos emprestado ao rei Davi a sua oração. Levanta, Senhor. Se levante em nossas vidas nessa segunda-feira. Que o Senhor possa se erguer no meio de tantas realidades particulares que neste momento são oradas por meio da rádio. Talvez, meu Senhor, um pai e uma mãe dizendo: oh, meu Deus, se levante na vida de meus filhos. Talvez casais dizendo: em meu matrimônio, levanta-se, Deus, e se dispersem seus inimigos. Talvez, meu Senhor, na vida profissional, financeira, levanta-se, Deus, e se dispersem os seus inimigos. Senhor, num outro salmo, rezamos que o Senhor não dorme, aquele que nos vela não dorme, o guarda de Israel. Senhor, essa certeza nos acompanha ao longo deste dia. O Senhor está de pé, e por causa disso, os inimigos se dispersam e os justos exultam, se rejubilam com a vossa presença. Senhor, obrigado por nos conceder mais um dia, e vem conosco, nos acompanhe ao longo desta jornada. Louvado seja nosso Senhor Jesus Cristo, para sempre seja louvado. E nossa e vossa, Senhor, Mãe Maria Santíssima. 6:22. Claudinha, bom dia. Rodrigo de Santa Rita, em Nova Iguaçu. Robson, todos os dias, só venho à academia escutando a rádio. Olha que coisa. Se sair a academia, já tem um aluno matriculado. Ó, Claudinha, não subestime as inspirações divinas. Meu amigo, Deus te abençoe, viu, Rodrigo? Você aí de Santa Rita, na nossa linda Nova Iguaçu. O Cássio Canielio rezando conosco. Lembra de falar do Frei Anselmo? Ele fica ouvindo radinho e fica muito feliz quando fala o nome dele, Frei Anselmo. Deixa eu lhe contar um segredo. Fui me confessar e ir no pulmão espiritual do centro da cidade, que é o convento de Santo Antônio. Semana passada, fui me confessar, estava no centro, me organizei, fiz meu exame de consciência e fui me confessar. Acho que era o Frei Sérgio. E rezei pelo senhor aí na sua casa, viu? Mas não quis incomodá-lo, não quis retirá-lo aí do seu momento pessoal diário. Mas Frei Anselmo, ai, ai, a amizade é tudo. E principalmente essas que a gente não se encontra com tanta frequência, mas o carinho é gigante. Um abraço, obrigado pelo carinho da sua convivência com o Bom Dia Catedral. E viva São Francisco. A Jane Branco, rezando, sou grata pela missa em que participei ontem. Obrigado, meu Deus, saúde para o meu neto Davi. Já venceu a enfermidade, louvado seja Deus pela vida do Davi. A Célia Leroy rezando conosco, Deus te abençoe, ela que mora na Tijuca. Vera Ramos de Miguel Pereira. Gente, tô doido para ir para aí, viu? Esse lugar é lindo demais, Vera, parabéns, Deus te proteja. Verônica, de Itaipuaçu, Maricá, em tudo dai graças, ela escreveu. Verdade, filha, verdade. Rezando conosco o Eduardo Dudu. Ele disse aqui, eu e minha esposa pedimos oração para a guarda definitiva da nossa linda Maria. Senhor, nos pedimos esta graça pro Dudu e pra Cristina. Essa guarda definitiva, uma certidão nova no nascimento desta criança. Nossa Senhora das Graças, da Medalha Milagrosa, intercedei por esta graça. Também a Adriana rezando conosco. Adriana diz assim, sou Adriana de Niterói. Peço bênçãos para minha semana, que ele te abençoe. Paulo Lima, Deus te abençoe, Deus te guarde. O Márcio Tristão rezando conosco, Deus te proteja. O Getúlio rezando conosco no YouTube em Jacarepaguá. Tá com a imagem, mas sem som, Claudinha, dá uma olhadinha. É, tá vendo aí já? Tá. Ah, mas olha só, Claudinha, eu vou perder. Se o Ricardo Franco tivesse aqui, ele ia brigar comigo, viu? Falar nisso, falei com ele, tava na casa de mãe. Ah, Ricardo tava na casa de mãe, lá nas Minas Gerais. Mas se ele tivesse aqui, ele ia ficar bravo comigo. Ô Getúlio, se você tá me vendo no YouTube e escutando pela rádio, você é um felizardo. Não é toda hora que aparece um galã na sua televisão. Oh, meu Deus do céu, autoestima é tudo nessa vida. Jorge Leite, Deus te proteja, Deus te guarde, a Deus o sucesso, a nós o trabalho, irmão. Deus te proteja, obrigado por tudo. Marcelo Brum, Deus te proteja também. A Cris, também seus filhos e netos. A Dani Rocha rezando conosco, Deus te proteja, você e sua família. A Daniela Helena rezando conosco, deixa eu ver mais aqui pra gente pro intervalo. A Ana Zilda de São João de Meriti rezando conosco, Deus te proteja. A Márcia Bueno rezando conosco, Deus te proteja, Márcia, te guarde e te santifique. A Margarida, ela é do Meier, ela pede por Nicole, num tratamento de quimioterapia, rezamos por ela. Solange rezando conosco, peço orações por todos da rádio. Obrigado, minha santa, Deus te proteja, todos aqui e você aí, em piedade. São 6:27, o intervalo dá, mal dá para você escovar os dentes, viu? Não sai daí não, nós voltamos já já.
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0: O seu dia de bênçãos começando agora. E a gente realmente está com... Você sabe que as segundas-feiras são sempre mais desafiantes, porque vem o sábado e o domingo e, é claro, a turma, os técnicos da rádio também têm direito a descanso, viu? E a gente está com um problema no som do YouTube aqui, alguma coisa na técnica aqui, mas para o final do dia, para o decorrer do dia, já deve estar tudo na perfeita ordem. Disseram-lhe os seus discípulos, João 16:29, é o evangelho de hoje. Eis que agora falas claramente e a tua linguagem já não é figurada e obscura. Agora sabemos que conheces todas as coisas e que não necessitas que alguém te pergunte. Por isso cremos que saíste de Deus. Jesus replicou: credes agora. Eis que vem a hora e ela já vem que sereis espalhados, cada um para o seu lado, e me deixarei sozinho. Mas não estou só, porque o Pai está comigo. Referi-vos estas coisas para que tenhais paz em mim. No mundo haveis de ter aflições. Coragem, eu venci o mundo. O próximo, essa aqui é o evangelho de hoje. O próximo texto do evangelho de São João é a oração sacerdotal de Jesus de São João 17. E logo depois a paixão. Isso significa que esse texto aqui está num contexto de despedida. Jesus vai partir. Jesus vai ser morto. E ele escuta dos discípulos que agora ele já não precisa mais contar parábolas, ele está falando claramente. E Jesus, olha, eu falei essas coisas para que vocês tenham paz em mim. Mas ele revela algo no mundo. Eu vou ler do jeitinho que está na Bíblia da Ave Maria, que é a tradução que eu uso aqui. No mundo há vez de ter aflições. Coragem. Eu venci o mundo. Jesus prepara os seus para a realidade e não para a fantasia. Jesus deixa claro aquilo que é a bússola das Escrituras. Ser de Deus não significa a ausência de aflições. Jó perdeu tudo, José vendido pelos irmãos, Davi experimentou gigantes e Daniel leões. Tarso, Paulo, São Paulo, prisões e perseguições. Você e eu estamos nesta fila de homens e mulheres que também terão suas aflições pessoais. Mas a palavra, a direção de Deus para os seus que vivem aflitos é: eu venci. Eu venci. A nossa maturidade espiritual, ela cresce quando a gente aprende a firmeza da fé nos dias de aflições. O coração desse evangelho é: eu venci. Jesus deixa muito claro nesta hora de partilha com seus apóstolos: se por um lado haverá aflição, por outro lado, eu quero que vocês entendam que eu venci. O que tem roubado a sua coragem? O que tem tirado de você? E a gente sabe que a coragem, ela não é só superada pelo medo, mas hoje há uma outra forma tão gritante de ver a nossa coragem ir embora: o desânimo, a apatia espiritual, um cansaço que parece que, por mais que horas passemos deitados na cama, esse cansaço não vai embora, porque ele não é físico. O que tem roubado a sua coragem? É, às vezes a vida nos ensina de tantas formas o que é ter esta coragem. É uma história real, Claudinha, aconteceu. Esse rapaz, ele foi criado num ambiente e num lar cristão, lá nos Estados Unidos. E por causa disso, ele tomou a firme decisão. Voltou, Claudinha? Ah, voltou no YouTube? Show, obrigado. Ele tomou a firme decisão de que nunca tiraria a vida de ninguém. O nome dele é Desmond Doss. Mas quando, da Segunda Guerra Mundial, ele acreditava que deveria servir o seu país, mas sem usar armas. Você já parou para pensar nisso? Você acha isso possível? Alguém ir para uma guerra sem armas? E por causa disso, ele entrou no exército como um médico. Ele não queria as armas. No treinamento militar, ele sofreu muita humilhação. Os outros soldados chamavam Desmond de covarde, porque ele não carregava um rifle. Alguns diziam que ele nunca iria sobreviver à guerra deste jeito. Mesmo assim, Doss permanece firme. Rezava todos os dias e confiava em Deus. Mas em 1945, durante uma batalha, o exército americano enfrentou um combate muito grande. Ele, inclusive, foi alvo de um filme. E talvez somente ele para fazer isso, né? Mel Gibson traduziu isso. Hacksaw Ridge é o nome do filme. E esse ataque foi um desastre. Muitos soldados ficaram gravemente feridos no alto daquela montanha, enquanto o restante do batalhão recuava para tentar sobreviver. Mas Desmond, ele não recuou. Enquanto se escutavam explosões, rojões, tiros, gritos, ele entrou sozinho no campo de batalha para procurar seus compatriotas feridos naquele campo de batalha. Ele encontrava um soldado fazia um curativo ali, carregava aquele homem até a borda de uma escarpa e o descia com uma corda para protegê-lo. E depois voltava novamente, e mais uma vez. E cada vez que ele salvava alguém, ele dizia: meu Senhor, ajuda-me a salvar mais um. Conta a história real que ele salvou 75 homens no exército. Mas há quem diga que foram mais de 100 homens resgatados por Desmond Doss. O mais impressionante de tudo, os mesmos soldados que zombavam dele passaram a respeitá-lo. Muitos disseram, quando a guerra acabou, que só estavam vivos por causa da coragem daquele médico militar, que se recusava a abandonar os seus amigos. Desmond Doss se tornou o primeiro. Eles chamam lá nos Estados Unidos de objetor, a receber a medalha de honra, a maior condecoração militar da América do Norte. Onde eu quero chegar com você contando essa história? Às vezes o medo, ele vem para nos paralisar, mas ele pode ser também o impulso que nos leva a agir. A coragem de Desmond Doss é a coragem do Evangelho de Jesus Cristo. Não é a coragem das festas, é a coragem que tem como trampolim o medo, que não paralisou. Eu vou assim mesmo. Ele foi pressionado, ele foi até ridicularizado, mas ele não recuou, nem nos seus princípios, nem tampouco diante do medo. Será que eu e você, com o evangelho de hoje, não podemos olhar para este militar, um homem sem arma, salvou mais vidas do que muitos armados? Porque a maior coragem sempre nascerá da nossa fé. Sempre nascerá da nossa fé. Claudinha, tem uma música, ela é da banda Bom Pastor, Posso Confiar. Vê se você acha aí, tem como você colocá-la? Posso Confiar. É isso. A coragem que nasce do medo. Como isso é possível? Você também pode pregar aqui nesse microfone, porque muitas vezes você teve que passar por isso e também venceu em Jesus Cristo.

Desmond não era um homem sem medo, pelo contrário. Tiros, explosões, mortes ao seu redor. O coração estava disparado, mas ele continuava. A coragem dele não estava em não tremer, estava em não parar.

coragem é ir com medo. Santa Edith Stein. Ei, o desafio não é ter medo, não. O desafio é não parar, não parar. Segunda-feira, venha, porque eu vou com Deus e Nossa Senhora, não pararemos, independente das circunstâncias.

0: Enquanto todos recuavam, Desmond avançava e avançava dizendo: Senhor, ajuda-me a salvar mais um. Meu Deus, essa é a nossa oração de segunda-feira. Não recuar, mas ir com medo, como nos ensinou Santa Edith Stein. Heitor Vieira rezando conosco, Luciene rezando conosco, a Balbina de São Gonçalo, a Osilete Mendonça de Niterói, o Alex dos Santos. Irmão, Deus te abençoe, sua bênção aí de São Judas. Um abraço, diácono. O Getúlio, que é lá do Anil, paróquia de Santa Luzia. Denilson Freire, manda as passagens logo, irmão. Manda essas passagens logo, irmão. Tô louco pra voltar aí nesse encontro masculino em Palmas, no nosso lindo, lindo, lindo Tocantins. A Fátima Figueiro rezando conosco, e assim partimos. Deixa eu ver se alguém mandou alguma mensagem aqui pro meu WhatsApp. Sempre tem um coração que manda. Estela, Edilce, Zando, Deus abençoe. Noel, deixa indo pro médico, orando juntos no rádio. Noel, um abraço. Juscelino, fraterno abraço. Cláudio Jacinto, é verdade, essa é a semana de oração pela unidade dos cristãos. Oremos, oremos, oremos. Aline, ontem à noite rezamos pelo Pedro, viu? Só não mandei a mensagem, mas rezamos pelo Pedro. E aqui, abençoa o seu filho que completou mais um ano de vida. A Rita de Piabetá, Deus abençoe e guarde. Nós vamos agora para o final do programa, tem mais um intervalozinho curto e vamos com a novena. Rezar, rezar e rezar. E é claro, nessa semana que antecede Pentecostes, pedir muito o Espírito Santo. Claudinha, disse que o Silvio Júnior já está acordado aí dando aula pra gente de como fazer as coisas. Silvão, Silvão, um abraço, garoto, um beijo nas crianças que já estão mais altas do que você, um abraço em Sandra. Fica com Deus aí, irmão, até mais tarde, se Deus quiser, porque eu acho que eu volto às 3 horas. Queria só deixar aqui um convite. Domingo de Pentecostes acontece só coisas boas, não é verdade? Além, claro, da solenidade da missa, lá na São Rafael vai ter uma tarde, 3 horas da tarde. Você quer ter uma experiência com o Espírito Santo? Vai lá. Nós da paróquia de São Rafael queremos te receber. Estarei lá do início ao fim, conduzindo com os meus irmãos paroquianos. Tem um grupo maravilhoso envolvido, a paróquia envolvida e você convidado. Olha que coisa boa, vai pra lá. Vai pra lá, vem, vem rezar com a gente, que Deus te abençoe, que Deus te guarde. O Senhor esteja convosco, Ele está no meio de nós. Pela intercessão da sempre bem-aventurada Virgem Maria, de São Miguel, São Gabriel e São Rafael Arcanjo, venha sobre você a bênção de um Deus Todo-Poderoso. O Pai, o Filho e o Espírito Santo. Amém. Diz aí, Claudinha, fala conosco.
1: Hoje o senhor não vem, hoje o terço será do Santuário de Santa Rita com o Padre Wagner Toledo.
0: Mas se eu te falar, aqui no meu anjo da guarda me falou que me convidaram para ir para lá, para Santa Rita. É, não, você não tem culpa, você não estava sabendo. Ela, isso aí tá certo. É hoje o terço da misericórdia no centro da cidade, lá na Santa Rita. Nosso santuário, com o Padre Wagner Toledo, tá dentro do novenário, já começa. É, eu acho que eu vou estar lá. Então vambora, gente, com a Elaine Mendonça tocando, Padre Wagner rezando, tem tudo para ser uma bênção. Se você trabalha no centro da cidade, 3 horas, dá aquele miguezinho com o chefe, fala assim: poxa, preciso ir aqui embaixo rapidinho, 1 hora rezando com a gente. Fica com Deus, fique na paz.
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0: Queridos irmãos e irmãs, a novena preparatória à festa da gloriosa Santa Rita é inspirada em sua trajetória de vida e no ano jubilar arquidiocesano.
1: Santa Rita, pela força do Espírito Santo, ensina-nos que na confiança em Deus florescem os milagres.
0: Pelo sinal da Santa Cruz, livra-nos Deus nosso Senhor dos nossos inimigos. Em nome do Pai, e do Filho, e do Espírito Santo.
1: Amém.
0: Exultou o espírito de Rita em Deus seu Salvador.
1: Ao receber o espinho de Cristo, seu esposo.
0: Assinalaste, Senhor, a vossa serva Rita.
1: Com o sinal da vossa caridade e paixão.
0: Chegamos ao sexto dia da novena em honra a Santa Rita. E nesse dia, meditamos a vida de fé que a nossa Santa dos Impossíveis viveu. Os santos não apenas recitam os artigos do credo, dão sua adesão plena a Cristo, aceitam viver aquilo que rezam. Quando Rita de Cássia assume o casamento, ela o faz conscientemente. Casa-se e procura realizar-se no cotidiano da vida conjugal. Sabe que o casamento não termina ao pé do altar. Entende que cada dia deve estar renovando seu consentimento e a graça do sacramento recebido.
2: Diante da realidade dura da presença de um marido briguento e farrista, Rita não faz da oração uma fuga. Aceita a situação e ama eternamente seu marido. E com mansidão vai dominando seu gênio difícil. Mais tarde, após ter conseguido a transformação espiritual do marido, recebe a sua morte, assassinado pelas mãos de antigos adversários.
3: Rita é uma mulher forte e de fé. A fé leva a aceitar o acontecimento. Fica viúva, mas tem dois filhos que iluminam sua vida. E Deus chama os dois para a eterna mansão. Seria o caso de dizer que era carga muito pesada para os ombros frágeis daquela mulher. Mas a fé de Rita não era um simples dado intelectual. Toda a sua vida era uma resposta de fé.
4: E é na luz da fé que Rita caminha durante toda a sua vida para demonstrar que a santidade deve ser vivida em todas as situações, para dizer a nós que, assumindo nosso dia a dia, que chegaremos a ser verdadeiros cristãos e santos.
0: A palavra de Deus que ilumina a nossa vida, hoje extraída do Evangelho de São João, em seu capítulo 16, versículos de 29 a 33, traz para nós, sobretudo, a frase de Jesus que diz: para que tenhais paz em mim. Acabamos de ouvir o relato da vida da nossa querida santa, e em todo o tempo, apesar de todas as dificuldades e provações, em seu coração não faltou a paz interior, porque o Senhor é o seu amparo, o Senhor é a sua rocha, a sua vida construída sobre ele. Por isso, não há o que temer. Sua vida e seu destino está nas mãos do Senhor. Roguemos então a sua valorosa intercessão por todos aqueles que passam por momentos de provações, de dificuldades, que se sentem desamparados em meio a tanta gente se vêem sozinhos. Que Santa Rita seja a consoladora dos aflitos. Rita, sois dos impossíveis, sois de Deus muito estimada, sede minha protetora e advogada.
1: Ó Santa Rita, bem-aventurada,
5: sede minha protetora e advogada.
1: Ó Santa Rita, bem-aventurada,
6: ó Santa Rita, bem-aventurada,
5: sede minha protetora e advogada.
1: Ó Santa

0: Façamos esse momento de louvação junto com Santa Rita, nossa querida protetora e advogada. Sexto dia da novena de Santa Rita, que você possa, como gesto concreto, hoje, participar da celebração da Santa Missa em sufrágio dos falecidos, mas também ser alguém com uma palavra de apoio, de consolo àqueles que sofrem. Chegamos ao momento de renovarmos nossa consagração a Santa Rita. Convido a você a colocar a mão no seu peito, a elevar seu pensamento a Deus e conosco poder rezar. Ó poderosa Santa Rita, chamada Santa dos Impossíveis, advogada dos casos desesperados, auxiliar da hora extrema, refúgio na dor e salvação para os que se acham nos abismos do pecado e do desespero. Com toda a confiança no vosso celeste patrocínio, a vós recorro no difícil e imprevisto caso que dolorosamente me aflige o coração.
1: Dizei-me, Santa Rita, não quereis auxiliar e consolar? Afastareis o vosso olhar piedoso do meu pobre coração angustiado? Vós bem sabeis, vós bem conheceis o que seja o martírio do coração, pelos sofrimentos atrozes que padecestes, pelas lágrimas amarguíssimas que santamente chorastes. Vinde em meu auxílio.
0: Falai, rogai, intercedei por mim, que não ouso fazê-lo, ao coração de Deus, Pai de misericórdia e fonte de toda a consolação. E obtende-me a graça que tanto desejo. Fale com Santa Rita nesse momento. Apresente o teu pedido. Apresente a tua causa. Apresente o teu impossível.
1: Apresentada por vós, que sois tão caro ao Senhor, a minha prece será aceita e atendida certamente. Valer-me-ei deste favor para melhorar a minha vida e os meus hábitos e para exaltar na terra e no céu as misericórdias divinas. Amém.
0: O Senhor esteja convosco.
1: Ele está no meio de nós.
0: Que por intercessão de Santa Rita desça sobre todos vós, permaneça para sempre a bênção de Deus Todo-Poderoso, o Pai e o Filho e o Espírito Santo.
1: Amém.
0: Viva Santa Rita!
1: Viva!
2: No silêncio das causas impossíveis, Deus age pela intercessão de Santa Rita de Cássia. Voltamos amanhã para mais um dia da novena de Santa Rita de Cássia com o Padre Wagner Toledo.
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0: 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E agora, rezemos juntos com as palavras de São João Paulo II. Ó Mãe dos homens e dos povos, vós que conheceis todos os seus sofrimentos e as suas esperanças, acolhei o nosso clamor, que movidos pelo Espírito Santo, elevamos diretamente ao vosso coração e abraçai com o amor da Mãe este nosso mundo humano, que vos confiamos e consagramos, cheios de inquietação pela sorte terrena e eterna dos homens e dos povos. Amém.
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0: apresentada por vós que sustentaram o Senhor.
1: A minha prece será aceita e atendida certamente. Valer-me-ei deste favor para melhorar a minha vida e os meus hábitos e para exaltar na terra e nos céus as misericórdias divinas. Amém.
0: Sede minha protetora e advogada.

0: Bom dia para todos.
1: Bom dia.
0: Que sejamos todos bem-vindos ao Santuário Arquidiocesano de Santa Rita, a casa de Deus e nossa casa. Nós aqui, juntamente com os que através do Facebook, YouTube, Santuário de Santa Rita, já tínhamos iniciado com a novena, nesse sexto dia preparatório para a festa de Santa Rita. Mas a você, amigo ouvinte da rádio, que agora entra conosco para essa celebração no início desta manhã, em louvor a Deus. Estamos vivendo a semana de oração pela unidade dos cristãos. Esse tempo que também é uma grande novena para celebrarmos a festa do Divino, a festa de Pentecostes. E nessa manhã, a nossa igreja se coloca em oração pelos falecidos e no simbolismo a bênção das velas. Nós nos colocamos dentre essas orações pelos falecidos, recordando o sétimo dia do médico da Marinha, Dr. Ricardo Manhães, rezando por ele. Também hoje nós queremos rezar pelo descanso eterno do piloto da Polícia Civil, o Felipe, suplicando ao Senhor que lhe dê a graça do descanso eterno. E uma intenção que vem daqueles que participam dessa celebração de São Paulo em Pirassununga, em ação de graças pelos 49 anos de casamento de Vera Lúcia e Antônio Carlos. E hoje também é o aniversário da esposa Vera Lúcia. Queremos oferecer pela família. E o nosso santuário em festa, pois ontem pôde celebrar com a graça de Deus os 56 anos de matrimônio da dona Augusta e do seu Nelson, fiéis devotos que acompanham também a nossa celebração, agradecendo por eles e pelos seus filhos. Em nome do Pai e do Filho e do Espírito Santo.
1: Amém.
0: O Senhor que encaminha os nossos corações para o amor de Deus e a constância de Cristo esteja convosco.
1: Bendito seja Deus que nos reuniu no amor de Cristo.
0: O tempo preparatório para Pentecostes, para a festa de Santa Rita, nesses 316 anos de fé e devoção, é um convite para prepararmos bem o nosso coração para que a glória de Deus se manifeste sempre. E cada dia seja como que um passo em que nós vamos subindo nesse degrau, nos elevando com o Senhor. Reconhecendo nossas faltas, imploremos o perdão de Deus.

0: Deus Todo-Poderoso, tenha compaixão de nós, perdoe nossos pecados, nos conduza à vida eterna.
1: Amém.
0: Oremos que cada um, através das mãos de Santa Rita, possa apresentar ao Senhor o seu agradecimento, o seu pedido. Senhor, venha sobre nós a força do Espírito Santo, para que, com firmeza de coração, possamos acolher vossa vontade e testemunhá-la por uma vida santa. Por nosso Senhor Jesus Cristo, vosso Filho, que é Deus, e convosco vive e reina na unidade do Espírito Santo, por todos os séculos dos séculos.
1: Amém.
2: Leitura dos Atos dos Apóstolos. Enquanto Apolo estava em Corinto, Paulo atravessou as regiões montanhosas e chegou a Éfeso. Aí encontrou alguns discípulos e perguntou-lhes: vós recebestes o Espírito Santo quando abraçastes a fé? Eles responderam: nem sequer ouvimos dizer que existe o Espírito Santo. Então Paulo perguntou: que batismo vós recebestes? Eles responderam: o batismo de João. Paulo disse-lhes: João administrava um batismo de conversão, dizendo ao povo que acreditasse naquele que viria depois dele, isto é, em Jesus. Tendo ouvido isso, eles foram batizados no nome do Senhor Jesus. Paulo impôs-lhes as mãos e sobre eles desceu o Espírito Santo. Começaram então a falar em línguas e a profetizar. Ao todo, eram uns 12 homens. Paulo foi então à sinagoga e durante 3 meses falava com toda convicção, discutindo e procurando convencer os ouvintes sobre o reino de Deus. Palavra do Senhor.
1: Graças a Deus.
2: Salmo 67. Reinos da terra, cantai ao Senhor.
1: Reinos da terra, cantai ao Senhor.
2: Eis que Deus se põe de pé e os inimigos se dispersam. Fogem longe de sua face os que odeiam o Senhor. Como a fumaça se dissipa, assim também os dissipais. Como a cera se derrete ao contato com o fogo, assim pereçam os iníquos ante a face do Senhor.
1: Reinos da terra, cantai ao Senhor.
2: Mas os justos se alegram na presença do Senhor, rejubilam satisfeitos e exultam de alegria. Cantai a Deus louvai, cantai um salmo a seu nome. O seu nome é Senhor, exultai diante dele.
1: Reinos da terra, cantai ao Senhor.
2: Dos órfãos ele é pai e das viúvas protetor. É assim o nosso Deus em sua santa habitação. É o Senhor quem dá abrigo, dá um lar aos deserdados, quem liberta os prisioneiros e os sacia com fartura.
1: Reinos da terra, cantai ao Senhor.
2: Aclamação ao Evangelho.

0: Senhor esteja convosco.
1: Ele está no meio de nós.
0: Proclamação do Evangelho de Jesus Cristo, segundo São João.
1: Glória a vós, Senhor.
0: Naquele tempo, os discípulos disseram a Jesus: eis que agora falas claramente e não usas mais figuras. Agora sabemos que conheces tudo e que não precisas que alguém te interrogue. Por isso cremos que vieste da parte de Deus. Jesus respondeu: credes agora? Eis que vem a hora, e já chegou, em que vos dispersareis cada um para o seu lado e me deixareis sós. Mas eu não estou só, porque o Pai está comigo. Disse-vos estas coisas para que tenhais paz em mim. No mundo tereis tribulações, mas tende coragem. Eu venci o mundo. Palavra da salvação.
1: Glória a vós, Senhor.
0: Queridos irmãos e irmãs, amados ouvintes da nossa Rádio Catedral, como é bom começarmos o dia na casa do Senhor e irmanados celebrar o seu louvor. E ele nos responde sempre alimentando a nossa alma com o seu ensinamento. Que riqueza esse banquete da palavra que nós acabamos de receber. E para nós é uma força motivadora para podermos irmos à lida, à luta do dia a dia, com todos os seus desafios que encontraremos pela frente. E a gente se alegra porque nessa mensagem, já desde ontem, com a ascensão de Jesus aos céus, não nos deixa desamparados, sozinhos, abandonados. Não, pelo contrário, a sua presença agora é de um modo diferenciado. A sua presença agora constitui a cada um de nós como a extensão da sua presença. Nós somos sacramentos do próprio Cristo, sinal da presença de Deus que atua, que transforma a sociedade. E dessa forma fica bem forte, impactante para a nossa vida, essa certeza de que nós não estamos sozinhos no combate, na luta do dia a dia, mas temos essa assistência desse grande dom que procede do Pai e do Filho, que é o Espírito Santo, que vem para nos fortalecer, nos recordar todos os ensinamentos que ele nos deixou. E Jesus então vai insistir conosco: coragem, eu venci o mundo. É forte porque ele não nos engana, ele não traz uma ilusão, uma mentira de que não teríamos sofrimentos, não sofreríamos perseguições, não deixaríamos de passar por dificuldades, nada disso. E ele vem, conheceu tudo isso em sua própria vida. Mas uma coisa ficou sempre clara e certa: a confiança inabalável em Deus, o Pai, fez com que ele prosseguisse todo o seu caminhar. E o final então de toda a sua trajetória não poderia jamais ser um sepulcro lacrado com o seu corpo, mas aquilo que o Pai o honra, o ressuscitando, o glorificando, e agora a sua ascensão aos céus, aonde ele leva a nossa humanidade junto com ele para essa morada eterna. Aí vamos encontrar o ponto central motivador para a vida da nossa excelsa padroeira Santa Rita, nessa confiança de que jamais os sofrimentos, as dificuldades, jamais a morte pode ter a última palavra. E entendedora bem dessa realidade, ela não se deixa abater, ela não se deixa aprisionar. O desânimo, o cansaço não entra para lhe impedir nessa peregrinação à casa do Pai. Pelo contrário, ela se enche de esperança, ela se enche de confiança, porque sabe, quem tem a última palavra é aquele que venceu a própria morte. Por isso aí vem o tema da nossa festa: na confiança em Deus florescem, né, os milagres. E o grande milagre da perseverança que hoje é proposto a cada um de nós, para que na perseverança e na fidelidade ao Senhor nós possamos caminhar com alegria. Quantos de nós aqui, ouvindo através da Rádio Catedral, pelos meios, né, digitais do nosso santuário, não acordou hoje, né, desanimado, triste com a realidade em que está vivendo? É a perda de ente querido, é a preocupação com a saúde. Quantos se preocupam com a situação do filho, da filha que está longe e que vive esse momento de angústia? Quantas contrariedades, perseguições, quantas situações de injustiça nós vamos padecendo no dia a dia. E o Senhor hoje nos chama: coragem, eu venci o mundo. Nos convida a não permitir que todas essas coisas venham nos deter, mas que nós tenhamos coragem para continuar indo à frente, ainda com muito mais vigor, com muito mais determinação. E é assim que nós queremos caminhar, aonde, comunicando esse grande tesouro que encontramos, compartilhando com os outros, para que não parem pelo meio do caminho. Aí entra essa grande ação missionária de Santa Rita, esse grande momento da devoção popular, de insuflarmos esse novo espírito, esse novo ânimo na vida dos devotos, daqueles que acorrem à sua intercessão. Que Santa Rita interceda por todos nós e nos conceda a graça de permitir que ecoe sempre em nosso peito essa voz de Jesus que diz: coragem, eu venci o mundo.

0: Orai, irmãos e irmãs, para que o meu e o vosso sacrifício seja aceito por Deus Pai Todo-Poderoso.
1: Receba o Senhor por tuas mãos esse sacrifício para a glória do seu nome, para nosso bem de toda a sua santa igreja.
0: Senhor, o sacrifício imaculado nos purifique e dê aos nossos corações o vigor da graça do alto, por Cristo nosso Senhor.
1: Amém.
0: O Senhor esteja convosco.
1: Ele está no meio de nós.
0: Corações ao alto.
1: O nosso coração está em Deus.
0: Demos graças ao Senhor nosso Deus.
1: É nosso dever e nossa salvação.
0: Na verdade, é digno e justo. É nosso dever e salvação dar-vos graças, sempre e em todo lugar, Senhor Pai Santo, Deus Eterno e Todo-Poderoso, por Cristo Senhor nosso. Depois da sua ressurreição, ele apareceu a todos os seus discípulos e à vista deles foi elevado ao céu para nos tornar participantes da sua divindade. Por isso, transbordando de alegria pascal, exulta a criação por toda a terra. Também as virtudes celestes e as potestades angélicas proclamam hino à vossa glória, dizendo a uma só voz:
1: Santo, santo, santo, Senhor Deus do universo, o céu e a terra proclama a vossa glória. Hosana nas alturas, bendito que vem em nome do Senhor. Hosana nas alturas.
0: Na verdade, ó Pai, vós sois santo e fonte de toda santidade. Santificai, pois, estes dons, derramando sobre eles o vosso Espírito, a fim de que se tornem para nós o corpo e o sangue de nosso Senhor Jesus Cristo.
1: Enviai o vosso Espírito Santo.
0: Estando para ser entregue e abraçando livremente a paixão, Jesus tomou o pão, pronunciou a bênção de ação de graças, partiu e o deu a seus discípulos, dizendo: Tomai todos e comei, isto é o meu corpo, que será entregue por vós.

Do mesmo modo, no fim da ceia, ele tomou o cálice em suas mãos e, dando graças novamente, o entregou a seus discípulos, dizendo: tomai todos e bebei, este é o cálice do meu sangue, o sangue da nova e eterna aliança, que será derramado por vós e por todos para a remissão dos pecados. Fazei isto em memória de mim.

0: Mistério da fé.
1: Anunciamos, Senhor, a vossa morte e proclamamos a vossa ressurreição. Vinde, Senhor Jesus.
0: Celebrando, pois, o memorial da morte e ressurreição do vosso Filho, nós vos oferecemos ao Pai o pão da vida e o cálice da salvação e vos agradecemos porque nos tornastes dignos de estar aqui na vossa presença e vos servir.
1: Aceitai, ó Senhor, a nossa oferta.
0: Suplicantes vos pedimos que, participando do corpo e sangue de Cristo, sejamos reunidos pelo Espírito Santo num só corpo.
1: O Espírito nos una num só corpo.
0: Lembrai-vos, ó Pai, da vossa Igreja, que se faz presente pelo mundo inteiro, que ela cresça na caridade, em comunhão com o Papa Leão, com o nosso Bispo Orani João, seus auxiliares, os bispos do mundo inteiro, os presbíteros, os diáconos e todos os ministros do vosso povo.
1: Lembrai-vos, ó Pai, da vossa Igreja.
0: Lembrai-vos também, na vossa misericórdia, dos nossos irmãos e irmãs que adormeceram na esperança da ressurreição neste sétimo dia, do Dr. Ricardo Manhães e do piloto Felipe. Todos os que partiram desta vida, acolhei junto a vós na luz da vossa face.
1: Concedei-lhes, ó Senhor, a luz eterna.
0: Enfim, nós vos pedimos, tende piedade de todos nós e dai-nos participar da vida eterna com a Virgem Maria, Mãe de Deus, São José, seu esposo, os apóstolos, nossa protetora e advogada Santa Rita e todos os santos que neste mundo viveram na vossa amizade, a fim de vos louvarmos e glorificarmos por Jesus Cristo, o vosso Filho. Por Cristo, com Cristo e em Cristo. A vós, Deus Pai Todo-Poderoso, na unidade do Espírito Santo, toda honra e toda glória por todos os séculos dos séculos.
1: Amém.
0: Vamos juntos nessa oração do Pai Nosso, também hoje rezá-lo em ação de graças pelo dom da vida do Padre Jean Caleta, que aniversaria e também celebra o dom da sua ordenação sacerdotal. Como missionário, né, polonês entre nós há tantos anos, se dedica como pároco na freguesia Nossa Senhora de Fátima e é o nosso vigário episcopal do vicariato de Jacarepaguá. Pai nosso, que estais nos céus,
1: santificado seja o vosso nome, venha a nós o vosso reino, seja feita a vossa vontade, assim na terra como no céu. O pão nosso de cada dia nos dai hoje, perdoai-nos as nossas ofensas, assim como nós perdoamos a quem nos tem ofendido, e não nos deixeis cair em tentação, mas livrai-nos do mal.
0: Livrai-nos de todos os males, ó Pai, e dai-nos hoje a vossa paz. Ajudados pela vossa misericórdia, sejamos sempre livres do pecado e protegidos de todos os perigos, enquanto aguardamos a feliz esperança e a vinda do nosso Salvador Jesus Cristo.
1: Vosso é o reino, o poder e a glória para sempre.
0: Senhor Jesus Cristo, disseste aos vossos apóstolos: eu vos deixo a paz, eu vos dou a minha paz. Não olheis os nossos pecados, mas a fé que anima a vossa Igreja. Dai-lhe, segundo o vosso desejo, a paz e a unidade, vós que sois Deus, com o Pai e o Espírito Santo.
1: Amém.
0: A paz do Senhor esteja sempre convosco.
1: O amor de Cristo nos uniu. Cordeiro de Deus, que tirais o pecado do mundo, tende piedade de nós. Cordeiro de Deus, que tirais o pecado do mundo, tende piedade de nós. Cordeiro de Deus, que tirais o pecado do mundo, dai-nos a paz.
0: Felizes os convidados para a ceia do Senhor. Eis o Cordeiro de Deus que tira o pecado do mundo.
1: Senhor, eu não sou digno que entreis em minha morada, mas dizei uma palavra e serei salvo.

0: tende compaixão das benditas almas.
1: Tende delas compaixão, Senhor.
0: Senhor, nós vos pedimos, permanecei com misericórdia junto ao vosso povo e fazei passar da antiga para a nova vida aqueles que iniciastes nos mistérios celestes, por Cristo nosso Senhor.
1: Amém.
0: Hoje teremos ainda a novena de Santa Rita ao meio-dia e às 18 horas. Meio-dia vem o Padre Davi da paróquia de Santo André e às 18 horas com o nosso querido cônego Cláudio dos Santos, que é o pároco da catedral. Mas às 3 horas da tarde nós teremos a oportunidade de receber aqui no santuário a Rádio Catedral, que com o diácono Melquisedeque, né, estarão rezando, dirigindo o Terço da Misericórdia. Hoje, Terço da Misericórdia, direto aqui do nosso santuário. Nesse dia, o sacramental para a novena de Santa Rita é a bênção das velas. E suplicamos: a nossa proteção está no nome do Senhor,
1: que fez o céu e a terra.
0: Ó Deus de bondade, infundi sob estas velas a vossa bênção, que recordem sempre para nós que o vosso Filho é a luz do mundo e quem o segue não andará nas trevas, mas terá a luz da vida. Que seja um sinal da nossa prece que sobe até vós, por intercessão de Santa Rita, nossa excelsa padroeira e advogada.

0: nossa bênção, vamos depois entoar a ladainha de Santa Rita. O Senhor esteja convosco.
1: Ele está no meio de nós.
0: Por intercessão de Santa Rita, abençoe-vos o Deus Todo-Poderoso, o Pai, o Filho e o Espírito Santo.
1: Amém.
0: A todos um bom dia e de em paz, e que o Senhor vos acompanhe.
1: Graças a Deus.

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7: 7:37, bom dia pra você. Papa Leão 14,
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7: Agora sim, né? 7:37, Papa Leão 14 destaca a importância da semana Laudato Si. FIES convoca estudantes da lista de espera das vagas restantes. Defensoria Pública cobra explicações da Prefeitura sobre o fim do pagamento das passagens de ônibus com dinheiro. Ancelotti convoca hoje a seleção brasileira para a Copa do Mundo. Estas são as manchetes da primeira edição do Jornal 106, que está começando agora.
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7: Começa hoje a última semana do Terço pela Paz, que é rezado todos os anos pelo Regional Leste 1 da CNBB no mês mariano, nas arquidioceses e dioceses do Rio de Janeiro. Hoje ele vai ser rezado na Diocese de Nova Friburgo, na Catedral de São João Batista, e o Terço pela Paz está sendo rezado todos os dias desde a semana passada, sempre depois da oração do Ângelus, por volta de 12:50, com transmissão da Rádio Catedral. O encerramento será na Arquidiocese do Rio de Janeiro, na sexta-feira, na paróquia Santo Afonso, na Tijuca. A Defensoria Pública do Rio de Janeiro enviou um ofício à Secretaria Municipal de Transportes exigindo explicações sobre o anúncio de que no final do mês os ônibus não vão mais aceitar o pagamento das passagens em dinheiro. O documento pede à Prefeitura que detalhe como pretende amparar idosos, moradores de áreas periféricas e pessoas em situação de vulnerabilidade. A Defensoria cobra ainda um mapeamento detalhado dos pontos de recarga, exigindo que eles existam em um raio de caminhada de no máximo 500 metros de qualquer ponto de ônibus, inclusive em favelas e áreas periféricas. A Defensoria Pública defende e entende que a Prefeitura busque transparência e agilidade no embarque, mas que essas melhoras não podem ignorar a realidade social de quem depende exclusivamente do dinheiro em espécie para circular pela capital. A Câmara de Vereadores realizou a primeira audiência da nova comissão especial destinada a revisar os critérios de cálculo, alíquotas, formas de atualização e limites na tributação do IPTU. O encontro reuniu vereadores, comerciantes e cidadãos que questionaram técnicos da Prefeitura sobre distorções na cobrança dos valores do tributo. A Prefeitura não atualiza a planta de valores desde 2017, o que teria causado distorções diante das transformações pelas quais o município passou nos últimos anos. O secretário municipal de Fazenda e Planejamento, Ricardo Martins, concordou que é necessária uma revisão da planta de valores para corrigir as distorções. A comissão especial vai criar um e-mail para auxiliar os cariocas que desejarem ingressar com processos administrativos ou judiciais relacionados ao IPTU. FIES continua convocando estudantes da lista de espera para vagas restantes. É o que informa Joyce Santos, da agência Rádio Web.
18: O Ministério da Educação iniciou na última sexta-feira a convocação dos candidatos da lista de espera para vagas remanescentes do Fundo de Financiamento Estudantil, FIES, do primeiro semestre de 2026. Os estudantes convocados têm até o dia 29 de maio para acompanhar o resultado e validar as informações no portal único de acesso ao ensino superior, utilizando o login do gov.br. Os estudantes pré-selecionados na lista de espera do FIES devem validar as informações fornecidas na inscrição junto à Comissão Permanente de Supervisão e Acompanhamento da instituição privada onde forem aprovados. A documentação pode ser entregue de forma física ou digital, conforme definição da faculdade. Após essa etapa, os dados passarão por validação do banco responsável pelo financiamento, em prazo de até 10 dias. Já os candidatos selecionados pelo FIES Social, com renda familiar de até meio salário mínimo por pessoa, não precisam comprovar renda junto à instituição de ensino. O FIES oferece financiamento para cursos presenciais em instituições privadas com avaliação positiva no MEC. A classificação segue a ordem das notas do Enem e prioriza candidatos que ainda não concluíram o ensino superior e nunca utilizaram o programa. Agência Rádio Web, produção e reportagem, Joyce Santos.
7: Os trabalhadores poderão consultar a partir do dia 25 o saldo do FGTS disponível para renegociação de dívidas no novo Desenrola Brasil. A nova modalidade permitirá o uso de até 20% do saldo do fundo de garantia ou até R$ 1.000, prevalecendo o maior valor para amortização ou quitação de débitos em atraso. A expectativa do governo é movimentar até 8 bilhões e 200 milhões de reais em recursos do FGTS por meio do programa. A adesão será feita diretamente pelas instituições financeiras após a autorização do trabalhador no aplicativo do FGTS. Depois da renegociação da dívida, a Caixa Econômica Federal fará a transferência dos valores diretamente aos bancos responsáveis pelos contratos. O prazo estimado para a formalização das operações é de até 30 dias após a consulta do saldo disponível. Botafogo vence Corinthians e Flamengo fica só no empate com Atlético Paranaense. Cassi Balog, da agência Rádio Web, tem mais informações.
19: Palmeiras e Flamengo empataram seus jogos na rodada deste final de semana, mas se mantiveram na ponta da tabela na disputa pela liderança do Brasileirão. No sábado à noite, na Arena Barueri, Palmeiras e Cruzeiro fizeram um jogo aberto com chances para os dois lados, mas o empate persistiu no placar até o fim da partida. O resultado de 1-1 irritou parte da torcida palmeirense, que vaiou o time após o apito final. Já o Flamengo entrou neste domingo pressionado, depois da eliminação no meio da semana para o Vitória, pela Copa do Brasil. O rubro-negro enfrentou o Atlético Paranaense buscando reação imediata no campeonato. Com o empate em 1-1, o Flamengo fica a 4 pontos da liderança, mas segue com um jogo a menos. Em Belo Horizonte, o Atlético Mineiro venceu o Mirassol por 3-1 e continua na luta para escapar da zona de rebaixamento. E a rodada ainda teve um jogo repleto de acontecimentos entre Santos e Coritiba, às vésperas da convocação que pode levar ou não Neymar para a Copa do Mundo. O Peixe acabou derrotado por 3-0 em uma partida marcada por confusão e preocupação. Completaram a rodada Bragantino 2, Vitória 0, Bahia 1, Grêmio também 1, Botafogo 3, Corinthians 1, Internacional 4, Vasco 1, Chapecoense 2, Remo 3 e Fluminense 2, São Paulo 1. Agência Rádio Web, produção e reportagem, Cassi Balog.
7: Logo mais, às 4:45 da tarde, o técnico Carlo Ancelotti vai convocar os 26 jogadores da seleção brasileira que disputará a Copa do Mundo do México, Estados Unidos e Canadá. A Copa do Mundo começa no dia 11 de junho. 7:45.
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7: Vamos agora ao Centro de Operações Rio para saber detalhes do trânsito na cidade com Samuel Correia. Bom dia, Samuel.
20: Muito bom dia, Cláudia Jones. Bom dia a você, ouvinte da Rádio Catedral FM. A gente começa destacando uma ocorrência ali, um acidente na Avenida Lúcio Costa, na altura da Praia da Reserva, um acidente envolvendo dois carros. Uma faixa do sentido Recreio, na verdade do sentido Barra, segue ocupada. Trânsito um pouco mais parado nesse ponto, mas a gente aqui do Centro de Operações e Resiliência da Prefeitura recomenda como opção para o motorista a Avenida das Américas. Trânsito mais intenso ali no Bosque da Barra, mas com um trânsito fluxo melhor para quem vai em direção ao terminal ali Alvorada. A saída da Barra da Tijuca sem dificuldades até a linha amarela pela Avenida Ayrton Senna. Falando sobre as vias expressas, há retenções na Avenida Brasil em direção ao centro, já a partir do trecho de Guadalupe. Você que está na altura ali de Benfica também encontra retenções. Melhores condições na Brasil já no trecho do Caju. A chegada ao centro está com trânsito intenso no gasômetro até a Avenida Francisco Bicalho. E a gente traz também informações sobre a previsão do tempo. Segundo o Alerta Rio, para hoje a aproximação e a passagem de uma frente fria vai influenciar as condições do tempo aqui na cidade. Céu vai ficar de nublado a encoberto e a possibilidade de chuva fraca a moderada no período da tarde e da noite. Você confere outras informações sobre o trânsito e o tempo nas redes sociais do COR, no arroba Operações Rio. Para a Rádio Catedral, Samuel Correia, direto do Centro de Operações e Resiliência da Prefeitura do Rio.
7: Obrigada, Samuel Correia. 7:45. Ontem, depois de refletir o evangelho da ascensão do Senhor, o Papa Leão XIV recordou que iniciamos ontem a semana Laudato Si, baseada na encíclica do Papa Francisco, dedicada ao cuidado da criação. Informações com Andressa Collett, do Vatican News.
21: De hoje até o próximo domingo se realiza a semana Laudato Si, dedicada ao cuidado da criação e inspirada na encíclica do Papa Francisco. Neste ano jubilar de São Francisco de Assis, recordamos a sua mensagem de paz com Deus, com os irmãos e com todas as criaturas. Infelizmente, nesses últimos anos, devido às guerras, os avanços nesse campo diminuíram bastante. Por isso, encorajo os membros do movimento Laudato Si e todos aqueles que trabalham por uma ecologia integral a renovar o compromisso. Cuidar da paz é cuidar da vida. O encorajamento do Papa Leão XIV veio ao final do Regina Caeli na Praça São Pedro para uma multidão de 20 mil pessoas. O pontífice convocou para um dos momentos globais do movimento Laudato Si, que começa neste domingo e vai até 24 de maio, a semana Laudato Si com o tema Da Esperança à Ação. Depois de um jubileu da esperança histórico e da inspiradora conferência Espalhando Esperança, a mobilização é para transformar a esperança renovada em ações coletivas e corajosas. E o movimento, junto com o reforço do Papa Leão, convida a comunidade global para continuar construindo uma igreja atenta ao clamor da terra e dos pobres, alicerçada na oração, configurada pelo encontro e comprometida com a conversão ecológica.
7: O Papa Leão XIV também fez uma referência ao Dia Mundial das Comunicações, celebrado ontem, encorajando a todos nesta época da inteligência artificial a empenhar em promover formas de comunicação que respeitem sempre a verdade do homem, orientando toda inovação tecnológica. 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
2: Bom dia, meu irmão, bom dia, minha irmã, bom dia, ouvintes da Rádio Catedral. Eu sou o Carlinhos Lins e tá começando mais um Deus é 10. Hoje é segunda-feira, dia 18 de maio, semana começando, e a gente ainda reflete por conta da grande celebração de ontem, a Ascensão do Senhor. Jesus sobe ao céu, mas não se afasta de nós. Pelo contrário, Ele abre caminho, nos atrai para o alto e lembra que a nossa vida não pode ficar presa apenas às preocupações da terra. E o Evangelho de hoje traz uma daquelas frases que a gente precisa guardar no bolso, na cabeça e no coração. No mundo tereis tribulações, mas tende coragem, eu venci o mundo. Que frase para começar uma semana, hein? Bora refletir juntos? O Evangelho de hoje é de São João, capítulo 16, versículos 29 a 33. Naquele tempo, os discípulos disseram a Jesus: Eis, agora falas claramente e não usas mais figuras. Agora sabemos que conheces tudo e que não precisas que alguém te interrogue. Por isto cremos que vieste da parte de Deus. Jesus respondeu: Credes agora? Eis que vem a hora, e já chegou, em que vos dispersareis, cada um para seu lado, e me deixareis só. Mas eu não estou só. O Pai está comigo. Disse-vos estas coisas, para que tenhais paz em mim. No mundo tereis tribulações, mas tende coragem. Eu venci o mundo. Palavra da salvação. Glória a vós, Senhor. Bom, vamos lá. O Evangelho de hoje é muito humano. Os discípulos fazem uma declaração bonita de fé. Eles dizem que agora entenderam, que agora Jesus falou claramente, que agora creem. Só que Jesus, conhecendo o coração deles, responde com uma pergunta que desmonta um pouco aquela segurança toda. Credes agora? É como se dissesse: vocês creem sim, mas ainda vão descobrir que a fé precisa amadurecer no meio da prova. Às vezes, a nossa fé também parece forte quando está tudo em paz, quando a oração flui, quando a vida está mais ou menos organizada. Mas basta a pressão chegar, basta uma notícia difícil, uma decepção, um medo, uma mudança de rota, e a gente percebe que ainda tem muito a amadurecer. E Jesus anuncia que os discípulos vão se dispersar. Cada um vai para um lado, vão deixá-lo só. E olha como isso é atual. A nossa rotina também nos dispersa, né, não? A preocupação puxa para um lado, o trabalho para outro, a família para outro, o medo do futuro para outro. A pessoa tem, até continua funcionando, mas sem centro. E Jesus não fala isso para humilhar os discípulos. Ele fala para preparar. Ele não se ilude com a nossa empolgação de momento, mas também não desiste da gente quando percebe nossa fragilidade. Essa é uma das coisas mais bonitas do Evangelho. Jesus sabe que os discípulos vão falhar e, mesmo assim, continua amando, continua ensinando, continua entregando uma palavra de paz. Disse-vos estas coisas, para que tenhais paz em mim. A paz de Cristo não é ausência de problemas. A paz de Cristo é presença de Deus no meio dos problemas. É saber que mesmo quando o mundo aperta, existe um lugar seguro onde há almas no meio dos problemas. É saber que mesmo quando o mundo aperta, existe um lugar seguro.

0: seu mundo. Isso não quer dizer que a gente vai passar por tudo sorrindo, como se nada doesse. Quer dizer que mesmo quando dói, a dor não é soberana. Mesmo quando o mundo pesa, ele não é maior que Jesus. Mesmo quando a gente se sente sozinho, o Pai continua ali. Jesus diz: eu não estou só, o Pai está comigo. Deus permanece. E quando a gente se lembra disso, a coragem deixa de ser pose e vira confiança. E aqui entra a ascensão do Senhor, que celebramos ontem. Muita gente pode pensar na ascensão como se Jesus tivesse ido embora, como se o céu fosse distância. Mas, no Regina Caeli de ontem, o Papa Leão XIV lembrou que a ascensão não é uma promessa distante, mas um vínculo vivo. Jesus sobe ao céu, senta-se à direita do Pai, intercede por nós e, ao mesmo tempo, nos atrai para uma vida mais parecida com o coração de Deus. Olhar para o céu não é fugir da terra, é aprender a viver a terra com outro horizonte. O Papa disse que esse percurso de ascensão acontece no dia a dia, quando, com a ajuda de Deus, a gente escolhe o que é verdadeiro, justo e amável, fazendo crescer ao nosso redor frutos de comunhão e de paz. Olha como isso conversa com o evangelho que a gente acabou de ler. Jesus diz: tende coragem. A ascensão diz: olhem para o alto. Mas esse olhar para o alto precisa melhorar o nosso jeito de viver aqui embaixo. Não adianta dizer que crê no céu e viver rastejando na mágoa, na irritação, na falta de esperança. Claro que a gente cai, se perde, se dispersa. Os discípulos também se dispersaram. Mas Cristo ressuscitado e elevado ao céu chama a gente de volta. A vida vai trazer tribulações, Jesus já avisou. Mas a gente não precisa deixar que elas comandem tudo por dentro. O centro é Cristo. E quando o centro é Cristo, a coragem não nasce da nossa força. Nasce da vitória dele. E no mês de maio, mês mariano, dá para olhar para Maria também por esse caminho. Maria é mulher do alto, mas com os pés fincados na terra. Ela não viveu uma fé desligada da realidade. Cuidou da casa, caminhou com Jesus, sofreu, permaneceu, rezou com a igreja. Justamente por ser tão de Deus, foi tão humana. Maria nos ensina que olhar para o céu não é virar as costas para o mundo, é deixar o céu entrar no nosso modo de amar, de servir, de reagir e de atravessar as tribulações. Que Nossa Senhora nos ajude, neste mês de maio, a olhar para o alto sem fugir da vida e a atravessar esta semana com mais paz, mais firmeza e mais confiança em Jesus. É isso, minha gente. Vamos ficando por aqui.
1: Um forte abraço, meu povo querido. Um ótimo início de semana pra gente. E até amanhã, se Deus quiser. Fiquemos na paz do nosso Deus, que é 10.
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1: 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Então, vamos lá.
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6: Do mal, toda inveja e toda perturbação. Que a cruz sagrada seja minha luz. E que nenhum espírito maligno tenha poder sobre mim. Pela força de Jesus Cristo, que toda obra das trevas caia por terra, protege-me, ilumina-me, guarda-me hoje e sempre. Amém!

0: Boa tarde, boa noite para o Mário Duarte, Pandinha. Deus abençoe, proteja.
1: Amém, padre. Amém, bom dia, padre, boa tarde, boa noite.
0: Pílulas de Fé e Sabedoria 1 e 2. Vamos lá. É, Pílulas de Fé e Sabedoria 1 com Pandinha, 2 com Mário. Senhor, fala conosco nessa semana de ação de graças. Eu quero com vocês agradecer meu aniversário. Quarta-feira eu completo 59 anos e eu quero agradecer o dom da vida. Então, ontem quem acompanhou a missa sabe o que eu tô fazendo, tô falando a importância de agradecer. Obrigado, Senhor Jesus, pela missão e o presente que vocês vão receber. Mário, a partir de quarta-feira, então, às 7 horas aqui da capela onde eu tô, eu vou fazer vou ensinar a vocês o que eu rezo todos os dias, a coroa de São Miguel Arcanjo. Você conhece, aliás, já rezou essa coroa?
1: Não, não.
0: A coroa de São Miguel?
1: Não.
0: Pandinha, conhece a coroa?
2: Conheço, mas nunca rezei não, padre.
0: Então, eu vou ensiná-los. Tá? E por que pareça, consiga, também pode ser chamado Rosário de São Miguel Arcanjo, alguns chamam, mas quando falo na época de São Miguel, o Rosário, as pessoas acabam rezando o Rosário, não é a mesma coisa. Vou ensinar para vocês que eu nunca vi isso, né? Quer dizer, nunca vi ninguém usando. Eu falo assim, eu preciso colocar, ensinar essa oração que eu repito. Eu aprendi lá com um grupo de oração da Delizete, a filha da tia Laura, com a Gabriela, né, com a minha mãezinha, né, a gente rezava junto e poder ensinar para vocês. Gente, eu tô falando assim, eu era ainda não era um aborrecente, ok? Não tinha entrado na aborrecência. Depois, quando eu voltei para o Senhor, é uma oração que eu a faço, tá? E que alegria poder compartilhar com vocês, tá? Vocês vão ver que coisa linda. E vou conhecer aqui a capela, como eu digo, eu tô aqui desde a pandemia, tá? Fazendo o programa desde quando iniciou a pandemia, dia 16 de março, não foi, Mário?
1: 16 de março de 20, padre.
0: 2020. Então, gente, é só agradecer a Deus ter sobrevivido a tantas coisas que nós já passamos, e isso aqui é uma passagem. Então, e lembrando, eu nunca gostei do aniversário, tá? Natalício. Mas, pós empurrão, eu comecei a entender a importância de agradecer a Deus em tudo. E principalmente o dom da vida, porque Deus tem planos maravilhosos. Obrigado, Jesus, pelas curas que vão acontecer. E aí nós vamos agradecer. Quantos anos de vida Mário tem? Eu sei, mas vamos lá, sem medo.
1: 49, padre.
0: 58. 58, por enquanto.
1: Tem... 49, padre.
0: 49. Então, o Mário estará rumo aos 50 e eu indo rumo aos 60. A partir de quarta-feira. Pandinha.
2: 48, padre.
0: E atenção para o telefone antes de fazer. Operadora, prefixo 11 989 680447. Essa semana nós vamos agradecer. Não importa quando você fez o aniversário, eu quero saber a sua idade. Aqui eu falo com as mulheres. Tem mulher que gosta de enganar a idade. Não, fala a verdade. Por favor, fala a verdade. Primeiro que não interessa pra ninguém. Tá? Vai ser só entre nós. E creia, não importa a sua idade para uma eternidade, mas nós vamos agradecer a Deus a sua idade. E creia, Deus vai dar, nossa, eu tô falando profeticamente, sobrevida a vocês. Amém?
1: Amém.
0: Entendeu, Mário Pandinha?
2: Amém, padre, amém, amém, amém, padre. Amém, então, amém.
0: Por favor, você não aproveita essa semana, convide as pessoas, vamos, né? E por favor, me ajude a espalhar essa coroa do Espírito Santo. Vamos também, só que aí, padre, deixa uma coisa bem clara antes de vocês abrirem. Qual plataforma que eu vou usar? Tá? Vai ser o YouTube, ok?
1: Ok.
0: Porque você lembra quando eu fazia o Coração Aberto?
1: Lembro,
0: muitos,
1: claro.
0: Anos, antes
1: lembro.
0: Da pandemia, tá? Então, só que vai ser diferente. É o mesmo lugar onde tem aqui é a capela, tá? Então eu vou estar na capela, só que agora eu tô no altar, tá? Então vocês vão ver que vai ser no altar. Bem, quarta-feira vocês vão tirar todas as suas as surpresas, como que eu faço. É justamente como eu faço o programa. De pé aqui na. Vocês têm um pouquinho de noção, só que a diferença de horário, para não atrapalhar, eu às 7 horas da manhã. E por dia, eu vou ter que me programar agora, porque não, eu vou ter que acordar um pouquinho mais cedo. Mas guarda, Deus sabe, menos é mais, vou falar muito aqui. Só agradecer, te louvo e te bendigo. E Senhor, fala conosco. Mas antes, Pandinha, de abrir, põe um pouquinho, derrama, Senhor, derrama.
3: Derrama, Senhor. Derrama-se.
0: Respeito, Senhor. Senhor, obrigado pelo nosso dom da vida. Eu não sei se você agradece o estar vivo. Quantas pessoas são milagres? Eu chamo de Lázaro. Eu sou Lázaro. O Mário é Lázaro. Pandinha, você é Lázaro.
1: É Lázaro.
2: Eu sou Lázaro várias vezes.
1: É Lázaro, padre.
0: Então,
1: padre.
0: Então, o que é Lázaro? Você, eu passamos quase a morte. Eu fui duas vezes Lázaro, tá? É, padre, mas não foi só empurrão? Não. Tinha 8 dias de padre. Eu bati o carro, porque eu tive essa experiência. Até então só escutava. Eu vi minha vida passar em um milésimo segundo. Mário, eu tinha 27 anos de idade. Oi. Tinha sido ordenado 8 dias. Quando eu bati o carro, eu vi minha vida passar. Então, essa experiência que eu já escutei tantas pessoas falarem, eu a tive. Mas depois não tive mais. E no empurrão não tive, não, tá, Mário? No empurrão não aconteceu nada, só tive dor, tá?
1: Sim.
0: Não tem acontecido nada. No empurrão, fique bem claro, tá? Não aconteceu, mas eu poderia. Gente, vocês viram que foi um milagre aquilo. Então, Deus me levantou e. Pandinha, pode ler porque já tá aí na tua mão.
2: Em 31 anos de ministério sacerdotal, eu aprendi o poder da gratidão. E um versículo dito por São Paulo me ajuda a entender que aceitar as coisas que acontecem com um olhar grato, mesmo as não tão boas, nos dão leveza. Em Filipenses 4, 11b, aprendi a contentar-me com o que tenho. Como é bom ser feliz com o que temos. Isso nos imuniza da inveja e da cobiça. Num mundo que vive de aparência, vivamos da essência de Deus.
0: Não, amados, vocês estão testemunhas.
2: Pílula 126.
0: Vocês têm uma ideia, tá? Abrindo o jogo para vocês, o Pandinha tá desde sábado, aconteceu um problema na internet, e aí nós estamos fazendo aqui nós não estamos como é normal, nós temos foi um jeito diferente aqui de fazer, tá? Mas estamos aqui ao vivo. Obrigado, senhor, agradeço o trabalho do Pandinha, o Mário, tá? Então nós estamos aqui ao vivo e eu comecei explicando para vocês o que nós vamos fazer. Olha a página que ele abre, olha o Espírito Santo tomando conta, as maravilhas que vão acontecer. Feliz aquele que sabe agradecer, as maravilhas que vão acontecer. Feliz aquele que sabe agradecer. E continuando, Mário, agora inteligência emocional, por favor.
1: Vamos lá, pílula 65. Na palavra de Deus, Jesus sempre nos alertou da importância de colocar o nosso coração na coisa certa. Leia São Lucas, capítulo 12, versículo 34. Pois onde estiver o vosso tesouro, ali estará também o vosso coração. O mundo nos ensina que devemos ir em busca de coisas materiais e que aí está nossa felicidade. Mas essa felicidade material não dura, ela é passageira. O nosso coração e o nosso tesouro têm que estar em Jesus. É uma luta diária, mas vamos aprender a investir na verdadeira felicidade. Que o nosso tesouro seja a nossa fé, vivida e praticada pela graça de Deus.

0: antes de colocar a sua idade. Bandinha, direto no intervalo, vou colocar os testemunhos hoje, todos. Vamos lá, para a honra e glória de Jesus.
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4: 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E agora, rezemos juntos com as palavras de São João Paulo II. Ó Mãe dos homens e dos povos, vós que conheceis todos os seus sofrimentos e as suas esperanças, acolhei o nosso clamor, que movidos pelo Espírito Santo, elevamos diretamente ao vosso coração e abraçai com o amor da Mãe este nosso mundo humano, que vos confiamos e consagramos, cheios de inquietação pela sorte terrena e eterna dos homens e dos povos. Amém.
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6: Ah, se todos os ateus prestassem atenção nessa letra. Deus existe. É só refletir.

0: mais ou menos, ele começou a apresentar bastante problemas no pulmão. Ele ficava muito internado com isso, aí ele tinha muito problema respiratório e eu já estava no meu limite de cansaço de ficar em hospital e ver o sofrimento dele, porque ele estava sofrendo muito. Como ele ficou internado muito tempo, até os 6 meses mais ou menos, então a minha vida foi ir para o hospital. Tive que parar de trabalhar para cuidar dele e eu já estava psicologicamente muito esgotada, porque uma mãe que vive num hospital com filho sabe quão ruim é ficar dentro do hospital, não vendo só o sofrimento do filho da gente, mas vendo outras mães também. E eu já estava muito esgotada e eu peguei e pedi para a pediatra dele e falei para ela, olha, o nome dela é doutora Aruna. E aí eu pedi para ela para eu poder vir embora com ele por um dia, porque eu estava muito cansada de hospital, queria tomar um banho tranquila na minha casa. E ela falou, tudo bem, só que talvez amanhã ele já volte a ser internado. Aí eu vim, hoje ela não é mais a minha sogra, ela é minha ex-sogra, mas é uma pessoa que eu amo muito, me ajudou muito, a dona Geralda. 9 horas da manhã ela colocou o padre Marcelo, naquela época, né, e eu tava na cozinha tomando café com o bebê no colo e já tava esgotada de tudo que tava acontecendo mesmo. Aí o padre Marcelo falou assim, tem uma mãe, tá desesperada, ela não aguenta mais a dor de ficar no hospital, de ver o sofrimento do filho dela, mas mãe, a cura é do seu filho. Só que assim, eu imaginei assim, ah, são quantas milhões de mães, né, que estão escutando esse momento de fé. Aí ele pegou e falou assim, mãe, por favor, aceita a cura do seu filho, é Deus que tá te mandando falar. Seu bebê tá com 6 meses, ele é um menino, ele tá ficando muito tempo internado, você tá esgotada, pode aceitar a cura do seu filho. Aí a dona Geralda falou assim, Renata, aceita a cura do Eric. Aí eu peguei, falei, tá bom, Deus, eu aceito. E nesse dia, eu tava tão esgotada de ficar em hospital, eu marquei uma pneumologista pra ele, levei tudo que eu tinha de remédio, receita, já tinha gastado o que eu tinha e o que eu não tinha. A pneumologista pegou e falou assim pra mim, Renata, sai daqui agora, vai num lugar que ela me passou o nome de alérgicos, você vai comprar tudo isso e qualquer coisa você volta com ele pra cá rápido, né? Aí eu peguei e fui, fiz exatamente o que ela pediu e confiei. Aí, pra selar mesmo que o padre Marcelo tinha falado, a minha cunhada veio e falou pra mim assim, Renata, tava escutando o momento de fé agora de manhã? Eu falei, tá. Dela falou assim, enquanto o padre Marcelo falava que a cura era de um menino, queimava meu coração, eu sentia que a cura era dele. Quando foi no outro dia, amanheceu, acordei assim, angustiada, porque o Eric sempre acordava com febre, com o peito muito cheio. Quando eu coloquei a mãozinha nele, parecia outra criança, já não tinha mais nada. Ele chiava, o peitinho dele chiava como se fosse um assovio. Aquilo eu tinha tirado com a mão. Hoje, graças a Deus, ele é um menino saudável, já tem 21 anos. É um menino muito temente a Deus. Ele vai na missa, ele escuta o padre Marcelo com o pai dele todos os dias. Eu só tenho gratidão pela vida do padre Marcelo, porque apesar de hoje eu ser evangélica, eu acredito fielmente que ele é um homem de Deus. Obrigada pela atenção. Deus abençoe vocês.
1: Como Deus age. Nome dela, Mário?
2: Renata Ferreira de Lima, Padre São José dos Campos, São Paulo.
1: Eu tava primeiro fazendo um cálculo, quando ela falou 21 anos, eu tava na Rádio Globo, não era, Mário?
2: Isso.
1: É, Rádio Isso. Globo. Senhor Jesus, obrigado, Senhor, porque nesse momento, o Senhor mostra uma mãe desesperada. E a mesma coisa, enquanto ela falava, você pensava, nossa, podia ser comigo, podia ser comigo. Você não está sendo com você, e Deus está me usando. Obrigado, Jesus, 20 anos, anos depois, e detalhe, Deus ainda vai me usar muito, tá? Muito, para a glória dele, porque nós somos apenas formiguinhas. Obrigado, Senhor Jesus, porque eu estou já agradecendo, não estou nem mais pedindo. Obrigado, Senhor, porque o Senhor toca numa criancinha que, segundo os médicos, ela ia ser muito difícil. Você vai receber a resposta. E por favor, não deixe de testemunhar, porque para a glória de Deus, para a glória de Deus. Eu repito, não sou eu. Padre, tudo isso é Deus, Ele mostra. Quem faz parte da renovação carismática católica, sabe, é Deus, é Deus. Nos usa como instrumentos, como formiguinha, mas toda honra e glória a Ele, é Ele. Ele mesmo prometeu que eles, quando fosse ao Pai, festa de ontem, Ele mandaria o Espírito Santo, e aquele que cresce nele faria as obras que Ele fez e até maiores. Essa é a palavra de Jesus. Então, obrigado, Senhor, pelas curas que o Senhor está realizando e libertações agora. Tá? Aí vocês vão ver testemunhos idêntico, não ia falar só semelhante, idêntico. Está acontecendo agora, 21 anos depois, e nós vamos escutar depois. Obrigado, Senhor. Eu sou vitorioso pelo sangue de Jesus.
3: Eu sou vitorioso pelo sangue de Jesus.
4: Padre Marcelo, a benção. É hoje o meu testemunho / desabafo é referente a essa semana. Essa semana foi a semana da oração para afastar a tristeza. E, infelizmente, eu perdi um amigo que ano passado descobriu que estava com leucemia, não contou para ninguém e recusou o tratamento. Inclusive, assinou o termo de recusa no hospital. Foi muito doído, muito dolorido. E pela segunda vez, eu perdi uma pessoa com quem no atual momento estava afastada, não estava conversando, né? Primeiramente foi minha mãe, né? Quando ela faleceu, nós estávamos um pouco afastados, não estávamos conversando direito. E agora novamente esse amigo meu faleceu, nós estávamos afastados, não estávamos conversando direito. E essa semana me deu vários gatilhos, tive que entrar novamente com remédio para ansiedade, mas graças ao programa que eu ouço todos os dias, graças a Deus que sempre esteve ao meu lado, Nossa Senhora Aparecida, Nossa Senhora de Fátima, essa semana, né, foi semana dela também, dia 13, que me deu forças e estou me mantendo firme. Mas estou muito chateada, muito triste com essa situação, porque ele era uma pessoa jovem, iria completar 28 anos. É muito complicado a gente ver uma pessoa tão jovem e se entregar. Mas peço a Deus que acolha ele, que dê um bom lugar para ele, que na minha visão foi um suicídio. E assim, hoje eu peço por ele, para que Deus dê um bom lugar para ele. Peço por mim, peço a Nossa Senhora Aparecida, Deus, que me abençoe, que me guie, me guarde, né, que ampare meu coração e que me ajuda a novamente sair dessas crises de ansiedade, né, que eu tive. A benção, Padre, fiquem todos com Deus.
1: Aqui não vou falar o nome dela, tá, Mário? Menos é mais, tá? Põe a mão no seu coração agora. Obrigado, Senhor, que os psicólogos estão me acompanhando, né? A gente usa o termo, o gatilho, mas é fator desencadeante, eles sabem o que eu estou falando. Senhor, tudo aquilo que desencadeia tristeza, eu te peço, Senhor, eu te peço não, obrigado, Jesus. O Senhor está carinhosamente me educando. Eu te agradeço. Como é que é agradecer? Mário, você me acompanha há décadas. Sim. E Pandinha também. Quem pede, não me lembro a data, acho que desde o início. Eu sempre, Jesus me usando, quem pede, recebe.
2: Quem agradece, recebe muito além do que imaginaria pedir.
1: Senhor, obrigado por poder agradecer. Nossa, estou sendo redundante aqui. Obrigado por poder agradecer, porque a gratidão, gente, abre um portão de bênçãos. E Senhor, eu te entrego toda a tristeza de não só dela, o nome eu vou falar, o nome, Natália, não só de você, mas de tantos que estão passando agora. Senhor Jesus, eu te entrego a tristeza, muitas vezes mortal. E obrigado, Jesus, que o Senhor vem nos reviver. E na oração, com certeza. Eu sou vitorioso pelo sangue de Jesus.
3: Eu sou vitorioso pelo sangue de Jesus.
1: Por favor, o testemunho 5.
5: Oi, Mário, Padre Marcelo, Pandinha, Evandro Dog, a gente nunca esquece do teu nome, né? Eu quero só agradecer porque vocês são bênçãos na vida da gente. Sou catarinense, uma amada de Deus, muito amada, por sinal, que tem dias que eu tô ruim, tem dias que eu tô bem, mas quando eu escuto o programa, eu realmente fico ótima, porque sei que Deus é Pai e não vai nos abandonar nunca. Estou tentando passar isso para vocês há muito tempo. Aí escutei Padre Marcelo falar que pelo aplicativo do programa chegaria até vocês. E escutei Padre Marcelo falar agora desse botãozinho do WhatsApp aqui no aplicativo do próprio programa. Então só quero mandar um beijo para vocês, formiguinhas, formigões, bênçãos de Deus vocês são. Vocês são as bênçãos de Deus da nossa vida. Eu sou uma amada de Deus daqui de Santa Catarina, Criciúma.
6: Deus abençoe. Tá vendo? É a explicação do aplicativo, que bênção. Tá aí, pessoal. O Evandro Doug, você sabe que, Pandinha, eu tô tão acostumado a você chamar de Pandinha, mas apesar que quando eu faço oração pra você, Evandro Doug, tá? Então, mas o nome do Pandinha é Evandro Doug, tá? Então fica. E glória a Deus. Então, e vamos aproveitar o último testemunho? 56 segundos, é rapidinho, vamos lá.
2: Vamos lá.
7: Bom dia, boa tarde, boa noite, sua bênção, Padre Marcelo. Queria deixar meu testemunho em relação a São José. Eu descobri um tumor no ovário em maio, né, do ano passado, 2025. Fiquei internada 19 dias, né? Internei no dia 23 e no dia 6 de junho, primeira sexta-feira do mês, eu fiz minha cirurgia e consagrei a minha recuperação, né? O período que eu fiquei lá antes de fazer cirurgia no hospital, período que eu fiquei, eu consagrei minha recuperação a São José. Após a cirurgia, fui pro CTI, fiquei 3 dias no CTI, fui pra enfermaria, fiquei mais 2 dias e logo tive alta para casa e minha recuperação foi excelente, excelente, excelente. Os médicos, assim, o fisioterapeuta, né, ficou, olha, logo, logo você vai sair daqui. Isso no CTI, né? E eu consagrei a ele, ao nosso querido São José. São José, valei-nos.
8: Pelo nome de Jesus e pela glória de Maria, imploro de vós, glorioso São José, que me alcanceis a graça que desejo. Advogai a minha causa, falai em meu favor, no céu e na terra. Alegrai a minha alma, para a honra e glória de Jesus e Maria. Assim seja. Amém.
9: Jesus, Maria,
6: José. Olha, Jesus, Maria e José. Mário, você chegou a ver, eu deixei postado. Podia, não vejam agora, tá? A gente vai fazer oração, mas depois vejam. Abaixa só um pouquinho o retorno. Tira isso, por favor, Podinha. Esse aplicativo que tá aqui, fica muito alto a música agora. Aí, tira a música, deixa isso. Só poder. Obrigado, Podinha. É que. Porque parece, agora veio o aplicativo com tudo, veio alto aqui. Gente, nós estamos aqui nos adaptando, isso é só hoje, tá? Amanhã vai estar tudo certinho. E obrigado, Senhor, eu te agradeço, te louvo, eu te bendigo. Mas eu preciso falar uma coisa importante. Eu pus, mas você chegou a ver eu abençoando os noivos?
2: Cheguei, padre. Cheguei, vi.
10: Eu vi também, padre.
6: Não, que coisa linda, gente. Só pra vocês entenderem o que que é isso, tá? Nós temos a catequese dos adultos. Então eles vão receber todos os sacramentos. E muitos que estão lá fazendo, que vai receber a crisma, então a primeira eucaristia, eles não são casados, mas já estão vivos. Estão vivendo juntos há um tempo. E aí eu fui conversando com eles. Tá, então, eu peguei de surpresa, tá? Foi uma surpresa. Fiz um jeitinho assim, surpresa, antes da missa, com um abraço ao meu querido padre Magal, que é o vigário, né? E as pessoas estavam fazendo um curso. Então, foi lindo, tá? Então, foi um momento em que eu falava para eles: você quer ser feliz? Eu olhava para o homem: a faça feliz. Vocês estão já juntos. Aí fui perguntando quanto tempo juntos. Teve um lá de. Nossa, Mário, cada um que. Foi o tempo. 27 anos. Olha 28. Aí. Depois dá uma olhadinha. Tá? Depois revejam, tá? Porque o áudio dá para escutar bem. Então, é impressionante como. E obrigado, Senhor, pela tua graça. Agora sim vou receber o sacramento do matrimônio, que é a bênção de Deus, se tornando-se uma só carne. Então, obrigado, Jesus. O que é o casamento? É lindo você fazer. E não vai ser casamento comunitário, não, tá? O padre Magal vai realizar casamento por casamento. Então, obrigado, Jesus, por esse momento todo especial. Né? E obrigado, Jesus, que o Senhor está unindo e nos restituindo. Isso que é lindo. Então, prepare-se, porque nós vamos para a oração. Já voltamos.
2: Padre, testemunho esse que foi agora é a Michele Silva de Moura, de Vigário Geral, no Rio de Janeiro.
6: E já voltamos.
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0: São Paulo. Palavra de Deus, Romanos capítulo 7, versículo 14. Estou usando aqui a nova tradução da linguagem de hoje, versão católica, e o título dela é justamente A Luta Interior. Sabemos que a lei é divina, mas eu sou humano e fraco, e fui vendido ao pecado para ser seu escravo. Eu não entendo o que faço, pois não faço o que gostaria de fazer. Pelo contrário, faço justamente aquilo que odeio. São Paulo falando, Romanos 7, 14, versículo 15. Agora 16. Se faço o que não quero, isso prova que reconheço que a lei diz o que é certo. Isso mostra que, de fato, já não sou eu quem faz isso, mas é o pecado que vive em mim é que faz. Pois eu sei que aquilo que é bom não vive em mim, isto é, na minha natureza humana. Porque mesmo tendo dentro de mim a vontade de fazer o bem, eu não consigo fazê-lo. Versículo 19. Pois não faço o bem que eu quero, mas justamente o mal que eu não quero fazer é o que eu faço. Gente, é São Paulo falando. Mas se faço o que não quero, já não sou eu quem faz isso, mas o pecado que vive em mim é que faz. Assim, eu sei o que acontece comigo. É isto. Quando quero fazer o que é bom, só consigo fazer o que é mal. Versículo 22, Romanos 7, 22. Dentro de mim, eu sei que gosto da lei de Deus. 23, mas vejo uma lei diferente agindo naquilo que faço. Uma lei que luta contra aquela que a minha mente aprova. Ela me torna prisioneiro da lei do pecado e age no meu corpo. Como sou infeliz. Quem me livrará desse corpo que me leva para a morte? Que Deus seja louvado, pois ele fará isso por meio de nosso Senhor Jesus Cristo. Portanto, essa é a minha situação. Isso aqui é Romanos 7. Vai terminar agora o versículo. No meu pensamento eu sirvo a lei de Deus, mas na prática eu sirvo a lei do pecado. Assim surgiu essa letra. Mas aí, se você vira para o capítulo seguinte, versículo 8, a vida é dominada pelo Espírito. Agora, capítulo 8 agora, tá? Agora já não existe nenhuma condenação para as pessoas que estão unidas com Cristo Jesus. Pois a lei do Espírito de Deus, que nos trouxe vida por estarmos unidos com Cristo Jesus, livrou você da lei do pecado e da morte. Portanto, estamos justamente, nós já somos batizados. O que nós vamos celebrar em Pentecostes é a libertação da lei da morte. Obrigado, Senhor, em nome do Pai, e do Filho, e do Espírito Santo. Amém. Obrigado, Jesus, por esse momento tão especial. Ontem, eu, até quem acompanhou a missa, eu também postei, tá, na rede social, eu coloquei a matemática de Deus. A matemática de Deus rompe a lógica. Eu confesso a vocês, não é meu forte, quem fez foi minha irmãzinha, Martinha. Como eu amo história, tá? Eu tive que estudar matemática, estudar português, como todos, mas olha só, 99 menos 1 é igual a 98, mas na lei de Deus, isso é matemática, tem 100 ovelhinhas, né? Uma vale mais do que 99. Quem leu a palavra de Deus sabe o que eu estou falando. Na matemática, 5 mais 2 são 7. Na Bíblia, em Deus, Jesus pega 5 pães, mais 2 peixinhos e alimenta mais de 5.000 homens, sem contar mulheres e crianças. E ontem eu fiz uma comparação e falei, quem é mulher e criança? E com certeza era mais do que os homens que lá estavam. E olha que o santuário estava lotado. Então, vocês terem ideia, é a lei de Deus. A matemática, 7 é igual a 7 voltas. Em Deus, 7 voltas destrói muros caídos. Você veja só essa matemática fantástica de Deus. Em Gideão, em Juízes, ele escolhe 300, com certeza menos de que 135 mil. A matemática de Deus, 300 homens ungidos para mostrar que a força de Deus venceu um exército de 135 mil. De muito mais de 135 mil. Então, na matemática. Na matemática de Deus, 12 horas de pesca igual a 0 peixes. Pedro passou a noite toda pescando e não conseguiu pescar nada, a madrugada toda. E Jesus disse: lança a rede à direita. Uma palavra, e ele não conseguia nem carregar de tanto peixe que encheu. Portanto, em Deus, os números deixam de ser exatos para serem eternos. E aqui eu aproveito a sua idade. Qual a sua idade? 58 por enquanto. Quarta-feira, 59. E lembrando, eu sempre vi que eu sei o horário que eu nasci. E na verdade, eu vou poder falar só 59 na quinta-feira. Pô, padre, por quê? Eu nasci às 2 da tarde. Isso eu tenho lá no registro. Fui descobrir depois no hospital. Por isso, Senhor, não sei a sua idade cronológica, porque estou usando matemática. Mas eu aproveitei essa matemática para falar sobre a eternidade. Deus tem planos maravilhosos para você. Põe a mão na sua fronte, por favor. Direita e mão esquerda no coração. Pai Celestial. Para que ele saiba que eu não estou falando com meu pai Antônio, não. Estou falando com meu Todo-Poderoso, meu querido Deus Todo-Poderoso, Pai Celestial. Em nome do Senhor Jesus, domingo nós celebramos o Pentecostes. Mas o Pentecostes já aconteceu. Está acontecendo. Eu já agradeço. Vem, Espírito Santo. Vem, batiza essa mente. Quantas pessoas que perderam sentido de vida. E o Senhor dando sentido de vida. A palavra é essa. Quantas pessoas desnorteadas. O que é desnorteado? A palavra norte é nortear alguém. Tem um rumo. Desnorteada está perdido, perdida. E o Senhor mostrando várias pessoas perdidas. Não sei sua idade cronológica, você vai falar depois. Qual é a sua idade cronológica? Quantas pessoas perdidas? Perdidas. E Deus dando direcionamento. E preste bem atenção, hoje é segunda-feira. Deus vai me usar poderosamente para a glória dele essa semana. Mari Pandinha, vocês estão me ouvindo?
1: Sim, padre, sim,
0: claro. Esta semana, a palavra que Deus, em ação de graças, vai dar direcionamento de vida. Por favor, não perca essa semana. Obrigado, Senhor. Hoje, tá? Nós estamos aqui fazendo para a graça de Deus o programa. E graças a Deus está funcionando. E é ao longo dessa semana, a palavra que cresce é Deus, é profético, tá? Deus vai dar direcionamento. Direcionamento. Obrigado, Jesus, porque nós estamos recebendo o direcionamento. Eu preciso que vocês repitam comigo essas frases. Faz tempo que eu rezo todo dia, mas com vocês aqui faz tempo que eu não faço. Jesus, eu te amo.
2: Jesus, eu te amo.
0: Jesus, eu confio em vós.
2: Jesus, eu confio em vós.
0: A alegria do Senhor
2: é a nossa força.
0: Maria passa à frente
2: e pisa na cabeça da serpente.
0: Muito obrigado,
2: Jesus.
0: Já voltamos.
3: Eu amo. Preparado.

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0: Glória a Deus. Vocês se preparando, tá? E atenção, a partir do dia 20, às 7 da manhã, pelo YouTube, tá? No YouTube, @ Marcelo Ross, você vai acompanhar, oficial, né, que tem, e você vai acompanhar a coroa de São Miguel Arcanjo. Vocês não têm noção a bênção que é, tá? As bênçãos que Deus vai derramar. Por isso, para terminar mesmo, eu sou vitorioso pelo sangue de Jesus.
1: Eu sou vitorioso pelo sangue de Jesus.
0: Amém. Glória a Deus.

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5: E pra você, uma ótima manhã. Eu sou Cláudia Jones, 9:05. Eu tô com você aqui até 9:45.
6: É, porque
5: depois 9:55, né? 9:45? É 9:45. A gente tem o momento do amigo, a gente tem a Sotarelli e depois a gente tem a experiência de Deus. Então, aproveita, já manda aquele alô especial para quem você quiser pelo nosso WhatsApp. 3231-3567, tá fora do Rio, é só colocar o 21 na frente. E aí, quando você mandar uma mensagem, você fala, oi! Aí o Geninho retorna para você com as opções. Aí você clica na número 1 e manda sua mensagem. Se for mensagem de áudio, aquela bem curtinha, até 30 segundos, pra gente poder dar chance de todo mundo participar, não é isso? Vamos juntos? Vamos de música, música boa aqui. A gente começa com Celina Borges. A esperança cristã é como uma âncora que lixa o nosso coração na promessa do Senhor Jesus que nos salvou com a sua morte e ressurreição e que retornará novamente no meio de nós. Papa Leão 14.

0: Central FM, 9 horas e 17 minutos. Para você, uma ótima manhã que tá aqui, né? Na Catedral FM.
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0: Boa noite, não. Boa tarde, não, né? Boa manhã pra você. E começa hoje a segunda semana do Terço pela Paz, que todos os anos, sempre no mês de maio, o Regional Leste 1 da Conferência Nacional dos Bispos do Brasil promove nas arquidioceses e dioceses do estado do Rio de Janeiro. O terço está sendo rezado logo após a oração do Ângelus, por volta de 12:10, com transmissão da Rádio Catedral. Hoje ele será rezado na Diocese de Nova Friburgo, na Catedral de São João Batista, na Arquidiocese do Rio de Janeiro. O Terço pela Paz será na paróquia Santo Afonso, será na sexta, na paróquia Santo Afonso, na Tijuca. É o nosso Manhã 106, 9:20.

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2: Faz barulho aí, meu povo! 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

0: 52 minutos, um bom dia pra você que tá por aqui. Olha, Álvaro e Daniel. Tenda de Davi. Esta é a Rádio Catedral FM. Tá na hora de saber do trânsito, né, gente? Vamos lá.
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0: Samuel Correia, bom dia mais uma vez.
2: Mais uma vez, bom dia, Cláudia Jones. E você ligado aqui na Rádio Catedral FM. A gente segue monitorando as principais vias aqui da capital fluminense. E está liberado o elevado Rufino Pizarro, ali próximo ao acesso à Rua Francisco Eugênio, para quem trafega em direção ao elevado da Avenida Paulo de Fronten. Mais cedo teve um acidente envolvendo 4 motos. Equipes da Sete Rios, junto com o Corpo de Bombeiros, atuaram por lá. O trânsito ainda segue lento para quem trafega entre a linha Vermelha e segue para a Zona Sul. Uma opção aí para o nosso ouvinte é seguir pelo gasômetro e também pela Avenida Francisco Bicalho. Já que a gente está falando sobre o centro, a movimentação é bem tranquila pela Via Expressa do Porto, a Rodrigues Alves, em direção ao túnel Prefeito Marcelo Alencar, caminho de quem trafega rumo ao Aterro do Flamengo. 31 de março já com trânsito um pouco mais intenso para você que trafega rumo ao túnel Santa Bárbara. Quem escolhe o elevado da Avenida Paulo de Fronten perde tempo, encontra retenções no caminho para o túnel Rebouças. Na zona sul da cidade, fluxo intenso no viaduto Santiago Dantas, na rua Pedro Machado, para quem segue em direção ao centro da cidade. Ainda sobre a zona sul, na Lagoa Rodrigo de Freitas, trânsito agora mais intenso ali na Avenida Borges de Medeiros, no sentido túnel Rebouças, próximo ao Parque dos Patins. Epitácio Pessoa é uma boa opção para o nosso ouvinte que sai ali de Ipanema, Copacabana, vai em direção ao Rebouças, está encontrando melhores condições já a partir da curva do Calombo e também no acesso ao viaduto Sarilé. E atenção, você que está chegando ali na Grajaú Jacarepaguá, fluxo bem intenso na descida entre o complexo do Lins até o acesso a rua José do Patrocínio, e muita atenção também para quem trafega no Andaraí. Tá rolando obras ali na rua Maxwell até as 3 da tarde, em função de uma manutenção da águas do rio no sentido Grajaú. Uma faixa está interditada entre as ruas Uruguai e Barão de São Francisco. Tem desvio de trânsito por lá. Equipes da Sete Rios seguem orientando, atualizando ali os motoristas que passam na rua Maxwell. Bom, você confere outras informações sobre o trânsito nas redes sociais do COR, no arroba Operações Rio, para a Rádio Catedral, Samuel Correia, direto do Centro de Operações e Resiliência da Prefeitura do Rio.
0: Obrigada, Samuel. 9:35. Bom dia pra você. Bom, tá na hora dela que vem aqui com esses olhos coloridos.
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0: Como é que tá aí hoje?
3: Bom dia, Claudinha. Bom dia, sol lá fora, viu?
0: Então os olhos estão verdes ou azuis?
3: Azuis.
0: Ah, garota, ela pode. O dia é verde, outro dia é azul, outro dia é cinza, que é lindo também, né?
3: Mas de acordo com o tempo.
0: No tempo. Bom, a gente tem oportunidades pro povo, né? Começar bem a semana, né, Beth?
3: Temos, Claudinha. Olha, a rede de supermercados está com 9 oportunidades de emprego abertas para diferentes áreas de atuação. Ao todo, são 32 vagas disponíveis para profissionais com e sem experiência, conforme o cargo. As oportunidades incluem 10 vagas para balconista de açougue, destinada a candidatos com experiência na função, além de 6 vagas para operador de caixa, 4 para balconista de laticínios e 5 para repositor. Os interessados devem enviar seu currículo atualizado para o e-mail rhcariocão@gmail.com. rhcariocão@gmail.com. Lembrando ao nosso ouvinte, Claudinha, que essa informação ele vai encontrar no aplicativo da rádio. Muito Rádio bem. Catedral FM-RJ Oficial. No aplicativo tem um ícone em vagas de emprego. É só acessar, enviar o seu currículo e ser feliz.
0: Certo, é isso, Claudinha? Aí. Depois contar pra gente, que a gente gosta de saber, a gente quer saber se você conseguiu uma vaga pela Rádio Catedral, né?
3: Isso é muito importante pra nós. Dá esse feedback pra gente.
0: É isso aí. 9:36.
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0: Muito bem, 9 horas e 46 minutos. E eis que ele adentra o estúdio da Rádio Catedral para trazer pra gente.
1: Boas notícias! Bom dia, minha querida amiga e irmã Claudinha Jones. Vamos lá, meu irmão, minha irmã, dia 19 de maio. E precisamos correr atrás aí dessa situação que a rádio se encontra, né? Já passamos pelos meses de janeiro, fevereiro, março e abril e a rádio não alcançou o objetivo de fechar no positivo, que é alcançar os 100%. 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Então, se Deus quiser, eu voltarei com boas notícias e, pelo amor de Deus, não deixe para o último dia o que você pode fazer ainda hoje. É com você, Claudinha.
0: É isso aí, faça ainda hoje, hein? 9 horas e 50 minutos. 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
0: 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Daqui a pouquinho tem Experiência de Deus.

assim a gente encerra o nosso Manhã 106, lindo com Simplesmente José. Bom, vem aí Experiência de Deus, então fica com a gente aqui pela Rádio Catedral FM. Padre Reginaldo Manzotti, já aqui com a gente.

0: Louvado seja nosso Senhor Jesus Cristo, para sempre seja louvado. Queridos filhos e filhas, eu quero saudar a todos que se encontram nesta segunda-feira. Como é que foi seu final de semana? Espero que tenha sido abençoado. E você sabe que as bênçãos de Deus nos vêm de forma privilegiada, plena, pela Eucaristia. Domingo com a missa é, sem dúvida, semana com a graça de Deus. E essa semana é muito especial. É especial por vários motivos, porque a semana entre a Ascensão do Senhor, que foi ontem, e domingo, que será Pentecostes. Então nós chamamos a Semana da Unidade dos Cristãos. E, portanto, nós iremos invocar o Espírito Santo e vamos aproveitar no programa uma catequese sobre o Espírito Santo. É claro, nós temos o livro de Jó e também nós temos o início de uma novena. Primeiro dia, Santa Rita de Cássia, das causas impossíveis, rogai por nós. Qual a sua intenção neste ano da novena de Santa Rita de Cássia? Vamos juntos, querido povo de Deus. Quero saudar a todos a partir da Rádio Evangelizar, de onde tudo começa, as rádios irmãs cujos nomes cito neste momento.
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0: Saúdo você pela TV Evangelizar, sinal digital em todo o país, em várias cidades, canal aberto. E também pelo YouTube Padre Manzotti Oficial, pelos aplicativos da Associação Evangelizar é Preciso e todas as plataformas digitais. Lembre-se, você pode baixar o aplicativo gratuitamente. O aplicativo você baixa na loja do seu celular, dos aplicativos, e você coloca lá Evangelizar. E é gratuito para você baixar, é gratuito para você manter. Você tem a TV Evangelizar em todo o mundo, você tem a Rádio Evangelizar em todo o mundo e tem o Evangelho do Dia. Vamos juntos invocar a Santíssima Trindade nesta semana mais que especial da unidade dos cristãos, em nome do Pai, do Filho, do Espírito Santo. Amém. Divino Espírito Santo, venha sobre nós. Divino Espírito Santo, renove a face da terra. Divino Espírito Santo, Consolador, Paráclito. O Evangelho nos fala e nós mergulhamos nele. Naquele tempo, os discípulos disseram a Jesus: eis, agora falas claramente e não usa mais figuras. Agora sabemos que conheces tudo o que não precisas que alguém te interrogue. Por isso cremos que viestes da parte de Deus. Jesus respondeu: credes agora? Eis que virá a hora, e já chegou, em que vos dispersareis, cada um para um lado, e me deixareis só. Mas eu não estou só, o Pai está comigo. Disse-vos estas coisas para que tenhais paz em mim. No mundo tereis tribulações, mas tende coragem, eu venci o mundo. Senhor, aparentemente, os apóstolos chegaram à fé e dizem claramente que acreditam que sois o Messias. Mas Jesus, que conhece todos os corações, respondeste a ele e falas a nós: credes agora? Vai chegar a hora, está perto, em que vocês se dispersarão e me deixarão só. Mas eu não estou só, o Pai está comigo, Senhor. E de fato, Quando o cerco se fechou em Jerusalém, na hora em que era a tua de ser traído, preso, condenado, dispersaram. Nós também, quantas vezes nos dispersamos? Por medo, por preguiça, por assídia. Quantas vezes nos dispersamos em meio às tribulações? Problemas que, ao invés de nos levar a um ato de fé contínuo e permanente, a Ti, nosso Salvador, ao invés de rezarmos mais, nos dispersamos. Mas obrigado, Senhor, porque Teu Evangelho nos fala que teremos a alegria plena em Ti, Senhor. Tenhais paz em mim. E, Senhor, já nos preparaste, mas tomamos essa Tua palavra. Escute você, filho e filha que está em casa, pela TV, rádio, aplicativo, no mundo. Tereis tribulações, mas coragem. Eu venci o mundo. Vou repetir de novo, que é uma palavra atemporal. No mundo tereis tribulações, e nós as temos, Senhor. Então manda Teu Espírito Santo sobre nós, para que não fraquejemos. Manda Teu Espírito Santo em nós, para que aumente a nossa fé. Mande Teu Espírito Santo em nós, Senhor, para que a nossa coragem aumente e se manifeste. Senhor, dai-nos coragem para enfrentar os problemas de hoje. Dai-nos coragem para passar pelas tribulações. Divino Espírito Santo, venha sobre nós com as línguas de fogo, tal qual línguas de fogo, Senhor, e abrase o nosso interior. Senhor, Deus da minha vida, as tribulações de hoje que vivo, e diga você que está rezando comigo, quais são essas tribulações hoje? Tribulações, seja na vida social, seja na vida econômica, seja na vida afetiva, qual é a tua tribulação hoje? Peça Divino Espírito Santo, faz um derramamento de tuas graças em mim. Dai-me, Senhor, um novo vigor. Aumenta, Senhor, a minha coragem. Hoje, o Evangelho fala claro: tereis coragem. Dai-me coragem, Senhor, coragem para persistir, coragem para caminhar. E esta certeza, que é a maior de todos, que Ele disse: coragem, eu venci o mundo. Senhor, que vendo a tua vitória, movido pelo Espírito Santo, lutemos e aguardemos a vitória que vem de Ti, Senhor. Povo de Deus querido, é uma semana muito especial. Você que me acompanha sempre, chama um amigo, uma amiga, manda no WhatsApp do grupo de oração, grupo do Bom Dia, grupo da família. Experiência de Deus está começando, nós voltamos já, volte comigo.
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9: Começa hoje a semana de oração pela unidade dos cristãos, que no Brasil é celebrada sempre na semana que antecede a festa de Pentecostes. Como ocorre todos os anos, o encerramento da semana vai ser na paróquia Nossa Senhora de Copacabana e Santa Rosa de Lima, no próximo sábado, na vigília de Pentecostes, às 8 horas da noite. A vigília será presidida pelo arcebispo do Rio de Janeiro, cardeal Dom Arani João Tempesta, que estará unido com os demais líderes das dominações cristãs. A paróquia fica na rua Hilário de Gouveia, 36, no bairro de Copacabana, pertinho da estação Siqueira Campos.

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0: Antes de atender o primeiro ouvinte, eu quero repetir o que é a proposta desta semana. Primeiro, é uma semana que está entre Ascensão e domingo que vem, Pentecostes. Então a frase orante é: dai-nos, Senhor, a graça de um novo Pentecostes. Repita comigo, vai. É orante. Dai-nos, Senhor, a graça de um novo Pentecostes. Nós iremos, portanto, mergulhar nesta semana de oração pela unidade dos cristãos, que toma Efésios capítulo 4, versículo 4. Há um só corpo, um só espírito, assim como a vocação de vocês o chamou a uma só esperança. Segundo, nós vamos aproveitar isso para fazer durante esta semana uma catequese sobre o Espírito Santo, imperdível. Que você acompanhe essa catequese sobre a terceira pessoa da Santíssima Trindade. Terceiro, toca o sino, sacristão. Nós começamos hoje a novena de Santa Rita de Cássia das Causas Impossíveis. No primeiro dia sempre eu fico moroso. Digo isso porque você tem que se concentrar. Ó Deus, por intercessão de Santa Rita de Cássia, dai-me esta graça. Qual é a graça que você vai pedir este ano? A santa das causas impossíveis. Há uma causa que lhe parece impossível humanamente falando? Pergunto de novo. Há uma causa que lhe parece impossível humanamente falando? Faça essa novena. Pede grande. Santa Rita de Cássia, rogai por nós. Filho de Deus, que a paz de Jesus esteja com você.
1: Bom dia, padre, a sua bênção.
0: Deus o abençoe, filho de Deus. De onde você fala?
1: Anápolis, Goiás.
0: Um filho de Deus de Anápolis, Goiás. Como é que você me acompanha aí?
1: Eu acompanho o senhor pelo aplicativo e pelo YouTube, padre.
0: Tá certo, então meu abraço. E se inscreva lá no YouTube Padre Manzotti, por favor. Se inscreva.
1: Com certeza.
0: Filho, o que está acontecendo? Você pediu anonimato?
1: Eu queria dar um testemunho, padre, e pedido de oração.
0: Então vamos lá, vamos começar pelo testemunho, louvando a Deus.
1: Padre, a minha esposa tem 41 anos hoje e ela é adotada. Eu descobri isso com um mês de casado, já tem 19 anos que somos casados.
0: Certo.
1: E desde quando a gente casou, que ela me falou que ela era adotada, e eu via uma hostilidade dos pais adotivos dela com ela, e eles começaram a não me aceitar como marido dela também.
0: Ah.
1: E ela falava pra mim: olha, eu queria muito conhecer minha família biológica, queria muito conhecer, e eu sem saber como fazer.
0: Sim.
1: E desde então, a gente já assistiu o seu programa pelo YouTube.
0: Sim.
1: E a gente nos apegamos muito a Jesus das Santas Chagas.
0: Certo.
1: E em outubro de 2024, ela já tinha perdido as esperanças já de conhecer a família biológica.
0: Nossa, o ano passado.
1: 2024.
0: Dois anos atrás, sim, tá.
1: Isso. E isso já tinha se passado 19 anos que ela estava comigo. Ah, eu queria conhecer a minha família biológica e tudo. Só que os pais adotivos dela nunca falaram para ela aonde que estavam, aonde que eles estavam, se estava vivo, se estava morto.
0: Certo.
1: E eu me apeguei muito a Jesus das Santas Chagas e coloquei o joelho no chão e falei: Senhor, me dá uma luz para achar esse pessoal, essa família.
0: Pois não.
1: E num dia 24 de outubro, me deu a ideia: vai no Juizado da Infância e Juventude, que lá você vai achar a sua resposta.
0: Certo.
1: Eu fui lá no Juizado da Infância e Juventude, eles abriram um processo, e em fevereiro de 2025, ela recebeu todos os documentos da adoção dela.
0: Certo.
1: E ela falou: só que nos documentos constava a família dela em Maranhão. E a gente não tinha condição na época de ir lá para Maranhão para procurar a família dela.
0: Claro.
1: Só que aí eu me coloquei no joelho, no chão novamente, e pedi a Jesus das Santas Chagas: pelo amor de Deus, Senhor, me dá uma luz, me derrama uma gota do seu sangue pra gente ter uma noção, pra gente ter uma luz. E se passaram-se 2 dias, eu coloquei a história. história dela toda num grupo de procurando pessoas no Facebook.
0: Sim.
1: E no Instagram. E se passaram-se mais 2 dias, uma mulher de São Paulo me ligou, falou que tinha achado a mãe dela.
0: Meu Deus, meu Deus.
1: Aí eu falei, nossa, mas será que é verdade mesmo? Será que não é golpe? Será que é verdade e tudo? Aí a mãe dela, essa mulher, me mandou uma foto da mãe dela. Aí eu mandei pra ela, só que não adiantava nada, que ela não conhecia,
0: claro,
1: né?
0: Claro.
1: Então.
0: E nos dias atuais, golpe é o que mais tem, né? Tá certo em desconfiar no começo.
1: Isso, e até tanto que essa mulher que me mandou a foto da mãe dela me pediu um dinheiro pra manter o canal dela no Facebook.
0: Tá.
1: E então assim, eu falei, olha, isso é golpe e tal. Ela falou, não, ela tem 4 irmãos e os 4 irmãos dela são vivos.
0: Nossa.
1: Aí eu peguei e falei pra ela, aí eu liguei pra minha esposa na hora, eu falei, olha, achei sua família.
0: Meu Deus.
1: Ela falou, como que você achou e tal? Ela tava trabalhando aqui em Anápolis, ela largou o trabalho dela e falou, como que você achou? Aí eu peguei e pus a mão na cabeça, eu também tava trabalhando, eu larguei o trabalho, eu falei, meu Deus, tomara que seja verdade.
0: Certo.
1: E essa mulher me passou o telefone do irmão dela de Curitiba. O irmão dela mora em Curitiba, um dos irmãos.
0: Jesus amado.
1: Aí eu peguei e liguei pro irmão dela. O irmão dela falou, olha, e essa história sua bate muito com a história que minha mãe falava pra nós. Só que a minha mãe deixou de procurar ela porque não tinha mais noção da onde estava, da onde que ela estava, da onde que tinha deixado. Então, padre, daí pra cá, eu comecei a conversar muito com esse irmão dela. Aí o irmão dela falou assim, vamos fazer o seguinte, vamos fazer uma chamada de vídeo, nós todo mundo junto.
0: Entendi,
1: aí,
0: ótimo.
1: O irmão dela foi e fez essa chamada de vídeo, a mãe dela na hora que viu falou, é minha filha, é minha filha.
0: Senhor das Chagas.
1: Em março eu falei, olha, a gente não tem condição de ir até no Maranhão. A mãe dela falou, não tô no Maranhão, eu tô no Amazonas. Eu falei, mais longe ainda. Mais longe ainda. Aí ela falou, eu tô em Presidente Figueiredo, no Amazonas.
0: Certo.
1: Aí eu falei, olha, não tenho condição. Só que aí a empresa que eu trabalhava me mandou embora. Eu acho que foi obra de Deus.
0: Nossa.
1: Porque eu peguei o dinheiro, aí os irmãos dela lá reuniram, pagaram a passagem dela e de 2 filhos meus. E eu paguei a minha passagem e fomos para Manaus.
0: Certo.
1: Aí chegou lá em Manaus, fez o DNA... E por honra e glória e graça de Jesus a Santa Chagas, deu positivo o DNA.
0: Louvado. Toca o sino, sacristão. Que história linda.
1: Aí nós fomos... Aí, padre, nós fomos pra casa da mãe dela, ficamos lá durante 27 dias e voltamos. Daí, de lá pra cá, que já são... mais ou menos 9 meses,
0: certo.
1: Que as duas, que a mãe e a filha se comunicam.
0: Certo.
1: E assim, padre, eu tenho a plena convicção, eu tenho a plena fé que foi Jesus da Santa Chagas.
0: Com certeza.
1: Que abençoou que as duas se encontrassem depois de 41 anos.
0: Então diga, eu te louvo, Senhor das Santas Chagas.
1: E assim, foi um milagre, foi uma bênção, foi, até hoje está sendo, porque... As duas se comunicam, os irmãos todos se comunicam.
0: Tá certo.
1: Então.
0: Graça assim, recebida?
1: Graça testemunhada. Toca o sino, sacristão.
0: Ô filho de Deus, louvado seja Deus, eu tenho poucos segundos. Quem você quer deixar em oração, por gentileza?
1: Padre, eu quero deixar minha família, minha esposa Rebeca.
0: Mas aí você vai acabar revelando. Fala para telefonista. Você deixa os nomes com eles e eu levarei no altar do Senhor, pode ser?
1: Tá, pode ser. Padre, eu queria muito que o senhor mandasse um terço pra nós também, pra gente, a gente mudou agora e
0: tá bom.
1: No nosso quarto não tem, só parede branca lá só, eu queria muito um terço do senhor.
0: Com certeza, pode ter certeza que mandarei o terço sim. Deus abençoe, filho de Deus, história gratificante, louvado seja Deus. Tá aí Jesus das Santas Chagas, eu vou pro intervalo e volto já, volte comigo.
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Querido povo de Deus, nós vamos para a leitura orante, mas eu quero saudar Filho de Deus de Anápolis, a alegria. Ele está passando agora, passou, né, no intervalo, os nomes em oração. Vamos mandar um terço. Que Deus abençoe, acompanha pelo aplicativo YouTube. Edom Valdemar Passini Dalbelo, de Anápolis. E eu gostaria de dizer, ô Filho de Deus, já que a graça foi tão grande para você e sua esposa, que tal vocês se tornarem um mensageiros da Capelinha de Jesus das Santas Chagas? É só ligar e pedir 0800-410-6060. Tendo 8 famílias para começar a passar a capelinha, já é o suficiente. Segundo ponto, gente, não esqueça, aí agora é Nossa Senhora. Nós estamos indo em direção a Fátima. E desde o começo do mês, eu convido você a ligar 0800-410, campanha de oração para Nossa Senhora de Fátima. Dá tempo de você ter seu nome, o nome de sua família, no santuário de Nossa Senhora de Fátima. Eu levarei e colocarei na ermida de Nossa Senhora de Fátima, na missa. Por isso, entre 0800-410-6060, ligue 41-3221-6060, manda e-mail, ou você pode fazer assim, padrereginaldomanzotti.com.br, tem lá pedidos de oração, evangelizarepreciso.com.br também. É nessa ermida que vamos levar. Estamos chegando, indo em peregrinação. Fique atento também para acompanhar no Instagram os horários das missas que vão acontecer. Pode pular um dia, dois, quando estamos em trânsito, né? Porque as estradas são longas, mas temos as missas marcadas. Amado povo de Deus, e você tem gostado do livro de Jó? Eu não estou soltando nada por enquanto. Você vai gravando. Manda um áudio, 41-3221-6060. Depois eu vou ouvir tudo com muita calma. Aquilo que for possível, eu solto no rádio. E as perguntas, se não forem tantas e forem mais fáceis, eu falarei no programa. Se não, eu vou fazer um programa à parte no YouTube para responder todos os questionamentos. Você tem questionamento? Tá mexendo com você? 41-3221-6060. Amado povo de Deus, Bíblia aberta, cartilha de oração.

0: 6, Jó, capítulo 6, versículo 8:15. O texto de hoje que nós vamos ler é a primeira resposta de Jó ao primeiro amigo Elifaz, que fez o discurso. No sábado, você acompanhou o primeiro amigo Elifaz, que fez um discurso a Jó. Hoje, nós vamos à resposta de Jó ao primeiro amigo. É verdade que o texto é maior do que eu estou dizendo, mas nós vamos pegar o miolo. Qual é o miolo do discurso de Jó, a resposta de Jó a Elifaz? É este que eu falei, Jó, capítulo 6, 8 a 15. Capítulo 6 começa assim: então, em resposta, Jó disse. Versículo 1. Então, em resposta, Jó disse. Versículo 2, para depois darmos o salto. Ah, se a minha desgraça e os meus sofrimentos fossem postos numa balança, com certeza pesariam mais do que a areia do mar. Essa é a introdução. Ah, se a minha desgraça e o meu sofrimento fossem colocado numa balança, pesariam mais do que a areia do mar. Agora, salte para o versículo 8. Ah, se Deus me desse o que estou pedindo, ah, se Deus respondesse a minha oração, então Ele me tiraria a vida, Ele me atacaria e acabaria comigo. Versículo 10. Se eu soubesse que Deus faria isso, daria pulos de alegria, mesmo sofrendo muita dor. Atenção! Apesar deste sofrimento, de Jó chegar a dizer que se colocasse numa balança a desgraça e os sofrimentos que ele passa, pesaria mais do que a areia do mar, a frase primordial está no versículo 10. Toca o sino, sacristão. A parte B, a parte A diz: se soubesse que Deus faria isso, daria pulos de alegria, mesmo sofrendo muita dor. Agora sim, pois Deus é santo, eu nunca fui contra as suas decisões. Deus é santo. Entre no mundo de Jó. Você lembra da imagem de Jó? Nas cinzas? Uma imagem terrível, com lepra, sozinho, magro. Mesmo sofrendo terrivelmente, ele diz: Deus é santo e eu nunca fui contra as suas decisões. Onde estão as minhas forças para resistir? Por que viver se não há esperança? Será que sou forte como uma pedra? Será que meu corpo é de bronze? Não sou capaz de ajudar a mim mesmo. E não sou capaz de ajudar a ninguém que me pede socorro. Ele está no fundo do poço. Mas mesmo lá, no terrível momento de sofrimento, a palavra dele é clara: pois Deus é santo e eu nunca fui contra as suas decisões. Senhor, Se hoje sofro, ou se no futuro terei que passar por sofrimentos, se no futuro, que não está nas minhas mãos, eu tiver que passar por provações, dai-me esta confiança em ti, Senhor, e esta fé inabalável, capaz de dizer, em meio a gemidos e dor, Deus é santo, santo, santo, santo, portanto, santíssimo. E eu nunca, Senhor, por mais difícil que for a minha vida, eu rezo, suplico, a graça da esperança, da fé, da gratidão, do amor, para nunca ir contra as suas decisões. Eu o proclamo, Senhor, verdadeiramente santo, apesar, não obstante, ao sofrimento. Este é o segredo de Jó, a resposta ao primeiro amigo. Repito os versículos que vamos rezar daqui a pouco. Eu fiz Jó, capítulo 6, 1, 2, 3, 8 a 15. Volte comigo em oração. Voltamos já.
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0: Ainda na leitura orante, então hoje, acabamos de ouvir e já rezar um pouco a primeira resposta de Jó que fez ao primeiro amigo, depois do discurso de Eliafaz. E o texto é Jó, capítulo 6, 1, 3, 8, 15. Anote ali. E se você for no livro que se inspirou neste texto, Inabalável, eu indico você na página 81. Leio um parágrafo. De fato, de sua parte, Jó não aceitou a lógica simplista dos amigos. Ele, Jó, não se deixou esmagar pelo falso consolo, disfarçando de acusação, e defendeu sua inocência. Vou repetir, você entendeu? Que Jó, de novo, ele não aceitou a lógica simplista dos amigos e hoje do primeiro amigo do discurso. Ele não se deixou esmagar pelo falso consolo, disfarçado de acusação. E o que ele fez? Ele defendeu sua inocência. Em sua dor, clamou por um mediador entre Deus, ele e Deus. Questionou o silêncio divino. Mas, volta ao texto para dizer, ele não aceitou a acusação simplista. Ele disse, Deus é santo e eu nunca fui contra suas decisões. Dai-nos, Senhor, esta graça, hoje e sempre, de proclamar a tua santidade, o teu poderio, o teu senhorio, e em tudo aceitarmos tua vontade, e nunca, nem hoje, nem amanhã, e sempre, jamais, trabalhar contra a tua vontade. Seja feita a tua vontade, Senhor. Amém. Paulo, que a paz de Jesus esteja com você, Paulo.
1: Bom dia, padre.
0: Hoje é dia dos homens. Deus abençoe, Paulo. Você fala de onde?
1: Falo de Arapongas, Paraná.
0: E como é que você me acompanha, Arapongas?
1: Acompanho o senhor pelo YouTube.
0: Tá certo. Meu abraço a Paulo, Arapongas, Paraná. Apesar que tem a rádio Arapongas FM que transmite, mas que bom que você tá no YouTube. Diga lá, a palavra é sua, filho.
1: Padre, eu tava muito afastado de Deus há um tempo já.
0: Sim.
1: Vou colocar uns 2 anos e depois de muito tempo, minha mãe falando comigo, para mim voltar em Deus, né? Eu, nesse momento, me sinto no bem mal, no fundo do poço mesmo.
0: Por quê, filho?
1: Aconteceu que eu tive uma discussão muito feia com a minha irmã.
0: É.
1: E é uma pessoa que eu admiro muito, de coração mesmo.
0: Sim.
1: Só que ela sempre foi muito dura nas palavras dela, sabe? E isso foi, ocasionou, no caso, esse problema. Eu fui duro com ela também nas minhas palavras.
0: Tá.
1: E isso ocasionou também um término entre eu e minha esposa. Que a gente separou agora recentemente, faz uma semana. Então eu tô tentando digerir tudo isso.
0: Entendi.
1: Mas tá bem difícil.
0: Mas teve alguma relação da briga com a sua irmã que alguma relação com a sua esposa e o término?
1: Então, a briga com a minha irmã, no caso, eu acabei perdendo a cabeça, acabei falando demais, né?
0: Ah, são duas coisas distintas.
1: Sim, mas nesse dia nem inflamou mais, né?
0: Ah, tá.
1: Então, esse que foi o problema.
0: Então começar pela sua irmã, filho. Às vezes a gente não faz o silêncio devido. E quando a gente está nervoso, Paulo, quando vem aquele sangue quente, aquela vontade, aquela irracividade, aquela coisa forte, a gente tem que aprender a dar licença, não diz mais nada, sai, dá uma volta, que a gente teria falado coisas que não precisava. Então comece a pedir muito, Deus, quando eu for nervoso, eu também, você, pelo jeito, é uma pessoa intensa. Quando...
1: Eu sou um pouco.
0: Então peça para Deus, para você nessas horas, silenciar, retomar depois o assunto, não morder as iscas. Agora falemos e digo assim, pode ser bem sincero com a tua irmã, vai passar um tempo, vocês vão ser capazes de se perdoar e não tenha vergonha de voltar atrás. Não tenha vergonha de, na hora certa, comece agora a rezar pelo anjo da guarda da tua irmã e comece a dizer, Senhor, eu quero voltar. E você vai ver que Deus vai apresentar o momento em que você vai poder pedir perdão e receber o perdão. Irmãos voltam. Mas tua esposa, o que aconteceu?
1: A minha esposa foi um caso que a gente já não estava muito bem na nossa relação.
0: Tá.
1: E quando ela acabou, no caso, se intrometendo na nossa discussão ali, né, tava com a cabeça quente e a gente acabou discutindo também, por motivos que a gente tinha de antes, sabe?
0: Problemas mal resolvidos que vieram à tona na hora errada.
1: Com certeza.
0: E vocês... separaram aqui ou só não estão se falando?
1: A gente separou de verdade. Eu chamo ela de esposa, mas a gente não é casado, né? A gente morava junto.
0: Então não é esposa, então é companheira.
1: Isso.
0: E quanto tempo vocês estão separados?
1: Agora vai fazer uma semana, foi na segunda-feira passada.
0: Mas não é pra tanto. Não é pra tanto. É possível, tanto a sua irmã quanto a sua esposa, começar a rezar e depois buscar uma reconciliação. Não acredita, Paulo, nisso?
1: Eu não acredito na parte da minha companheira, porque ela mudou muito. Ela começou a me tratar de uma forma mais fria, sabe?
0: Nessa semana, ou já há tempo?
1: Há tempo já.
0: Ah, tá. Então o problema já vem de tempo.
1: Sim.
0: Certo.
1: Só que eu tô com dificuldade ainda para digerir tudo isso.
0: Entendo.
1: Nesse momento, a minha mãe sempre acompanhou muito o senhor. E eu nunca me senti tão sozinho igual eu tô agora.
0: Só que você não tá sozinho, você tá com Deus.
1: Amém.
0: Esse teu silêncio, esse silêncio que você tá sentindo, esse fundo do poço que você usou, eu usaria a palavra deserto, é um tempo de você rever. Mesmo porque, filho, já tava um desgaste. E o desgaste... Sim. Não ajuda, porque quem vocês estavam morando junto e o caminho de quem tá morando junto é casar na igreja.
1: Com certeza.
0: Não tá certo morar junto. Tem que casar. Então comece a se perguntar: será que é a pessoa para mim? E você vai falar, mas hoje é. Mas dê tempo ao tempo, filho. Às vezes é a mão de Deus fazendo você refletir que você tem que constituir uma família cristã, casado, sacramentado na igreja. Começa a ver em tudo isso, se Deus não está falando algo lá no fundo do poço no seu coração. Você estava escutando a história de Jó?
1: Estava.
0: Então, Deus não nos abandona, você está sozinho, você acha, Deus está do teu lado. Mas ele está tentando te dizer alguma coisa. Deus, está claro no meu coração agora, Paulo, falando com você. Não aconteceu por acaso. Deus está te falando algo. Se for para voltar com a tua ex-companheira, é para voltar para um casamento válido. Se não, deixa aí. Às vezes, é melhor deixar ir, porque é melhor se preparar para um relacionamento que construa uma família santa. Não te ofendi, né, Paulo?
1: Não, de maneira nenhuma. Mas, padre, eu sendo bem sincero com o senhor, hoje, lógico, me magoou muito a gente, esse termo, né? Que não, ela terminou do nada, assim, sabe?
0: É.
1: Foi numa segunda-feira.
0: Você sabe que não é do nada, né? Já vinha tempo.
1: Sim, né? Mas eu não esperava.
0: Mas vai lá, fala bem rapidinho.
1: Não teve uma discussão nem nada, né? Então, isso aí acabou, né, mexendo comigo, só que nesse momento o meu maior plano mesmo é me aproximar de Deus.
0: Então,
1: não tenho plano de voltar com ela, sabe?
0: Ótimo. Então, Deus, você não tá sozinho, não. Deus tá bem pertinho de você, Paulo. Tá começando uma história nova aí. Vou rezar na sua intenção. Deus abençoe, Paulo. Eu vou pro intervalo, eu volto já.
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partilha forte do Paulo, eu teria muita coisa a dizer a ele. Mas eu fico com isso. Você não está só. No silêncio, Deus está do seu lado. E Paulo, Deus quer de você um casamento santo. Se abra para isso. Um casamento que passe pelo matrimônio. Arapongas, ele acompanha pelo YouTube, mas tem a Rádio Arapongas, FM, Daniel, Dom Carlos José de Oliveira, de Apucarana. Minha saudação à cidade de Caruaru, Pernambuco, completando 168 anos, TV Evangelizar 43.1. Rádio Irmã, Colonial FM, Congonhas, Minas Gerais, Difusora Live FM, Machado, Minas Gerais, Folha FM, Peixoto do Azevedo, Mato Grosso, Jangadeira FM, Quixeramobim, Ceará, Nova Aliança FM, Camaçari, Bahia, Paranaíta FM, Paranaíta, Mato Grosso, Santa Clara FM, Mossoró, Rio Grande do Norte, São João del Rei, São João del Rei, Minas Gerais, TV Evangelizar, canal Livramento de Nossa Senhora, Bahia, TV Evangelizar, canal Santa Cruz do Capibaribe, Pernambuco, e TVs Irmãs, afiliadas, Conect Sul, Tapes, Rio Grande do Sul, Net Brasil, Almirante Tamandaré, Paraná, Sinais TL, Venda do Imigrante Espírito Santo. E na Semana da Unidade dos Cristãos, aproveito para uma catequese sobre o Espírito Santo. Acompanhe primeiro dia. O Espírito Santo é a terceira pessoa da Santíssima Trindade. Quem é ele? É plenamente Deus. Com o Pai e o Espírito, prometido por Cristo como Paráclito, ele permanece como na Igreja como defensor, e o Espírito Santo, mestre consolador desde a criação, o Ruá, que dá vida e renova todas as coisas. O Espírito Santo, nesta primeira catequese, é a terceira pessoa da Trindade, plenamente Deus, consubstancial ao Pai e ao Filho. O Catecismo da Igreja Católica diz assim, no número 685, o Espírito Santo é a terceira pessoa da Santíssima Trindade. Ele é Deus, uno e igual ao Pai e ao Filho, da mesma substância e da mesma natureza, como o Pai e o Filho é adorado e glorificado. Em Mateus, capítulo 28, versículo 19, diz: Ide, portanto, e fazei discípulos de todas as nações, batizando-as. 9 diz: Ide, portanto, e fazei discípulos de todas as nações, batizando-as.

0: defensor e consolador, da onde vem a palavra paráclito. Jesus promete o Espírito Santo como paráclito. Paráclito é uma palavra grega que significa defensor, advogado, consolador, aquele que está ao nosso lado para nos ajudar. O Espírito Santo é aquele que está ao nosso lado para nos ajudar. Paráclito quer dizer, repito, defensor, advogado, consolador. Então vem Espírito Santo. Vou citar um texto de João, capítulo 14, versículo 16. Eu rogarei ao Pai e vos dará outro paráclito para que permaneça convosco para sempre. Por isso, venha sobre nós, Espírito Santo de Deus. Amém. Primeira catequese sobre o Espírito Santo, povo de Deus. E agora, vamos juntos para a novena que nos aguarda, Santa Rita de Cássia.
1: Postes a rosa preferida, ó Santa Rita de Jesus.
0: E eu disse, é a santa das causas impossíveis. Ó poderosa e gloriosa Santa Rita, chamada Santa das Causas Impossíveis, advogada dos casos desesperados, auxiliadora da última hora, refúgio e abrigo da dor que arrasta para o abismo do pecado, da desesperança, com toda a confiança em vosso poder junto ao coração sagrado de Jesus, a vós recorro no caso difícil e imprevisto que dolorosamente oprime meu coração. Qual essa causa humanamente impossível que você quer pedir a Deus? Peça, filho, peça. Eu tô aqui no meu coração com uma causa tão difícil, só Deus sabe. Eu também tô rezando. Obtenha a graça que desejo, pois sendo-me necessária, eu a quero. Apresentada por vós a minha oração, o meu pedido, por vós, que sois tão amada por Deus, certamente serei atendido. Dizei a nosso Senhor Jesus Cristo que me valerei desta graça para melhorar a minha vida, os meus costumes e para cantar na terra e no céu a divina misericórdia. Santa Rita das Causas Impossíveis, rogai por nós. Santa Rita das Causas Impossíveis, rogai por nós. Santa Rita das Causas Impossíveis, primeiro dia da novena, rogai por nós. O Senhor esteja convosco, Ele está no meio de nós. Neste primeiro dia da semana da unidade dos cristãos, clamando o Espírito Santo neste novo Pentecostes, no mundo, na igreja, em nossas vidas, abençoai a água, a roupa dos enfermos, as fotos de família, em nome do Pai, do Filho e do Espírito Santo.
2: Amém. Evangelizar é preciso. Alô, gente amiga, oi família catedral. Bom dia, minha gente, tudo bom? Tudo certinho? Sou eu, Robson Alencar. Tá começando o nosso encontro aqui pela sintonia da felicidade. E a partir de agora também tem um bom dia muito especial para ela que já tá aqui ao vivo na linha. Edna, bem-vinda, bom dia.
3: Bom dia, Robson, tudo bem?
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0: Manda um oi que eu já te respondo. Boa semana.
1: Obrigado pra você também, a turma toda aí da Sotarelli. Liga aí, gente. A Edna tá lá aguardando seu telefonema. Depois você vai contar pra gente de tá tudo certinho, tudo de bom. Voltando a ter aquele corpinho, aquela sensação boa. Vamos juntos.
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0: 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E agora, rezemos juntos com as palavras de São João Paulo II. Ó Mãe dos homens e dos povos, vós que conheceis todos os seus sofrimentos e as suas esperanças, acolhei o nosso clamor, que movidos pelo Espírito Santo, elevamos diretamente ao vosso coração e abraçai com o amor da Mãe este nosso mundo humano, que vos confiamos e consagramos, cheios de inquietação pela sorte terrena e eterna dos homens e dos povos. Amém.
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2: Meu carinhoso bom dia a você que optou por começar mais uma semana sintonizado, sintonizada aqui na minha, na sua, na nossa Rádio Catedral 106,7 FM, a Sintonia da Felicidade, a Rádio Católica do Rio de Janeiro. 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É bom demais saber que você está aí do outro lado, nos valorizando com carinho da audiência, nesta segunda-feira, 18 de maio de 2026. E a primeira atração do nosso Em Dia com a Notícia é...
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2: Direto do Centro de Operações e Resiliência da Prefeitura do Rio de Janeiro. Bom dia, Maria Clara Alencar. Seja bem-vinda ao nosso Em Dia com a Notícia, a nossa Rádio Catedral.
3: Bom dia, Rodrigo. Bom dia a todos os ouvintes da Rádio Catedral. É um prazer conversar com vocês. E já estamos aqui com a Raquel Franco, meteorologista-chefe do Sistema Alerta Rio, para conversar com ela como vai ficar o tempo nesta segunda-feira, que começou com sol e calor, né, Raquel? Bom dia para você.
4: Bom dia, Maria. Bom dia, Rodrigo. Bom dia a todos.
2: Ô, Raquel, bom dia.
4: Teve um dia com um pouco de sol, né, pela manhã. A temperatura subiu, já demos 30 graus ali no Jardim Botânico. Essa é a máxima prevista para hoje. Mas vai ter uma mudança de tempo agora, a partir da tarde, com a passagem de uma frente fria. Então a gente tem previsão de redução acentuada das temperaturas, a partir de amanhã principalmente. E chuva fraca moderada a partir da tarde de hoje. Amanhã vai ser um dia bem chuvoso ao longo do dia e a máxima deve chegar apenas a 24 graus.
3: E Raquel, como é que ficou também a temperatura mínima desta segunda-feira?
4: A mínima dessa segunda-feira foi 18 graus. E nos próximos dias deve chegar ali a 17, 16 graus. Então deve ter uma queda na temperatura mínima, mas principalmente na temperatura máxima. Então na quarta-feira também máxima prevista de 24 graus, mais um dia chuvoso. Na quinta-feira máxima de 25 graus. Mais uma vez um dia com o sol já pode aparecer um pouquinho, chuva fraca, moderada a qualquer hora do dia. E na sexta-feira que a temperatura sobe um pouquinho, máxima prevista de 27 graus.
3: É isso. Então a gente vai conversando, né, sabendo mais informações e mais detalhes sobre o tempo ao longo também dessa semana, mas também você pode conferir todas as informações sobre o tempo também nas redes sociais do COR, no @operaçõesrio. Para a Rádio Catedral, Maria Clara Lindar, do Centro de Operações e Resiliência da Prefeitura do Rio.
2: Ok, obrigado, Maria Clara Alencar, 11h10 no Rio de Janeiro, e é claro que a Rádio Catedral precisa muito do seu sim, da sua corresponsabilização. 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E para você participar ao vivo do nosso Em Dia com a Notícia, nós temos hoje um livro do Padre Navarro, Oração da Noite. Então eu tenho esse livro para sortear no finalzinho do programa. Para todo mundo que participar, né? Eu vou sortear então um livro do Padre Navarro, Oração da Noite, aqui no nosso Em Dia com a Notícia de hoje. Então mande a sua mensagem. 3231-3567. 3231-3567. Estaremos também, né, durante todo o programa, monitorando nossos canais no YouTube. 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No nosso programa de hoje, primeira linha de ônibus que não aceita pagamento em dinheiro já circula pelo Rio. Integração entre ônibus da Baixada Fluminense e BRT do Rio é ampliada. Ministério Público pede na Justiça suspensão de regras da Prefeitura do Rio para bicicletas e patinetes elétricos. Cidade do Rio tem mais de 2.800 vagas de emprego nesta semana. 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Gente, já circula pelo Rio a primeira linha de ônibus que não aceita pagamento em dinheiro. É a 634 que liga Bananal, na Ilha do Governador, à Praça Sans Penha, na Tijuca. Ela começou a operar ontem sob responsabilidade da Mob Rio, que é a empresa municipal que administra o BRT. De acordo com a prefeitura, a mudança ocorreu após reclamações sobre a qualidade do serviço prestado pela antiga empresa responsável pela linha. Durante a inauguração do novo modelo, o prefeito do Rio de Janeiro, Eduardo Cavalieri, destacou que a medida deve reduzir o tempo de embarque, aumentar a segurança e permitir que os motoristas mantenham atenção exclusiva na condução do veículo. A prefeitura também confirmou que a partir do próximo dia 30, todos os ônibus municipais vão passar a operar apenas com pagamentos eletrônicos. O sistema seguirá o modelo já adotado no BRT e no VLT, aceitando cartões Jaé e Rio Card, esse para viagens integradas pelo bilhete único intermunicipal. Segundo a prefeitura, apenas 9% das passagens ainda são pagas em dinheiro atualmente. Mesmo assim, a mudança gera opiniões divergentes entre passageiros e trabalhadores do setor. Turistas e visitantes, segundo a prefeitura, poderão utilizar o cartão verde unitário ou o aplicativo Jaé para pagar as passagens sem a necessidade de cadastro de CPF. A prefeitura informou ainda que a cidade conta com cerca de 2.000 pontos de recarga distribuídos em diferentes regiões. Muitos deles aceitam pagamento em dinheiro, além da possibilidade de recarga diretamente pelo aplicativo. O Ministério Público do Estado do Rio abriu um inquérito para investigar a medida questionando a exclusividade do sistema digital Jaé e exigindo garantias para usuários sem acesso à internet. A Câmara Municipal do Rio vai discutir o tema em audiência pública amanhã. A reunião deve reunir, deve ter um encontro então de representantes da prefeitura, empresários do setor, integrantes da sociedade civil. O objetivo é esclarecer dúvidas sobre as mudanças que vão mexer diretamente na rotina de milhares de passageiros do transporte público carioca. Nós trouxemos essa mudança na semana passada aqui, quando ela começou a surgir, começou o decreto da prefeitura, foi publicado no Diário Oficial, E no último sábado começou a operar a primeira linha de ônibus convencional que não aceita o pagamento em dinheiro. E eu manifestava naquela oportunidade aqui a minha preocupação com aquelas pessoas que são de outras cidades, principalmente, e que vêm ao Rio de forma esporádica para fazer um tratamento de saúde, para passear, enfim, para cumprir qualquer tipo de compromisso, mas não tem esse hábito de vir à cidade do Rio de Janeiro. Manifestava preocupação também para aquelas pessoas, que não têm habilidade no uso da internet, Porque você, será que você é obrigado, a ter habilidade na internet para andar de ônibus, para exercer o seu direito constitucional de cidadão, que é o direito de ir e vir na cidade do Rio de Janeiro? Essa é a minha pergunta, a minha indagação. Então, o Ministério Público, a Assembleia Legislativa, estão no meio dessa discussão, protocolando na Justiça ações contra a Prefeitura, pedindo explicações. Tem essa audiência pública marcada pela Câmara dos Vereadores para amanhã, para discutir o tema. Fato é que a primeira linha já está circulando sem aceitar o dinheiro, Então, essa é uma grande preocupação, porque as pessoas não podem ser excluídas do seu direito de ir e vir, não podem ser excluídas do seu direito de se deslocar pela cidade. Então, fica, aqui a minha indagação. Eu quero muito que você se manifeste também em relação a isso, se você é a favor, se você é contra, qual é a preocupação que você tem diante disso, porque várias situações podem ocorrer. Por exemplo, celular descarregado, a pessoa que usa a recarga pelo celular tá descarregado, e aí a pessoa fica a pé, A pessoa não tem o cartão, como é que faz? Então, sabe, tem várias situações. O cartão, por exemplo, apresenta problema. A gente sabe, muitos aqui já falaram sobre problemas novos. Os validadores apresentam problemas, O sistema, ele não é totalmente seguro, como nenhum sistema é, Ele pode apresentar dificuldade. E aí, a pessoa vai ficar a pé porque não consegue, pagar a passagem, através do dinheiro? Como é que faz? Então, acho que a prefeitura deveria responder de forma mais clara, mais abrangente e também de forma específica cada caso que pode acontecer, E como reagir diante de cada caso. Seria muito importante o poder público vir, a público para, especificar os casos que podem acontecer e quais as soluções previstas, porque as pessoas precisam se deslocar, as pessoas precisam, cumprir os seus compromissos, e de repente com o celular descarregado, será que a pessoa, vai conseguir fazer isso, vai conseguir embarcar no ônibus na cidade do Rio de Janeiro? Fica então a indagação. 11:19, vamos ao nosso primeiro intervalo, já voltamos com o nosso Em Dia com a Notícia, lembrando então que nós temos aqui para o sorteio um livro do Padre Navarro, Oração da Noite. Você quer o livro? Então mande a sua mensagem para o nosso WhatsApp 3231-3567, 3231-3567 é o nosso WhatsApp da Rádio Catedral, e eu também estou acompanhando aqui a participação através do nosso YouTube, tanto da Rádio Catedral quanto da Web TV Redentor. Agora então, 11:20, vamos ao nosso primeiro intervalo e já voltamos com mais Em Dia com a Notícia.
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2: Já estamos de volta com o nosso Em Dia com a Notícia, 11:22. Vamos às notícias do trânsito.
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2: Maria Clara Alencar, direto do Centro de Operações e Resiliência da Prefeitura do Rio. Como é que está o trânsito neste momento, Maria Clara?
3: É isso, Rodrigo. Estamos de volta agora para falar sobre o trânsito. Mais cedo, um acidente envolvendo 4 motociclistas complicou o trânsito no elevado Rufino Pizarro, ali em São Cristóvão. A via chegou a ficar parcialmente interditada, mas já foi liberada. Nesse momento, o trânsito flui sem grandes dificuldades para quem segue em direção ao túnel Rebouças. Agora, neste final da manhã, um acidente com um ônibus e um carro interdita a calha da estação do BRT Virou a Queiroz, ali na Avenida Ministro Edgar Romero, no sentido Vaz Lobo. A concessionária e os agentes de trânsito atuam no local. Continuando pela Zona Norte, mas agora vamos para o Meier. Nesse momento, o motorista perde tempo na rua 24 de maio, ali na altura da rua Dias da Cruz. Fluxo está bem intenso desde o acesso pela rua Barão do Bom Retiro. Seguindo agora para a zona sul do Rio de Janeiro, quem sai de São Conrado em direção à Lagoa vai encontrar lentidão na saída do túnel acústico Rafael Mascarenhas. A nossa recomendação é que o motorista siga pela Avenida Niemeyer e acesse a Avenida Visconde de Albuquerque para chegar à Lagoa Rodrigo de Freitas. Você confere essas e outras informações sobre o trânsito nas redes sociais do COR no arroba Operações Rio. Para a Rádio Catedral, Maria Clara Alencar, direto do Centro de Operações e Resiliência da Prefeitura do Rio. Ótimo dia a todos.
2: Ótimo dia para você também, Maria Clara Alencar, direto do Centro de Operações Rio, Centro de Operações e Resiliência da Prefeitura do Rio de Janeiro. 11h24, através do nosso WhatsApp. O Flávio falando aqui com a gente. Bom dia, Rodrigo, todos os ouvintes. Um abraço para meu filho Fabrício, que fez aniversário na última sexta-feira. É, e o meu foi no dia. Foi ontem, dia 17. Ô, Flávio, aquele abraço para você. Feliz aniversário, muita saúde, muita paz, né? Muito amor na sua vida. Olha, que tenha sido um dia iluminado e que esse novo ciclo da sua vida seja de muitas conquistas, tá bom, meu amigo? E olha, o Fabrício, tá bem de pai, hein? Parabéns também, muitas felicidades, muitos anos de vida, muita saúde, paz, prosperidade, que o nosso Deus Todo-Poderoso esteja sempre no lar de vocês, guiando a vida de vocês, tá bom? Fabrício e o Flávio, aquele abraço para vocês. Tá aqui, olha, mais uma mensagem. Bom dia, Rodrigo, e todos os ouvintes da Rádio Catedral. Quero parabenizar o meu filho Bernardo Cadena Reis, que está completando 22 anos hoje. Que Deus continue abençoando a vida dele poderosamente. Felicidades e muita saúde para ele, dos seus pais, Manuel Batista Reis, sua mãe Eliane Cadena Reis e do irmão Lohan Cadena Reis, paróquia Nossa Senhora de Nazaré, em Saquarema. Então, aquele abraço para o Bernardo Cadena Reis, fazendo aniversário hoje. Parabéns, muitas felicidades, muitos anos de vida, muita saúde, que você continue sob as orientações da sua família e também com Deus no seu coração, tá bom? Aquele abraço, Bernardo, aproveite bastante a nova idade. 11h26, deixa eu lembrar que eu tenho o livro do Padre Navarro para sorteio no programa de hoje, Oração da Noite. Então, quer o livro? Mande a sua mensagem, que daqui a pouco, então, tem o sorteio na sequência do nosso Em Dia com a Notícia. Tô recebendo também aqui muitas mensagens, daqui a pouco a gente vai falar sobre isso. Olha, a Isadora de Senador Camará, é sobre a não aceitação do dinheiro nos ônibus. São muitas questões envolvidas, especialmente exclusão social. Exemplo, um morador de rua que juntou um dinheiro de suas reciclagens e quer pegar um ônibus, não pode? É, eu mesma fiquei numa emergência de um hospital acompanhando uma pessoa, celular descarregou, não estava com carregador e precisamos voltar de ônibus, não tinha aplicativo, nem para Jaé, nem carro de aplicativo, peguei meu dinheiro, paguei um ônibus, exceções, né? Acontecem todos os dias e o dinheiro físico também é a nossa moeda oficial. Entendo a ideia e apoio a modernização das coisas, mas fiquei na dúvida se essa mudança não seria, no mínimo, inconstitucional. Adoro ouvir vocês. Ô Isadora, querido, obrigado por trazer aqui, né, a sua opinião. Participe sempre. É muito bom saber o que vocês pensam, tá bom? Obrigado pelo carinho. Está concorrendo também ao livro do Padre Navarro, Oração da Noite. Tá bom? Um beijo no seu coração. Obrigado. Tá aqui Ana Maria de Irajá. Bom dia, Rodrigo Machado. E para todos da Rádio Catedral, amiga da Márcia do Pijama. A Márcia me falou ontem, né? Me enviou no YouTube, né, a sua entrevista no canal, na Rede Relâmpago, com o jornalista Vitor Corso. Foi maravilhoso, né? Obrigado. Hashtag eu quero. Tá concorrendo, Ana Maria. Um beijo pra você. Obrigado pelo carinho, né? Obrigado por estar com a gente também. Tá aqui, olha, gostaria de participar do sorteio, mas não falou mais nada, né? Não falou nem o nome, não falou de onde, né, está falando. Então, por favor, se você quer participar do sorteio, mande também o nome, né, e de onde você está falando, porque na hora do sorteio vai ser fácil, né, te identificar, tá bom? Então, obrigado pelo carinho. Deixa eu saber o que diz aqui mais uma mensagem. Bom dia, amigos da Rádio Catedral, aqui é Ruth Nóbrega, do Recreio. Eu também não consigo entender quais são os grandes ganhos nesta determinação da PCRJ, né? Se é por questões de segurança e celeridade, porque não implementou o uso do cartão de débito e crédito com pagamento, né? Com forma de pagamento. Penso que todos hoje têm um cartão de débito em função dos benefícios recebidos. Outro ponto que me intriga bastante é que esse Jaé foi implantado com a finalidade de dar total transparência aos valores arrecadados e até agora não vejo avanços em relação a isso. E é um absurdo o preço de R$5. O número de pessoas que andam, né, usam o sistema de pagamento em dinheiro é cerca de 9%, num número considerável. para uma cidade populosa como o Rio de Janeiro. Isso equivale a cerca de quase 300 mil pessoas. Se 50% dessas pessoas comprarem o cartão, quanto será arrecadado só na aquisição? Absurdo. E nossa Câmara de Vereadores fica na inércia. Eu quero o livro do Padre Navarro, amo. Escuta a oração da noite, às 10 da noite aqui na Catedral. Obrigado pelo carinho da mensagem. Venha sempre aqui dar a sua opinião, Ruth. É muito bom acolher a sua opinião, saber o que você está pensando. 11h29 no Rio de Janeiro. Gente, hoje, eu sei, muita gente não gosta de futebol, mas hoje é um dia importante para quem gosta de futebol, para quem vai torcer pela seleção brasileira na Copa do Mundo, porque o técnico Carlo Ancelotti vai convocar os 23 que vão à Copa pelo Brasil. Deixa eu conversar com meu amigo Cassiano Carvalho, jornalista da agência RTI Esporte. Se você quiser conferir as notícias esportivas, RTI Esporte, você encontra o site, tem o YouTube. Deixa eu convocar ele então, Primeiro convocado sou eu que convoco, Cassiano Carvalho, a pergunta que não quer calar: Neymar será convocado hoje? Bom dia, meu amigo.
6: Bom dia, Rodrigo Machado, bom dia amigos e amigas ligadas na Rádio Catedral. Ô Rodrigo, essa pergunta tem sido a mais repetida nos últimos dias, nas últimas semanas e, por que não, nos últimos meses, ou até mesmo nos últimos 4 anos, porque quando o Brasil foi eliminado em 2022 na Copa do Mundo do Catar, muita gente falava que Neymar não chegaria em condições de jogar essa Copa do Mundo. Eu concordo com quem falava isso. Aliás, acho que não está em condições, mas a informação que chegou na última sexta-feira à redação da agência RTI Esporte é que Neymar estará na lista de convocados do técnico Carlo Ancelotti nesta tarde de segunda-feira. A convocação acontece às 5 horas da tarde no Museu do Amanhã. Uma situação que me chamou a atenção ontem e para mim é uma confirmação desta informação. Ontem, após deixar a Arena Itaquera, o estádio do Corinthians, onde o Santos perdeu por 3-0 para o Coritiba, Neymar estava com uma camisa em alusão à seleção brasileira, um casaco verde amarelo com a bandeira do Brasil nas costas. Então, para mim, já é o marketing do Neymar atuando. A informação que nós temos é essa e eu mantenho. O Neymar estará entre os 26 convocados do Carlo Ancelotti daqui a pouco, às 17 horas, no Museu do Amanhã.
2: Eu cometi um equívoco aqui, não são 23, são 26 convocados. Então, na sua opinião, Cassiano Carvalho, quem não pode faltar nessa lista dos 26 jogadores convocados por Carlo Ancelotti?
6: Essa pergunta é boa, Rodrigo, e eu vou ser direto. Para mim, quem não pode faltar nesta convocação, além, é claro, de todo esse clamor do Neymar, é o meia Danilo do Botafogo, jogador que cresceu muito nos últimos meses, foi convocado pelo Carlo Ancelotti, entrou em desafios grandes para a realidade da seleção brasileira. O Danilo Santos foi bem, fez gol e eu vou além. Para mim, o Danilo do Botafogo, que ontem pediu para não jogar contra o Corinthians, informação que eu tenho também com receio de sofrer uma lesão e ficar fora da convocação, para mim, o Danilo não tem apenas que ser convocado. Para mim, o Danilo tem de ser titular da seleção brasileira. Esse, com certeza. E outro que eu gostaria de ver convocado por Carlo Ancelotti logo mais, o zagueiro Thiago Silva, ex-fluminense, hoje no Porto, campeão português no último final de semana. Então, são esses dois. Mas Danilo, para mim, Botafogo, tem que ser convocado e tem que jogar. Convocação reforçando às 5 horas da tarde no Museu do Amanhã. É claro que uma comoção muito grande, imagino que ali a zona portuária do Rio estará lotada de torcedores do lado de fora, porque dentro muitas credenciais foram pedidas, muitos jornalistas ficaram de fora e vai ser um grande evento que não vai chamar apenas a atenção do brasileiro, mas a atenção do mundo. A gente tem sempre aquela história que a gente escuta: a seleção brasileira está desgastada, o torcedor não gosta mais. Basta chegar à Copa do Mundo para a gente ver como é diferente. Brasil convocado hoje, faltando aí menos de um mês para a nossa estreia na Copa do Mundo nos Estados Unidos. Valeu, Rodrigo. Um abraço para você e até a próxima.
2: Valeu, obrigado, meu amigo Cassiano Carvalho, da agência RTI Esportes. que acompanha tudo sobre o esporte, tem lá no site RTI Esportes, só você jogar aí no seu buscador, né? Ou então também no YouTube tem lives que eles falam sobre todos os esportes. Agora 11:34, gente, foi iniciada a segunda fase da ampliação da integração tarifária entre ônibus intermunicipais da Baixada Fluminense e o sistema BRT Carioca no terminal Margaridas, em Irajá. A iniciativa é realizada em parceria entre o Detro e a administração municipal da Prefeitura do Rio de Janeiro. O objetivo é reduzir o tempo médio de deslocamento dos passageiros que viajam diariamente entre a Baixada Fluminense e a cidade do Rio. Atualmente, cerca de 60% dos moradores da região trabalham aqui na cidade do Rio. Nesta nova etapa, que foi iniciada no sábado, 6 linhas com origem em Nova Iguaçu passam a integrar o sistema. As viagens acontecem diariamente das 6 da manhã às 10 da noite, incluindo finais de semana e feriados. E desde o início do mês, outras 10 linhas de Nova Iguaçu, Mesquita e São João de Meriti já operam no terminal Margaridas durante a primeira fase da ampliação da integração entre os transportes metropolitanos e municipais. Eu, particularmente, vejo isso como uma boa iniciativa, porque desafoga o número de ônibus aqui no centro da cidade, né, o que provoca os congestionamentos. Então, e também dá mais rapidez ao passageiro, ao trabalhador, quem vai cumprir o seu compromisso, porque ele pega um ônibus, né, na cidade de onde eles vêm, né, na Baixada Fluminense, e esse ônibus para no terminal BRT, do BRT Margaridas, em Irajá. E a partir dali, eles pegam o BRT para o seu destino, né, final, né, ali para o terminal Gentileza, aqui no centro da cidade. Enfim, eu acho que dá mais agilidade ao passageiro e também, né, desafoga o centro da cidade, né, essa região de acesso à Avenida Brasil, à Ponte Rio-Niterói, que fica muito estrangulada por conta do excesso de ônibus. Então, mas tem que ser de forma gradativa e com o passageiro ainda tendo a opção de fazer a viagem direta, né? Ele podendo escolher. 11:36 no Rio de Janeiro, tá aqui, olha, através do nosso WhatsApp. Bom dia, Rodrigo. Sou a Mônica Barbosa. Rodrigo, e a prefeitura dizer que tem vários postos? Tá de brincadeira, né? Pois você só consegue carregar nas estações do BRT e do VLT. Imagina a pessoa que está fora das estações. Como é que fica, hein? Rodrigo, infelizmente, o comandante Felipe faleceu ontem. Que Deus conforte os familiares. É verdade, um piloto, né, de helicóptero da Polícia Civil, que foi atingido durante uma operação no ano passado na Vila Aliança, em Bangu. Ele lutava desde lá, né, pela vida. A esposa dele muito dedicada num hospital particular em Copacabana, e ontem ele veio a falecer. Que Deus possa confortar a família desse bravo agente da Polícia Civil, né? Ele que dava apoio, né, a uma operação policial e acabou sendo atingido no helicóptero, né? Ele teve uma cirurgia muito séria no crânio, né? E Deus possa confortar essa família, que foi uma luta muito grande. Deus possa acolher essa alma e confortar a família. 11:37, obrigado, Mônica, pelo carinho, né? E pela mensagem sempre, né? Pela valorização do nosso programa sempre. Tá aqui, olha, através do nosso WhatsApp também. Bom dia, querido Rodrigo. Quero parabenizar meu sobrinho Pedro Lucas, que está completando hoje 20 aninhos. Que Deus o abençoe abundantemente. Obrigada, fico com Deus, Rodrigo. É a Sandra do Meia. Ô, Pedro, tá bem de tia, hein? Olha, Pedro completando então 20 aninhos. Que saudade dessa época que eu tenho. Olha, muita saúde, muita paz, prosperidade, discernimento, que você sempre, né, receba, acolha, né, os conselhos da sua família, né, o que Deus quer para a sua vida. Então, os propósitos de Deus sempre devem ser o norte da sua vida. Então, muita conquista, né, perseverança, muito trabalho, né? Que você tenha muito amor também na sua vida, tudo de bom. Tá bom, Pedro Lucas? Parabéns. Obrigado, então, a essa tia maravilhosa Sandra do Meyer, que deu a oportunidade para a gente homenagear o Pedro Lucas pelo dia de hoje. 11h39 no Rio de Janeiro. Deixa eu lembrar que eu tenho, então, o livro do Padre Navarro, Oração da Noite, para sortear no final do programa. Então, mande a sua mensagem. Deixa eu dar um pulinho aqui rapidamente antes do intervalo. Aqui no YouTube da Rádio Catedral, né? A Quitéria Feitosa dando bom dia. Bom dia, Quitéria. A Marta Santos, bom dia, Deus te abençoe, Rodrigo, a você também e toda a sua família, Marta querida. A Rita Maria Monteiro, peço oração por mim, estou com Parkinson, depressão. Rita querida, eu posso colocar o seu nome aqui no terço da Divina Misericórdia? Com o maior carinho do mundo, tá bom, Rita? Um beijo para você e obrigado por nos dar essa oportunidade de rezar por você. A Marilene Cornati também, bom dia Rodrigo, Robson e a todos os amigos da rádio, que venha uma semana cheia de bênçãos de Deus. Obrigado Marilene, obrigado pelo carinho. E para você também, uma semana abençoada para você e toda a sua família. Um beijo enorme no seu coração. A Joana Angélica, olá Rodrigo, bom dia, que tenhamos uma semana abençoada, assim seja. Ô Joana, para você também uma semana abençoada para você e toda a sua família. A Ângela Amorim, bom dia Rodrigo, fico pensando nos idosos. Cada dia está ficando difícil. Tem idosos que não entende, né? Não sou a favor. Sou a Ângela Amorim de Fonseca, em Niterói. A Ângela manifestando aqui a sua preocupação em relação às pessoas, né, idosas que precisam, né, usar o transporte, né, embarcar, né, e ainda precisam. Olha, acho que somente a identidade já seria suficiente para as pessoas com direito embarcar, né? Não precisaria de um cartão, né, próprio para isso. Porque, sabe, eu acho que a identidade já... Você trazer dificuldade para as pessoas, ter que pegar um cartão. Também sou a favor, Ângela, né, do que você defende sempre. Sou sempre a favor dos idosos, facilitar cada vez mais a vida, né, deles. Tá aqui, olha, a Dilma da freguesia falando aqui pra gente. Bom dia, Rodrigo. Tem mensagem para você. Não entendi, Dilminha. Mais um beijo para você. Obrigado pelo carinho, né? Obrigado por estar com a gente. Tá bom, Dilminha? Me explica aí o que você quis dizer que eu não entendi, tá? Mas obrigado por estar com a gente. Através da Web TV Redentor, tá aqui, olha, tá aqui lembrando, tá aqui falando, como é que é? Não tô entendendo aqui, o Arcanjo Gabriel do meu lado, não sei o que tá falando aqui, eu não tô entendendo, né, o que a pessoa tá falando. Piada para internet, né? Post de modelo de Arcanjo, não tô entendendo o que quer falar, assunto sério. Depois, se você puder mandar mensagem pro nosso WhatsApp, seria bom, tá? Obrigado a você. A Sandra Dias Silva, oi Rodrigo, moro em Nova Iguaçu e preciso fazer um exame em Botafogo. Como fazer, né? Tenho o cartão de idoso, aqui ele vale também no Rio. Então, com seu cartão, você pode, né, fazer o embarque, tá bom? Obrigado pelo carinho, obrigado por estar com a gente também, Sandra. 11h42, vamos ao nosso segundo intervalo e já voltamos com mais Em Dia com a Notícia.
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2: Eu acabei pulando aqui a mensagem do querido Sérgio Ricardo Gomes Ferreira, que está no YouTube da Web TV Redentor. Bom dia, Rodrigo, e a todos os amigos da Catedral que participam deste abençoado programa. Permita deixar os parabéns para o Padre Mateus, pároco da paróquia São José em Ricardo de Albuquerque, por seu primeiro ano de sacerdote. Abraço então ao Padre Mateus, obrigado pelo seu sim, parabéns pela data de hoje. Sérgio, aquele abraço para você, obrigado pelo carinho, obrigado por estar conosco também. Agora no Rio 11:45, deixa eu saber da Elizabeth Martins as vagas de emprego que estão sendo oferecidas hoje, intermediadas pela Prefeitura do Rio de Janeiro, no quadro Oportunidades, aqui no nosso Em Dia com a Notícia.
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2: Elizabeth Martins, bom dia.
3: Oi, Rodrigo, bom dia para você, bom dia também aos ouvintes. A Secretaria Municipal de Trabalho e Renda do Rio de Janeiro tem 2.867 vagas de trabalho disponíveis nesta semana em diferentes bairros da cidade. As vagas atendem candidatos com e sem experiência, pessoas com deficiência e estudantes de cursos superiores. Entre as funções disponíveis estão 15 vagas para motorista de caminhão-baú, 5 para chefe de cozinha e 5 para calceteiro. Para quem ainda não tem experiência, há oportunidades em funções como auxiliar de açougue, auxiliar de carga e descarga de caminhão e auxiliar de limpeza. Cada uma dessas áreas conta com 100 vagas disponíveis. Também há 235 vagas para pessoas com deficiência. Os destaques são as funções de atendimento de loja com 48 oportunidades, cumim com 20 e eletricista com 3 postos. A lista inclui ainda 41 vagas de estágio em áreas como ciência da computação, ciência contábeis, administração, direito e outros cursos superiores. As vagas podem ser consultadas no site trabalho.prefeitura.rio. O atendimento presencial é feito de segunda a sexta-feira, das 8 da manhã às 4 da tarde, nos postos fixos da Secretaria Municipal de Trabalho e Renda. O posto avançado funciona das 10 da manhã às 4 da tarde. Para ser atendido, o candidato deve levar a identidade, CPF, carteira de trabalho, PIS e, se possível, o currículo. Os postos de atendimento ficam no centro do Rio de Janeiro, Campo Grande, Engenho Novo, Ilha do Governador, Jacarepaguá, Santa Cruz, Tijuca e Cidade Nova. Os endereços estão na nossa central de relacionamento, o setor Amigos da Rádio Catedral. Para conferir, é só mandar mensagem via WhatsApp 3231-3560 ou ligar para 3231-3560. Informações sobre cursos gratuitos de capacitação e outras oportunidades oferecidas pela Prefeitura do Rio estão no Instagram, @trabalho.rio. Eu volto com você.
2: Ok, obrigado, Elizabeth Martins, 11:48. Deixa eu pedir aqui a nossa imensa família Catedral para orar pela Maria da Conceição Vieira, que está hospitalizada, é ouvinte de todos os dias do nosso programa. Eu estive na casa da Dona Maria da Conceição, Dona Lia, né, de São Gonçalo. Estive lá na Semana do Amigo no ano passado, né, no intervalo entre Um Dia com a Notícia e O Som da Esperança. Fui lá dar um abraço nela pessoalmente, gosta muito de mim. E ela está apresentando pressão muito alta, batimentos mais fracos. E eu peço a oração, então, para Maria da Conceição Vieira. Né, vou colocar também o nome dela no terço da Divina Misericórdia, e está hospitalizada desde ontem. Dona Lia, estamos aqui, olha, rezando muito pela senhora, tá bom? Um beijo no seu coração. E também vamos rezar pela Maria Adélia Figueiredo Pereira, que vai fazer uma cirurgia, está precisando também das nossas orações. Agora no Rio 11:49, está aqui através do nosso WhatsApp. Não sou a favor de não usar o dinheiro, pois já precisei usar o dinheiro em passagens, principalmente moedas. Tenho cartão e uso quando preciso. Dinheiro também, né? Não falou aqui o nome, mas obrigado pelo carinho da mensagem, né? Obrigado por estar com a gente. Tem mensagem de voz, ô Robson? Se tiver, vamos ouvir?
4: Bom dia, Rodrigo.
2: Bom dia.
4: Me chamo Conceição.
2: Ô, Conceição.
4: Moro em São Vicente, Belfor Roxo. Hashtag eu quero. Um abração para todos.
2: Tá concorrendo, Conceição. Um beijo para você. Obrigado pelo carinho. Obrigado por estar com a gente também aqui no nosso Em Dia com a Notícia. Gente, a primeira encíclica do Papa Leão XIV intitula-se Magnifica Humanitas. Será publicada no próximo dia 25. Ela é dedicada à proteção de pessoas humanas, né? E à ética na era da inteligência artificial. Antes desta encíclica, o pontífice havia publicado no final do ano passado o seu primeiro grande documento, a Exortação Apostólica de Lexti, Eu Te Amei, que aborda o amor aos pobres. Novo documento marca os 135 anos da promulgação da encíclica Rerum Novarum, das coisas novas do Papa Leão XIII, que abordou a questão social e a condição dos trabalhadores no contexto da Revolução Industrial, fundando a doutrina social da Igreja Católica. Então, o Papa Leão XIV vai publicar a sua encíclica no próximo dia 25, né? E vamos falar muito desse tema aqui no nosso Em Dia com a Notícia, na sequência da semana. Agora, 11:51, o relógio aqui tá errado, então 11:51 no Rio de Janeiro. Ô Robson, se tiver mais mensagem de voz, por favor. Vamos lá, então.
5: Bom dia, Rodrigo Machado.
2: Bom dia.
5: Maria de Lourdes Salles, eu vim diretamente de Itaperuna. Esse final de semana aconteceu comigo. Eu fui no Rio de Janeiro, tinha o dinheiro para pagar a passagem e o motorista não tinha o troco para me dar. Eu peguei o ônibus no terminal Gentileza para a Praça Seca. Isso aí vai ser um caso muito ruim para os visitantes. Amém? Um bom dia para nós, uma boa semana e fica com Deus.
2: Fica com Deus. Obrigado por trazer aqui o seu testemunho, a sua realidade, porque é a realidade de muitas pessoas, né, que estão preocupadas. E agora, como é que vão fazer para circular aqui no Rio de Janeiro, uma vez que não tem o hábito, né, de vir, vem de forma esporádica, como você veio de Itaperuna, do nosso Noroeste Fluminense. Obrigado pelo carinho, obrigado por estar com a gente aqui no nosso Em Dia com a Notícia. 11:52, e o Ministério Público do Estado entrou na Justiça para suspender parte do decreto da Prefeitura do Rio que regulamenta a circulação de ciclomotores, bicicletas elétricas e patinetes na cidade. A ação civil pública pede em caráter de urgência que também sejam interrompidas as fiscalizações e apreensões baseadas nas novas regras. A Promotoria de Justiça de Tutela Coletiva de Urbanismo da capital argumenta que o município não tem competência para alterar a classificação desses veículos definida por normas federais de trânsito e pelo Conselho Nacional de Trânsito, o CONTRAN. E segundo o Ministério Público, o decreto municipal cria exigências e enquadramentos que podem contrariar a legislação nacional. As medidas da prefeitura foram adotadas poucos dias depois daquele acidente na Tijuca, onde mãe e filho perderam a vida quando foram atropelados por um ônibus. Precisa de medidas para disciplinar o trânsito? Precisa de fiscalização? Claro que sim, mas cada órgão tem as suas competências. Nós trouxemos aqui na época, no Em Dia com a Notícia, um especialista em trânsito para falar, né? Que a ele falou, né? Para falar, comentar sobre aquele decreto da prefeitura em relação às bicicletas elétricas, a circulação, as novas medidas, emplacamento, a obrigatoriedade da Carteira Nacional de Habilitação. No entanto, né, são regras federais. Então, ele trazia aqui essa preocupação exatamente quando o decreto foi publicado. Porque não basta você fazer o decreto, basta ele ser, precisa ele ter a competência, né? É um assunto nacional, é um assunto federal que o município não pode legislar. Então, né, há de ter uma preocupação com a conformidade jurídica de decretos como esse. né? É claro que uma fiscalização precisa ser feita com veemência, com uma fiscalização mais dura, mas tem que saber o que a legislação diz, né? Quais são as competências de cada ente federativo. Agora, 11:54, quem está levando para casa o livro do Padre Navarro, Oração da Noite, é a Vitória Maria da Silva, de Vilar dos Teles. Vilar dos Teles é São João de Meriti, na nossa querida Baixada Fluminense. Então, Vitória Maria da Silva, de Vilar dos Teles, parabéns, levando o livro do Padre Navarro, né? Oração da Noite. Agora, 11:55, quero agradecer demais, né? A presença de todos aqui no nosso Em Dia com a Notícia, da grande audiência desta segunda-feira, e convidá-los para estarmos juntos amanhã, 11:05, se o nosso bom Deus quiser, ele há de querer. Até lá.
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0: Vós que conheceis todos os seus sofrimentos e as suas esperanças, acolhei o nosso clamor, que movidos pelo Espírito Santo, elevamos diretamente ao vosso coração e abraçai com o amor da Mãe este nosso mundo humano, que vos confiamos e consagramos, cheios de inquietação pela sorte terrena e eterna dos homens e dos povos. Amém.
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Em nome do Pai, do Filho e do Espírito Santo. Amém. Que a paz do Senhor esteja com todos vocês, caríssimos amigos e irmãos. Celebramos ontem a ascensão do Senhor. Caminhamos para celebrarmos no próximo domingo a festa de Pentecostes. E muitas comunidades já na quinta-feira antes da ascensão do Senhor começou a celebrar a novena de Pentecostes. Outros começaram nessa semana, nesse domingo, a celebrar a semana de Pentecostes. É a igreja que se reúne junto com Maria, mês de maio, junto com Maria e os apóstolos, os discípulos de Jesus, no cenáculo da nossa casa, das nossas igrejas e comunidades, em oração, para que se renove em nós o dom de Deus, o dom do Espírito Santo, o dom de Pentecostes, com os seus sete dons, renovando toda a nossa vida, meus irmãos e irmãs. Porém, temos certeza que o Senhor nos dá esse dom, com os seus sete dons e toda a nossa vida, né? Ele permanece conosco. O Espírito Santo vem e permanece conosco. Sejamos dóceis à tua ação santificadora, repleta de sabedoria, para viver como filhos e filhas muito amados de Deus. Que nos ensine a cooperar com a graça todos os dias, de modo que nada impeça de seguir testemunhando a fé pelas obras de caridade que atestam a nossa identidade cristã em um mundo cada vez mais corrompido pelo egoísmo. Que nós não nos calemos frente às injustiças, mas sejamos promotores da unidade da igreja, que a todos com

0: congrega como família humana redimida por Jesus Cristo para a glória de Deus Pai. Meus irmãos e irmãs, no Evangelho de João fala Jesus que não nos deixa órfãos. João 14, 17 e 18. Ele atesta para os seus apóstolos que o Espírito Santo é conhecido porque o reconhecem presente e operante, como atestado nas Escrituras, nos ensinamentos e ações. Por isso Jesus afirma que não ficarão órfãos, pois é um dom que veio para permanecer com eles. Graças à presença e assistência do Espírito Santo, os apóstolos não apenas continuarão a missão de Jesus no mundo, mas farão obras ainda maiores. Assim como o Espírito Santo é a união do amor indissolúvel entre o Pai e o Filho, de igual modo é doado aos apóstolos para que o amor deles por Jesus e entre eles também seja indissolúvel. Como Jesus e o Pai são um, eles devem ser um no amor. Nisso Jesus é glorificado nos seus apóstolos. E aí, meus irmãos e irmãs, quando nos damos conta, reconhecemos que alternamos momentos de grande fervor com outros de muita desatenção, pensamos, não é? Que o Senhor nos conceda constância na fé e na vida de oração. Que esse Espírito Santo nos ajude a isso. Quando a rotina quiser diminuir ou apagar o nosso vínculo interior com Deus, que Ele mantenha acesa em nós a consciência da presença viva e eficaz. Também quando não quisermos deixar guiar, resistindo às suas inspiradas correções, que Ele nos torne dóceis e obedientes à sua voz e aos sinais dessa presença. Portanto, meus irmãos e irmãs, pensamos isso nessa semana e nessa novena de Pentecostes. Quando constatarmos a existência de cansaço espiritual e do relaxamento da caridade, peçamos ao Espírito Santo que nos console e reaqueça os nossos corações para a prática do bem. Peçamos, meus irmãos e irmãs, que o Espírito da verdade, sabedoria, inteligência, fortaleza, piedade, do bom conselho, da ciência, do santo temor, da fé e da caridade, da alegria e da esperança, da justiça e da paz, da unidade familiar, nos ajude cada vez mais a vivermos com alegria a nossa vida cristã, de tal maneira que sejamos dóceis ao Espírito Santo, né, na resposta ao amor de Deus, que nunca se ausenta de nós e sempre permanece conosco. Que o Senhor nos ajude cada vez mais e nos faça plenos de toda alegria e esperança na fé. Agora, nessa caminhada nossa para Pentecostes, na novena ou semana de Pentecostes, rezemos. Rainha do céu, alegrai-vos, aleluia, porque quem merecesse trazer em vosso seio, aleluia, ressuscitou como disse, aleluia, rogai a Deus por nós, aleluia. Exultai e alegrai-vos, ó Virgem Maria, aleluia, porque o Senhor ressuscitou verdadeiramente, aleluia. Oremos. Ó Deus, que vos dignaste alegrar o mundo com a ressurreição do vosso Filho Jesus Cristo, Senhor nosso, concedei-nos, vos suplicamos, que por sua mãe, a Virgem Maria, alcancemos as alegrias da vida eterna, por Cristo nosso Senhor. Amém. Glória ao Pai, ao Filho e ao Espírito Santo, como era no princípio, agora e sempre. Amém. Glória ao Pai, ao Filho e ao Espírito Santo, como era no princípio, agora e sempre. Amém. Glória ao Pai, ao Filho e ao Espírito Santo, como era no princípio, agora e sempre. Amém. E que Deus Todo-Poderoso nos abençoe, proteja e guarde a todos, em nome do Pai, e do Filho, e do Espírito Santo. Amém.
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0: Caríssimos irmãos e irmãs, louvado seja nosso Senhor Jesus Cristo.
1: Para sempre seja louvado.
0: Sejam todos bem-vindos ao Terço pela Paz do nosso Regional Leste 1, da Conferência Nacional dos Bispos do Brasil, aqui diretamente da nossa Catedral de São João Batista, da Diocese de Nova Friburgo, nesta mesma sede. Saudamos a todos os que estão aqui presentes nesta nossa Igreja Catedral e também aqueles que nos ouvem pela Rádio Catedral FM. Que a graça proveniente desta santa devoção possa envolver e atingir a todos que nos acompanham, expressando a comunhão na nossa igreja particular nos 19 municípios da nossa Diocese de Nova Friburgo. Acolhemos também a disponibilidade e o trabalho de toda a equipe da Rádio Catedral e todos aqueles que nos ouvem e nos acompanham pela mesma emissora. Neste santo terço, neste santo rosário que percorre todas as igrejas particulares do estado do Rio de Janeiro, sob o olhar materno da Virgem Maria, pedimos ao Senhor, o Senhor Deus, que nos conceda o dom precioso da paz, que foi nos confiado através do seu Filho Jesus Cristo, quando ressuscitado apareceu aos seus discípulos, dando-lhes a paz, saudando-os com a paz, dizendo: a paz esteja convosco. Esta palavra viva e consoladora de Jesus ressuscitado, que ecoa em meio às nossas inquietações, nossos medos e também divisões. Concedei-nos, Senhor, a graça de acolher essa paz, que não é somente ausência de conflitos, mas presença viva do vosso amor que restaura, reconcilia e fortalece. Pela intercessão da bem-aventurada Virgem Maria, Mãe e Rainha da Paz, pedimos a paz em nossos corações, a paz em nossas famílias, a paz em nossa sociedade e a paz no mundo inteiro, especialmente onde há guerra, sofrimento e desespero. Que ao contemplarmos os mistérios da vida de Cristo, aprendamos também a ser instrumentos da vossa paz, levando consolo onde há dor, luz onde há trevas e amor onde há ódio. Em nome do Pai, e do Filho, e do Espírito Santo, professemos a nossa fé, rezando agora o Credo Apostólico. Creio em Deus Pai, Todo-Poderoso, Criador do céu e da terra, e em Jesus Cristo, seu único Filho, nosso Senhor, que foi concebido pelo poder do Espírito Santo, nasceu da Virgem Maria, padeceu sob Pôncio Pilatos, foi crucificado, morto e sepultado, desceu à mansão dos mortos, ressuscitou ao terceiro dia, subiu aos céus, está sentado à direita de Deus Pai Todo-Poderoso, donde há de vir a julgar os vivos e os mortos. Creio no Espírito Santo, na Santa Igreja Católica, na comunhão dos santos, na remissão dos pecados, na ressurreição da carne, na vida eterna. Amém. Agora vamos fazer o nosso louvor à Trindade Santa, ao Deus Uno e Trino, fazendo a oração que o Senhor mesmo nos ensinou, seguida das três Ave Marias. Pai nosso que estás nos céus, santificado seja o vosso nome, venha a nós o vosso reino, seja feita a vossa vontade, assim na terra como no céu. O pão nosso de cada dia nos dai hoje, perdoai-nos as nossas ofensas, assim como nós perdoamos a quem nos tem ofendido, e não nos deixeis cair em tentação, mas livrai-nos do mal. Amém. De graça.

nosso ventre, Jesus. Santa Maria, Mãe de Deus, rogai por nós, pecadores, agora e na hora de nossa morte. Amém. Ave Maria, cheia de graça, o Senhor é convosco. Bendita sois vós entre as mulheres, e bendito é o fruto do vosso ventre, Jesus. Santa Maria, Mãe de Deus, rogai por nós, pecadores, agora e na hora de nossa morte. Amém. Glória ao Pai, ao Filho e ao Espírito Santo. Ó meu bom Jesus, livrai-nos do fogo do inferno, levai as almas todas para o céu e socorrei principalmente as que mais precisarem. Vossa infinita misericórdia.

0: Nesta segunda-feira contemplamos os mistérios gozosos. Do primeiro mistério gozoso, contemplamos a Anunciação a Maria. No sexto mês, o anjo Gabriel foi enviado por Deus a uma cidade da Galileia chamada Nazaré, a uma virgem desposada com um homem que se chamava José, da casa de Davi, e o nome da virgem era Maria.
1: Nesta dezena, pedimos ao Senhor, pela intercessão da Virgem Maria, que nos conceda a paz em nossos corações e em nossas famílias. Pai nosso, que estás nos céus, santificado seja o vosso nome. Venha a nós o vosso reino. Feita a vossa vontade, assim na terra como no céu. O pão nosso de cada dia nos dai hoje. Perdoai-nos as nossas ofensas, assim como nós perdoamos a quem nos tem ofendido. E não nos deixeis cair em tentação, mas livrai-nos do mal. Amém. Ave Maria, cheia de graça, o Senhor é convosco. Bendita sois vós entre as mulheres, bendito é o fruto do vosso ventre, Jesus. Santa Maria, Mãe de Deus, rogai por nós, pecadores, na hora de nossa morte. Amém. Ave Maria, cheia de graça, o Senhor é convosco. Bendita sois vós entre as mulheres, bendito é o fruto do vosso ventre, Jesus. Santa Maria, Mãe de Deus, rogai por nós, pecadores, agora e na hora de nossa morte. Amém. Ave Maria, cheia de graça, o Senhor é convosco. Bendita sois vós entre as mulheres, bendito é o fruto do vosso ventre, Jesus. Santa Maria, Mãe de Deus, rogai por nós, pecadores, agora e na hora de nossa morte. Amém. Ave Maria, cheia de graça, o Senhor é convosco. Bendita sois vós entre as mulheres, e bendito é o fruto do vosso ventre, Jesus. Santa Maria, Mãe de Deus, rogai por nós, pecadores, agora e na hora de nossa morte. Amém. Ave Maria, cheia de graça, o Senhor é convosco. Bendita sois vós entre as mulheres, bendito é o fruto do vosso ventre, Jesus. Santa Maria, Mãe de Deus, rogai por nós, pecadores, agora e na hora de nossa morte. Amém. Ave Maria, cheia de graça, o Senhor é convosco. Bendita sois vós entre as mulheres, bendito é o fruto do vosso ventre, Jesus. Santa Maria, Mãe de Deus, rogai por nós, pecadores, agora e na hora de nossa morte. Amém. Ave Maria, cheia de graça, o Senhor é convosco. Bendita sois vós entre as mulheres, e bendito é o fruto do vosso ventre, Jesus. Santa Maria, Mãe de Deus, rogai por nós, pecadores, agora e na hora de nossa morte. Amém. Ave Maria, cheia de graça, o Senhor é convosco. Bendita sois vós entre as mulheres, bendito é o fruto do vosso ventre, Jesus. Santa Maria, Mãe de Deus, rogai por nós, pecadores, agora e na hora de nossa morte. Amém. Ave Maria, cheia de graça, o Senhor é convosco. Bendita sois vós entre as mulheres, bendito é o fruto do vosso ventre, Jesus. Santa Maria, Mãe de Deus, rogai por nós, pecadores, agora e na hora de nossa morte. Amém. Ave Maria, cheia de graça, O Senhor é convosco. Bendita sois vós entre as mulheres. Bendito é o fruto do vosso ventre, Jesus. Santa Maria, Mãe de Deus, rogai por nós, pecadores, agora e na hora de nossa morte. Amém. Glória ao Pai, ao Filho e ao Espírito Santo, como era no princípio, agora e sempre. Amém. Ó meu Jesus, perdoai-nos, livrai-nos do fogo do inferno, levai as almas todas para o céu e socorrei principalmente as que mais precisarem.

0: No segundo mistério gozoso, contemplamos a visitação de Nossa Senhora à sua prima Isabel. Naqueles dias, Maria se levantou e foi às pressas às montanhas a uma cidade de Judá. Entrou em casa de Zacarias e saudou Isabel. Ora, apenas Isabel ouviu a saudação de Maria, a criança estremeceu no seu seio. E Isabel ficou cheia do Espírito Santo e exclamou em alta voz: Bendita és tu entre as mulheres, e bendito é o fruto do teu ventre.
1: Nesta dezena, pedimos ao Senhor, pela intercessão da Virgem Maria, que nos conceda a paz na cidade de nossa diocese. Pai nosso que estás no céu, santificado seja o vosso nome. Venha a nós vosso reino. Seja feita a vossa vontade, assim na terra como no céu. O pão nosso de cada dia nos dai hoje. Perdoai as nossas ofensas, assim como nós perdoamos quem nos tem ofendido. E não nos deixeis cair em tentação, mas livrai-nos do mal. Amém. Ave Maria, cheia de graça, o Senhor é convosco. Bendita sois vós entre as mulheres. Bendito é o fruto do vosso ventre, Jesus. Santa Maria, Mãe de Deus, rogai por nós, pecadores, agora e na hora de nossa morte. Amém. Ave Maria, cheia de graça, o Senhor é convosco. Bendita sois vós entre as mulheres. Bendito é o fruto do vosso ventre, Jesus. Santa Maria, Mãe de Deus, rogai por nós, pecadores, agora e na hora de nossa morte. Amém. Ave Maria, cheia de graça, o Senhor é convosco. Bendita sois vós entre as mulheres. Bendito é o fruto do vosso ventre, Jesus. Santa Maria, Mãe de Deus, rogai por nós, pecadores, agora e na hora de nossa morte. Amém. Ave Maria, cheia de graça, o Senhor é convosco. Bendita sois vós entre as mulheres. Bendito é o fruto do vosso ventre, Jesus. Santa Maria, Mãe de Deus, rogai por nós, pecadores, agora e na hora de nossa morte. Amém. Ave Maria, cheia de graça, o Senhor é convosco. Bendita sois vós entre as mulheres. Bendito é o fruto do vosso ventre, Jesus. Santa Maria, Mãe de Deus, rogai por nós, pecadores, agora e na hora de nossa morte. Amém. Ave Maria, cheia de graça, o Senhor é convosco. Bendita sois vós entre as mulheres. Bendito é o fruto do vosso, Jesus. Santa Maria, Mãe de Deus, rogai por nós, pecadores, agora e na hora de nossa morte. Amém. Ave Maria, cheia de graça, o Senhor é convosco. Bendita sois vós entre as mulheres. Bendito é o fruto do vosso ventre, Jesus. Santa Maria, Mãe de Deus, rogai por nós, pecadores, agora e na hora de nossa morte. Amém. Ave Maria, cheia de graça, o Senhor é convosco. Bendita sois vós entre as mulheres. Bendito é o fruto do vosso ventre, Jesus. Santa Maria, Mãe de Deus, rogai por nós, pecadores, agora e na hora de nossa morte. Amém. Ave Maria, cheia de graça, o Senhor é convosco. Bendita sois vós entre as mulheres. Bendito é o fruto do vosso ventre, Jesus. Santa Maria, Mãe de Deus, rogai por nós, pecadores, agora e na hora de nossa morte. Amém. Ave Maria, cheia de graça, o Senhor é convosco. Bendita sois vós entre as mulheres. Bendito é o fruto do vosso ventre, Jesus. Santa Maria, Mãe de Deus, rogai por nós, pecadores, agora e na hora de nossa morte. Amém. Glória ao Pai, ao Filho e ao Espírito Santo, como era no princípio, agora e sempre. Amém. Ó meu Jesus, perdoai-nos, livrai-nos do fogo do inferno, levai as almas todas para o céu e socorrei principalmente as que mais precisarem.

0: No terceiro mistério gozoso, contemplamos o nascimento de Jesus. Naqueles tempos, apareceu um decreto de César Augusto, ordenando o recenseamento de toda a terra. Este recenseamento foi feito antes do governo de Quirino, na Síria. Todos iam alistar-se, cada um na sua cidade. Também José subiu da Galileia, da cidade de Nazaré, a Judeia, a cidade de Davi, chamada Belém, porque era da casa e família de Davi, para se alistar com a sua esposa Maria, que estava grávida. Estando eles ali, completaram-se os dias dela, e deu à luz seu filho primogênito, e envolvendo-o em faixas, reclinou num presépio, porque não havia lugar para eles na hospedaria.
1: Nesta dezena, pedimos ao Senhor, pela intercessão da Virgem Maria, que nos conceda a paz em todo o estado do Rio de Janeiro.
2: Pai nosso,
1: que estais no céu, santificado seja o vosso nome. Venha a nós o vosso reino. Seja feita a vossa vontade, assim na terra como no céu. O pão nosso de cada dia nos dai hoje. Perdoai as nossas ofensas, assim como nós perdoamos a quem nos tem ofendido. E não nos deixeis cair em tentação, mas livrai-nos do mal. Amém. Ave Maria, cheia de graça, o Senhor é convosco. Bendita sois vós entre as mulheres, bendito é o fruto do vosso ventre, Jesus. Santa Maria, Mãe de Deus, rogai por nós, pecadores, agora e na hora de nossa morte. Amém. Ave Maria, cheia de graça, o Senhor é convosco. Bendita sois vós entre as mulheres, bendito é o fruto do vosso ventre, Jesus. Santa Maria, Mãe de Deus, rogai por nós, pecadores, agora e na hora de nossa morte. Amém. Ave Maria, cheia de graça, o Senhor é convosco. Bendita sois vós entre as mulheres. Bendito é o fruto do vosso ventre, Jesus. Santa Maria, rogai por nós, pecadores, agora e na hora de nossa morte. Amém. Ave Maria, cheia de graça, o Senhor é convosco. Bendita sois vós entre as mulheres. Bendito é o fruto do vosso ventre, Jesus. Santa Maria, Mãe de Deus, rogai por nós, pecadores, agora e na hora de nossa morte. Amém. Ave Maria, cheia de graça, o Senhor é convosco. Bendita sois vós entre as mulheres. Bendito o fruto do vosso ventre, Jesus. Santa Maria, Mãe de Deus, rogai por nós, pecadores, agora e na hora de nossa morte. Amém. Ave Maria, cheia de graça, o Senhor é convosco. Bendita sois vós entre as mulheres. Bendito o fruto do vosso ventre, Jesus. Santa Maria, Mãe de Deus, rogai por nós, pecadores, agora e na hora de nossa morte. Amém. Ave Maria, cheia de graça, o Senhor é convosco. Bendita sois vós entre as mulheres. Bendito é o fruto do vosso ventre, Jesus. Santa Maria, Mãe de Deus, rogai por nós, pecadores, agora e na hora de nossa morte. Amém. Ave Maria, cheia de graça, o Senhor é convosco. Bendita sois vós entre as mulheres. Bendito é o fruto do vosso ventre, Jesus. Santa Maria, Mãe de Deus, rogai por nós, pecadores, agora e na hora de nossa morte. Amém. Ave Maria, cheia de graça, o Senhor é convosco. Bendita sois vós entre as mulheres. Bendito é o fruto do vosso ventre, Jesus. Santa Maria, Mãe de Deus, rogai por nós, pecadores, agora e na hora de nossa morte. Amém. Ave Maria, cheia de graça, o Senhor é convosco. Bendita sois vós entre as mulheres. Bendito é o fruto do vosso ventre, Jesus. Santa Maria, Mãe de Deus, rogai por nós, pecadores, agora e na hora de nossa morte. Amém. Ave Maria, cheia de graça, o Senhor é convosco. Bendita sois vós entre as mulheres. Bendito é o fruto do vosso ventre, Jesus. Santa Maria, Mãe de Deus, rogai por nós, pecadores, agora e na hora de nossa morte. Amém. Glória ao Pai, ao Filho e ao Espírito Santo, como era no princípio, agora e sempre. Amém. Ó meu Jesus, perdoai-nos, livrai-nos do fogo do inferno, levai as almas todas para o céu e socorrei as que mais precisaram.

0: No quarto mistério gozoso, contemplamos a apresentação do menino Jesus no templo, completados que foram os 8 dias para ser circuncidado o menino, foi-lhe posto o nome de Jesus, como lhe tinha chamado o anjo, antes de ser concebido no seio materno. Concluídos os dias da sua purificação, segundo a lei de Moisés, levaram-no a Jerusalém para o apresentar ao Senhor, conforme que está escrito na lei do Senhor: todo primogênito do sexo masculino será consagrado ao Senhor. E para oferecerem o sacrifício prescrito pela lei do Senhor, um par de rolas ou 2 pombinhos.
1: Nesta dezena, pedimos ao Senhor, pela intercessão da Virgem Maria, que nos conceda a paz em todo o Brasil. Pai nosso que estás nos céus, santificado seja o vosso nome. Venha a nós o vosso reino. Seja feita a vossa vontade, assim na terra como no céu. O pão nosso de cada dia nos dai hoje. Perdoai as nossas ofensas, assim como nós perdoamos a quem nos tem ofendido. E não nos deixeis cair em tentação, mas livrai-nos do mal. Ave Maria, cheia de graça, o Senhor é convosco. Bendita sois vós entre as mulheres, e bendito é o fruto do vosso ventre, Jesus. Santa Maria, Mãe de Deus, rogai por nós, pecadores, agora e na hora de nossa morte. Amém. Ave Maria, cheia de graça, o Senhor é convosco. Bendita sois vós entre as mulheres, e bendito é o fruto do vosso ventre, Jesus. Santa Maria, Mãe de Deus, rogai por nós, pecadores, agora e na hora de nossa morte. Amém. Ave Maria, cheia de graça, o Senhor é convosco. Bendita sois vós entre as mulheres, e bendito é o fruto do vosso ventre, Jesus. Santa Maria, Mãe de Deus, rogai por nós, pecadores, agora e na hora de nossa morte. Amém. Ave Maria, cheia de graça, o Senhor é convosco. Bendita sois vós entre as mulheres, e bendito é o fruto do vosso ventre, Jesus. Santa Maria, Mãe de Deus, rogai por nós, pecadores, agora e na hora de nossa morte. Amém. Ave Maria, cheia de graça, o Senhor é convosco. Bendita sois vós entre as mulheres, e bendito é o fruto do vosso ventre, Jesus. Santa Maria, Mãe de Deus, rogai por nós, pecadores, agora e na hora de nossa morte. Amém. Ave Maria, cheia de graça, o Senhor é convosco. Bendita sois vós entre as mulheres, e bendito é o fruto do vosso ventre, Jesus. Santa Maria, Mãe de Deus, rogai por nós, pecadores, agora e na hora de nossa morte. Amém. Ave Maria, cheia de graça, o Senhor é convosco. Bendita sois vós entre as mulheres, bendito é o fruto do vosso ventre, Jesus. Santa Maria, Mãe de Deus, rogai por nós, pecadores, agora e na hora de nossa morte. Amém. Ave Maria, cheia de graça, o Senhor é convosco. Bendita sois vós entre as mulheres, e bendito é o fruto do vosso ventre, Jesus. Santa Maria, Mãe de Deus, rogai por nós, pecadores, agora e na hora de nossa morte. Amém. Ave Maria, cheia de graça, o Senhor é convosco. Bendita sois vós entre as mulheres, e bendito é o fruto do vosso ventre, Jesus. Santa Maria, Mãe de Deus, rogai por nós, pecadores, agora e na hora de nossa morte. Amém. Ave Maria, cheia de graça, o Senhor é convosco. Bendita sois vós entre as mulheres, e bendito é o fruto do vosso ventre, Jesus. Santa Maria, Mãe de Deus, rogai por nós, pecadores, agora e na hora de nossa morte. Amém. Glória ao Pai, ao Filho e ao Espírito Santo, como era no princípio, agora e sempre. Amém. Ó meu Jesus, perdoai-nos, livrai-nos do fogo do inferno, levai as almas todas para o céu e socorrei principalmente as que mais precisarem.

0: No quinto mistério gozoso, contemplamos a perda e o encontro do menino Jesus no templo. Seus pais iam todos os anos a Jerusalém para a festa da Páscoa. Tendo ele atingido 12 anos, subiram a Jerusalém, segundo o costume da festa. Acabados os dias da festa, quando voltavam, ficou o menino Jesus em Jerusalém, sem que os seus pais o percebessem. 3 dias depois, o acharam no templo, sentado no meio dos doutores, ouvindo-os e interrogando-os. Todos os que o ouviam estavam maravilhados da sabedoria de suas respostas.
1: Nesta dezena, pedimos ao Senhor, pela intercessão da Virgem Maria, que nos conceda a paz em todo o mundo, especialmente nas regiões que se encontram em guerra. Pai nosso que estais nos céus, santificado seja o vosso nome. Venha a nós o vosso reino. Seja feita a vossa vontade, assim na terra como no céu. O pão nosso de cada dia nos dai hoje. Perdoai-nos as nossas ofensas, assim como nós perdoamos a quem nos tem ofendido. E não nos deixeis cair em tentação, mas livrai-nos do mal. Amém. Ave Maria, cheia de graça, o Senhor é convosco. Bendita sois vós entre as mulheres, e bendito é o fruto do vosso ventre, Jesus. Santa Maria, Mãe de Deus, rogai por nós, pecadores, agora e na hora de nossa morte. Amém. Ave Maria, cheia de graça, o Senhor é convosco. Bendita sois vós entre as mulheres, e bendito é o fruto do vosso ventre, Jesus. Santa Maria, Mãe de Deus, rogai por nós, pecadores, agora e na hora de nossa morte. Amém. Ave Maria, cheia de graça, o Senhor é convosco. Bendita sois vós entre as mulheres, e bendito é o fruto do vosso ventre, Jesus. Santa Maria, Mãe de Deus, rogai por nós, pecadores, agora e na hora de nossa morte. Amém. Ave Maria, cheia de graça, o Senhor é convosco. Bendita sois vós entre as mulheres, e bendito é o fruto do vosso ventre, Jesus. Santa Maria, Mãe de Deus, rogai por nós, pecadores, agora e na hora de nossa morte. Amém. Ave Maria, cheia de graça, o Senhor é convosco. Bendita sois vós entre as mulheres, e bendito é o fruto do vosso ventre, Jesus. Santa Maria, Mãe de Deus, rogai por nós, pecadores, agora e na hora de nossa morte. Amém. Ave Maria, cheia de graça, o Senhor é convosco. Bendita sois vós entre as mulheres, e bendito é o fruto do vosso ventre, Jesus. Santa Maria, Mãe de Deus, rogai por nós, pecadores, agora e na hora de nossa morte. Amém. Ave Maria, cheia de graça, o Senhor é convosco. Bendita sois vós entre as mulheres, e bendito é o fruto do vosso ventre, Jesus. Santa Maria, Mãe de Deus, rogai por nós, pecadores, agora e na hora de nossa morte. Amém. Ave Maria, cheia de graça, o Senhor é convosco. Bendita sois vós entre as mulheres, e bendito é o fruto do vosso ventre, Jesus. Santa Maria, Mãe de Deus, rogai por nós, pecadores, agora e na hora de nossa morte. Amém. Ave Maria, cheia de graça, o Senhor é convosco. Bendita sois vós entre as mulheres, e bendito é o fruto do vosso ventre, Jesus. Santa Maria, Mãe de Deus, rogai por nós, pecadores, agora e na hora de nossa morte. Amém. Ave Maria, cheia de graça, o Senhor é convosco. Bendita sois vós entre as mulheres, e bendito é o fruto do vosso ventre, Jesus. Santa Maria, Mãe de Deus, rogai por nós, pecadores, agora e na hora de nossa morte. Amém. Glória ao Pai, ao Filho e ao Espírito Santo, como era no princípio, agora e sempre. Amém. Ó meu Jesus, perdoai-nos, livrai-nos do fogo do inferno, levai as almas todas para o céu e socorrei principalmente as que mais precisarem. Misericórdia.

0: Muitas graças vos damos, soberana rainha, pelos benefícios que todos os dias vossas mãos liberais, dignai-vos agora e para sempre tomarmos debaixo de vosso poderoso amparo, e para mais nos obrigar, vos saudamos com uma salve rainha. Salve rainha, mãe de misericórdia, vida, doçura, esperança nossa, salve. A vós bradamos, os degradados filhos de Eva, a vós suspiramos, gemendo e chorando neste vale de lágrimas. Eia, pois, advogada nossa, esses vossos olhos misericordiosos a nós volvei, e depois desse desterro, mostrai-nos Jesus, bendito é o fruto do vosso ventre. Ó clemente, ó piedosa, ó doce sempre Virgem Maria, rogai por nós, Santa Mãe de Deus. Amém. Ao término deste texto, reforço meus agradecimentos a todos os que compareceram aqui nessa Igreja Mãe da nossa Diocese de Nova Friburgo para expressar essa comunhão e depositar também diante do altar do Senhor e aos pés da Virgem de Fátima a intenção também que está no coração do Santo Padre, o Papa Leão, como também de todos nós sacerdotes e toda a Igreja no mundo inteiro, pela paz do mundo inteiro e também pela paz de modo muito particular no estado do Rio de Janeiro. Agradecemos também o Padre Josimar, que nos acolhe como pároco dessa Igreja Mãe em Catedral, também o Padre Ives, nosso coordenador diocesano de pastoral, todos os fiéis e as forças vivas das varas pastorais dessa nossa Igreja Catedral. Agora vamos fazer esse agradecimento antes da bênção. Reforço meu agradecimento a toda a equipe da Rádio Catedral do Rio de Janeiro, na pessoa do seu cardeal, Dona Ani Tempesta, e também de todos os nossos colaboradores que sustentam e mantêm essa nossa rádio difusora do Evangelho de Cristo Jesus. Agradecemos a todos que tiveram presente neste local e rezaram conosco este santo terço, elevando suas intenções pela paz tão necessária em nossos dias. Nossa gratidão também se estende a você que nos acompanhou ao vivo mais uma vez e se uniu a nós em oração através da transmissão da Rádio Catedral FM, levando este momento de fé a tantos lares. Que Deus acolha nossas preces e conceda a todos a sua paz. O Senhor esteja convosco. Por intercessão da Imaculada Conceição de todos os santos e santas de Deus, abençoe-vos o Deus Todo-Poderoso, Pai e Filho e Espírito Santo.
1: Amém.
0: Ide em paz, tenham todos um abençoado dia e que o Senhor sempre vos acompanhe.
1: Graças a Deus.

0: 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Amanhã, de volta nesse mesmo horário, amanhã com um novo evento, uma nova transmissão. Agora, 12:53.
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Alô, alô, gente amiga, oi família Catedral, boa tarde, pessoal. Tá começando o nosso encontro com mais um Som da Esperança. E nesses dias mais curtinho, né? Mas com muito carinho, com muito profissionalismo, muita música bonita, a sua participação. Eu sou Robson Alencar, vamos juntos a partir de agora, destacando aqui um monte de coisa boa. Já tá liberado o WhatsApp, quer participar? Vamos participar? 3231-3567. Sabe por que que eu tô falando que tem muita coisa boa? Presta atenção, ó. Você já pensou em levar para casa um maravilhoso kit leite de rosas? 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Agora você tem que responder uma perguntinha. Ah, é. Tem que responder a seguinte pergunta: qual a novena que estamos realizando no finalzinho, no último bloco do programa Bom Dia Catedral? Qual é a novena que está sendo realizada, estamos rezando no último bloco do programa Bom Dia Catedral? É só responder lá a hashtag eu quero e vai concorrer, tá bom? Combinados? Vamos começar assim, ó. Alan Valentim, confiança.

0: Ei, Catedral, olha aí, minha gente, 1:04. Tô lembrando aqui a você, hein? 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Vai lá no zap 3231-3567, respondendo a perguntinha. Qual a novena que estamos realizando no último bloco do programa Bom Dia Catedral? Vai lá, coloca lá direitinho pra você concorrer, tá bom? Vamos pro zap então, minha gente, tá chegando aqui. Luzier, boa tarde. Boa tarde, Célia Regina também tá chegando. Solange. A Sônia Camargo acabou de responder aqui. Ah, tá certo, deixa eu ver aqui. Ah, eu quero. Sônia Camargo, paróquia Santa Rosa de Lima, na Barra da Tijuca. Muito obrigado, obrigado a você, Sônia. Valeu, tá respondendo bonitinho aqui. Nilda, boa tarde, Silvio Júnior. Não é o Silvio hoje não, Nilda. É o Robson, me chamo Nilda Santana de Mauá Magé. E respondendo aqui a novena direitinho, muito bom. Luzier também, agora sim, colocou aqui Luzier Xavier Maia de Duque de Caxias, também direitinho aqui a sua participação, a sua resposta. Vamos em frente.
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1: 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Continua até quinta-feira a novena de Santa Rita no Santuário de Santa Rita, no centro da cidade. A novena está sendo refletida nas missas das 6:40 da manhã, meio-dia e 15 e 6 da tarde. Hoje, a Rádio Catedral vai transmitir do Santuário o Terço da Misericórdia, às 15h. Na sexta-feira, serão celebradas missas pelo Dia de Santa Rita nos seguintes horários: 6, 8, 9, 10 da manhã, meio-dia e à tarde, de 1 às 6 horas. Às 7 da noite, vai ter o Tedeum com a Bênção das Rosas. O cardeal Dom Orani presidirá a missa das 10 horas e os bispos auxiliares Dom Antônio Catelã a missa das 6 horas da manhã e Dom Roque Costa Santos a das 4 da tarde. A festa no santuário terminará no domingo com a missa da gratidão às 9 da manhã, seguida de procissão de Santa Rita.
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1: Vamos que vamos, minha gente. 1:11. Agora tem o quê? Olha só, hein? Tá preparadinho aí, preparadinha? Quem é que tá procurando trabalho?
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1: Muito bem, é com ela, nossa querida Betinha Elizabeth Martins, trazendo as dicas hoje. Vamos lá, Betinha, diga lá, boa tarde.
10: Robson, boa tarde para você, boa tarde também a todos os ouvintes. Rede Supermercado está com 9 oportunidades de emprego abertas para diferentes áreas de atuação. Ao todo, são 32 vagas disponíveis para profissionais com ou sem experiência, conforme o cargo. As oportunidades incluem 10 vagas para balconista de açougue, destinadas a candidatos com experiência na função, além de 6 vagas para operador de caixa, 4 para balconista de laticínios, 5 para repositor, 2 vagas para eletricista e 2 vagas para mecânico de refrigeração e 3 vagas para auxiliar de serviços gerais. Os interessados devem enviar o currículo para o e-mail rhcariocão@gmail.com, rhcariocão@gmail.com. Lembrando ao nosso ouvinte, Robson, que essa informação ele vai encontrar no aplicativo Rádio Catedral FM-RJ Oficial.
1: Muito bom, Betinha. E aí, não pegou? Vai lá no aplicativo, tá tudo já disponibilizado lá. Não deixa de correr atrás, não. Quem sabe não é pra você. Você não vai ocupar uma dessas vagas aí, né? Betinha volta daqui a pouco com a homenagem aos aniversariantes do dia.
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1: Ah, vamos recordar? Vamos matar saudades? Hoje também tem aquela sequência bonita de flashback. A gente começa assim, ó. Ó. Padre Marcelo Rossi, Amar Como Jesus Amou. E depois Eugênio Jorge, A Barca.
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0: Uma hora 26 minutos, o zap tá bombando, todo mundo querendo kit leite de rosas, olha só, tem que responder a perguntinha, hein? Qual é a novena no finalzinho do Bom Dia Catedral? Vamos lá, boa tarde, Robson, e todos os ouvintes, um abraço para o meu filho Fabrício, que fez aniversário na última sexta-feira. Alô, Fabrício! E o meu que foi ontem. Legal, Flávio Ferreira do Pacheco, Itaboraí. Alô, Flávio, abração, parabéns. O filhão aí, alô, Fabrício, comemorem bastante. Estão comemorando até agora, né? Bom demais. Alôzinho aqui para Adenair Pina, para Raimunda Lourdes. Oba, boa tarde, meu amigo do coração, Robson. Maria de Lourdes Alves, paróquia Santa Rita de Cássia, em Itaperuna, diocese de Campos. Respondendo a perguntinha aqui, confirmado, hashtag eu quero. Abraço, Maria de Lourdes. Queria responder a pergunta sobre a novena no final do programa Bom Dia Catedral. Márcia, ué, escreve aí, menina. Você escreveu a pergunta, escreve a resposta. Fácil, rapidinho. Ana Maria de Irajá, boa tarde, Robson, todos da Catedral, todos os ouvintes. Eu quero! E botou a resposta aqui. Beijo no coração, Ana Maria. Maria Alice também, de Nova Iguaçu. Uma semana abençoada para todos. Salve, Maria, beijo. Rosemary Barbosa, respondendo aqui, tudo certinho, hashtag eu quero. Rosemary, tudo certinho, fica com Deus. Wilceia de Niterói, tudo bem? Tudo, mandando um abraço aí pro quarteto Gonçalense, Rita de Cássia, do Pacheco São Gonçalo, Adenair Pina, Maria de Lourdes, Lisete, Amendoeira São Gonçalo, rumo aos 100%, nunca perca a esperança. Bom, Wilceia, beijinho, tudo de bom. Rose, E tá pedindo música do Beto Sol, Rose da Paróquia Nossa Senhora da Saúde Curicica. Olá, Halsen também, boa tarde, bem-vinda, tudo de bom. Rita de Cássia, do Pacheco São Gonçalo, boa tarde, a vovô do Pedrinho. Ah, os próximos louvores para Dena Irpina, Aparecida, Josi Rufino, Josi Sena, Lisete Viana, Marinalva, Maria de Lourdes, Silvinha, Dona Margarida e o Céu. Ah, foi, hein? Todo mundo falou. Ai, ai. Ela diz, falarei das próximas em outra parte. Abençoada semana. Salve Maria. Ai, ai. Beijo no coração. Padre Fábio de Melo, meu coração na cruz.

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Agora a comunidade Ruá. Mãe da Cruz.

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4: É isso, minha gente. 1:39. Hoje é dia 18. 18 do maio, de maio. Quem é que tá aniversariando hoje? É seu dia? Tá comemorando mais um ano de vida? Nosso abraço a todos os aniversariantes. A Elizabeth Martins está chegando aqui com aquela homenagem bem bacaninha. Diga lá, Betinha!
5: Robson, vamos celebrar o dom da vida dos nossos amigos ouvintes da Rádio Catedral, que no dia de hoje estão soprando velhinha, celebrando o dom da vida. Hoje vai ter festa na casa da Luzia Ferreira Martins, Solange da Costa Silva e Eda Gonzaga de Freitas, também da Lígia Alves dos Santos, Maria da Silva Rodrigues, Márcia de Moreira Pereira, o Anderson Roberto da Silva e o Leandro Franz Amaro. Hoje eles estão celebrando o dom da vida.
4: Então, para todos vocês, aniversariantes de hoje...
6: Feliz aniversário!
4: Bom demais, bom demais. Faltando agora 20 minutos para as 2 horas, Fenda da Rocha. Já com o Alberto Araújo.

Catedral, 1h45. Alôzinhos aqui no Zap. Aqui a Solange, abençoada semana a todos os funcionários e amigos da Catedral. Solange de Oliveira, de Niterói, deu uma respostinha aqui. Deixa eu conferir. Isso, Solange, não é isso não, menina. Um beijo, fica com Deus. Não, não é raiva não, mas... Ninguém fala de mim? É o texto que eu tô lendo aqui, hein? Eu queria ouvir uma música e oferecer a todos que estão curtindo essa rádio maravilhosa. Eu dou nota 1000 para essa rádio e Deus dá de abençoar a todos vocês aí. Fiquem com Deus, boa tarde. Me chamo Cida, de Rio das Ostras. Ô, Cida, Cida Fani de Rio das Ostras. Obrigado, querida. Beijo no seu coração. Fica com Deus. Quem está respondendo agora? Marcineia. Quero ganhar o kit leite de rosas. Botou aqui, aqui é Marcineia. Paróquia Maria Mãe da Igreja e São Judas Tadeu. Salve Maria, salve. Respondendo aqui. Cadê a respostinha? Qual é a novena que está sendo rezada no finalzinho do Bom Dia Catedral? Você tem que colocar aqui, Marcineia. Tá incompleto. Beijinho. Quem mais? Resposta, papapá. Luzia Xavier Maia, Duque de Caxias. Tá pedindo orações aqui para toda a família Xavier Maia. Ok, Luzia, beijo no coração, tudo de bom. Valéria também tá pedindo música. Joarina também tá chegando aqui. Vamos lá, um lugar aos teus pés. Fábio Trindade.

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6: E aí, gente, vamos participando aqui, 1h53, vamos lá mais aqui, tá chegando, atualizando aqui, papapá, Marcineia, boa tarde, quero ganhar o kit leite de rosas, Marcineia, paróquia Maria, mãe da igreja São Judas Tadeu, salve Maria, salve, respondendo direitinho, tudo certinho, Cecília Ribeiro Tostes, boa tarde Robson, resposta da novena, eu quero o kit leite de rosas, sou a Cecília de Del Castilho, tá concorrendo, querida, Leia Emília, boa tarde meu amigo Robson, Leia da paróquia Santa Rita de Cássia, Padre Maurício, ontem foi a festa de Santa Rita de Cássia, teve leilão de um galo, R$400, e Sandra Regina e eu falamos seria bom se pudesse fazer a Rádio Catedral bater a meta, kkk. Ai, ai, e preocupa muito, né? Não é mesmo, minha querida Leia Emília? É isso aí, um beijo pra você, pra turma toda, e olha aí, gente, a Leia sempre lembrando, sempre alertando da necessidade da rádio bater a meta, é preocupante o percentual, ajuda aí. É, essa rádio é maravilhosa, ela nos leva para perto de Jesus e Maria. Ouvindo a rádio, ficamos na paz. Eu só quero essa rádio e essa. Como é que é? É a paz que eu quero. Essa rádio pode me dar. Um abraço a todos os funcionários da rádio, para vocês, comunicadores. Eu quero ganhar o kit. Joarina, paróquia na Serra da Cabeça da Penha. Oi, Joarina! Tá bom, vamos nós aqui. Segredo de amar. Simone Xavier.

Simone Xavier na Catedral. Segredo de amar. Agora 1:58. Tem Sueli Façanha chegando. Sim, é teu, meu coração.

Estamos apresentando Catedral 2:03, sexta-feira é dia de Santa Rita de Cássia. E a paróquia de Santa Rita em Turiaçu já tem pronta a programação para a festa de sua padroeira. 7 missas serão celebradas ao longo do dia, às 7 horas, na intenção de Santa Rita de Cássia, pelos devotos paroquianos, funcionários e pastorais e movimentos.

0: às 9 horas, pela santificação das famílias e pela cura das feridas do coração. Às 11 horas, pelas causas impossíveis. Às 14 horas, pelas esposas, mães, viúvas, vocações sacerdotais e religiosas. Às 16 horas, pelos enfermos. Às 18 horas, por todas as graças alcançadas. E às 20 horas, pelos trabalhadores e desempregados. O endereço da paróquia é Estrada Otaviano, 309.
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0: E vamos que vamos, 2:06, o zap bombando, todo mundo querendo kit leite de rosas, vai lá. Quem mais chegou aqui? José do Carmo, boa tarde, cadê a mensagem? É, Ledivaldo, boa tarde, Robson, paz e bem. Ledivaldo de S. Borges, resposta certinha, tá, hashtag eu quero. Abraço, Ledivaldo, queria ouvir uma música do Beto Sol, quem tá pedindo? Eldo, falou seu Eldo. Nilza Pereira, boa tarde também. Wesley Borges, de Benfica, também concorrendo. Maria Fernandes, também boa tarde. Creio em ti, Janaína Santana.

0: Catedral 2:11, acalma minha tempestade. Quem é que tá cantando? Frei Gilson. Vamos nós?
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11: Catedral, 2:19 agora. Olha o zap bombando aí, gente. Todo mundo querendo kit leite de rosas. Joana de Deus. Boa tarde, ouvintes, amigos da rádio. Semana de bênçãos. Joana Angélica, beijo no seu coração. Obrigado, querida. Quem mais? Beto Sol, um abraço. Dalmir Maria Veloso também. Marley Fernandes. Wesley Santana, Wesley Borges de Benfica também tá aqui. Helena Grimarães do Largo da Ideia. Boa tarde, Robson. A resposta é a novena. Ah, tudo certinho, tá concorrendo. Hashtag é Kelk, kit também, tá certinho. Vamos lá, Luiz Alcântara, Paraíso.

Catedral, agora minha gente, 2:22 aqui na Sintonia da Felicidade. Quem tá chegando aqui? Márcia Maria, oi. Botou um oi aqui. Oi, Márcia Maria. Oi pra você também, menina. Jerusalém, Franklin Rocha.

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3: De volta, gente amiga, 2:31. A partir desse instante, você pode acionar, acessar as mídias sociais da Rádio Catedral, pode ir lá no Facebook, no YouTube, clicar no ao vivo e já vai visualizando aí as imagens aqui do estúdio, a nossa querida vovó Jane já posicionada, dando o seu tchauzinho. Aqui no fundo tô eu, ó, eu aqui, tá? E você aí, como habitualmente todas as segundas-feiras nos reunimos para rezarmos juntos. A Rádio Catedral FM apresenta Terço da Divina Providência. E nesse momento, juntos, pedimos a sua intercessão por todos os nossos irmãos e irmãs que nos acompanham neste instante. Com amor e confiança, entregue à Mãe da Divina Providência todas as suas intenções. Vamos juntos rezar. Em nome do Pai, do Filho e do Espírito Santo. Amém.
5: Creio em Deus Pai Todo-Poderoso, Criador do céu e da terra, e em Jesus Cristo, seu único Filho, nosso Senhor, que foi concebido pelo poder do Espírito Santo, nasceu da Virgem Maria, padeceu sob Pôncio Pilatos, foi crucificado, morto e sepultado, desceu à mansão dos mortos, ressuscitou ao terceiro dia, subiu aos céus, está sentado à direita de Deus Pai Todo-Poderoso, donde há de vir a julgar os vivos e os mortos. Creio no Espírito Santo, na Santa Igreja Católica, na comunhão dos santos, na remissão dos pecados, na ressurreição da carne, na vida eterna. Amém.
3: Mãe da Divina Providência,
6: providenciai.
3: Deus provê, Deus proverá.
6: Sua misericórdia não faltará.
3: Deus provê, Deus proverá.
6: Sua misericórdia não faltará.
3: Deus provê, Deus proverá.
6: Sua misericórdia não faltará.
3: Deus provê, Deus proverá.
6: Sua misericórdia não faltará.
3: Deus provê, Deus proverá.
6: Sua misericórdia não faltará.
3: Deus provê, Deus proverá.
6: Sua misericórdia não faltará.
3: Deus provê, Deus proverá.
6: Sua misericórdia não faltará.
3: Deus provê, Deus proverá.
6: Sua misericórdia não faltará.
3: Deus provê, Deus proverá.
6: Sua misericórdia não faltará.
3: Deus provê, Deus proverá.
6: Sua misericórdia não faltará. Mãe da Divina Providência,
3: providenciai.
6: Deus provê, Deus proverá.
3: Sua misericórdia não faltará.
6: Deus provê, Deus proverá.
3: Sua misericórdia não faltará.
6: Deus provê, Deus proverá.
3: Sua misericórdia não faltará.
6: Deus provê, Deus proverá.
3: Sua misericórdia não faltará.
6: Deus provê, Deus proverá.
3: Sua misericórdia não faltará.
6: Deus provê, Deus proverá.
3: Sua misericórdia não faltará.
6: Deus provê, Deus proverá.
3: Sua misericórdia não faltará.
6: Deus provê, Deus proverá.
3: Sua misericórdia não faltará.
6: Deus provê, Deus proverá.
3: Sua misericórdia não faltará.
6: Deus provê, Deus proverá.
3: Sua misericórdia não faltará. Mãe da Divina Providência,
6: providenciai.
3: Deus provê, Deus proverá.
6: Sua misericórdia não faltará.
3: Deus provê, Deus proverá.
6: Sua misericórdia não faltará.
3: Deus provê, Deus proverá.
6: Sua misericórdia não faltará.
3: Deus provê, Deus proverá.
6: Sua misericórdia não faltará.
3: Deus provê, Deus proverá.
6: Sua misericórdia não faltará.
3: Deus provê, Deus proverá.
6: Sua misericórdia não faltará.
3: Deus provê, Deus proverá.
6: Sua misericórdia não faltará.
3: Deus provê, Deus proverá.
6: Sua misericórdia não faltará.
3: Deus provê, Deus proverá.
6: Sua misericórdia não faltará.
3: Deus provê, Deus proverá.
6: Sua misericórdia não faltará. Mãe da Divina Providência,
3: providenciai.
6: Deus provê, Deus proverá.
3: Sua misericórdia não faltará.
6: Deus provê, Deus proverá.
3: Sua misericórdia não faltará.
6: Deus provê, Deus proverá.
3: Sua misericórdia não faltará.
6: Deus provê, Deus proverá.
3: Sua misericórdia não faltará.
6: Deus provê, Deus proverá.
3: Sua misericórdia não faltará.
6: Deus provê, Deus proverá.
3: Sua misericórdia não faltará.
6: Deus provê, Deus proverá.
3: Sua misericórdia não faltará.
6: Deus provê, Deus proverá.
3: Sua misericórdia não faltará.
6: Deus provê, Deus proverá.
3: Sua misericórdia não faltará.
6: Deus provê, Deus proverá.
3: Sua misericórdia não faltará. Nesta última dezena, vamos entregar à Divina Providência os ouvintes e amigos da Rádio Catedral, os funcionários do Sistema de Comunicação da Arquidiocese do Rio de Janeiro, os animadores paroquiais, os diretores da rádio, nosso cardeal arcebispo Dom Orani, todo clero e nossas intenções em particular. Mãe da Divina Providência,
6: providenciai.
3: Deus provê, Deus proverá.
6: Sua misericórdia não faltará.
3: Deus provê, Deus proverá.
6: Sua misericórdia não faltará.
3: Deus provê, Deus proverá.
6: Sua misericórdia não faltará.
3: Deus provê, Deus proverá.
6: Sua misericórdia não faltará.
3: Deus provê, Deus proverá.
6: Sua misericórdia não faltará.
3: Deus provê, Deus proverá.
6: Sua misericórdia não faltará.
3: Deus provê, Deus proverá.
6: Sua misericórdia não faltará.
3: Deus provê, Deus proverá.
6: Sua misericórdia não faltará.
3: Deus provê, Deus proverá.
6: Sua misericórdia não faltará.
3: Deus provê, Deus proverá.
6: Sua misericórdia não faltará.
7: Vinde Maria, chegou o momento, valei-nos agora e em todo o tormento. Mãe da Providência, prestai-nos auxílio no sofrimento da terra e no exílio. Mostrai que sois mãe de amor e de bondade, agora que é grande a necessidade. Amém.
3: Oração dos amigos da rádio.
6: Senhor Jesus, quereis que o Evangelho seja levado a todos os povos. Nós vos pedimos que olheis benigno para os benfeitores e amigos da Rádio Catedral e lhes deis a graça de colaborar convosco na obra da redenção e merecer a recompensa do servo bom e fiel. Abençoai também seus familiares, a fim de que cada lar desses irmãos seja uma igreja doméstica, como desejais. Vós que viveis e reinais com o Pai e o Espírito Santo, pelos séculos sem fim. Amém. Em nome do Pai, do Filho e do Espírito Santo. Amém.
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3: Agora, 2:39 na Sintonia da Felicidade. Rodrigão chegou. Boa tarde, seu Rodrigo.
9: Boa tarde, Robson Alencar, e a todos da nossa família Catedral.
3: Como estamos, Rodrigão? Chegamos aí ao 18º dia do mês de maio.
9: Isso, Robson, e com a meta de 47%, Robson.
3: Menino, rapaz.
9: A rádio atingiu, né, 47% da sua arrecadação e hoje, dia 19, nem alcançamos a metade, Robson. Tá preocupante, mas não vamos desanimar.
3: Gente, tem que ajudar, tem que colaborar. Tá difícil, tá complicado, mas tá pra todo mundo.
9: Isso.
3: Né? E a Catedral depende de você, da sua fidelidade. Todo mês, dá um jeitinho, né? Sempre, X eu não posso, faz com Y, mas não deixa de ajudar, né? Porque o pouquinho com Deus é
9: muito.
3: É montão mesmo, então ajuda aí.
9: 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E eu quero voltar, se Deus quiser, com que, Robson?
3: Boas notícias.
9: É isso. Valeu, mesmo, meu amigo.
3: Valeu, Rodrigão. É isso aí, gente. Ajudando a Catedral, sempre. Agora, 2:41. Deixa eu dar uma alusão aqui no zap, já. Vamos saber quem é que vai levar o kit do leite de rosas hoje, hein? Boa tarde, Robson. Severina Regis, Paróquia Sagrada Família da Maré, eu quero. Quero ouvir Cosme. Já chegou. Ofereço a todos vocês. E para você, Robson. Obrigado, Severina. Beijinho, tá anotada aqui sua pedida. Quem mais? Neste programa Som da Esperança da Rádio Catedral, hoje com Robson na apresentação. Abraço à Rádio Catedral, ao Santuário Tabor, Mãe Rainha. Reza o texto da Divina Providência. Amém. Ângela Maria, beijinho no coração. Aline Brasil, acaso não sabeis?

Catedral, agora 2:52. Tá chegando aqui o Frei Gilson, Nunca Mais Vou Te Deixar. E depois dessa canção, nome do contemplado ou contemplada de hoje, Kit Leite de Rosas.

0: Muito bem, gente, tá na hora. Quem é que vai levar o kit leite de rosas hoje aqui no Som da Esperança? Já tá saindo aqui o nomezinho. Dalmir Maria de Marechal Hermes. Alô, alô, Dalmir Maria de Marechal Hermes. Parabéns, tá levando o kit leite de rosas, gente. Obrigado pelo carinho, pela participação, pela audiência. Amanhã tem mais Som da Esperança. Em instantes, terço da Divina Misericórdia. Um forte abraço. Fui. Tchau, tchau, pessoal.
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2: Todos na missa. Vamos cantar.

amado Deus e Pai, quantos agora estão aqui dentro deste santuário por causa da Rádio Catedral, com intenções tão urgentes, tão impossíveis quanto a nossa santa padroeira Rita de Cássia. Amado Deus e Pai, onde houver um joelho dobrado, um terço nas mãos, uma voz que se levanta em oração e prece, agora o Senhor visite ao que vos pedimos. Que nossa linda igreja aqui no centro da cidade seja estendida a hospitais, lares, ambientes profissionais, metrô, academias, onde a rádio chegar, a vossa compaixão chegue, Pai, e nós vos pedimos do jeitinho que Jesus pediu, no nome dele. Pai, acolhe cada um que vai rezar no todo ou em parte este terço, com suas intenções, que são tão importantes para nós.

0: estamos aqui, você que nos acompanha somente pela rádio, apesar da gente ter a transmissão. Elaine, boa tarde. Diz pra gente aí no seu microfone quais são os canais de transmissão daqui do Santuário de Santa Rita.
1: Você que hoje nos acompanha pelas ondas da rádio, boa tarde. Aqueles que quiserem também visualizar, né, a imagem, a gente tem pelo YouTube, Facebook, é Santuário de Santa Rita, RJ.
0: Amém. E também as mídias sociais de nossa arquidiocese, a Web TV Redentor e também o Facebook de nossa rádio. Padre Marcelo hoje nos recebe, Diácono Adail. Boa tarde, Diácono Adail, tudo em paz, irmão?
2: Boa tarde, três ouvintes, daqueles presentes, nós do Santuário de Santa Rita damos boa-vinda a todos e assim vocês possam participar conosco dessa nossa campanha, da nossa novena, em que o nosso título é Na Confiança em Deus Floresceu os Milagres. É só ter confiança na nossa excelsa padroeira Santa Rita, ela que é a santa das causas impossíveis. Boa tarde, Diácono.
0: Amém, irmão, bom lhe reencontrar. Padre Marcelo, além de nos acolher, fala um pouquinho, porque eu sei que o santuário está vivendo momentos férteis de oração por conta quer do novenário e a expectativa do dia dela. Fala conosco, padre.
3: Dizem que o melhor da festa é esperar por ela, né? Aqui não. Aqui o melhor é esperar e celebrar a festa, porque tudo é bom na presença de Deus, né? Seja bem-vindo, Diácono Melquisedeque, né? O ministro da igreja, então ele está em casa, né? Sejam bem-vindos a todos nesse santuário de Santa Rita, todos aqueles que nos acompanham também pela Rádio Catedral, devotos, e também pelas mídias, pelas redes sociais do nosso santuário. Nós estamos de fato com muita alegria, né, nessa novena. Eu sempre digo que a novena é do padroeiro, da padroeira de uma paróquia, é uma ocasião de retiro para aquele que participa. Nós, ministros ordenados e os religiosos, pelo menos uma vez por ano fazemos o nosso retiro. Temos um pouco de tempo para meditar, celebrar a presença com uma profundidade maior no silêncio. Mas a vida agitada, né, que os nossos fiéis muitas vezes levam, impedem de poder parar. E a ocasião da novena é esse momento de retiro, de meditar a palavra, de poder pedir a intercessão através também do testemunho dos santos, reavivar a sua fé. Nós estamos nessa novena tendo em três momentos, né, a nossa novena. Hoje foi o nosso sexto dia. Nós estamos celebrando pela Rádio Catedral às 10 para as 7 da manhã. Aqui no santuário é 20 para as 7, às 6h40, né, um pouco antes. Também aqui no santuário, ao meio-dia, antecedendo a missa de meio-dia e 15. E também às 10 para as 6 da noite, né, 17h50, que 18 horas nós temos a Santa Missa. Então você pode participar conosco ainda dessa novena pela Rádio Catedral, pela manhã, às 6h50. Aqui no santuário, 6h40, e ao meio-dia, 18 horas, no santuário. E convidamos você também a estar conosco no dia da festa, dia 22 de maio, na sexta-feira. Nós teremos, a partir das 6 horas da manhã, a gente tem a missa com a alvorada, depois missa 7, 8, 9, 10, meio-dia, 1 hora, 2 horas, 3 horas, a última missa às 4 horas da tarde, e depois às 19 horas encerramos com o Tedeum. Um grande momento de oração, de louvor a Deus, em agradecimento pelo dia. É uma ocasião de muita alegria para nós poder testemunhar a nossa fé.
0: Bom estarmos aqui. Pega o seu terço. Esse lar espiritual é chamado pelo adjetivo das causas impossíveis. Eu tive o privilégio de ir algumas vezes. Na Itália eles não chamam de Cássia, como nós chamamos, eles chamam de Caixa. Que lugar diferenciado. Pega o seu terço aqui, pega o seu terço em casa e vamos rezar juntos. Pai nosso que estás nos céus,
4: santificado seja o vosso nome, venha a nós o vosso reino, seja feita a vossa vontade, assim na terra como no céu. O pão nosso de cada dia nos dai hoje, perdoai-nos as nossas ofensas, assim como nós perdoamos a quem nos tem ofendido, e não nos deixeis cair em tentação, mas livrai-nos do mal.
0: Ave Maria, cheia de graça, o Senhor é convosco, bendita sois vós entre as mulheres, e bendito é o fruto do vosso ventre, Jesus.
4: Santa Maria, Mãe de Deus, rogai por nós, pecadores, agora e na hora de nossa morte. Amém.
0: Professemos juntos a nossa fé. Creio em Deus Pai, Todo-Poderoso,
4: Criador do céu e da terra, e em Jesus Cristo, seu único Filho, nosso Senhor, que foi concebido pelo poder do Espírito Santo, nasceu da Virgem Maria, padeceu sob Pôncio Pilatos, foi crucificado, morto e sepultado, desceu à mansão dos mortos, ressuscitou o terceiro dia, subiu aos céus, está assentada à direita de Deus Pai Todo-Poderoso, donde há de vir a julgar os vivos e os mortos. Creio no Espírito Santo, na Santa Igreja Católica, na comunhão dos santos, na remissão dos pecados, na ressurreição da carne, na vida eterna. Amém.
0: Nossa primeira dezena será recitada e rezada pela Norma. Norma, que é do apostolado da oração aqui do santuário, e nessa primeira dezena, uma das Norma Guedes, né, que são duas, uma das características do belo testemunho de vida de Santa Rita de Cássia foi que ela, no matrimônio, ensinou como colocar em prática o dom da paciência, da perseverança e da confiança. Nessa dezena rezemos pelos matrimônios de nossas famílias. Coloque agora, se você é pai e mãe, o casamento de teus filhos, o seu próprio casamento, e peça a Deus uma visita de nossa padroeira por meio de sua intercessão nos casamentos que tanto precisam da ação divina. Padre Marcelo, há poucos dias a gente estava rezando com a Virgem de Fátima e Lúcia, a vidente mais, vamos chamar assim, mais velha, apesar de ser criança. Lúcia, quando São João Paulo II pediu a um cardeal da igreja que se debruçasse sobre a vida matrimonial, esse cardeal escreve uma carta para Lúcia de Fátima, ela era viva, e ela responde a carta desse cardeal designado por São João Paulo II, e ela diz assim: no final dos tempos, a última batalha será travada no matrimônio e na família, entre o reino do inferno e o reino de Cristo. A gente está testemunhando um pouco disso, dessa batalha no campo do matrimônio, as confusões, as leis, as permissões. Rezamos essa primeira dezena com a Norma, pelos casamentos de nossas famílias. Eterno Pai, eu vos ofereço o corpo e o sangue, a alma e a divindade de vosso diletíssimo Filho, nosso Senhor Jesus Cristo,
4: em expiação dos nossos pecados e os do mundo inteiro.
5: Pela sua dolorosa paixão,
4: tende misericórdia de nós e do mundo inteiro.
5: Pela sua dolorosa paixão,
4: tende misericórdia de nós e do mundo inteiro.
5: Pela sua dolorosa paixão,
4: tende misericórdia de nós e do mundo inteiro.
5: Pela sua dolorosa paixão,
4: tende misericórdia de nós.

0: de misericórdia de nós e do mundo inteiro.
1: Pela sua dolorosa paixão,
2: tende misericórdia de nós e do mundo inteiro.
1: Pela sua dolorosa paixão,
2: tende misericórdia de nós e do mundo inteiro.
1: Pela sua dolorosa paixão,
0: tende misericórdia de nós e do mundo inteiro.
1: Pela sua dolorosa paixão,
2: tende misericórdia de nós e
0: do mundo inteiro.
2: Ó sangue e água que jorrastes do coração de Jesus, como fonte
0: de misericórdia para

0: nesta segunda dezena, nós vamos recitar junto com a Cláudia, ela que é voluntária aqui do santuário. Certa ocasião, padre, eu estava num retiro para mulheres e me pediram para partilhar durante um domingo inteiro sobre algumas mulheres da história da igreja, e uma das partilhas foi sobre Santa Rita. E ao terminar, a gente foi para um intervalo e uma mulher me chamou assim, até de uma forma meio áspera: eu nunca rezaria para um filho meu morrer. E aí eu perguntei: e para ele se salvar, você rezaria? Ela: eu rezo todo dia pela salvação dos meus. Eu falei, foi essa a oração dela. Ela não queria que os filhos morressem, ela queria que os filhos vivessem a eternidade. Para isso acontecer, os dois faleceram precocemente. Há um santo na igreja tão bonito, menino, adolescente, São Domingos Sábio: antes morrer do que pecar, disse ele. Nessa segunda dezena nós queremos rezar pelas mães. Quem é mãe aqui? Levanta a mão na igreja. Oh meu Deus, quantas vezes você não disse para Deus: tira deles e manda para mim. Tira essa dor, tira essa doença. Queremos rezar pelas mães que hoje, apesar do orgulho materno, vertem lágrimas por seus filhos, por verem muitas vezes o desejo que Santa Rita viu nos seus dois meninos. Peça agora ao Senhor: Senhor, se eu for merecedora pela intercessão de Santa Rita, hoje, 18 de maio, nesse novenário, visita meus filhos com uma graça que eles precisam hoje. Qual é a graça que seu filho precisa? Sua filha? Conversão todos nós precisamos, mas há algo especial que nessa novena, que nesse terço, você quer dizer: Senhor, se eu sou merecedora, apesar de minha fraqueza, visita hoje pela intercessão da Santa das Causas Impossíveis e concede esta graça. Eu te peço, Senhor, por mães que estão cansadas, cansadas porque possuem filhos especiais, atípicos, cansadas porque não dormem, cansadas porque a paz está distante, cansadas porque são solitárias na formação, no cuidado e na educação destes meninos e meninas. Senhor, eu te peço pelas mães que têm filhos com doenças crônicas e raras. Visita, ó Senhor, pela intercessão da mãe deste lar, que é Santa Rita, que um dia falou com o Senhor com tanta sinceridade e o Senhor a acolheu. Senhor, como a Cláudia, rezamos por todas as mães que forem surgindo agora no nosso interior e pensamento. Eterno Pai, eu vos ofereço o corpo e o sangue,
1: a alma e a divindade de vosso diletíssimo Filho, nosso Senhor Jesus Cristo, em expiação dos nossos pecados e os do mundo inteiro.
2: Senhor, pela sua dolorosa paixão,
1: tende misericórdia de nós e do mundo inteiro.
2: Senhor, pela sua dolorosa paixão,
1: tende misericórdia de nós e do mundo inteiro. Pela sua dolorosa paixão, tende misericórdia de nós e do mundo inteiro. Pela sua dolorosa paixão, tende misericórdia de nós e do mundo inteiro.
2: Pela sua dolorosa paixão,
1: tende misericórdia de nós e do mundo inteiro.
2: Pela sua dolorosa paixão,
1: tende misericórdia de nós e do mundo inteiro.
2: Pela sua dolorosa paixão,
1: tende misericórdia de nós e do mundo inteiro.
2: Pela sua dolorosa paixão,
1: tende misericórdia de nós e do mundo inteiro.
2: Pela sua dolorosa paixão,
1: tende misericórdia de nós e do mundo inteiro.
2: Pela sua dolorosa paixão,
1: tende misericórdia de nós e do mundo inteiro.
0: Ó sangue e água que jorrastes do coração de Jesus, como fonte de

0: mezena, onde nós recitamos junto da Doralice. Padre, por gentileza, a rádio sempre tem por característica, neste horário da misericórdia, também trazer algumas intenções de amigos. Amigos são aqueles que escutam a rádio, que patrocinam a rádio, que divulgam a rádio. Nós temos aqui alguns nomes, padres, fique muito à vontade.
1: A oração é o que move a mão de Deus. Enquanto igreja, Rádio Catedral, que é com muita alegria e com muita esperança na ação amorosa do Pai, colocar de modo muito especial por Igor Vinícius Delgado da Fonseca, Kátia Rosa, Maria Antônio de Araújo e família, Vânia de Lima Neves Silva e todos da família Lima Neves, Josimar Rodrigues Miranda, Vânia Maria de Souza Rufino, Rosana Maria de Souza Rufino e Rogério de Souza Rufino, Célia Simone e todos da Rádio Catedral. Também pedindo pela saúde ao Divino Médico, por Marcos Paulo Leandro de Lima, Isabela Oliveira Cardoso, Manuel Coutinho, de 99 anos, que bênção, Selma Maria dos Santos Costa, Gisele, Alain, Alexei, Mônica e Pablo, Juliane Luiz de Carvalho dos Reis, José Luiz Tardim, Maria da Conceição Vieira e Maria Adélia Figueiredo Pereira, Olivaldo Luiz Duarte Neves, Flávia Araújo de Castro, Paulo Roberto de Oliveira, Denise Gomes, Adriana Paulo Alves de Souza. E em memória, rezemos pelos nossos entes queridos que fizeram a Páscoa definitiva: Ana de Lima Neves, Valdir Guimarães Neves, Célia Regina da Silva dos Santos, Paulo César Ferreira dos Santos, Júlio César da Silva dos Santos, Guilherme Henriques, Maria Augusta, Maria Cristina Ferreira Soares, 6 anos de falecimento, Nilva Gonçalves de Oliveira, José Manuel Amâncio, João Farias Filho, Juraci Gonçalves Oliveira, Giovanni Gonçalves Oliveira, Marcos Antônio da Silva, Eliete Lima de Moura, Salete Gonzaga, Sayonara Gonzaga e Luiz Gonzaga. E de modo muito especial, convido a todos também nessa dezena e sempre rezarem por todos os bombeiros, sobretudo os bombeiros militares do estado do Rio de Janeiro, do qual o nosso pároco, né, e reitor desse santuário faz parte como capelão. Inclusive, está em missão, está em Campo dos Goytacazes, em missão. Então rezemos por eles também.
0: O meu pároco é capelão da Polícia Militar. Hoje, até sexta-feira, em Itaici, um retiro para todos os capelães militares do Brasil. Rezamos por eles, assistência religiosa em tantos espaços. Eu que às vezes acompanho o Padre Alberto, eu percebo a presença do Padre nesse ambiente, ilumina, traz a luz de Cristo para tantos momentos doloridos. Rezamos por eles. E nessa terceira dezena, junto com a Dora, nós queremos oferecer. Você conhece alguém que está enfermo? Ah, quem não conhece?
1: Quero colocar aqui também o Hospital Universitário dos Servidores do Estado, qual o seu capelão, né? Todos os enfermos que lá estão, os profissionais da área da saúde, rezemos. Eu acompanho de perto o sofrimento, a dor, né? Não apenas dos enfermos, mas das famílias também que sofrem juntos, né? Então rezemos pelos enfermos e, com muito carinho, trago aqui o Hospital Universitário dos Servidores do Estado.
0: Quando São Padre Pio construiu um hospital, ele dá o nome de Casa do Alívio do Sofrimento. Ele não promete a cura, mas ele promete o alívio do sofrimento. Queremos rezar por todos os enfermos que você trouxer agora no seu coração. De forma especial aqueles que estão em filas, esperando um transplante. A esperança, talvez, esperando uma cirurgia. Talvez, já sem mais nenhuma esperança. Rezo pelo pequeno Mateus, cujo pai ontem me encontrou na saída da missa e desesperado pedia por ele de apenas 9 meses. Eterno Pai, eu vos ofereço o corpo e o sangue, a alma e a divindade de vosso diletíssimo Filho, nosso Senhor Jesus Cristo, em expiação dos nossos pecados e os do mundo inteiro.

0: nesta quarta dezena. Tem intenção? Me dá aqui no seu próprio aparelho, para que eu possa ler. Obrigado. Estou aqui do lado da Bárbara. Bárbara é da nossa rádio. Ela veio para cá para nos ajudar. Traz aqui, ela pede. Alguém pede pela saúde de Ieda Freitas, Marli Machado, Valéria Mendes, Maria da Penha Linhares. Todos são lá da matriz de São Geraldo, em Olaria. O bom da rádio é isso. É o ao vivo, o online do momento. Não é nada gravado. E a gente pode rezar com esse povo lindo da paróquia do Padre Júlio, lá em Olaria. Padre Wagner foi pároco lá. Passo em frente a ela todo dia. E eu faço todo dia, há 6 anos, a mesma oração. Quando eu chego na estação, para eu fazer o sinal da cruz na frente da igreja, a minha oração de todo dia, não é um dia, de segunda a sexta, evidente: Senhor, pela intercessão de São Geraldo, abençoa o meu trabalho de hoje, o meu filho, a minha esposa, o meu pai e aquelas que cuidam do meu pai. Todo dia eu peço a São Geraldo uma ajudinha. A vocês que eu li o nome, Deus abençoe. E nessa quarta dezena, sabe o que nos deveria? Os santos nos ensinam isso: ter horror ao pecado que nos afasta de Deus. Vamos rezar essa dezena por aqueles que a gente sabe que só a gente reza por eles. Tu acha que alguém reza pelo teu filho? Talvez mais uma pessoa, duas. Mas a oração de uma mãe. Quem você quer apresentar nesta quarta dezena que anda longe de Deus? Distante, porque escolheu viver distante. Nessa quarta dezena, rezamos pela conversão e pela santificação daqueles cujos nomes você for dizendo no pensamento a cada oração desta dezena. Começamos pedindo por aqueles que estão literalmente entregues ao pecado, vivendo pecados graves. A oração de Santa Rita foi essa: Senhor, a vida está na tua presença e a morte é o pagamento, é o salário do pecado. E ela pedia a vida para seus filhos. Você de casa, peça agora a conversão dos teus. Eterno Pai, eu vos ofereço
1: o corpo e o sangue, a alma e a divindade de vosso diletíssimo Filho, nosso Senhor Jesus Cristo, em expiação dos nossos pecados e os do mundo inteiro.
0: Norma, reza conosco. Pela

0: pela sua dolorosa paixão,
1: tende misericórdia de nós do mundo inteiro.
0: Pela sua dolorosa paixão,
1: tende misericórdia de nós do mundo inteiro.
0: Pela sua dolorosa paixão,
1: tende misericórdia de nós do mundo inteiro.
2: Ó sangue e água que jorrastes do coração de Jesus, como fonte de misericórdia para nós.

0: vamos unir essas duas mulheres. O diário de Santa Faustina, o qual inspira a oração que estamos rezando, no número 1071, ela faz uma oração a Jesus. Eu acho que muitas vezes você fez uma oração semelhante. E se porventura estiver vivendo o que esta oração de Santa Faustina diz, essa dezena é por você. Ó meu Jesus, apenas vós sabeis o que o meu coração está sofrendo. Ó minha força, vós tudo podeis, e embora eu esteja exposta a grandes sofrimentos, sempre vos serei fiel, porque estou amparada por uma espera especial graça vossa. Estou amparada por uma especial graça vossa. 1071 do diário. Nós queremos rezar por aqueles que estão sofrendo. Nesse dia, ela não deixou de revelar. Só o Senhor sabe o que eu estou passando. Tem pessoas que me veem no trabalho, tem pessoas que me veem em casa, tem vizinhos que me veem na rua ou no prédio. Eles olham e pensam: a vida dele, a vida dela é sempre uma bênção, sem nenhum desafio e problema. Santa Faustina veio revelar: existem momentos na vida que, mesmo rodeados, nós nos sentiremos sozinhos. Deus sempre estará ao nosso lado. Você que está aqui, e se está em casa, num ambiente ou um local profissional que não vai te constranger, repete comigo com voz forte: meu Senhor e meu Deus,
1: meu Senhor e meu Deus,
0: eu rezo a oração de Santa Faustina,
1: eu rezo a oração de Santa Faustina.
0: Existem momentos,
1: só eu
0: e o Senhor.
1: E o Senhor
0: conheces os meus sofrimentos. Mas assim como nossa santa, eu serei fiel. Porque existe sobre mim
1: uma graça especial
0: que vem do vosso sagrado coração. Nesta última dezena, nós queremos rezá-la com a Maria de Lourdes, e nós queremos rezar por pessoas que estão vivendo o desespero. Você não sabe o que é atender uma criança, e eu espero que não saiba nunca, que não chegou nem aos 10 anos de idade e só fala que quer morrer. Você não sabe o que é isso. Beira o inexplicável. A psicologia vai ter resposta para algumas realidades, mas beira o inexplicável. Quantas pessoas que nesta hora serão alcançadas por esta dezena, porque eu e você e tantos irmãos agora pela rádio rezarão: Senhor, visita quem está desesperado por causa do peso da cruz, do vazio existencial, da ausência de perspectiva do futuro, pelo medo do presente, pelas frustrações do passado, por aqueles que estão em desespero, em agudos sofrimentos. Nós agora rezamos. Eterno Pai, quer falar, Padre?
2: Sim, rezemos pela família do policial Felipe Monteiro, falecido ontem, né? A dor dessa família, no exercício do trabalho, teve a sua vida ceifada.
0: Eu vi a mensagem de Dom Jeremias. Que coisa mais linda.
2: Com certeza. Esse tempo todo a igreja esteve rezando, intercedendo pela família e por ele, né?
0: Pela esposa.
2: Mas acima de tudo, a vontade de Deus. Deus sabe todas as coisas.
0: Todas, né? As coisas.
2: E não é à toa que suscitou a morte dos filhos, né? E também do marido de Santa Rita, que ilumina a família nesse momento.
0: É verdade.
2: Saber que a vida dele não terminou ali, ao contrário, né? A vida agora é eterna. Nascemos e não morremos jamais.
0: É verdade. Eu tenho uma frase nordestina, nossa, do Nordeste. Eu não falo ela no funeral de ninguém, mas eu penso, eu tenho tanto dó de quem não tem fé, porque quando você sepulta um cristão é diferente. Adail sabe disso. A gente chora, a gente se entristece, mas a gente é marcado pela esperança. Então, por aqueles que nesse momento estão tão aflitos em seus sofrimentos, que Deus não permita o desespero. Eterno Pai, eu vos ofereço o corpo e o sangue, a alma e a divindade de vosso diletíssimo Filho, nosso Senhor Jesus Cristo.

0: do mundo inteiro.
1: Pela sua dolorosa paixão,
0: tende misericórdia de nós e do mundo inteiro.
1: Pela sua dolorosa paixão,
0: tende misericórdia de nós e do mundo inteiro.
1: Pela sua dolorosa paixão,
0: tende misericórdia de nós e do mundo inteiro.
1: Pela sua dolorosa paixão,
0: tende misericórdia de nós e do mundo inteiro.
1: Pela sua dolorosa paixão,
0: tende misericórdia de nós e do mundo inteiro.
1: Pela sua dolorosa paixão,
0: tende misericórdia de nós e do mundo inteiro.
1: Pela sua dolorosa paixão,
0: tende misericórdia de nós e do mundo inteiro.
1: Pela sua dolorosa paixão,
0: tende misericórdia de nós e do mundo inteiro.
1: Pela sua dolorosa paixão,
0: tende misericórdia de nós e do mundo inteiro.
2: Ó sangue e água que jorrastes do coração de Jesus, como fonte de misericórdia para nós,
0: eu confio em vós.
2: Deus Santo, Deus forte, Deus imortal,
0: tende piedade de nós e do mundo inteiro.
2: Deus Santo, Deus forte, Deus imortal, tende piedade de nós e do mundo inteiro.
0: Deus Santo, Deus forte, Deus imortal, tende piedade de nós do mundo inteiro.
2: Levanta sua mão direita e reza comigo. Levanta-se, Deus, por intercessão da bem-aventurada Virgem Maria, de São Miguel Arcanjo e de toda a milícia celeste, e sejam dispersos seus inimigos e fujam de sua face todos os que o odeiam. Santa Rita de Cássia.

0: Elaine vai dedilhando essa linda música. Padre, eu costumo dizer o seguinte: pense numa coisa que eu valorizo: o meu salário. Eu sei o quanto me custa. Acorda cedo, as privações, as preocupações. Por isso eu só invisto naquilo que eu acredito. Se eu não crer, o meu suor não vai para mim. É verdade. 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A gente sabe o bem que uma rádio faz ao nos trazer mensagens aqui todo dia, a missa às 7 horas. Nosso cardeal tão distante, a gente ouvindo ele no ambiente profissional. O padre vai nos convidar mais uma vez para o novenário, para a programação. O diácono Adail fará o nosso envio e teremos um momento de oferta, de coleta, que sempre nosso querido padre Wagner permite, hoje aqui padre Marcelo, para que também possamos reverter para as necessidades da nossa rádio catedral. Essa igreja que já deixou de ser uma igreja apenas dos frequentadores do centro da cidade, ela já chega longe porque está na programação da rádio. E enquanto voluntário da rádio, eu só posso dizer obrigado por vocês colaborarem tanto com a nossa rádio. Você de casa, será que até às 5 horas da tarde a gente consegue subir a nossa meta? Hoje é um dia que está todo mundo esperando para ver os nomes numa listagem. Eu quero é o meu nome no céu. Eu quero é o meu nome no céu. A gente reza, claro. Padre, fale para nós aí sobre o novenário e os horários das missas.
1: Convidamos você que está nos ouvindo pela Rádio Catedral, também aqueles que pelas redes sociais conosco estão rezando nesse momento. O santuário está muito bem localizado no centro do Rio, é fácil, né, chegar, 10 minutinhos da Central do Brasil de trem, de VLT, tem uma estação Santa Rita aqui na porta da igreja praticamente, os ônibus que passam na Presidente Vargas, né, e o metrô, então é muito fácil chegar. Nós teremos no dia 22, missa de hora em hora, às 6 horas da manhã, temos a missa da Alvorada com a presidência de Dom Catelã, né, o nosso bispo auxiliar aqui do Rio de Janeiro, da arquidiocese, estará conosco. Depois temos missa às 7, às 8, 9, às 10 horas, a missa solene com o nosso cardeal arcebispo. Dourani estará conosco nessa hora. Ao meio-dia, presidirá o nosso reitor do santuário, Padre Wagner, que também é nosso pároco, né? Padre Wagner Toledo. Depois, 1 hora, 2, 3, 4 horas da tarde, temos com Dom Roque, e também bispo auxiliar da arquidiocese do Rio. Depois, 5 e 18 horas, a última missa. E 19 horas encerramos com o Tedeum. É um momento de louvor, né, a Deus, né, em ação de graças, agradecendo por tudo aquilo que de bom o Senhor tem nos concedido. Então, participe conosco, mas a festa não termina aí. No domingo temos a nossa procissão aqui pelas ruas do centro da cidade, com a festa do Divino. Dia 24, às 9 horas da manhã, temos a missa da gratidão, 9 horas da manhã, e logo em seguida temos a nossa procissão aqui pelas ruas do centro da cidade. Participe, venha participar conosco.
0: Então, nós que trabalhamos pelos arredores do centro, eu sugeriria você pegar esse folder e levar para o seu ambiente profissional e colocar na sua porta de trabalho. Deixar lá, quem sabe mais alguém vai estar aqui conosco. Trabalhando aqui no centro fica até mais fácil a nossa divulgação. Quantos de nós aqui pelos arredores? Mas evidente, pela variedade de oportunidade de horário, os que moram mais distante também podem estar aqui conosco. Vamos ficar de pé para receber a bênção. 3231-3567. Se você está em casa, faça a sua doação ainda nesta hora da misericórdia. Padre, nos dê a bênção. O diácono Adail nos enviará.
1: Nós agradecemos, né, a presença de todos, de modo particular, diácono Melquisedeque, mas como já disse, como ministro ordenado, né, aqui é a casa dele, né, por excelência, né, casa de todos nós, casa de Deus é nossa casa, e o santuário está de portas abertas, em nome do nosso pároco e reitor do santuário, padre Wagner Toledo. Como falamos, está em missão com o Corpo de Bombeiros do Estado do Rio de Janeiro, em Campos dos Goitacazes, né? Mas sejam sempre bem-vindos ao nosso santuário. Convido o diácono Adail e também o diácono Melquisedeque comigo a estenderem as mãos e abençoar o nosso povo, né? O Senhor esteja convosco.
2: Ele está no meio de nós.
1: E pela intercessão da Virgem, Mãe de Jesus e Nossa Mãe, e de Santa Rita de Cássia, nossa padroeira, de todas as santas mulheres, mulheres de fé, de coragem, de esperança, venha sobre todos vós, a vossa casa, a vossa saúde, o vosso trabalho, a bênção e a proteção do Deus Todo-Poderoso, o Pai, Filho e Espírito Santo.
2: Amém.
3: Vai a todos a alegria do Cristo ressuscitado, e de paz, e o Senhor vos acompanhe.
2: Graças a Deus.

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1: 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E agora, rezemos juntos com as palavras de São João Paulo II. Ó Mãe dos homens e dos povos, vós que conheceis todos os seus sofrimentos e as suas esperanças, acolhei o nosso clamor, que movidos pelo Espírito Santo, elevamos diretamente ao vosso coração e abraçai com o amor da Mãe este nosso mundo humano, que vos confiamos e consagramos, cheios de inquietação pela sorte terrena e eterna dos homens e dos povos. Amém.
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106,7 Catedral FM, agora são 3:52 no Rio. Muito boa tarde para você. Daqui a pouco às 16h tem terapia do espírito com o cônego Marcos William.

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2: 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Vamos agora ao Centro de Operações e Resiliência da Prefeitura do Rio de Janeiro com mais informações do trânsito de lá. Fala, repórter Júlia Cotrim.
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2: Boa tarde, Júlia.
4: Boa tarde, Silvio. Boa tarde, ouvintes da Rádio Catedral. A Avenida Brasil permanece congestionada nos dois sentidos por conta de um incêndio em um caminhão tanque de combustível na altura de Coelho Neto. O trecho chegou a ser interditado nos dois sentidos. Nesse momento, apenas o sentido Zona Oeste permanece interditado. A lentidão desde a altura de Olaria, no sentido Zona Oeste. Já no sentido Centro, há retenções desde Guadalupe, interditado. A lentidão desde a altura de Olaria, no sentido Zona Oeste. Já no sentido Centro,

0: direto do Centro de Operações e Resiliência da Prefeitura do Rio.
1: Obrigado, Júlia.
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7: Nome do Pai e do Filho e do Espírito Santo. Amém. Boa tarde, queridos amigos, amigas da Rádio Catedral. Boa tarde a você que está ligadinho aí em as nossas redes sociais, está também procurando apurar verdades, apurar novidades. E aqui nós estamos também trazendo a verdade de Deus, ou seja, a sua palavra, a palavra que edifica, a palavra que constrói, palavra que edifica o ser humano. E por isso mesmo nós queremos dizer a ele: Senhor, nós queremos ouvir a sua palavra. Esse período de tempo que temos durante o dia, além das brincadeiras, além dos cantos, das músicas, a palavra, o que o Senhor nos dirige, o que o Senhor quer falar conosco, o que o Senhor quer amainar em nossos corações, o que o Senhor deseja tranquilizar em nós. Entreguemo-nos nas mãos do Senhor e ele saberá muito bem o que fazer da nossa tarde. Vamos juntos ao Salmo 27, a partir do versículo 7. Salmo 27, a partir do versículo 7. Ouve, Senhor, a minha voz, eu clamo, tem piedade de mim. Responde-me, meu coração se lembra de ti. Buscai minha face. Tua face, Senhor, eu busco. Não me escondais teu rosto. Não rejeites com ira o teu servo. Eis meu auxílio. Não me deixes. Não me abandones. Deus, meu Salvador, ainda que pai e mãe me abandonem, o Senhor me acolhe. Mostra-me, Senhor, o teu caminho. Guia-me na senda reta por causa dos meus inimigos. Não me exponhas à fúria dos meus adversários. Contra mim se levantaram falsas testemunhas.

0: testemunhas que anseiam por violência. Tenho certeza que vou contemplar a bondade do Senhor na terra dos vivos. Espera no Senhor, sê forte, firme-se teu coração e espera no Senhor. Glória ao Pai, ao Filho e ao Espírito Santo, como era no princípio, agora e sempre. Amém. É muito bonito esse salmo, principalmente em sua conclusão, que nos dá o fio condutor que perpassa todo o texto. Espera no Senhor, sê forte, firme-se teu coração e espera no Senhor. Isso porque o título deste salmo é O Senhor Me Acolhe. Muitas e muitas vezes nós temos uma sensação contrária de não estarmos recebendo a atenção de Deus, como se ele tivesse se afastado de nós, porque a vida se complica, né? Ela mesma se complica, outros vêm e também complicam mais ainda a nossa vida, e nós ainda entramos para complicar também, ainda mais. Parece que não conseguimos ter um humor, eu diria, mais tranquilo, linear, mas somos tomados pelos altos e baixos, temos os momentos de euforia, os momentos de tristeza, temos os momentos de realização, outros momentos de decepções, nós temos os momentos de alegria, momentos de tristezas. São exatamente nesses momentos mais negativos que nós pensamos ou chegamos mesmo a afirmar uma ausência de Deus em nós. Esta ausência pode ser vivida de duas formas. Ela pode ser vivida, no primeiro ponto, ela se apresentar a mim como absolutamente negativa. Isto é, ele falta, eu não confio, eu não tenho, porque ele não pode falar, ele não pode me acolher, ele não tem poder sobre a minha vida. O outro ponto de vista dessa aproximação de Deus e essa é mais positiva, porque vai dizer: Senhor, eu quero ficar perto do Senhor. O Senhor pode, o Senhor me acolhe, o Senhor bendiz a minha voz, bendiz o meu ser. E neste sentido, nós estamos pensando que a espera para o que Deus realize, ela é uma espera cheia de, eu diria, desejo, é uma espera recheada de ideias mais positivas. Ou seja, de um lado nós temos uma espera que poderia ser decepcionada por nossa própria vontade, e a outra espera nele, ele me faz esperar. Esta é extremamente positiva. É como se fosse aqui um pouco do vazio que o místico experimenta. É o silêncio, é o quase nada, mas é a partir do silêncio, a partir do quase nada, que vem a voz do Senhor. É não em meio aos conflitos, em meio às guerras, às desavenças interiores, contradições no nosso coração. Não! O Senhor, ele está sempre ali, disposto a nos falar, disposto a manifestar sua bondade em nosso favor. Diz ainda o salmista: tenho certeza que vou contemplar a bondade do Senhor na terra dos vivos. Veja, essa certeza, ela provém da fé, provém da fidelidade nossa colocada na palavra de alguém. Alguém pronunciou isso, Deus pronunciou isso. Como não vamos, então, nos alimentar desse conteúdo de esperança? Tua face, Senhor, eu busco. Não me escondas teu rosto. Buscar a face é buscar uma silhueta, é buscar algo um pouco, diria, indefinido, ou vejo uma face, mas não consigo enxergar os detalhes dessa face, não vejo a identidade dessa face num rosto. E ainda pede o salmista: não rejeites com ira o teu servo, és meu auxílio, não me deixes, não me abandones, Deus meu Salvador. Veja, quem não estaria rezando uma tarde dessa e com essas mesmas palavras? Olha, eu diria, é difícil, porque o que nós experimentamos aqui é o realismo da vida vivida, do dia a dia, das tardes, das manhãs, das noites, que nós apresentamos a Deus quem somos, nós nos apresentamos a Ele. E mesmo que não tomássemos essa iniciativa, Ele está com a atenção voltada sobre nós. De tal forma que podemos dizer, o salmista aqui sabe muito bem quem guia a sua vida. Por que Deus então quer me acolher? Porque Ele é acolhedor, porque Ele sabe que a minha alegria, que a minha realização, que o meu ser só se encontram nele, em Deus. Por isso, Ele nos quer perto de si. Ele nos quer fazendo parte do seu povo, e o povo que terá a vida eterna. Entrar na alegria do Senhor e jamais sair. Por isso, não vamos absolutizar os momentos ruins pelos quais passamos, não. Não vamos nos deixar levar pela palavra dura, endurecida do outro, ou pelo sentimento de desgraça que o outro pretende lançar sobre mim. Não nos deixemos levar por tais expressões, por tais sentimentos, porque o contrário é verdadeiro. Deus nos quer feliz, Deus nos quer esperançosos, Deus nos quer de forma positiva, ainda que tenhamos em nossos corações, em nossos pensamentos, algum sintoma, algum sinal de negatividade. A negatividade em nós não significa o afastamento de Deus, mas significa reconhecimento da nossa debilidade. E por isso mesmo, neste reconhecimento da debilidade, nós precisamos de alguém. E esse alguém só é o absoluto. O alguém só pode ser Deus, que conhece tudo que em nós se desenvolve. E nesta segunda-feira, à tarde, bonito até, sem sol, sem nada, tá um tempo assim, fechadinho. Então toma um cafezinho com leite, né? Toma ele mais clarinho hoje. Você gosta de cafezinho mais clarinho ou mais escurinho, Silvio? É ter café, para o Silvio é ter café, tem que ter café. Se não tiver café, não toma leite também não. Então, você em casa, prepara aquela xicrinha, aquele copo de geleia, é o copo de geleia. No copinho de geleia você coloca ali o cafezinho e coloca o leite. Olha, aqui a Dalva está chegando com a minha xícara do meu. É café expresso, né? Ela me perguntou se eu gostava de mais café ou menos café. Mas ela trouxe com espuma, né? Ela é técnica, ela faz a coisa direitinho. Olha, em casa não precisa disso não. Isso é
1: tem
0: besteira.
1: Tem desenho de coração, não?
0: Oi?
1: Aquele desenho de coração que ela faz isso?
0: Não sabe, ela não saiu. Ela tentou, mas parece que ela não tá com esse humor hoje. Eu acho que é isso, Silvio. Aí saiu aqui uma coisa assim meio bagunçada, entende? Mas como a gente tá falando de que tá a nossa vida, muitas vezes experimentamos bagunças, então mesmo bagunçado assim meu café, ele me traz alegria, me traz porque eu tô com você em casa. A gente tá conversando, a gente tá rezando juntos. Isso que importa. Que Deus nosso Senhor acolha o nosso pedido, para que Ele nos acolha, para que Ele fique conosco, porque nós sabemos que Ele mesmo, por si, já é toda a verdade. Ele já é todo o bem, Ele é a fonte da bondade, e Ele quer sim que nós estejamos com Ele. Permaneçamos com Deus, pois Deus permanece conosco. Amém.

0: Bonita, né? Bonita música. Essa música é interpretada pelos Cantores de Deus. Até um tempo eu já não ouvia mais os Cantores de Deus. E hoje então é esse momento de recordar, recordação, lembranças, né? É muito bom, porque a letra é bonita, a letra fala do Senhor que está sempre conosco, o Senhor clama por mim. Isso tudo alimenta a nossa fé, não é bom? E você já sabe como falar conosco aqui, pode ligar, fica sem vergonha. A gente está em casa, eu tomei meu café já, né? Porque aqui o café era... Não, tem um pouquinho de nada, peraí. Tá bom. Faltou foi açúcar aqui, tomando café sem açúcar. Mas tá tudo bem. Foi, esqueceu de botar açúcar.
1: Aí eu pergunto a vocês.
0: Tem quem aguente, não. É uma coisa horrorosa, mas a gente tem que engolir. Né? A gente não aguenta não, mas tá tudo bem. Mas então, você quer ligar pra cá? Vamos conversar um pouquinho, vamos sair dessa monotonia, vamos sair desse sentimento pra baixo, esse pensamento negativo. Deixemos crescer em nós uma alegria que não depende de ninguém. E aí, Silvio, pessoal pra entrar em contato.
2: Muito boa tarde, Cônigo Marcos William, a toda a nossa querida família Catedral. Muito fácil, pessoal, pode participar pelo nosso WhatsApp 3231-3567. Para quem está fora do Rio, mora fora do Rio de Janeiro, 0 operadora 21 3231-3567. Facebook Catedral FM RJ.
0: Legal.
2: 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Todos os caminhos te trazem até o programa Terapia do Espírito. Importante lembrar, quando manda mensagem, se identifica, coloca aí o seu nome, o seu bairro, de onde você está falando. E aí conversa aqui com o nosso querido cônigo Marcos William.
0: É bater papo, né? Você joga a conversa fora de vez em quando, meu filho?
2: É bom, né, o cônigo?
0: É, eu acho também, né? Mas tem gente que não quer ficar sisudo o tempo inteiro.
2: Ah, não.
0: Não é? Não vale a pena. Não é? Eu tô aqui procurando o cumprimento de um convite, sabendo que nós teremos aquela, durante meses, né? E de quinta-feira até domingo, aquele festival de projeções, né? E aí, vamos lá, vamos juntos, vamos participar desse momento único, esse momento simbólico, em que nós podemos ver a nossa arquitetura, a arquitetura da Basílica Imaculada da Conceição, já em suas características próprias, e agora com uma bela animação projetada, falando sobre a criação do mundo. Então, é um espetáculo, sim. Soube lá que as coisas estão começando a ficar esgotadas, mas ainda dá tempo de você reservar o seu lugar para você assistir esse programa. Vejam que se trata de uma disponibilidade que nós fizemos enquanto Basílica. Nós abrimos a Basílica para que as pessoas, então, pudessem propor este tema, esta temática, esta tecnologia para o grande público. E parece que o público está grande mesmo. Eles já me pediram uma semana a mais para poderem deixar mais claro ainda o intuito desse encontro, desse festival de encontros de imagens, que na verdade é a união entre a arte e a religião, né? A beleza que se encontra na palavra de Deus, a palavra que tem a estética por si só, e ao mesmo tempo na religião nós também vamos reconhecer na arte algo de piedoso, algo que nos eleva ao absoluto. Então, por isso, o convite é feito por mim pelas irmãs, as irmãs filhas da Caridade, do Colégio Imaculada Conceição. Quem é que já estudou no Colégio Imaculada Conceição? Pode ligar para cá também. Se tiver estudado lá, liga, vamos conversar um pouquinho para a gente falar um pouco do passado, como é que foi lá, seu período de estudos. Ou você que tem filhos lá agora, você tem netos também, sobrinhos, podem ligar, que o Colégio Imaculada Conceição é um lugar abençoado, muito primoroso em relação à educação, uma educação sólida e que leva alunos a concorrerem bem no vestibular, no Enem, e pessoas saem dali já com a sua faculdade, os trabalhos também garantidos. Então vamos olhar com muito carinho ao Colégio da Imaculada Conceição, um colégio católico desde o período imperial. É uma coisa maravilhosa. Veja, pensar que foi Dom Pedro que pediu que as as irmãs passassem a exercer ministério aqui no Rio de Janeiro. Ela estava em Mariana e vieram para o Rio. E as irmãs, então, aceitaram o desafio de formar as meninas para que elas não precisassem sair do país. Mas com uma condição, que elas também pudessem educar as meninas mais pobres. E elas fizeram isso. Ali na Pereira da Silva, é um colégio só para as meninas mais pobres, porém a qualidade é a mesma, a qualidade para criança mais aquinhoada, a mesma qualidade para criança com menos poder aquisitivo. Era um momento bonito de mostrar como é possível partilharmos a educação, e pela educação podemos também superar diferenças, podemos ter uma visão mais nítida do mundo em que nós estamos. Então, você querendo, liga pra cá e vem conversar comigo, vamos tomar um cafezinho. Acho que a Dalva preparou outra coisa pra mim, não sei o que ela foi preparar, não. Vai lá, Silvio.
2: Tem presente hoje, pessoal, que participar, Cônigo.
0: Ah, tem?
2: Tem, quem for participar hoje tá concorrendo a um kit da Leite de Rosas.
0: Ah, da Leite de Rosas, é?
2: Isso, um kit maravilhoso, mas é importante colocar eu quero, coloca seu nome completo e também o seu bairro.
0: Ah, e quem que vai anunciar isso?
2: O senhor daqui a pouquinho, no final do programa.
0: Ah, sou eu que vou anunciar?
2: Isso, isso.
0: Ai, meu pai eterno.
2: Foi lançado agora, aqui dentro do programa.
0: É mesmo? Olha, então, olha, aproveita, leite de rosa. Olha, o cheirinho é suave. É muito suave, né? Você põe leite de rosa.
2: Tem uma história, né?
0: Tomei banho, né? Esse cheiro de leite de rosa, tomei banho. Tem alfazema também. Você usou da alfazema, Silvio? Alfazema, você usou? Eu usou? Ele enchia a mão, fazia aquela pocinha assim na mão, enchei, ó, era um banho de alfazema, que era uma maravilha. Pior quando era pra sair pra namorar, aí que a coisa pegava, era só alfazema, né? Ele podia entrar em um transporte e o cheiro dele ficava lá. Gente, que homem é esse, tão cheiroso, né? Que maravilha, pra onde ele vai? Mal sabe as pessoas que ele tava indo para o encontro com a pessoa amada. Tá certo? Vamos lá então, vamos, olha, nós estamos aqui mostrando como é que nós, a meta que precisamos, olha, hoje nós estamos com 48%, dia 18 de maio de 2026, 48%, gente, não dá não, ó, 48, olha, imagina a cabeça dos administradores aqui da rádio como fica, é terrível, porque a gente não sabe qual a gente consegue pagar as coisas até o final do mês. Não, contamos com a sua amizade, contamos com a sua colaboração, para que então você participe e ajude esse meio de comunicação a se manter firmemente, porque é bonito. As pessoas podem, através da palavra que aqui ouvem, elas podem se reencontrar, se conectar com Deus. Eu tô mexendo aqui de vez em quando no meu celular porque eu quero procurar uma mensagem, acho que eu perdi essa mensagem, mas eu até o final do programa acho que eu encontro aqui essa mensagem. Ela já tá trazendo leite, ela já usou um bocado daquele leite de rosa e ela fica pálida, quando passa demais fica pálida, ela passa no rosto, é como se fosse, aí passa no pescoço, aí fala, gente, quem é essa menina, gente? Passa também. Axilas.
3: Eu usei leite de
0: rosas?
3: Usou
0: barra. Ah, ela tá dizendo que eu usei barra. Olha só. Hã? Que propaganda é essa, hein? Não, o que que eu já usei? Barra. Olha, mas ela, leite de rosas, né? Você já usou também, como é que é o nome daquilo? Serenata de amor? Serenata de amor? Não tem esse perfume?
3: Tem.
0: É bombom?
3: É.
0: Mas e o topázio?
3: Topázio é perfume.
0: É, você já usou?
3: Já, muito.
0: Aham. Chanel.
3: Também.
0: Ah, imagino, né? Uma mulher que não tem usado a Chanel é meio estranha, né? E o que você tá olhando aí dentro?
3: Não,
0: né?
3: Pediu pra colocar aqui.
0: Ah, pra o pessoal ver, né?
3: É.
0: Eu tô aqui catando, sabe? Eu sei que tem uma mensagem aqui pra mim, mas eu não consigo. Eu deixo um grande abraço para o nosso Monsenhor Giancaleta, que faz aniversário hoje, aniversário natalício e também aniversário de ordenação presbiteral.
4: Feliz aniversário,
0: Monsenhor, que Deus o abençoe, que Deus lhe dê muita alegria, que seu ministério seja cada vez mais fecundo para o povo de Deus, e de maneira muito especial o pessoal de Jacarepaguá, que o Monsenhor ele é de Jacarepaguá. Ele gosta de Jacarepaguá. Um grande abraço, meu amigo. Amanhã nós nos falamos pessoalmente. E alguém querendo falar alguma coisa? Assim, todo mundo
2: tem, silêncio, tem, né? Tem mensagem chegando por aqui pelo nosso WhatsApp 3231-3567. Vamos ouvir?
0: Vamos lá, vamos ouvir.
5: Verei os benefícios de Deus na terra dos vivos. Esse lindo louvor inspirado por esse salmo que o senhor acabou de refletir na belíssima voz Celina Borges. Sou Rita de Cássia, da paróquia Nossa Senhora da Conceição, do Pacheco São Gonçalo. Boa tarde, queridíssimos amigos Silvio Júnior, Cônego Marcos Vinho, sua bênção, Dalvinha. Bárbara, mais uma Coneguete, não é isso? A
0: mais
5: toda
0: uma.
5: Equipe, abraços para todas as amadinhas de fé, em especial para Maria Eduarda e o Céia Costa e Raimunda Maria. Daqui a pouco elas devem aparecer por aí. Rumo aos 150%, hashtag doe quanto puder. Santa semana a todos, salve Maria.
0: Uma coisa boa, santa semana para todos nós, nós queremos. E com essa cor bonita aqui do leite de rosas, né? Ó, é uma beleza, hein? A coisa tá. E o Barla também. O Barla, tá aqui.
2: Mas mais participação aqui, a Sônia Camargo, paróquia Santa Sônia Rosa Camargo. De Lima, da Barra da Tijuca.
0: Oi, tudo bem?
2: Colocou hashtag eu quero.
0: Ah, e tá concorrendo. E a palavra, tem que falar a palavra também?
2: Isso, hashtag eu quero.
0: Ah, é só isso? Hashtag só, eu quero? Só.
2: E colocar o nome completo, né? Tem mais participação aqui. Oi Silvio, meu nome é Thelma Teixeira, paróquia Nossa Senhora do Pilar em São Gonçalo, hashtag eu quero, tá mandando um beijo aqui pra todos. Tem mais aqui, a Tânia Nadaz tá escrevendo.
0: Oi,
2: aqui,
0: Tânia.
2: A Tânia tá escrevendo. Tem outras participações, o pessoal tá participando aqui, escrevendo, deixando
0: que
2: mensagem.
0: E eu tô aqui procurando a mensagem que eu tinha, mensagem. E eu não consigo encontrar.
2: Enquanto o senhor procura, tem outra mensagem de voz.

0: Deus. Boa tarde, Padre Marcos
1: Boa
0: William. Boa
1: tarde,
0: tarde,
1: meu anjo.
0: Silvio Júnior. Boa tarde, Dalva.
1: Ah, tá aqui, boa tarde.
0: Maravilhosa, Padre, as palavras que o senhor falou.
1: Amém.
0: Eu gosto muito de ouvir a palavra de Deus,
1: É
0: Padre.
1: muito bom, né?
0: Muito, muito, muito. Entendeu?
1: É muito bom, sim.
0: E eu fico concentrada ouvindo, é muito gostoso. E tem, né, o versículo 14 que fala: espera no Senhor, anima-te e ele fortalecerá o teu coração. Espera,
1: Exatamente.
0: pois, no Senhor.
1: É isso
0: Então
1: aí.
0: vamos esperar no Senhor, né,
1: Isso.
0: Padre? Só temos que esperar em Deus mesmo, né?
1: É isso
0: Mais
1: aí.
0: nada.
1: E
0: É
1: esperar em
0: isso
1: Deus,
0: aí,
1: eu tenho
0: Padre, que Deus
1: certeza de que Ele vai agir.
0: abençoe. E
1: Amém.
0: abençoe tudo que vai acontecer aí. Eu quero mandar um abraço para uma cantora que tem aí dentro e ninguém quase fala nela. É a Jane,
1: Ah,
0: Central de
1: Jane.
0: Atendimento, sabe? Ela é
1: Isso,
0: cantora,
1: ela
0: Padre.
1: tá aqui
0: Entendeu? Isso
1: atendendo.
0: aí.
1: Tá
0: Deus
1: aqui.
0: abençoe a todos da catedral e rumo aos 100%.
1: Rumo ao 100, com
0: E
1: confiança, né?
0: é isso, Padre.
1: É isso aí, com confiança, muita esperança.
0: Fica com Deus, tá?
1: Amém. Muito obrigado,
0: Graça e
1: meu
0: paz.
1: anjo. Vambora,
0: Nunca
1: Silvio.
0: perca a esperança.
1: Nunca, jamais, jamais. Vai, Silvio, toca lá.
2: Mais participação aí, tá enrolado aí na mensagem aí,
1: Como é
2: código.
1: que é?
2: Achou ainda não?
1: Ainda não, meu filho.
2: Vamos lá.
3: Padre, boa tarde.
1: Oi, Maria
3: Maria
1: Eduarda.
3: Eduarda. Padre, se tiver algum barulho, me desculpe, é porque eu tô na
1: Eu tô
3: rua,
1: ouvindo barulhinho aí,
3: tô
1: sim.
3: andando. Porque eu acabei de sair de um manifesto contra a exploração
1: Ai, meu.
3: das crianças. Então,
1: Ai, meu.
3: gritei no microfone, no megafone, então tô até meio ofegante. Mas, enfim.
1: Você gritou também no megafone,
3: Tô indo pra banda agora, mas mesmo assim não poderia deixar de participar do programa. E hoje o tempo está nublado, né, com 10% de possibilidade de chuva, 83% de umidade, ventos 10 km por hora e 24 graus, mas com sensação térmica de 27. E caso alguém que assista o programa e more no sul, fiquem atentos porque terá muitas chuvas intensas. Tá melhor nem sair de casa. E a mensagem positiva para a semana é: como esse sábado agora a minha igreja celebrar a missa de Pentecostes, então eu desejo a todos que o Espírito Santo desça sobre nossas vidas e renove tudo ao nosso redor.
1: Amém.
3: E que Pentecostes encha nosso coração de esperança e fé.
1: Amém.
3: Beijo, Jesus Maria.
1: Beijo, ela saindo lá de uma manifestação em prol das crianças e mesmo assim ofegante, ela falou com a gente aqui, não é? Mas achei a mensagem só para confirmar o projeto Gênesis na Basílica Imaculada Conceição e começa agora em maio. Se não me engano, já essa semana. Depois dá uma olhadinha lá no site da galera do Eonarium, chama-se Eonarium, com M no final. E aí você pergunta lá ingresso, como é que você faz para adquirir? Eu estou olhando aqui agora e estou vendo que as coisas são bonitas. A imagem da Basílica já está sendo apresentada a tantas pessoas, milhões de pessoas, porque isso, como está sendo divulgado pela internet, então vai. E estão dando algumas informações, como a duração do espetáculo de 30 minutos, localização vai ser Praia de Botafogo 266, S1, Botafogo, Rio de Janeiro. A classificação etária para todas as idades. Então também a curiosidade da criança saber que como foi que surgiu tudo, é o momento, é o criacionismo, não é? A gente tem a possibilidade de interpretar pelas Sagradas Escrituras, Deus criou tudo. Então chama-se isso de criacionismo. Depois surgiu Darwin, que foi estudar a biologia, estudar as espécies, e ele chega à ideia de um evolucionismo. Porém, há também uma possibilidade de unir as duas teses, né? Sem conflito, de um lado a ciência, do outro lado a religião, mas as duas vão sempre colocar uma referência ponto zero para que tudo comece, né? Para uns, talvez seja uma bactéria, mas para outros, como é o nosso caso, nós acreditamos que fomos modelados pelas mãos de Deus. Aí você vai ver a maravilha, né? É um festival de cores, é uma coisa assim que, olha, tem até um dizer bonito aqui, Basílica Imaculada Conceição. A Basílica Imaculada Conceição, localizada no coração do Rio de Janeiro, é uma igreja encantadora, admirada por sua arquitetura marcante e por sua importância espiritual. Com fachadas elegantes, detalhes refinados e interiores acolhedores, ela se destaca como uma bela expressão e rica herança religiosa e cultural da cidade. Sua localização privilegiada facilita o acesso tanto para moradores quanto para visitantes, oferecendo um refúgio de serenidade em meio ao ritmo vibrante do Rio. Seja para um momento de contemplação ou para admirar sua grandiosidade arquitetônica, a Basílica Imaculada Conceição proporciona uma experiência verdadeiramente inspiradora e uma das cidades mais icônicas do país. É isso aí. E aqui na Foco, estou testando de dizer que foi na sacristia. Da sacristia da Igreja Imaculada Conceição, construída pelas irmãs vicentinas, filhas de São Vicente, que ali surgiu o padre que olhava para o monte do Corcovado e dizia que aquele monte era um pedestal natural, esperando pela imagem do Redentor. O padre Boss, o padre, ele dizia isso. Nós estamos pensando a coisas bem distantes, estamos no século, final do século XVIII, início do século XIX. Então, depois é que outras reflexões foram levadas à frente por outras pessoas, ou com outros objetivos, para se erguer uma imagem ao Cristo Redentor. Mas começa ali a história. Então, acho que vale a pena você ir ao ponto a partir do qual surge a grande imagem que encanta a todos nós, que não é só imagem, é o santuário que nos abençoa. Cristo mesmo está do alto da montanha a nos dizer que somos todos irmãos e irmãs. Então, tá aí, procurem e vocês vão ver tanta coisa bonita. Eonarium Gênesis, é esse o nome do programa. Vamos lá, Silvio Júnior. Já me achei.
2: Que bom. Participações chegando aqui, pessoal, concorrendo hoje a um kit da Leite de Rosas.
1: Tá aqui, ó.
2: Márcia Cristina, uma semana abençoada para todos nós. A Leide mandou aqui com o amigo Marcos Willis, sua bênção. Uma tarde abençoada para todos. Peço orações pela minha sobrinha Tamires, pela libertação espiritual. Também tem a Mara Cristina, uma semana repleta das bênçãos do Senhor. A Leide colocou o Sou de Santa Isabel. Eu quero leite de rosas.
1: Ah, você quer também,
2: Sou de Santa Isabel, São Gonçalo. Outro recadinho aqui, é uma dica bacana aqui que a Marilene, nossa querida amiga Marilene Cornacho mandou. Boa tarde, Silvio, sua bênção com o amigo Marcos William.
1: Boa tarde.
2: Hoje não tem bolo, mas tem kit para os ouvintes. Isso. Faz uma pergunta, quem for contemplado, vai buscar na próxima segunda-feira e leva um bolo para tomar café.
1: Ah, gostei.
2: Boa ideia,
1: excelente ideia. E aí você vai sentar aqui, vai comer bolo, vai ficar encantada com tanta cor de rosa na sua frente e a gente vai só machucando o bolo.
2: Boa. É isso? Aqui é Silas Esteves.
1: Oi,
2: abraço,
1: Silas.
2: Fraterno, meu irmão, Cônigo Marcos William.
1: Oi, Silas.
2: E o Desse Furtado, boa tarde, Cônigo Marcos e Silvio Júnior. Olha, padre, eu uso leite de rosas até hoje.
1: Olha, legal.
2: Eu também gosto do alfazema, são muito bons.
1: Também, muito bom. Gostoso, padre. Deus abençoe.
2: Deixa eu ver quem mais
1: tá mandando mensagem. 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
2: Aqui é o Márcio Alves, sua bênção, Padre Marcos.
1: Oi, Márcio.
2: Boa tarde a todos. Na minha adolescência, eu usei alfazema.
1: Alfazema,
2: a embalagem, viu? Era de plástico, imitando uma garrafinha revestida de palha.
1: Isso mesmo.
2: Passava-se um pouquinho nos pulsos, atrás das orelhas e no colo.
1: Isso.
2: Boas lembranças, saúde e paz a todos, fique com Deus.
1: Amém, obrigado, Márcia.
2: Aqui pelo nosso WhatsApp 3231-3567, a Tânia Nadais. Boa tarde, meus amores, Silvio Júnior, Padre Marcos William, abençoada semana para todos nós. Estou na escuta. Amém. E acho que o padre quis dizer, o nome do perfume é Toque de Amor.
1: Ah, é Toque de Amor. Toque, acertou. Acertou, Toque de Amor, estou procurando de amor, a outra me desvirtuou logo, me deu um chute.
2: Estrafando memórias aqui.
1: Não, porque, não, mas muito obrigado, porque não, porque aí depois ia cair em cima do meu pelo, dizendo, assim, não existe esse perfume. Toque de Amor, é isso aí.
2: Outra é chocolate, né? Outra é bombom, né?
1: É, não, não sei, mas tudo bem. Mas ela podia ter me ajudado também, né? Não me ajudou nada. Me deixou cair na vala. Mas agora me levantaram. Obrigado, obrigado, meu anjo. Vai lá, Silvio.
2: Aqui tem mais participação. Boa tarde, paróquia São Judas Tadeu do Rocha.
1: Oi.
2: Abraço para todos os locutores, Cônigo Marcos Wina.
1: Amém.
2: Meus irmãos, irmã Clara, todo o grupo de oração Rocha Viva e a todos o Instituto Missionário da Sagrada Família. Meu tratamento renal hoje tem café. Quero andar de helicóptero. Salve Maria, saudações botafoguenses.
1: Amém.
2: É o Edmilson Costa de São Gonçalo.
1: Oi, Edmilson. Quem tá tratamento tá indo, né, meu amigo? É isso aí. Olha o helicóptero. Vai, voa. Voa, Edmilson. Voa, voa, meu. É necessário voar. Por mais que a gente passe por momentos difíceis, mas a gente tem que deixar o pensamento ir longe e deixar que a nossa alma seja elevada por Deus. Um grande abraço para vocês, estou rezando sempre por você e esperando de Deus a grande transformação, a melhora completa. Tá bom? Um abraço, Edmilson.
2: Boa tarde para vocês todos da Rádio Catedral, sua bênção Cônigo, o senhor está bem?
1: Graças
2: Faz
1: a Deus.
2: Faz tempo que não participo, mas sou ouvinte frequente.
1: É
2: Sábado
1: mesmo?
2: Estarei no Rio, um casamento aos pés do nosso maravilhoso Cristo Redentor. É a Thelma da Igreja Nossa Senhora de Fátima, Viçosa, Minas Gerais.
1: Nossa.
2: Padre Reginaldo. E aí fez o frango com quiabo e cortou a baba com tomate, deu certo? Vou levar um doce de leite Viçosa pro senhor, vou deixar lá na administração do Cristo Redentor pro senhor.
1: Ai.
2: Sua bênção, saúde e proteção, Thelma Leonor.
1: Ah, então, mas Leonor, vou ter que correr atrás desse doce de leite, já vou deixar avisado que esse doce de leite vai estar aos pés do Cristo Redentor, que ninguém se atreva a levar meu leite. Ah, não, doce de leite? É doido, que vem de Minas Gerais, É tudo de bom. E ainda com esse intuito gostoso de estar vindo para um casamento ali aos pés do Cristo Redentor, coisa melhor do que isso? Não, ah, vou esperar, hein? Eu vou lá ligar para a secretaria do Cristo Redentor, para do santuário, e ali eles vão guardar bonitinho para mim. Já sei que vou mexer com o Carlão, que é meu afilhado, ainda por lá. Então, Carlão, meu filho, segura aí. Segura meu doce de leite, depois eu dou um pouquinho para você. Mas não deixa sumir meu doce de leite, não. Vamos ver se a gente consegue comer na segunda-feira aqui.
2: Flávio Ferreira de Pacheco, Itaboraí. Boa tarde, Padre Itaboraí. Marcos Winder e Silvio Júnior. Parabéns para mim e pro meu filho. Fizemos aniversário no final
1: parabéns,
2: de semana.
1: Parabéns. Isso aí. Flávio. É isso, alegria, Flávio.
2: Para ele e pro filhão aí.
1: É, o filho, que beleza, faz a mesma data, que coisa bonita.
2: Flávio é vascaíno.
1: É, aquele ali.
2: O Vasco não fez muito bonito final de semana, não, né?
1: É, não, mais ou menos, né? Também meio chué, né? Tá chegando aí já decisões também pra Copa, né?
2: Só chegou amanhã, hoje sai, né? Hoje sai a.
1: É hoje?
2: Hoje pouco sai a convocação. Né? A convocação é.
1: É, então vai parar tudo, hein? Pra ver quem, onde é que vai. Quem vai? Quem não vai? A gente, eu desconfio de alguns que não vão, não. Eu desconfio. Não tem nem condições. O Silvio, bem que o Silvio acha que deveria ir, né? Eu acho que não.
2: É cônico. Não. A gente vai torcer, Brasil, e a gente tem que torcer mesmo, né?
1: Ah, é claro.
2: Nossa, vai estar sendo, estará sendo muito representando o nosso país.
1: Isso.
2: Mas para quem já viu craques de verdade vestindo aquela
1: então,
2: camisa.
1: Pronto, é isso que eu tô dizendo, né? Que eu tô falando. Disso que eu tô falando. Ah, eu jogo, vou na Copa. Vai fazer o quê? Vai passear na Copa? Mas tem que ganhar. É concorrer e levantar o moral mesmo do nosso Brasil. Olha, estamos campeões de tantos anos e não podemos deixar isso cair, não, né? Que seja iluminada toda a equipe e aqueles que forem, então,
2: convocados. As ruas eram enfeitadas.
1: Não, né? Era bonito de pintar, era um gasto, né? Porque tinha que pintar a rua, né? E depois limpar
2: tinha
1: a rua.
2: Tinha concurso, né?
1: É.
2: A rua mais bem enfeitada.
1: É, tinha aqui o Jandirão, não, gente, aqui, Alzirão foi na Tijuca, não era Tijuca? E parava tudo aquilo ali. Era fogo, já era beleza. Aí já tinha pagode no Mistura, era tudo, era uma festa só. Mas era bonito. Gente, precisamos voltar a fazer isso. Seja na Zona Sul, seja no subúrbio.
2: A rua
1: é nossa.
2: A cidade interior colocavam.
1: Não, isso também.
2: Nas praças,
1: também.
2: As pessoas acompanharam os jogos, né?
1: Não, eu digo daqui do Rio, só para lembrar que a nossa cidade é uma cidade familiar. Não tomada por bandidos, não. E nós precisamos também fazer coisas positivas para que o nosso bairro seja conhecido pela sua beleza, sua positividade. Então era tão bacana as pessoas fazendo aquelas bandeirinhas, pintando. Era tinha um sentido comunitário bonito. Aí chega essa violência toda, todo mundo tem medo de ficar na rua. Parece que a violência começa a ser mais forte do que a missão dos promotores da paz. Somos promotores da paz, então vamos fazer coisas bonitas, deixar nossas casas enfeitadas. Eu já sei que a Dalva tinha uma mania de sair com uma bandeira de 3 metros pendurada nas costas. A Dalva, ela saía assim correndo. Ela saía da casa dela com a bandeira amarrada 3 metros.
2: O senhor sabe que ela faz isso com a bandeira do Fluminense, é, né?
1: A do Fluminense também?
2: Vamos contar uma aqui. Se o senhor então, entrar. Se o senhor
1: 3
2: entrar
1: metros,
2: no perfil,
1: eu não tô falando? Eu tô falando.
2: Se o senhor entrar no perfil oficial do Fluminense no Instagram. Vai vir lá o Hulk, que é o novo contratado do Fluminense.
1: Isso.
2: Quando o Fluminense faz o gol, o Hulk comemora. Quem tá atrás do Hulk comemora?
1: É Dalva.
2: Dalva.
1: Isso. Olha, entreguei, que absurdo, gente. Que absurdo. Ela é daquele tipo que fica na porta do, assim, da saída, né? Do estádio, pra pegar autógrafo. Não, autógrafo. Hein? Ela é daquele tipo, né? Macaca de auditório. Quando a gente é macaca de auditório,
2: era o Chacrinha
1: que era macaca de auditório. É, aí não tinha sentido pejorativo, não. Ao contrário. É porque fazia bagunça. Porque aqui é isso, macaco e macaco, não deu problema nenhum. Mas era outra interpretação que se dava a palavra. Porque fazia bagunça, porque pulava, porque fazia besteira. Olha o abacaxi aí, gente! Quem quer bacalhau? Não era assim? Pronto. São coisas que a gente foi perdendo.
2: Show de calouros, né?
1: Era lindo, era ótimo, porque novos talentos apareciam ali. Precisamos juntar um pouco isso. Hoje está muito engessado. O que eu percebo é que está tudo engessado. Você tem um domingão à tarde, né, um sábado, mas é tudo muito preso. E aquela espontaneidade que nós tínhamos antigamente era muito mais gostosa. Então,
2: Chacrinha e Silvio Santos, para mim, foram dois gigantes da comunicação na TV.
1: Sim, verdade, verdade. Outros chegaram lá também, com outros estilos, mas chegaram. E a mesma coisa diz respeito ao nosso bairro. Enfeite, sim. Vai lá, faz bem, vale a pena. Você quer tomar a sua, sua morelinha, sua lourinha? Tudo bem, vai lá, bota o churrasquinho lá. O perigo é ser a carne de gato, né? Aqui é crime. Quem matar gato pra comer carne de gato é crime, né? Faz aquele churrasquinho, não é? Vai na maciota, come um queijinho. Como é que é o nome do queijo? Hein? O queijo? Não é churrasco de queijo, não. Não é churrasco...
2: Queijo coalho?
1: Queijo coalho. Pronto. Quem está ali colaborando o seu conhecimento, quem é? Quem é?
2: A Dalva Faxino.
1: Você é a Dalva Faxino com quem? Ela tá falando lá atrás? Ah, tá. Então, olha aí, vamos fazer bonito nessa Copa.
2: Olha,
1: aí.
2: Tem outra participação chegando aqui, a Lenilda Arruda.
1: Oi, Lenilda.
2: Oi, padre. E agora, toque de amor, agora é perfume, que vende no Avon, sua sou consultora.
1: Olha.
2: Do Avon.
1: Olha aí.
2: E o padre usou muito, né? Topazio, toque de amor, suíte, Rony, essa linha que usou, padre, na tua juventude. O Silvio também usou.
1: Usou, sim, usou.
2: Quem não?
1: Ó, todo mundo.
2: E também, beijo, minha turma, beijo, padre.
1: Amém,
2: beijo,
1: Silvio Júnior.
2: Valeu, Benilda.
1: Isso, toque de amor, manda um toque de amor aqui pra gente dar pra Dalva, né? Pra dar um toque de amor. Né? Um toque de amor.
2: A Elizabeth também usou.
1: Elizabeth? Elizabeth também usou tudo, a Christian Grey também. Ela usava. Mas qual é o nome da Christian Grey aí, gente? Quem é que conheceu aquele perfume chamado Serena? Ele era spray, a cápsula era preta. Eu já procurei esse perfume, era muito bom esse perfume. O nome dele era Serena. Não sei de onde é, qual é a marca por trás do perfume. Mas quem se lembrar do Serena, daquele frasco preto e com aquele cheiro gostoso, agradável, era caro na época. Aquele eu gostava muito, viu, Silvio? Aquele você botava, meu filho.
2: Isso eu não lembro.
1: Olha.
2: Ó, João Gabriel, aqui no Jardim América, na rua Monsenhor Castelo Branco, estamos todos com essa alegria, seja uma festa junina ou se unindo em torno da Copa do Mundo.
1: Que é legal. Isso aí. Faça as duas festas. Faça a festa junina e faça também a festa pra Copa.
2: Então, homem, querido, olha, família, vou dizer, né?
1: Não é uma verdade. A gente tá numa situação tão precária, tão estranha no nosso país, que a gente tem que fazer festa. Né? A gente faz aquela vaquinha, reúne os amigos, vamos cantar, vamos dançar, esperar que Deus atue. Deus vai atuar. Agora, o que não dá é você ficar enfurnado ali dentro da casa, porque tá com medo de ir até a rua, ou então ficar de mau humor, porque você também não vê possibilidades de transformações. Por isso, vamos festejar na Basílica. Nós teremos Arraiá Botafogo na igreja. Teremos, vai ser em julho, ó, julho. Nessa semana, eu acho que é amanhã que eu tenho reunião. Eu tenho que confirmar isso direitinho. Acho que é amanhã minha reunião.
2: Já esse Arraiá é tradicional, né?
1: Ah, tradicional. Arraiá Botafogo na igreja. Então a gente vai. A Ana falou que ia dançar lá. Olha, quer dançar. Vai de caipira? Ah, não sabe se vai de caipira? Acho que vale a pena ir de caipira, né? Dançando, pulando.
2: Lógico que tem que ser de caipira.
1: Tem que ser de caipira. É. Eu também acho que tem que ser. Tudo bem. Pode ser de chapéu, se você quiser também. Pode botar um chapéu na cabeça, um lacinho debaixo do queixo. Enorme, né?
2: Mais participações chegando por aqui, quando o pessoal tá concorrendo ao kit da Leite de Rosas.
1: Olha aí, então o kit está aqui, ó.
2: Destravando, né? Memórias. Boa tarde, padre Silvio Júnior, aqui ouvindo vocês. Quando conheci meu marido, ele usava Lancaster.
1: Lancaster.
2: E eu, toque de amor. Roma 106,7% com a graça de Deus, Anaide do Santuário de São Benedito, em Pilares.
1: Lancaster, gente, é verdade. Olha, as imagens eram bonitas, né? Eram delicadas. Era bonito. Então, ela usava Lancaster. O namorado usava o quê?
2: O namorado que usava o Lancaster.
1: Ah, o namorado
2: ela
1: do Lancaster.
2: Usava toque de amor.
1: Ah, o toque de amor. É o toque de amor, só existe. Agora, ajuda, gente, veja que vocês encontram Serena. Eu quero saber do Serena, onde é que anda o Serena, que eu vou comprar. Se eu encontrar o Serena, eu vou... Porque ele é atemporal. É atemporal. Você bota e fica aquela coisa... Como o Almisca. O Almisca também ficou um perfume que fora a top de linha. Ó, o tamanho do vidro, ó. Ó o vidro, desse tamaninho. Ó, Silvio, mas custava dinheiro. Desse tamanho, olha, o frasco do Omisca. Mas olha, se você pusesse assim atrás da orelha, aquele óleo ficava, meu filho, a noite, o dia, todinho.
2: O Serena existe ainda.
1: Existe Serena? Não, aonde que existe? Aonde?
2: Tem.
1: É? Não, porque esse é uma. Ah, mas não era um frasco preto.
2: É que de repente mudou o frasco, né?
1: É, e era assim, longo, de lá em lata. É. Se tiver aquele pretinho aí, a gente vai encontrar aí.
2: Vamos procurar na internet.
1: Vamos procurar na internet pra gente mudar de cheiro aqui, melhor de odor. Ah, acho que tudo foi dito. Falamos da nossa rádio. Percentual está aí, olha, 48% no dia 18 de maio. Precisamos crescer, vamos crescer juntos, para que então a Rádio Catedral seja esse momento de descontração, momento de alegria para você, para sua família, o momento em que nós ouvimos a palavra de Deus e deixamos entrar a palavra na normalidade da vida, dos nossos sorrisos, das nossas tristezas também, mas sabemos, Deus está conosco, não estamos desamparados, não estamos, ele não vai deixar de nos acolher, ele nos acolhe sempre.
2: Ainda tem participação aqui.
1: Ah, tem participação.
2: Boa tarde, Silvio Padre, quero saber quem lembra do perfume Carisma, ou Charisma.
1: Conheci o Charisma.
2: Charisma.
1: É, eu conheci o Charisma.
2: É a Josefa Gabriel que mandou aqui.
1: É?
2: E o outro entrou aqui, olha só, o nosso querido DJ Vitor Salles.
1: Ah, Vitor.
2: Usei muito perfume Charisma na minha saudosa vovó.
1: Ah, Charisma.
2: E Contorré.
1: Ah, contorré. Olha aí.
2: Olha, Vitão.
1: É até bonito, não, né, Vitor? Eu quero ver você fazer como é o DJ.
2: Vai fazer
1: um
2: biquinho, né?
1: Ele vai ter que fazer uma coisa de perfumes aí pra botar essa galera toda dentro, que a galera conhece perfume. Os nossos ouvintes aí conhecem perfume. Ah, quem não conhece? Pô, daquele banhozinho dia de sábado à tarde, hein? Deu, preparativo pra rua, pra farra, hein? Hã? Baile. O que a Dalva já frequentou de baile? Olha, charme. Meu Deus do céu, baile charme, era uma coisa, ela já tava dentro da cozinha, aí ela ia pro chuveiro de lado, já tomava um banhozinho e já saía de novo dançando, e tacava ali no corpo, no lombo, perfume. Ah, ela chegava, olha, quando ela abria a porta da casa dela, o povo todo dizia, vem a Dalva, aí vem a Dalva. É? Você lembra disso, Dalva? Você lembra? Meu filho, então. O Vitor está sendo sincero, ele usou perfume, um perfume, aquele perfume gostoso, concentrado.
2: Olha só, aí o Desi Furtado mandou aqui, Padre Marcos, ainda hoje eu tenho um frasco do Toque de Amor.
1: É mesmo?
2: Está pouquinho, mas como eu economizo.
1: Isso mesmo.
2: Que não vou mais encontrar. Então
1: não, vai, não vai. Viu? Eu acho que esses vídeos a gente tem que guardar. Eu guardo. Né? E eu passou uma vez que eu tive que jogar fora, estava muito já. Então, agora, eu falei, não, eu vou fazer o seguinte, eu vou pegar, quando acabar o perfume, a embalagem, e vou botar no cantinho, para dizer que eu já usei esse aquele ali, já conheço o odor daquele ali. Só que hoje o perfume tá tão caro, né? É uma coisa horrorosa, né?
2: A Rosa Soares, boa tarde a todos. Eu comprava o Sereno na importadora, não encontro mais.
1: Ah, Sereno na importadora.
2: E meu irmão comprava Vitesse.
1: Vitesse também, olha, eu já encontrei uma que eu comprava então. Então eu também posso encontrar, Sereno. Ela coloca algum Sereno. É isso? Ela falou que comprava.
2: Serena.
1: Então ela comprava na importadora. Na importadora devemos encontrar. Olha.
2: Elza Garrido, uso até hoje Topazio, Alfazema, olha. Toque de Amor. Tá vendo?
1: Hein? Viu? Hã? Ah, é mexer coisa. E outras coisas mais que o povo sempre fez, tá ouvindo a Rádio Catedral, é isso aí, por isso que
2: a Josefa parte. Gabriel já tá pesquisou, mandou aqui, achei na internet, caro.
1: Acho caro? Quanto é que tá?
2: 180 no Shopee.
1: O quê? Serena? Deixa eu dar uma olhada, viu? Tem que chamar, olha, R$180?
2: Valeu, Josefa, mandou, ela pesquisou e mandou pra gente aqui o preço.
1: Muito obrigado, Josefa, olha, mas tá caro, hein? É, coisa é bicho, pega, meu bicho pega, hein? Agora tem uma linha, vamos falar de perfume, mas agora tem uma linha que é uma maravilha, né? A linha árabe. É, eu não conhecia esse cheiro, não. Mas olha, é um cheiro assim, estimulante, exótico, é um cheiro exótico. Então tem uns lá que a gente, não vou dar nome também, é assim, né? Vou avacalhar as outras marcas. Mas tem um fixador muito bom, né? Eu vi um dia desse, um inglês, não é? Meu Deus do céu. é a coisa assim. Aí o pessoal passa por mim e fala: ah, padre, eu quero comprar aquele perfume. Quando o senhor passa, deixa o cheiro atrás. Eu falei, meu Deus. Aí alguém, eu quero dar de presente. Aí eu me lembrei de um, né? Eu falei, olha, eu usei um tempo, né? O Armani, né? Usei o Armani. Aí eu fui ver quanto custava o Armani. Eu falei, não, pelo amor de Deus. Senhora, olha, esquece. Eu não posso usar mais. Custava o Armani. Eu falei, não, pelo amor de Deus. Senhora, olha, esquece.

0: bem, acordo bem, muito feliz, eu coloco alguma coisa para baixar essa felicidade. Se eu acordo, me levanto, meio cabisbaixo, eu tenho que colocar um outro. Fahrenheit, por exemplo, é um que pode ser interessante. Deixa eu ver aqui outros que poderiam. Invictus. O Invictus é um espetáculo.
1: Ó, Rita de Cássia colocou aqui, ó.
0: Paco Rabanne.
1: Topázio e Toque de Amor, duas preciosidades da Avon. Usei muito, ainda tenho um vidro de topázio, guardei essa relíquia.
0: É uma relíquia, gente. Quem tem isso, guarda mesmo, porque você pode. Aí vem o neto, vem depois o bisneto.
1: As carisma da Avon ela usou quando eu namorava.
0: Olha, olha a recordação maravilhosa. Tem que guardar mesmo, hein? Acabou?
1: Xerazade.
0: Como é que é o negócio?
1: Xerazade. Xerazade.
0: Xerazade?
1: A Elza Garrido mandou aqui. Também eu lembro, era um.
0: Você usou também?
1: Não, a Elza Garrido que mandou aqui pra gente agora o nome.
0: Mas o nome te deixou intrigado, o nome te deixou intrigado, o nome. Né? O nome te deixou intrigado. Alguma pessoa que usava, que teve conhecimento?
1: Não, a Elza Garrido mandou aqui. Xerazade.
0: Mas por que você ficou tão perplexo que eu pensei assim, ele tá pensando, puxando a memória. Com quem foi que eu experimentei esse cheiro? Era assim. Tinha esse.
1: Antônio Bispo mandou aqui, padre.
0: Ele não quer que fale que eu fale, ele não quer que eu fale.
1: Um negócio aqui, cônico. Antônio Bispo, perfume não se guarda muito, perde o efeito do perfume.
0: Exatamente.
1: Tá vendo a dica?
0: Por isso que o fato é que tá caro, né? Aí você tem que gastar, né? Mas gastar tem que ter poupança pra comprar o próximo. Ai, ai, ai.
1: Calma, Cônigo, tem aqui, Cachemir Buquê.
0: Cachemir Buquê.
1: A Glória Monteiro mandou, padre, o meu também.
0: Isso,
1: Cachemir. Lembra? Buquê. Era sabonete e água de colônia
0: isso,
1: também.
0: Isso, Cachemir Buquê. A Dava tá falando aqui, não, mas ela usou. Ela usou. A Dava já vai usar a base. A base. É, base. Ela primeiro jorrava a base da Avon na cora, hein? Pra depois jogar o pó de arroz, né? Ela que tá aqui tentando enganar, quietinha ali, mas ela se lembrando de tudo. Primeiro era a base, né? E qual era a melhor base pra você, que você melhor gostava? Ah, não lembro o nome da base. Então, mas eu usava. E pó de arroz.
1: A Rita de Cássia lembrou que o Xerazade é da Christian Grey.
0: Ah, é? Olha aí, o pessoal ligadinho.
1: Vamos pro resultado da promoção de hoje. Quem tá levando o kit leite de rosas é a Maria Cristina Costa de Guadalupe.
0: Oi, Maria Cristina Costa, Maria parabéns.
1: Maria Cristina Costa passa aqui na rádio, tem um prazo de 5 dias úteis.
0: Olha, tudo
1: Rua
0: seu,
1: Benjamin
0: tudo Constant, seu.
1: 23, 8ª andar. Agora pode vir na segunda-feira, né, Cônigo?
0: Pode, é tudo seu, ó, tudo seu, tá tudo aqui, tudo seu. Não é a Kate lá que falava, tudo é meu, tudo é meu. Aqui eu falo o contrário, tudo é seu. Tá aí, ó. Já tá tudo reservado pra você, minha querida. Parabéns, obrigado pela sua audiência, obrigado pela sua presença aqui conosco na Rádio Catedral, nesse momento gostoso que é o da terapia do espírito. Vai lá, Silvio, finalmente.
1: Manda um abraço aqui pra Elizabeth Fonseca, ela mandou até mandou uma foto aqui pra gente.
0: De quê?
1: As fragrâncias da Avon, tal, coleção. Aí. Depois eu apresento pro senhor aqui. Que legal. Legal, destravou a memória do pessoal realmente com relação ao perfume. Qual será o próximo tema da semana que vem?
0: Ah, eu não sei. Só Deus inspira.
1: Com certeza.
0: Deus inspira. Ele vai mostrando o que a pessoa tá com necessidade de ouvir e a gente obedece ao comando, o comando do Senhor. Vamos ouvir e vamos falar daquilo que ele mais achar interessante nos corações dos nossos irmãos e das nossas irmãs. Vamos rezar juntos diante dessa alegria, diante dessa nossa confraternização, diante desse momento de fé, de bênçãos que recebemos de Deus e de otimizar cada vez mais as nossas noites para que tenhamos paz em casa, em família, tenhamos a segurança do nosso lar. Vamos rezar a oração que o Senhor nos ensinou. Pai nosso que estás nos céus, santificado seja o vosso nome. Venha a nós o vosso reino, seja feita a vossa vontade, assim na terra como no céu. O pão nosso de cada dia nos dai hoje, perdoai-nos as nossas ofensas, assim como nós perdoamos a quem nos tem ofendido. E não nos deixeis cair em tentação, mas livrai-nos do mal. Amém. Que Deus Todo-Poderoso vos abençoe e vos guarde. Pai e Filho e Espírito Santo. Amém. Até o próximo programa, se Deus quiser. Tchau.

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0: Minha pobre confusão, irmã Ana Paula e Juninho Casimiro aqui na sua Catedral FM.
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0: Léo Mantovani, Eu Te Chamo Jesus, Catedral FM, são 5:16.
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0: Vamos até o Correio, Centro de Operações da Prefeitura do Rio, com informações do trânsito. De lá fala Júlia Cotrim. Oi, Júlia.
2: Olá, Silvio e ouvintes da Rádio Catedral. Tarde de segunda-feira muito agitada no trânsito do Rio. Lembrando aos nossos ouvintes que mais cedo teve um incêndio em um caminhão-tanque de combustível na altura da Avenida Brasil, na altura de Coelho Neto, no sentido Zona Oeste. Por conta disso, as pistas nos dois sentidos da via chegaram a ser interditadas no trecho. Neste momento, uma faixa da pista lateral da Avenida Brasil, no sentido Zona Oeste, e a pista central e lateral, no sentido centro, estão liberadas. Apenas a pista central, na Avenida Brasil, em direção à Zona Oeste, permanece interditada. Desde 1 da tarde, equipes do Corpo de Bombeiros e da Polícia Militar e da Prefeitura atuam no local. Segundo a MOB Rio, a circulação do BRT está em processo de normalização. Em direção à Zona Oeste, a Avenida Brasil apresenta trânsito intenso a lento desde o Caju. No sentido centro, trânsito intenso a lento de Ramos a Bom Sucesso. Vamos falar de outros pontos da cidade. Na linha vermelha, o trânsito apresenta retenções entre o Caju e o Galeão, no sentido Baixada. Sentido centro, com trânsito lento entre Ramos e Bom Sucesso. Na zona sudoeste, a Barra da Tijuca apresenta lentidão na Avenida Ayrton Senna, desde a Cidade das Artes, no sentido Linha Amarela. Sentido Orla, sem retenções. Na Gávea, a Avenida Padre Leonel Franca apresenta intensa movimentação de veículos entre a Lagoa e o acesso ao túnel acústico no sentido Barra. Túnel Rebouças, com trânsito intenso no sentido centro desde a Lagoa. Falando agora da previsão do tempo, atenção carioca. Até o fim da noite, segundo o Sistema Alerta Rio, a cidade pode ter chuva fraca, moderada, isolada, por conta de um deslocamento de uma frente fria. A segunda-feira foi de céu nublado. A temperatura máxima de hoje foi de 30 graus e a mínima foi de 20 graus. Para amanhã, a previsão é de céu nublado encoberto com chuva a qualquer momento do dia. As temperaturas devem cair. A máxima não deve passar de 24 graus e a mínima deve ser de 17 graus. Você confere outras informações sobre o trânsito e a previsão do tempo nas redes sociais do COR no @operaçõesrio. Para a Rádio Catedral, Júlia Cotrim, direto do Centro de Operações e Resiliência da Prefeitura do Rio.
0: Obrigado, Júlia. As...

0: Adoração e Vida, um ícone antes, Farlow Altíssimo, agora são 5:28, já já encontro com os bispos com Dom Tiago Stanislau.
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9: Louvado seja nosso Senhor Jesus Cristo.
10: Para sempre seja louvado.
9: Boa tarde, queridos ouvintes da Rádio Catedral. Alegria de estar com vocês mais uma vez aqui neste programa Encontro com Bispos. E cumprimento aqui também o Marcos, que está comigo no estúdio da Rádio Catedral. Boa tarde, Marcos.
10: Boa tarde, Dom Tiago, sua bênção. E
9: Deus te abençoe.
10: Amém. E boa tarde a todos os nossos irmãos da Rádio Catedral.
9: E nós, como sempre, buscamos alguns temas para que a nossa partilha aqui, quem sabe, possa iluminar as dúvidas, questões que tantas vezes surgem na nossa vida, porque mesmo sendo pessoas da fé, isso não significa que não podemos passar pelos desafios, dúvidas, incertezas, não é, Marcos?
10: É verdade, Dom Tiago. Às vezes a gente acha que já está pronto, né, maduro na fé. Às vezes a gente conta a nossa fé pelo número de anos, né? A gente às vezes ouve isso até em reuniões pastorais: não, mas eu estou aqui há 20 anos,
9: há 30 anos,
10: eu fundei esse lugar, né?
9: E você vai me dizer como eu tenho que fazer isso, aquilo, né?
10: É. Aí o que acontece? A gente acha que está pronto, aí quando vem algum problema, algum grande obstáculo,
9: sim, sim, sim,
10: na nossa vida,
9: Deus,
10: a gente tem crise de fé.
9: Sim,
10: né?
9: Sim. Não, porque eu penso, né, que Deus não permite que a gente pare na busca da verdade, no aprofundamento da nossa relação com Ele. Então, muitas das vezes, e eu tenho certeza que Ele permite que enfrentemos estes desafios, até às vezes em algumas realidades que temos que viver, né? Até nos levando a questionar a nossa fé. Porque então, se nós entendemos muito bem que questionar a fé no sentido, eu quero saber mais, eu quero me aprofundar mais, eu quero entender mais, eu vou me esforçar mais para viver a minha relação ainda mais próxima com o próprio Deus, isso tudo é positivo.
10: Sim.
9: Por um lado, claro, até podemos dizer, é negativo porque me dá trabalho, porque a gente gosta de ficar acomodadinho, daquele jeito, né? Tá tudo certinho, tá tudo organizadinho.
10: Vou sentar agora, né, em frente à TV, comer pipoca, tá tudo tranquilo, relaxar.
9: Tudo para relaxar, né? Mas eu penso que Deus, que nos ama, ele não quer que fiquemos nesse estado, porque
10: estacionados,
9: não é,
10: né?
9: Não, isso não é bom para nós. Nós precisamos até abraçar aquela indicação do próprio Jesus, que é muito curiosa, quando ele disse: sejam perfeitos como vosso Pai do céu é perfeito, né? Ele não está nos dizendo que existe a possibilidade de gente se tornar um dia perfeitos como o Pai do céu, mas ele quer nos dizer: você nunca pode dizer que já está perfeito suficientemente,
10: já tá
9: que
10: pronto,
9: já chegou a este nível. Então,
10: sim,
9: voltando,
10: sim,
9: àquele início, né, da nossa, uhum, aqui, essa parte da conversa, né, que às vezes ficamos na nossa paróquia, na nossa realidade, com o padre, com o bispo, passando, achando, não, está tudo resolvido, está tudo tranquilo. Aí vem alguma realidade, situação, uhum, que faz a gente repensar tudo, e aí às vezes esta necessidade de reorganizar seu interior, seu coração, sua relação com Deus, pode ser chamada como crise da fé.
10: Exatamente. O engraçado, né? Isso significa que Deus não quer que a gente estacione, né, na nossa fé.
9: Isso mesmo.
10: E aí me lembrou agora uma parte que 1 Timóteo 2, que Jesus fala assim, São Paulo a Timóteo vai dizer assim, que Deus quer apaixonadamente nos salvar e nos levar ao conhecimento da verdade. Então, esse conhecimento da verdade não é de uma vez só, né? Deus quer sempre que a gente se aprofunde mais,
9: sim,
10: né?
9: Sim.
10: Que a gente busque
9: a paciência, e eu compreendo assim, a paciência que Deus tem conosco, que Deus, que não desiste de nós, vem, claro, do amor dele por nós, mas também da visão de Deus da nossa caminhada como um processo, caminhada da fé, do aprofundamento na fé, como um processo.
10: Uhum.
9: Então nós entendemos, né, e São Paulo fala, acho que na primeira carta aos Coríntios, se não me engano, que ele fala sobre o alimento que nós precisamos para aquele momento da nossa vida de fé.
10: Uhum.
9: Que às vezes, quando uma criança,
10: para aquele certo momento, né?
9: Ela precisa aquele alimento muito, muito de criança, ela amamenta. Depois se faz uma frutinha, dá algum alimento
10: pastoso,
9: mais leve, pastoso,
10: né?
9: Todas essas coisas. Porque um dia vai chegar para conseguir comer um churrasco. Mas não logo, né?
10: Pensei a mesma coisa. Comer um churrasco, um bife.
9: Bife, isso mesmo. Então é um processo. Então nós entendemos que Deus é paciente porque sabe que este processo de aprofundamento da busca da verdade é um processo no qual a pessoa gradativamente está se aperfeiçoando a si mesma, também aperfeiçoando o seu conhecimento e a sua experiência com o próprio Deus. Por isso, nós entendemos que às vezes até algumas situações são vistas na nossa vida como uma crise de fé. Por quê? Porque acontece alguma coisa que aparentemente até está abalando as fundamentos da nossa fé. Mas se a gente vai olhar corretamente, se a nossa fé está baseada em próprio Cristo, então por mais que vai passar muitos tremores, muitos desafios, a nossa fé não vai ruir. Aquela imagem de Jesus, né? Quando fala, não é aquele que me disse Senhor, Senhor, que entrará no reino dos seus, mas aquele que coloca em prática
10: a palavra do meu Pai.
9: Exatamente. Então aqui nós e ele traz aquela imagem de uma construção em cima da areia, ou então construção em cima da rocha. Então aí entendemos que temos que construir em cima da rocha. Então às vezes é interessante, me veio essa imagem. Então imagina você está fazendo, construindo uma coisa, colocando e ornamentando, sei lá, a sua roupa com alguns detalhes, mas essa roupa ela serve para pegar a trilha. Então você entende que daqui a pouco uma outra coisa que você pendurou, ela vai cair, porque você passando pela no meio de árvores, passando, subindo, às vezes sentando em cima do chão para descer uma ladeira muito grande e tudo mais, então você vai se pouco sujar e vai perder aquilo que pendurou. Por quê? Porque não serve, porque isso não acrescenta nada para o objetivo que é fazer trilha.
10: Sim.
9: Né? Da mesma maneira, às vezes nós ornamentamos a nossa vida com os detalhes que não tem nada a ver. Então Jesus permite que a construção da nossa fé passa por aqueles tremores. O que está sem qualquer motivo razoável vai cair.
10: O que é penduricalho vai cair.
9: E que vai ficar? Aquilo que de fato está de maneira sólida, unida com fundamentos, está junto com, neste caso que estamos assim dizendo, nos unindo com o próprio Cristo como aquele que traz sentido para toda a nossa vida.
10: Então eu acho que tem alguma relação com Mateus 28:17, né? Logo no começo do evangelho de ontem, né?
9: Uhum.
10: Quando Mateus vai dizer que mesmo vendo Jesus ressuscitado, alguns duvidaram, né? Eu acho que eles estavam ainda naquele abalo da morte de Cristo.
9: Uhum.
10: E não tiveram uma crise de fé.
9: Isso
10: viram
9: mesmo.
10: Jesus.
9: Isso mesmo.
10: E viram Jesus ressuscitado. E Mateus coloca: alguns duvidaram. E aí eu completo: mesmo assim.
9: Mesmo assim, não, exatamente. Então nós entendemos que é um processo.
10: Sim.
9: Que eles, naquele momento, mesmo vendo Jesus ressuscitado, ainda não chegaram ao ponto de acreditar, de abraçar esta fé com todas as consequências.
10: Sim.
9: Mas nós sabemos, né, que no final, se bem, vamos pensar aqui nos apóstolos, todos eles abraçaram a fé de maneira total, ao
10: Sim.
9: ponto que todos eles ofertaram a sua vida a Jesus. Mas não de maneira apenas simbólica. Ah, Jesus, eu estou ofertando a minha vida, mas eu quero que ela seja do meu jeito. Não, eles ofertaram
10: realmente
9: a vida com
10: a vida.
9: Todas as consequências, até no final, até assinaram, assim posso dizer, com o próprio sangue, a fé que eles professaram em Jesus. Né? Todos eles deram sua vida por Jesus, né? Então entendemos que naquele processo, naquele enfrentamento das dificuldades, inclusive no nível da fé, mas vivido como coração fixo em Deus, a pessoa se amadurece, a pessoa se fortalece, a pessoa também se aprofunda no conhecimento da verdade.
10: E por outro lado, já, baseado exatamente no que o senhor está explicando para nós, tem aquele outro movimento, né? Aquele movimento que diz assim: se eu não acredito em algo, então isso não é verdade para mim, né? Às vezes as pessoas se pegam a fé e às vezes até em momentos de crise ou em momentos de bonança, ele não quero, não preciso disso nem daquilo.
9: Sim, sim.
10: A pessoa cria sua própria fé.
9: Sim.
10: Isso me lembra também São Paulo aos Romanos, onde ele vai dizer que o homem pode viver um drama profundo, né? De chegar até ao ponto de trocar toda a verdade por uma mentira.
9: Sim, sim, sim.
10: Até que ponto isso tem a ver com o que a gente está falando sobre essa questão de maturidade, né? De lapidar aos poucos a nossa fé. Sim. Diante dos obstáculos.
9: E eu tenho certeza que Deus é um professor maravilhoso.
10: Amém.
9: E ele, e ele, sem dúvida, sabe qual é o método para cada um de nós.
10: E olha que somos muitos, hein?
9: Somos muitos e pode até parecer que para alguns grupos um método é o mesmo, mas nunca é mesmo. Sempre é uma maneira pessoal de conduzir a pessoa à experiência da fé, a entrega total da sua vida nas mãos dele. Então nós entendemos que nestas realidades, né, a cada pessoa ela corre o risco de pensar em Deus do seu próprio modo, de pensar que viver a fé significa viver ela assim. Porque tem muitos motivos pelos quais nós podemos tomar uma decisão assim. E não são motivos necessariamente negativos. Às vezes pode ser pouco de cômodo, no final das contas, tem alguns mandamentos, se vamos puxar por um lado, por este lado. Um e outro mandamento, ele até pode parecer bem interessante. Tem outros que já não parecem ser tão interessantes, né? Pode ser que o pecado que parece mais interessante, mais agradável, mais atraente. Então a pessoa é capaz de abraçar uma parte da revelação de Deus, porque isso não mexe nada com a vida dela, tá tranquilo. E a outras partes é capaz de deixar de lado como se fosse, não, isso já não vou viver tanto, porque vivendo isso, aí que eu vou ter os problemas, porque não vou poder fazer isso que eu gosto, ou vou precisar abandonar aquilo que eu não me vejo sem esta experiência, né? Sim. Então, entendemos que Deus está conduzindo a cada um de nós para que nos tremores desta vida, nos desafios, crises da nossa fé, nós possamos verificar que se queremos realmente ser inabaláveis, se queremos ir firmemente ao destino final, que é a casa do Pai, onde tem muitas moradas para cada um de nós, então nós precisamos abandonar aquilo que são ilusões humanas e abraçar aquilo que são promessas de Deus. Mas isso, repito mais uma vez, é um processo de cada um de nós, um esforço particular. Eu com meu Deus, ele agindo na minha vida através da realidade que são apenas minhas.
10: Mas nesse sentido que o senhor está falando, a gente precisa querer, né? Porque como o senhor falou, como está aqui nessa afirmação, se eu não acredito em algo, isso não é verdade para mim. Eu preciso querer, isso sim. É importante para me sim. Abrir a esse Deus, sim, né? Sim.
9: Mas às vezes, como falei, mas às vezes Deus permite que surjam algumas realidades.
10: É nesse momento que a gente pode mudar.
9: Que elas mesmo que vão questionar aquilo que a gente colocava como verdade.
10: A própria pessoa que, vamos dizer assim, montou a sua verdade
9: vai perceber
10: com os tremores, com os obstáculos,
9: eu estava apostando numa coisa que não tem nada a ver. Por quê? Aí pode passar pela crise da fé, mas pode ser que não é crise da fé em Deus. Pode ser que é a crise nas suas imaginações da verdade, nos seus princípios pessoais e não princípios revelados pelo próprio Deus. Entendeu?
10: Sim.
9: Então nós entendemos que neste processo o que temos que ser precisamos ser pessoas honestas conosco mesmo.
10: A gente precisa da busca sincera, né?
9: Isso
10: se
9: mesmo,
10: a gente criar uma igreja para nós, se a gente criar uma verdade para nós, a gente não vai seguir realmente a Cristo, vai estar se enganando.
9: Vai seguir alguma coisa, mas no fim vai chegar algum momento onde todas essas realidades na qual nós apostamos vão cair por terra. É como acreditar, como tantas vezes temos passagens do Antigo Testamento onde os profetas falam sobre, por exemplo, o povo eleito que começava a acreditar em falsos deuses. E nós também podemos criar os nossos deuses, fazer bezerros de ouro e acreditar que eles vão nos salvar, que eles vão nos levar aonde a gente quer chegar. E a verdade depois vai sair no percorrer da vida, vamos perceber que não, peraí, aquilo que eu achava que é a verdade para mim, na verdade foi uma verdade apenas para mim, porque não é uma verdade que Deus revela. E com isso, agora eu preciso repensar a minha vida e abraçar mais aquilo que Deus está me propondo, deixando a si mesmo e suas verdades como uma coisa que tem que abandonar.
10: Amém.
9: Então, que Deus nos guie nesta nossa caminhada da fé. Louvado seja nosso Senhor Jesus Cristo.
10: Para sempre seja louvado.
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0: 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Segunda-feira, 18 de maio, ano 2026. Mercado financeiro espera queda de juros mais lenta em 2026. Confira a atualização do trânsito e da previsão do tempo na cidade com o Centro de Operações Rio. RCC Rio promove evento como um novo Pentecostes, com programação de fé e unidade. Estas e outras notícias na segunda edição do Jornal 106, que está começando.
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0: O INSS iniciou envio de alertas pelo WhatsApp para beneficiários que precisam realizar a prova de vida. A notificação é destinada apenas a quem não teve dados recentes identificados nos sistemas do governo. A mensagem oficial enviada pela conta Governo do Brasil também aparece no aplicativo gov.br. O procedimento obrigatório para evitar fraudes é automático desde 2022, mas pode exigir validação manual quando não há atualização cadastral recente. Um tremor de magnitude 5,2 na escala Richter atingiu o sul da China nesta segunda-feira, deixando ao menos 2 pessoas mortas e uma ferida, segundo autoridades locais. O epicentro foi registrado na província de Guangxi, a cerca de 8 quilômetros de profundidade. O abalo provocou danos estruturais, como desabamento de casas, e levou à retirada de mais de 7 mil moradores. Equipes de resgate foram mobilizadas e localizaram sobreviventes sob escombros. Tremores secundários também foram registrados, enquanto serviços essenciais seguem funcionando normalmente. A queda da taxa de juros do Brasil deve ser mais lenta do que o esperado, de acordo com a previsão do mercado financeiro no Boletim Focus desta segunda-feira. O documento foi publicado pelo Banco Central. Mais informações com Gabriel Brum.
11: Os analistas e economistas acreditam que a taxa Selic, referência para os juros cobrados no país, termine em 2026 em 13,25%. Até a semana passada, a expectativa era de que ficasse em 13%. A mudança acompanha a projeção de inflação que segue subindo, que teve uma leve variação para 4,92% nesta edição do Focus. São 10 semanas de alta depois que a guerra no Irã começou e passamos a conviver com o petróleo bem mais caro, acima de $100 o barril. Dias antes do conflito, ele custava menos de $70. Os outros índices do boletim referentes a 2026 permaneceram sem alteração. Crescimento econômico de 1,85% e dólar a R$ 5,20.
0: O Ministério da Fazenda elevou para 4,5% a estimativa de inflação neste ano, pressionada pela alta do petróleo em meio à guerra no Oriente Médio. A projeção atinge o teto da meta definida pelo Conselho Monetário Nacional. Apesar do cenário mais inflacionário, a expectativa de crescimento do Produto Interno Bruto foi mantida em 2,3%. O governo avalia que a economia deve desacelerar ao longo do ano, mas com possível recuperação gradual no fim do período. Semana decisiva para a proposta da emenda à Constituição da Escala de Trabalho 6x1. O relator, deputado Léo Prates, do Republicanos Bahia, deve apresentar o relatório na quarta-feira, dia 20. Reportagem Priscila Mazenotti.
12: Esse, pelo menos, é o combinado até agora, viu? para apresentar o relatório na quarta-feira e votar na comissão especial na semana que vem, na terça, dia 26, e no dia seguinte, em plenário. Na última sexta-feira, acabou o prazo para apresentação de emendas. Foram duas apresentadas e as duas sobre o mesmo assunto, regra de transição. São dos deputados do PP, Sérgio Turra e Tião Medeiros. Essas emendas querem o seguinte, uma regra de transição de 10 anos, justamente o que o governo e as categorias de trabalhadores já disseram que não topam. O presidente da comissão, o deputado Alencar Santana, do PT, quer que essa transição seja a mais rápida possível. O relator, Léo Prates, tem dito que é preciso encontrar um meio termo, nem tão longa, nem tão curtinha, que não dê tempo do empregador se adaptar. Esse assunto deverá ser discutido ainda nesta segunda-feira com o presidente da Câmara, Hugo Mota. Tanto Alencar quanto Léo Prates podem conversar com ele para afinar os detalhes. Nessa terça-feira tem audiência pública. O assunto vai ser discutido com os sindicatos, com as categorias. E aí a gente fala de CUT, Central Sindical, o GT, entre outras. O calendário, por enquanto, mantido então. Apresentação do relatório na quarta, votação na comissão na semana que vem, dia 26, e dia 27, em plenário.
0: Hoje pela manhã tiveram início as entradas ao vivo dos repórteres do Centro de Operações e Resiliência da cidade do Rio de Janeiro, que firma parceria com a Rádio Catedral. A partir de hoje, diariamente, boletins de trânsito e previsão do tempo são divulgados direto da sede do órgão, ampliando o alcance das informações de utilidade pública, que passam a integrar a programação da Rádio Catedral. O acordo prevê, no mínimo, 6 entradas ao vivo por dia, com atualizações sobre as condições viárias, os transportes e o clima na cidade. A produção dos conteúdos fica a cargo da equipe de comunicação do Correio, que atua 24 horas no monitoramento urbano e é responsável, com jornalistas experientes, pela apuração e apresentação dos boletins. A iniciativa reforça o compromisso da Rádio Catedral com acesso à informação confiável e de credibilidade, beneficiando nossos ouvintes que circulam diariamente pela cidade. E agora vamos direto para o Centro de Operações e Resiliência da cidade do Rio de Janeiro falar com Júlia Cotrim, que traz as condições do trânsito e a previsão do tempo.
13: A Avenida Brasil permanece com pista central interditada no sentido Zona Oeste em função de um incêndio em um caminhão-tanque de combustível na altura de Coelho Neto. Mais cedo, o trecho chegou a ser interditado nos dois sentidos. Neste momento, as duas pistas em direção ao centro e uma faixa da pista lateral no sentido Zona Oeste estão liberadas. Bombeiro Sete Rio, Guarda Municipal Conlurbe, Polícia Militar e Secretaria Municipal de Ordem Pública atuam no local. No sentido Zona Oeste, as duas pistas apresentam congestionamento desde o Caju. Em direção ao centro, a pista central apresenta retenções desde Guadalupe. A MOB Rio informa que as linhas 60 e 61 do BRT estão em processo de normalização. Agora a gente fala sobre a previsão do tempo. Segundo o Sistema Alerta Rio, a noite de segunda-feira será de céu nublado a encoberto, com chuva fraca, moderada e isolada, por conta do deslocamento de uma frente fria. Para amanhã, a previsão é de céu nublado a encoberto, com chuva a qualquer momento do dia. Você confere outras informações sobre o trânsito e a previsão do tempo nas redes sociais do COR no @operaçõesrio. Para a Rádio Catedral, Júlia Cotrim, direto do Centro de Operações e Resiliência da Prefeitura do Rio.
0: A Renovação Carismática Católica da Arquidiocese do Rio realiza neste domingo, dia 24 de maio, o evento Como um Novo Pentecostes, reunindo fiéis em um grande encontro de oração, espiritualidade e comunhão. A iniciativa celebra a descida do Espírito Santo sobre os apóstolos e a Virgem Maria reunidos no cenáculo, marco que também encerra o tempo pascal na igreja. A programação acontece de 1 da tarde às 6:30 da noite no Rincão Monsenhor Jonas Abib, em Paciência. O evento busca fortalecer a unidade entre os fiéis, estimular a vivência comunitária da fé e promover a evangelização com a expectativa de reunir centenas de participantes em uma tarde de profunda experiência espiritual inspirada em Pentecostes. As inscrições custam R$ 20 e devem ser feitas exclusivamente pelo site da RCC Rio. A programação inclui a acolhida, terço mariano, momentos de adoração, pregação, oração de efusão do Espírito Santo e a celebração da Santa Missa. A coordenadora de comunicação da RCC Rio, Divanice Freitas, reforça o convite e destaca o significado espiritual do encontro.
14: Como um novo Pentecostes, no próximo dia 24 de maio, quando a igreja celebra a festa de Pentecostes, a renovação carismática católica da Arquidiocese do Rio de Janeiro convida a todos a participar no Rincão Monsenhor Jonas Abib, em Paciência, a partir das 13 horas do evento Como um Novo Pentecoste. Um dia cheio da graça de Deus, em que teremos pregações com Moisés Rocha, teremos a presença do Padre Felipe Pertence, Padre Gabriel Bezerra, Cláudio Costa, coordenador da Renovação Carismática no Estado do Rio de Janeiro, e todo o Conselho da RCC Rio. Você é o nosso convidado, próximo dia 24, a partir das 13 horas, no Rincão Monsenhor Jonas Abib.
0: O Rincão fica anexo à Igreja Nossa Senhora da Conceição Aparecida, na rua Monsenhor Jonas Abib, 140, em Paciência, na zona oeste do Rio. Com produção de Rita Vasconcelos e locução de Silvio Júnior, o Jornal 106 volta amanhã. 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

Em nome do Pai, do Filho e do Espírito Santo. Amém. Que a paz do Senhor esteja com todos vocês, caríssimos amigos e irmãos. Celebramos ontem a ascensão do Senhor. Caminhamos para celebrarmos no próximo domingo a festa de Pentecostes. E muitas comunidades já na quinta-feira antes da ascensão,

Em nós, o dom de Deus, o dom do Espírito Santo, o dom de Pentecostes, com seus 7 dons, renovando toda a nossa vida, meus irmãos e irmãs. Porém, temos certeza que o Senhor nos dá esse dom, com seus 7 dons e toda a nossa vida, né? Ele permanece conosco. O Espírito Santo vem e permanece conosco. Sejamos dóceis à tua ação santificadora, repleto de sabedoria, para viver como filhos e filhas muito amados de Deus, que nos ensine a cooperar com a graça todos os dias, de modo que nada impeça de seguir testemunhando a fé pelas obras de caridade que atestam a nossa identidade cristã em um mundo cada vez mais corrompido pelo egoísmo, que nós não nos calemos frente às injustiças, mas sejamos promotores da unidade da Igreja, que a todos congrega como família humana redimida por Jesus Cristo para a glória de Deus Pai. Meus irmãos e irmãs, no Evangelho de João fala Jesus que não nos deixa órfãos, João 14, 17 a 18. Ele atesta para os seus apóstolos que o Espírito Santo é conhecido porque o reconhecem presente e operante, como atestado nas Escrituras, nos ensinamentos e ações. Por isso Jesus afirma que não ficarão órfãos, pois é um dom que veio para permanecer com eles. Graças à presença e assistência do Espírito Santo, os apóstolos não apenas continuarão a missão de Jesus no mundo, mas farão obras ainda maiores. Assim como o Espírito Santo é a união do amor indissolúvel entre o Pai e o Filho, de igual modo é doado aos apóstolos para que o amor deles por Jesus e entre eles também seja indissolúvel. Como Jesus e o Pai são um, eles devem ser um no amor. Nisso Jesus é glorificado nos seus apóstolos. E aí, meus irmãos e irmãs, quando nos damos conta, reconhecemos que alternamos momentos de grande fervor com outros de muita desatenção, pensamos, não é? Que o Senhor nos conceda constância na fé e na vida de oração. Esse Espírito Santo nos ajude a isso. Quando a rotina quiser diminuir ou apagar o nosso vínculo interior com Deus, que Ele mantenha acesa em nós a consciência da presença viva e eficaz. Também quando não quisermos deixar guiar, resistindo às suas inspiradas correções, que Ele nos torne dóceis e obedientes à sua voz e aos sinais dessa presença. Portanto, meus irmãos e irmãs, pensamos isso nessa semana e nessa novena de Pentecostes. Quando constatarmos a existência de cansaço espiritual e do relaxamento da caridade, pensamos ao Espírito Santo que nos console e reaqueça os nossos corações para a prática do bem. Pensamos, meus irmãos e irmãs, que o Espírito da verdade, sabedoria, inteligência, fortaleza, piedade, do bom conselho, da ciência, do santo temor, da fé e da caridade, da alegria e da esperança, da justiça e da paz, da unidade familiar, nos ajude cada vez mais a vivermos com alegria a nossa vida cristã, de tal maneira que sejamos dóceis ao Espírito Santo, na resposta ao amor de Deus, que nunca se ausenta de nós e sempre permanece conosco. Que o Senhor nos ajude cada vez mais e nos faça plenos de toda alegria e esperança na fé. Agora, nessa caminhada nossa para Pentecostes, na novena ou semana de Pentecostes, rezemos. Rainha do céu, alegrai-vos, aleluia, porque quem merecesse trazer em vosso seio, aleluia, ressuscitou como disse, aleluia, rogai a Deus por nós, aleluia. Exultai e alegrai-vos, ó Virgem Maria, aleluia, porque o Senhor ressuscitou verdadeiramente, aleluia. Oremos. Ó Deus, que vos dignaste alegrar o mundo com a ressurreição do vosso Filho Jesus Cristo, Senhor nosso, concedei-nos, vos suplicamos, que por sua mãe, a Virgem Maria, alcancemos as alegrias da vida eterna, por Cristo nosso Senhor. Amém. Glória ao Pai, ao Filho e ao Espírito Santo, como era no princípio, agora e sempre. Amém. Glória ao Pai, ao Filho e ao Espírito Santo, como era no princípio, agora e sempre. Amém.
Glória ao Pai, ao Filho e ao Espírito Santo.

0: como era no princípio, agora e sempre. Amém. E que Deus Todo-Poderoso nos abençoe, proteja e guarde a todos. Em nome do Pai, e do Filho, e do Espírito Santo. Amém.
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2: Dentro de instantes, acompanharemos juntos a Santa Missa pelos amigos da Rádio Catedral FM, diretamente da Capela Nossa Senhora da Conceição, no edifício São João Paulo II, na Glória, celebrada por Dom José Maria. Rezaremos em ação de graças pelos amigos da rádio, aniversariantes de hoje, 18 de maio: Anderson Roberto da Silva, Etelvina Maria de Almeida Neves, Genésio da Silva Dias, Ieda Gonzaga de Freitas Araújo Pedreira, Janice de Oliveira Silva, José Maria Souza Carneiro, Josiane Teles de Lima, Leandro França Amaro, Lígia Alves dos Santos Souza, Luzia Ferreira Martins, Márcia de Moraes Pereira, Maria da Silva Rodrigues, Maria de Fátima de Souza Ferreira Delfino, Maria de Fátima Gouveia Poubel, Maria Eduarda Garcia Fernandes, Maria Henriqueta Tomé dos Santos, Marlene Pereira de Melo, Nicínia Costa Brandão, Robson Aldeon, Solange da Costa Silva, Humberto Bastos Batista, Vilma Moreira Gomes e Washington Luiz de Jesus Santana.
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0: Em nome do Pai, do Filho e do Espírito Santo.
1: Amém.
0: O Deus da esperança que nos cumula de toda alegria e paz em nossa fé, pela ação do Espírito Santo, esteja convosco.
1: Bendito seja Deus que nos reuniu no amor de Cristo.
0: Os irmãos e irmãs, estamos nessa Santa Missa agradecendo a Deus pelos amigos da Rádio Catedral que estão aniversariando. Também colocando diante de Deus as nossas intenções, aquelas pessoas que nos recomendam de rezarmos por elas, em especial os enfermos, todos que nos acompanham pela nossa Rádio Catedral, WebVTV Redentor e os nossos outros meios de comunicação. Estamos terminando o tempo da Páscoa, essa semana, semana de oração pela unidade dos cristãos. Pensamos por toda a igreja e pela unidade de todos os cristãos. Senhor Jesus nos convida à mesa da palavra e da Eucaristia e nos chama a segui-lo fielmente. Reconheçamos ser pecadores, invoquemos com confiança a misericórdia do Pai. Confessemos os nossos pecados.
2: Confesso a Deus Todo-Poderoso e a vós, irmãos e irmãs, que pequei muitas vezes por pensamentos e palavras, atos e omissões. Por minha culpa, minha culpa, minha tão grande culpa. E peço à Virgem Maria, aos anjos e santos, e a vós, irmãos e irmãs, que rogueis por mim a Deus nosso Senhor.
0: Deus Todo-Poderoso, tenha compaixão de nós, perdoe os nossos pecados e nos conduza à vida eterna.
1: Amém.
0: Senhor, tende piedade de nós.
1: Senhor, tende piedade de nós.
0: Cristo, tende piedade de nós.
1: Cristo, tende piedade de nós.
0: Senhor, tende piedade de nós.
1: Senhor, tende piedade de nós.
0: Oremos. Senhor, venha sobre nós a força do Espírito Santo, para que com firmeza de coração possamos acolher vossa vontade e testemunhá-la por uma vida santa. Por nosso Senhor Jesus Cristo, vosso Filho, que é Deus, e convosco vive e reina, na unidade do Espírito Santo, por todos os séculos dos séculos.
1: Amém.
3: Leitura dos Atos dos Apóstolos. Enquanto Apolo estava em Corinto, Paulo atravessou as regiões montanhosas e chegou a Éfeso. Aí encontrou alguns discípulos e perguntou-lhes: vós recebeste o Espírito Santo quando abraçaste a fé? Eles responderam: nem sequer ouvirmos dizer que existe o Espírito Santo. Então Paulo perguntou: que batismo vou recebestes? Eles responderam: o batismo de João. Paulo disse-lhes: João administrava um batismo de conversão, dizendo ao povo que acreditasse naquele que viria depois dele, isto é, em Jesus. Tendo ouvido isso, eles foram batizados no nome do Senhor Jesus. Paulo impôs-lhe as mãos e sobre eles desceu o Espírito Santo. Começaram então a falar em línguas e a profetizar. Ao todo, eram uns 12 homens. Paulo foi então à sinagoga e durante 3 meses falava com toda a convicção, discutindo e procurando convencer os ouvintes sobre o reino de Deus. Palavra do Senhor.
1: Graças a Deus.
3: A resposta do nosso salmo será: reinos da terra, cantai ao Senhor.
1: Reinos da terra, cantai ao Senhor.
3: Eis que Deus se põe de pé e os inimigos se dispersam. Fogem longe de sua face os que odeiam o Senhor. Como a fumaça se dissipa, assim também os dissipais. Como a cera se derrete ao contato com o fogo, assim perecem os iníquos ante a face do Senhor.
1: Reinos da terra, cantai ao Senhor.
3: Mas os justos se alegram na presença do Senhor, rejubilam satisfeitos e exultam de alegria. Cantai a Deus louvai, cantai um salmo a seu nome. O seu nome é o Senhor, exultai diante dele.
1: Reinos da terra, cantai ao Senhor.
3: Dos órfãos ele é pai e das viúvas protetor. É assim o nosso Deus em sua santa habitação. É o Senhor quem dá abrigo, dá um lar aos deserdados, quem liberta os prisioneiros e os sacia com fartura.
1: Reinos da terra, cantai ao Senhor.

0: Senhor esteja convosco.
1: Ele está no meio de nós.
0: Proclamação do Evangelho de Jesus Cristo segundo João.
1: Glória a vós, Senhor.
0: Naquele tempo, os discípulos disseram a Jesus: eis agora falas claramente e não usas mais figuras. Agora sabemos que conheces tudo e que não precisa de alguém que te interrogue, por isso cremos que vieste da parte de Deus. Jesus respondeu: credes agora? Eis que vem a hora e já chegou, em que vos dispersareis cada um para o seu lado e me deixareis só. Mas eu não estou só, porque o Pai está comigo. Disse essas coisas para que tenhais paz em mim. No mundo tereis tribulações, mas tende coragem, eu venci o mundo. Palavra da salvação.
1: Glória a vós, Senhor.
0: Queridos irmãos e irmãs, ontem celebramos, né, a ascensão do Senhor, o tempo pascal já vai chegando ao fim, e Jesus prometeu: vou para o Pai, vou rogar a Ele que mande o Espírito Santo. Justamente subiu aos céus, e realmente com a promessa de pedir ao Pai de enviar o Espírito Santo. Então essa semana toda é a semana que nós estamos realmente unidos, porque é a semana da unidade, semana de oração pela unidade, esperando, como os apóstolos e Maria Santíssima ficaram no cenáculo esperando o Espírito Santo, como Jesus prometeu. Também nós na igreja toda vivemos a semana de oração esperando essa vinda do Espírito Santo. E hoje o Evangelho, ele vai falando para nós também das dificuldades que enfrentaremos. Jesus não engana, ele não deixa ninguém sim, na dúvida como é segui-lo. Ele diz justamente, né, parece que o pessoal está meio na dúvida: credes agora? Parece que a fé ainda não era tão segura antes. E agora ele pergunta: vocês estão crendo agora? Ele pergunta: eis que vem a hora e já chegou, em que vos dispersareis, cada um para o seu lado, e me deixareis só. E ele fala, justamente, disse-vos essas coisas, para que tenhais paz em mim. No mundo tereis tribulações, mas tende coragem, eu venci o mundo. É muito interessante prestar atenção quando ele vai falando, né? No mundo tereis tribulações. Se pararmos aí, as pessoas vão desanimar. Então vão ter tribulação, é só sofrimento. Mas aí ele não termina aqui. Tereis tribulações, mas tende coragem. Eu venci o mundo. Então, a beleza dessa frase de Jesus está não na metade: tereis tribulações, que é verdade. Todos aqueles que seguem Jesus terá tribulação. Todo aquele que realmente é de Jesus enfrenta desafio. Mas aqui ele, claro, não para só na tribulação, só no sofrimento, mas tem descoragem. Então pedir ao Espírito Santo essa coragem, para que diante das dificuldades, do desafio, de tudo aquilo que é oposição ao Evangelho, hoje para nós vivemos a nossa fé, nós não desanimemos, mas perseveremos, tenhamos coragem de testemunhar Jesus. Não temos vergonha de demonstrar, de mostrar ao mundo que seguimos a Cristo. Justamente um dos dons do Espírito Santo é a fortaleza. Pedir que Ele nos dê essa fortaleza para que nós realmente nunca desanimemos, mas, como diz Jesus, cheio de coragem, vencemos. Ele venceu o mundo, também nós possamos vencer o mundo. Então, Jesus, ele levanta, quando ele vai falando que vocês vão ter tribulações, vocês, enfim, aí ele levanta a alma dele, mas coragem. Então assim também é o cristão, quando ele vai vendo as dificuldades da vida, tem pessoas que ficam desanimadas, só fica lastimando, só olhando para o chão. Não, Jesus está dizendo, não fique olhando só para o chão, só para os problemas, levanta a cabeça, coragem, eu venci o mundo. Estamos na Páscoa, e a Páscoa justamente a gente vai celebrando, depois da paixão, da morte, da ressurreição, nós celebramos que o túmulo está vazio. Ele venceu a morte. Então a palavra última não é o sofrimento, não é o túmulo lacrado. A palavra última é vitória, é o túmulo vazio. Ele está vivo. Portanto, essas palavras de Jesus possam entrar no nosso coração e nós realmente tenhamos mais coragem, mais fé, e por isso não desanimemos diante das dificuldades. O mundo precisa de olhar para nós e ver, aquela pessoa acredita em algo além dessa vida. Nós acreditamos, mostramos para o mundo, nós acreditamos em algo que é além dessa vida. Estamos de olhos fixos no Senhor. Então, que de olhos fixos nele, não desanimemos, continuemos a nossa caminhada. Então, agora façamos as nossas preces. Caros irmãos, queridas irmãs, nessa alegria pascal, invoquemos a Deus com mais fervor, para que, tendo atendido às preces e às súplicas do seu amado Filho, considere também nossas humildes orações.
2: A nossa resposta será: Senhor, atendei a nossa prece.
3: Senhor, atendei a nossa prece.
2: Pai Santo, em Cristo nos deixastes a promessa da paz. Rezemos para que a Igreja seja fortalecida e seja sempre sinal de unidade e de luz para os povos. Rezemos.
3: Senhor, atendei a nossa prece.
2: Deus de misericórdia, vós nos chamastes à fraternidade. Rezemos para que os cristãos sejam um só corpo, para que todos sejamos testemunhas da vossa verdade. Oremos.
3: Senhor, atendei a nossa prece.
2: Senhor, sois a nossa paz. Rezemos para que os doentes e os refugiados obtenham o alívio, a esperança e o acolhimento seguro em vossa graça. Oremos.
3: Senhor, atendei a nossa prece.
0: Ó Deus, sabeis que a vida dos homens e das mulheres de hoje está sujeita a toda espécie de dificuldades. Ouvi os desejos daqueles que vos suplicam. Realizai os pedidos dos que creem em vós. Por Cristo nosso Senhor.
3: Amém.

0: Olá, irmãos e irmãs, que meu e vosso sacrifício seja aceito por Deus Pai Todo-Poderoso.
1: Receba, ó Senhor, por tuas mãos este sacrifício, para a glória do seu nome, para o nosso bem de toda a sua santa igreja.
0: Senhor, o sacrifício imaculado nos purifique e dê aos nossos corações o vigor da graça do alto, por Cristo nosso Senhor.
1: Amém.
0: Senhor esteja convosco.
1: Ele está no meio de nós.
0: Corações ao alto.
1: O nosso coração está em Deus.
0: Demos graças ao Senhor nosso Deus.
1: É nosso dever e nossa salvação.
0: Na verdade é digno e justo. É nosso dever e salvação dar-vos graças sempre e em todo lugar. Senhor Pai Santo, Deus Eterno e Todo-Poderoso. Pois o Senhor Jesus, Rei da Glória, vencedor do pecado e da morte, ante os anjos maravilhados, subiu ao mais alto dos céus, constituído mediador entre Deus e a humanidade, juiz do mundo, Senhor do universo. Ele, nossa cabeça e princípio, nos precedeu, não para afastar-se de nossa humildade, mas para dar a nós, membro do seu corpo, a confiança de um dia o seguirmos. Por isso, transbordando de alegria pascal, exulta a criação por toda a terra. Também as virtudes celestes e as potestades angélicas proclamam o hino à vossa glória, cantando a uma só voz.

0: Na verdade, ó Pai, vós sois santo, fonte de toda santidade. Santificai, pois, estes dons, derramando sobre eles o vosso Espírito, a fim de que se tornem para nós o corpo e o sangue de nosso Senhor Jesus Cristo.
1: Enviai o vosso Espírito Santo.
0: Estando para ser entregue, abraçando livremente a paixão, Jesus tomou o pão, pronunciou a bênção de ação de graças, partiu e o deu a seus discípulos, dizendo: Tomai todos e comei. Isto é o meu corpo, que será entregue por vós.

Do mesmo modo, no fim da ceia, ele tomou o cálice em suas mãos e, dando graças novamente, o entregou a seus discípulos, dizendo: tomai todos e bebei. Este é o cálice do meu sangue, o sangue da nova e eterna aliança, que será derramado por vós e por todos para a remissão dos pecados. Fazei isto em memória de mim.

0: Mistério da fé.
1: Anunciamos, Senhor, a vossa morte e proclamamos a vossa ressurreição. Vinde, Senhor Jesus.
0: Celebrando, pois, o memorial da morte e da ressurreição do vosso Filho, nós os oferecemos, ó Pai, o pão da vida e o cálice da salvação. E vos agradecemos, porque nos tornaste digno de estar aqui, na vossa presença, e vos servir.
1: Aceitai, ó Senhor, a nossa oferta.
0: Suplicante-vos pedimos que, participando do corpo e sangue de Cristo, sejamos reunidos pelo Espírito Santo num só corpo.
1: O Espírito nos una num só corpo.
0: Lembrai-vos, ó Pai, da vossa Igreja, que se faz presente pelo mundo inteiro, que ela cresça na caridade em comunhão com o Papa Leão, o nosso bispo Orani, seus bispos auxiliares, os bispos eméritos, os bispos do mundo inteiro, os presbíteros, os diáconos e todo o ministro do vosso povo.
1: Lembrai-vos, ó Pai, da vossa Igreja.
0: Lembrai-vos também, na vossa misericórdia, dos nossos irmãos e irmãs que adormeceram na esperança da ressurreição, e de todos que partiram desta vida, acolhei-os junto a vós, na luz da vossa face.
1: Concedei-lhes, ó Senhor, a luz eterna.
0: Enfim, nós os pedimos, tende piedade de todos nós, e dai-nos participar da vida eterna, com a Virgem Maria, Mãe de Deus, São José, seu esposo, os apóstolos, São Sebastião, e todos os santos que neste mundo viveram na vossa amizade, a fim de vos louvarmos e glorificarmos por Jesus Cristo, vosso Filho. Por Cristo, com Cristo, em Cristo, a vós, Deus Pai Todo-Poderoso, na unidade do Espírito Santo, toda honra e toda glória, por todos os séculos dos séculos.
1: Amém.
0: Somos chamados filhos de Deus e realmente o somos. Por isso podemos rezar confiantes. Pai nosso,
1: que estais nos céus, santificado seja o vosso nome. Venha a nós o vosso reino. Seja feita a vossa vontade, assim na terra como no céu. O pão nosso de cada dia nos dai hoje. Perdoai as nossas ofensas, assim como nós perdoamos a quem nos tem ofendido. E não nos deixeis cair em tentação, mas livrai-nos do mal.
0: Livrai-nos de todos os males, ó Pai, e dai-nos hoje a vossa paz. Ajudados pela vossa misericórdia, sejamos sempre livres do pecado e protegidos de todos os perigos, enquanto aguardamos a feliz esperança e a vinda do nosso Salvador, Jesus Cristo.
1: Vosso é o reino, o poder e a glória para sempre.
0: Senhor Jesus Cristo, disseste aos vossos apóstolos: eu vos deixo a paz, eu vos dou a minha paz. Não olheis os nossos pecados, mas a fé que anima a vossa Igreja. Dai-lhe, segundo o vosso desejo, a paz, a unidade, vós que sois Deus com o Pai e o Espírito Santo.
1: Amém.
0: A paz do Senhor seja sempre convosco.
1: O amor de Cristo nos uniu.
0: Cordeiro de Deus,
1: que tirais o pecado do mundo, tende piedade de nós. Cordeiro de Deus, que tirais o pecado do mundo, tende piedade de nós. Cordeiro de Deus, que tirais o pecado do mundo, dai-nos a paz.
0: Felizes os convidados para a ceia do Senhor. Eis o Cordeiro de Deus, que tira o pecado do mundo.
1: Senhor, eu não sou digna de que entreis em minha morada, mas dizei uma palavra e serei salvo.

Meu Jesus, eu creio que estás presente no Santíssimo Sacramento. Amo-vos sobre todas as coisas e minha alma suspira por vós. Mas como não posso receber-vos agora no Santíssimo Sacramento, vinde então espiritualmente ao meu coração. Abraço-me convosco como se já estivesses comigo. Uno-me a vós inteiramente. Ah, não permitais que me separe de vós. Ó sumo bem e doce amor meu, vulnerai e inflamai o meu coração a fim de que esteja abrasado em vosso amor para sempre. Amém.

0: Oremos. Senhor, nós os pedimos, permanecei com misericórdia junto ao vosso povo. Fazei passar da antiga para a nova vida aqueles que iniciastes nos mistérios celestes, por Cristo nosso Senhor.
1: Amém.
0: São Maria estava unida aos apóstolos no cenáculo, esperando o Espírito Santo. Peçam a intercessão da Virgem Maria. Ave Maria,
2: cheia de graça, o Senhor é convosco. Bendita sois vós entre as mulheres. Bendito é o fruto do vosso ventre, Jesus. Santa Maria, Mãe de Deus, rogai por nós, pecadores, agora e na hora de nossa morte. Amém.
3: Glorioso mártir São Sebastião, valoroso padroeiro e defensor da cidade do Rio de Janeiro, vós que derramaste vosso sangue, deste a vossa vida em testemunho da fé em nosso Senhor Jesus Cristo. Alcançai-nos do mesmo Senhor a graça de sermos vencedores do nosso verdadeiro inimigo, o pecado, que nos faz viver sem fé, sem esperança e sem caridade. Protegei com a vossa poderosa intercessão os filhos dessa terra de Santa Cruz. Livrai-nos de toda epidemia corporal, moral e espiritual. Fazei que se convertam aqueles que, por querer ou sem querer, são instrumentos de infelicidade para os outros, e que o justo persevere na sua fé e propague o amor de Deus até o triunfo final. São Sebastião, advogado contra as epidemias, a fome e as guerras, rogai por nós sem cessar. Ó glorioso batalhador da fé, socorrei-nos em nossas fraquezas e necessidades urgentes. Rogai por nós junto a Deus. Amém.
0: Então, nessa semana, como já lembramos, na semana da unidade dos cristãos, preparação para a grande solenidade no próximo domingo, dia 24, solenidade de Pentecostes. Então, que o Espírito Santo, nós nos preparamos para este momento, derramamento dele em nossas almas, em toda a igreja, também em nossos corações, posso se preparar para este momento. Então, que todos os amigos da catedral, nós estamos rezando a missa, os aniversariantes, aqueles que nos acompanham em suas casas, um especial os enfermos, que essa bênção de Deus agora chegue no coração, em cada família, todos aqueles que nos acompanham. O Senhor esteja convosco.
2: Ele está no meio de nós.
0: Deus, que pela ressurreição de seu Filho único, vos deu a graça da redenção, vos tornou seus filhos, vos conceda a alegria da sua bênção.
1: Amém.
0: Deus, que pela redenção de Cristo vos concedeu o dom da verdadeira liberdade, por sua misericórdia vos torne participante da herança eterna.
1: Amém.
0: E vivendo agora retamente, possai no céu unir-vos a Deus, para o qual pela fé já ressuscitaste no batismo.
1: Amém.
0: E a bênção de Deus Todo-Poderoso, Pai, Filho e Espírito Santo, desça sobre vós e permaneça para sempre.
1: Amém.
0: Boa noite a todos, e em paz o Senhor vos acompanhe.
1: Graças.

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7: 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E agora, rezemos juntos com as palavras de São João Paulo II. Ó Mãe dos homens e dos povos, vós que conheceis todos os seus sofrimentos e as suas esperanças, acolhei o nosso clamor, que movidos pelo Espírito Santo, elevamos diretamente ao vosso coração e abraçai com o amor da Mãe este nosso mundo humano, que vos confiamos e consagramos, cheios de inquietação pela sorte terrena e eterna dos homens e dos povos. Amém.

0: Deus abençoe você e toda a sua família. Que alegria estar aqui com você, começando mais um programa Eu Seguirei. Eu tenho certeza de que Deus vai falar muito ao seu coração através deste programa. Olha, se você pode, eu já quero convidar você a pegar a sua Bíblia, porque hoje nós vamos meditar a palavra de Deus. A palavra de Deus é o nosso alimento, a palavra de Deus que é o nosso sustento. Eu tenho certeza que essa palavra vai mover seu coração. Olha, aqui você vai ouvir a palavra de Deus, aqui você vai poder cantar. São minutos que ficaremos juntos, onde você vai fazer uma experiência com Deus. Lembrando que tudo que você ouvir aqui, depois fica registrado no meu canal do YouTube, Frei Gilson / Som do Monte, no meu Instagram, no meu Facebook, todos com o mesmo nome, Frei Gilson / Som do Monte, para que você possa também compartilhar essa palavra com os seus amigos, tá bom? Então, vamos escutar a palavra de Deus.
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2: João capítulo 16, versículo 33. No mundo tereis tribulações, no mundo tereis tribulações, mas tende coragem, eu venci o mundo. O que que significa vencer o mundo? O que significa vencer o mundo? Jesus está dizendo, eu venci o mundo, eu venci o mundo. Se Jesus venceu o mundo, eu também preciso vencer. Na verdade, Jesus venceu o mundo por mim. O que que significa vencer o mundo? É sobre isso que a gente vai meditar. Fique conosco até o final desse vídeo. Em nome do Pai, do Filho e do Espírito Santo. Amém. João capítulo 16, versículo de 29 a 33. Naquele tempo, os discípulos disseram a Jesus, eis, agora falas claramente e não usas mais figuras. Agora sabemos que conheces tudo e que não precisas que alguém te interrogue. Por isto cremos que vieste da parte de Deus. Jesus respondeu, credes agora? Eis que vem a hora e já chegou em que os vos dispersareis, cada um para o seu lado e me deixarei só. Mas eu não estou só, o Pai está comigo. Disse-vos estas coisas para que tenhais paz em mim. No mundo tereis tribulações, mas tende coragem, eu venci o mundo. Palavra da salvação. O que que significa vencer o mundo? Máximo Confessor diz assim, não podemos reconciliar-nos com Deus até que primeiro tenhamos começado a lutar contra o diabo com todas as nossas forças. Se você quiser se reconciliar com Deus, se você quiser estar próximo de Deus, você armou briga com o diabo, armou uma luta contra o diabo. Pois embora assumamos o nome de cristãos fiéis, enquanto nos tivermos feito inimigos do diabo, ou melhor, enquanto não nos tivermos feito inimigos do diabo e lutado contra ele, continuamos por escolha deliberada a servir as paixões vergonhosas. Então não adianta dizer que você é cristão, dizer que eu sou cristão, mas não me fazer inimigo, inimigo do diabo, inimigo das paixões vergonhosas. E nada de proveitoso nos advirá de nossa paz no mundo, pois a nossa alma está em estado deplorável, rebelando-se contra o seu próprio Criador e se recusando a submeter-se ao seu reino. Continua vendida à escravidão de hordas de senhores cruéis que a impelirão ao mal e astuciosamente conspirarão para fazê-la escolher o caminho que conduz à perdição em vez daquele que traz a salvação. Deus nos fez para que pudéssemos nos tornar participantes da natureza divina e partícipes de sua eternidade e para que pudéssemos chegar a ser semelhante a Ele pela deificação, pela graça. Se desejamos pertencer a Deus tanto de nome quanto de fato, lutemos para não trair o Verbo às paixões. Olha que bonito nesse texto. Se você quiser pertencer a Deus, não só de nome, mas de fato, lutemos. Lutemos para não trair Jesus. Negar o Verbo é deixar de praticar o bem por medo. Traí-lo é deliberadamente escolher e cometer o pecado. O resultado de cada aflição suportada por amor à virtude é a alegria. Olha que bonito. O resultado de cada aflição suportada por amor à virtude é a alegria. O resultado de cada labuta por amor a Deus é o descanso. E o resultado de cada tratamento vergonhoso é a glória. Em suma, o resultado de todos os sofrimentos por amor à virtude. O resultado de todos os sofrimentos por amor à virtude é estar com Deus, permanecer com Ele para sempre e desfrutar de descanso eterno. Vencer o mundo é estar com Deus. Vencer o mundo é estar com Deus. Abra sua Bíblia em 1 João capítulo 5, versículo de 4 a 5. Porque todo que nasceu de Deus vence o mundo. E esta é a vitória que vence o mundo, a nossa fé. Quem é o vencedor do mundo, senão aquele que crê que Jesus é o Filho de Deus? Quem tem fé, quem está com Cristo, este vence o mundo. Abra sua Bíblia em Gálatas, capítulo 6, versículo 14. Gálatas 6, 14. Quanto a mim, não pretendo jamais gloriar-me a não ser na cruz de nosso Senhor Jesus Cristo, pela qual o mundo está crucificado para mim e eu para o mundo. Isto é vencer o mundo, minha gente. É quando você ama Jesus de uma forma tão grande que o mundo já não significa nada para você. Você ama tanto Jesus que agora você crucifica o mundo por amor a Deus. Quanto a mim, não pretendo jamais gloriar-me a não ser na cruz de nosso Senhor. Essa é a nossa glória neste mundo, a cruz do Senhor, pela qual o mundo está crucificado para mim e eu para o mundo. Vencer o mundo significa estar com Deus. Vencer o mundo significa estar com Deus. Pai, Filho e Espírito Santo. Amém.
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1: O programa de hoje está bom demais e eu quero lembrar você, se você quiser ouvir mais pregações, mais meditação da palavra, basta você me acompanhar no meu canal do YouTube, Frei Gilson barra Som do Monte, no meu Instagram, no meu Facebook, no meu TikTok, e lá você vai encontrar muito mais palavra de Deus para você.
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1: Nós vamos terminar este programa rezando. Eu quero clamar agora por você, quero clamar pela sua família. Senhor Deus, libera agora o teu Espírito Santo sobre cada pessoa que acompanha este programa. Vem, Espírito Santo, enche todos os que estão acompanhando este programa agora. Libera, Senhor, para esta pessoa o que ela mais precisa, para o corpo e para a alma. Libera, Senhor, curas e libertações em nome de Jesus para esta pessoa que assiste, que acompanha, que escuta e para toda a sua família. Eu clamo a tua poderosa bênção. Visita agora com bênção de proteção. A bênção que só o Senhor pode dar. Abençoe-vos o Deus Todo-Poderoso, Pai e Filho e Espírito Santo. Amém.
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1: Boa noite, está começando mais um Vox Populi Esporte Fé, onde valores, valores e cidadania jogam no mesmo time. Eu sou a jornalista Leana Scal e hoje o papo é com um dos maiores nomes do levantamento de peso olímpico do Brasil, Laura Amaro, carioca, 25 anos, cria de Cascadura, primeira brasileira a conquistar uma medalha em campeonato mundial de levantamento de peso. Achou que é pouco? Ela ainda voltou para fazer história agora no Campeonato Pan-Americano, no Panamá, conquistando 3 medalhas, 1 prata e 2 bronzes, e ainda quebrou 2 recordes nacionais. Muito bem-vinda, Laura. Boa noite.
2: Boa noite. Muito obrigada. Sempre bom estar falando da minha trajetória e estar falando de, principalmente, valores esportivos, que é uma das coisas que eu realmente prezo na minha carreira. Então, o papo vai ser muito bom.
1: Muito, muito bem-vinda. Ao meu lado também, Samir Aros, coordenador do portal Esporte Fé. Boa noite, Samir.
3: Boa noite, Liana. Boa noite, Laura. Prazer estar aqui com vocês. E vamos lá, vamos falar de peso.
1: Assistiu o show do Botafogo?
3: Olha, vamos reformular essa frase.
1: Poxa, o padre Marcos Vinícius, meu colega de mesa, assessor eclesiástico da Pastoral dos Esportes, botafoguense, não tá aqui para dividir essa alegria comigo hoje. Uma pena.
3: Você sabe que sou sempre minoria em pessoas, mas sou maioria em títulos aqui.
1: Ah,
3: mas
1: não acredito que eu ouvi isso.
3: Rodadinha aqui do Brasileirão, Atlético Mineiro 3-1 em cima do Mirassol, Internacional e Vasco, uma vitória do Inter avassaladora, Liana, 4-1 em cima do Vasco. Jogador expulso, Renato.
1: Eu assisti. Nossa, lá em casa também foi um chororô.
3: Aí, da tua família tem vascaíno,
1: né? Meu marido e minha filha são vascaínos.
3: Fluminense São Paulo, Fluminense 2-1, jogo de 2000 do Fluminense no Maracanã, uma grande festa. Palmeiras e Cruzeiro 1-1, bom pro Flamengo. Santos e Curitiba 3-0 em cima do Santos, lá fora, em casa. Santos perdeu de 3-0, jogo do Neymar, com aquela...
1: Uma porra, confusão.
3: Cara, primeira vez que eu vejo
1: na história. Se tem Neymar, tem confusão.
3: Pô, o cara tá prestes aí...
1: Ele nem teve culpa nessa vez.
3: Não, teve culpa, ele chorou, mostrou o papelzinho. Aí tiveram até aqueles memes depois do papelzinho. Gente, amanhã tem oração, amanhã tem igreja.
2: Mudando
3: o tom. Só que eu nunca vi na vida isso, nunca vi. Ele saiu pra ser... tratado da perna, tacaram um gelão nele. Nesse momento teve a substituição. O juiz leu o papel errado e ele não já tinha aceito aí a substituição. Não deixou ele voltar.
1: Que doideira. Teve pronunciamento do juiz depois da partida?
3: Nada. Teve pronunciamento nenhum. Ele não quis voltar porque já tinha decretado que ele tinha, era pra ele ter saído. E na verdade, cara, eu nunca vi isso na vida. Acho que ninguém nunca viu. Acho que nem o juiz é o primeiro que fez isso. Então acho que nem ele sabia o que fazer, né? Tipo, fazer o quê? Vamos aqui, olha. Ela tá querendo ouvir. Bahia 1-1 com o Grêmio. E o Botafogo 3-1. Em cima do Corinthians, cara. Vitória boa aí, Botafogo 3-1.
1: Foi ruim porque foi a despedida do Barbosa.
3: Você gosta de Barbosa?
1: Eu gostava.
3: Eu gosto, ele tem raça, né? Tem muita raça. Embora ele tome muito cartão, mas eu gosto dele. Ele é muito raçudo. Ele parecia que vestia a camisa do Botafogo ali.
1: Vestia.
3: Bragantino 2-0 no Vitória. Atlético 1-1. Essa foi a 16ª rodada. Nós vamos para a 17ª rodada agora, semana que vem, que no meio da semana tem Copa do Brasil e Libertadores. E os times voltam aí, brasileiros voltam aí na Sul-Americana, perdão, Fluminense pega o Bolívar em casa, o Always pega o Mirassol, a novidade aí do ano passado, Boca Juniors o Cruzeiro, São Paulo Milionários, já pela Libertadores.
1: Quantos são esses jogos, Samir?
3: Esses jogos são terça-feira agora, amanhã, logo agora. O Fluminense jogou anteontem, né? Foi anteontem o jogo, 2-3 dias de descanso aí. Tem aí o Flamengo pegando o Estudiantes em casa, Palmeiras e Cerro Porteño, ainda pela Libertadores, e pela Sul-Americana, o Grêmio pega o Palestino, o Independiente pega o Botafogo pela Sul-Americana, na terça-feira, deixa eu ver aqui pra você, terça-feira são esses jogos, e nós temos aqui, quarta-feira, joga com o Independiente, E o Brasileirão volta semana que vem, Eliana. Semana que vem, deixa eu ver quando é que teu time joga aqui, ó. Botafogo pega o São Paulo fora de casa. São Paulo e Botafogo e Mirassol, Fluminense. Na casa do Mirassol e Flamengo e Palmeiras.
1: É, esse importa, Flamengo e Palmeiras aí vai ser bom, hein?
3: Vai ser bom, é.
1: No Maracanã.
3: No Maracanã, porque a classificação, Liana, tá assim, ó. Palmeiras em primeiro, 35 pontos. Flamengo, segundo, 31, com jogo a menos. Fluminense com 30. São Paulo com 24 pontos, em quarto. E nós vamos aí pro Botafogo em 15º lugar. Essa vitória colocou o Botafogo aí no G11. Isso é muito bom, que pega a Copa do Brasil para o ano que vem, pega algumas classificações. E o Vascão aí, o Vascão remando aí em 12º lugar também, com 20 pontos.
1: Então, Laura, torce para qual time?
2: Sou flamenguista. Isso,
0: Laura, eu sabia. Queria ter que torcer para o Flamengo.
2: É uma aura de campeã, né? É uma aura de campeã, não tem jeito.
1: Muito bom.
3: E é isso, o giro da rodada foi esse. Vamos aí semana que vem, teremos mais... Vamos ver se vocês semana que vem continuam rindo, né?
1: Infelizmente, esse programa foi gravado, né? E a gente não tem ainda... A convocação da Copa, né? É. Tô ansiosa por esse momento.
3: Olha, eu chuto aí que o Neymar vai ser chamado.
1: Eu tenho certeza.
2: Ah. Gente, eu quero que ele seja chamado, você né? Quer? Tomara, vamos torcer.
3: É, a gente aqui dividiu vários programas, assim, ficou dividido, né? No início eu não queria muito, depois eu acabei querendo. Eu tô meio termo ainda, eu não sei. Mas eu acho que
1: mas o Flamengo tá mandando vários jogadores também.
3: Tá, tem uma equipe. Acho que não sei se o Ancelotti colocou mais ou menos a base do Flamengo, mas Copa do Mundo acaba sendo um entrosamento entre eles mesmos, né? Assim, mesmo você levando uma base principal, não tem jeito, eles têm que se entrosar ali.
1: Eu já tô ficando muito em clima de Copa do Mundo, gente. Já tô comprando bandeirinha, já comprei a camisa que eu vou querer usar.
2: Já comprei a blusa do cachorro. A minha cachorra vai vestir blusa, eu adoro. Jogava futebol, bem vi spoiler aí.
1: É muito legal esse clima de Copa do Mundo.
3: Vai ser muito maneiro.
1: Apesar de não estar tão esperançosa com o Brasil, né? Ninguém tá tão animado assim com a nossa seleção, mas é um clima legal de Copa do Mundo.
3: É bacana. Eu acho que tem aquilo, né? Sempre que o Brasil entra assim, acaba chegando.
1: É verdade.
3: Né? Esse negócio.
1: O problema é que muita gente já tá falando isso também.
3: Mas eu acho que primeira fase a gente passa, contra o Marrocos.
1: Agora, são muitas seleções. Meus filhos estão fazendo o álbum da Copa.
3: Ih, vou trocar figurinha com eles, eu também faço. Com figurinha. Tem vários.
1: E é muita seleção, né?
3: É muita.
1: Tem umas seleções que eu fico, meu Deus, quem muito. São?
3: Cazaquistão. O Bergistão, cara, tem muita seleção.
2: País que a gente nem sabia que
3: nem sabia.
2: Nem conhecia.
1: Mas é legal, é importante para as crianças também.
3: Ó, e detalhe, eu vi outro dia a previsão do Simpsons. O Simpsons tem as previsões, né? Segundo um capítulo do Simpsons, aí tem a final México e Espanha.
1: Caramba!
3: Perdão, México e Portugal. E o Cristiano Ronaldo leva. Segundo capítulo do Simpsons, eu vou ver.
1: Ah, seria legal pro Cristiano Ronaldo, pra história dele.
3: É, bacana. Ele perdeu um título agora também. Perdeu um título, cara.
2: No incrível,
1: finalzinho,
2: do Bento.
3: Incrível, gol de lateral. Ele tinha levado a família toda pra ver. Cara, teve o gol de lateral, o time empatou, deixou pro próximo jogo, eles perderam o último. Não foram campeões. Por causa de um lateral. Não foram campeões. Em segundo lugar.
1: Al-Nassr,
3: do Jorge Jesus.
1: Muito bom.
3: Por causa de um lateral. Gol de lateral também. O Bento, né? Aí, será que o Bento vai ser convocado?
1: Tá aí.
3: O Bento tomou esse frango aí.
1: Muito bom, mas então na próxima, no próximo programa vamos falar sobre seleção brasileira, né? Finalmente aí com os nossos jogadores convocados.
3: Vamos ver se a gente vem uniformizado, hein?
1: Boa!
3: Vamos ver se a gente vem uniformizado.
1: Muito bem. Mas então, Laura, explica pra gente... Sua participação hoje, vamos falar sobre levantamento de peso. E o que é o levantamento de peso?
2: Bom, o pessoal acha muito, hoje em dia, fala de levantamento de peso, aí ou pergunta se é crossfit, ou pergunta se é levantamento terra e supino. Não, gente, o levantamento de peso, ele é um dos esportes mais tradicionais dos Jogos Olímpicos, e ele é dividido em dois movimentos. O arranco, que a gente tira o peso do chão e leva acima da cabeça em um único movimento, e o arremesso, né? Ele também, o arranco é chamado de snatch, e o arremesso é chamado de clean jerk. Provavelmente muitas pessoas fazem crossfit, né? E pode conhecer por essa nomenclatura. Então, o arremesso, nosso clean jerk, a gente traz a barra do chão, tira a barra do chão, traz na altura dos ombros e depois leva acima da cabeça. Então, esse segundo movimento ele acontece em dois tempos. Então, na competição, nós tínhamos 3 tentativas para fazer o arranco, 3 tentativas para fazer o arremesso, e aí ganha quem faz o melhor total, que é a soma dos 2 movimentos. Então, é por isso que as competições, ela tem 3 medalhas, porque é uma medalha no arranco, uma no arremesso e uma no total. O que acontece em jogos? Porque tem uma disputa, né, que as pessoas não conhecem muitas vezes, que é o Comitê Olímpico Internacional, ele já diz o quanto de medalha que vai ser distribuído. Então, no levantamento de peso, né, não são 3 medalhas, é apenas a medalha do total. Então, primeiro acontece a prova do arranco, depois a do arremesso, e o campeão olímpica, né, as 3 medalhas, elas estão definidas pelo total. Isso também acontece em jogos, tanto sul-americanos quanto pan-americanos. Então, tem uma aula completa aí da modalidade.
1: Muito bom. Sabe, você faz crossfit?
3: Não, ultimamente é só garfo.
2: Levantamento de garfo.
3: Levantamento de garfo.
2: De próprio peso. Gente, eu escuto de tudo.
3: Agora, Laura, existe um treinamento específico para cada etapa disso tudo? Porque eu acho que você tem que ter um quadril extremamente reforçado, né?
2: Exatamente. As pessoas acham que é muita força de braço, mas o levantamento de peso, ele é inteiro membro inferior, né? A gente tem as pernas muito bem desenvolvidas, né? A região ali do quadril, do glúteo e as costas. Se você olhar as costas de um levantador de peso, parece que são 2 postes assim, né? Com a coluna passando no meio. O pessoal, deve ter muita dor de lombar. O alto rendimento, ele não, muitas vezes não caminha com a saúde. A gente vê isso perfeitamente no futebol, né? A quantidade, sim, de lesão que a gente percebe num jogo de futebol. No levantamento de peso não é diferente, mas a gente tende a ter o corpo muito mais fortalecido do que as outras modalidades. Inclusive, o levantamento de peso é uma modalidade mãe. Muitos esportes usam o levantamento de peso olímpico como preparação, né, para os seus esportes, e é uma modalidade muito importante e que fortalece bastante.
1: E o que é mais difícil, fortalecer o físico ou a mente?
2: Perfeita pergunta. Eu acho que no final, ali no alto rendimento, você percebe que é a mente, né? Eu que cuido bastante, levanto sempre a bandeira da terapia, né? Comecei a fazer terapia ali já com 16 para 17 anos e faço até hoje. E é impressionante o quanto isso me ajuda a me tornar tanto um atleta melhor em termos competitivos, quanto a me respeitar enquanto pessoa e atleta, né? Porque até teve uma psicóloga agora que falou sobre isso, né? Que muitas vezes as pessoas acham que a saúde mental, não pode estar presente no alto rendimento, mas hoje em dia eu tento cada vez mais fazer com que essas coisas estejam andando junto na minha carreira.
3: Acaba andando junto, né? Ô Laura, e você falou essa questão do psicológico, né? Eu vejo algumas competições e a galera dá um grito antes de começar, né?
2: Grito bastante.
3: Aí uma diferença, assim, se você sente uma...
2: Faz, porque no momento da competição é um momento que é importante você só ser, né? Eu ali boto meu fone, boto a minha música e começo muitas vezes cantar, dançar, ali, né? Na empolgação, e esse momento de grito é um momento de euforia mesmo, porque você está muito adrenalizado. Então é um momento que você grita para poder, né, deixar a adrenalina fluir, para que você faça o movimento, né? A gente busca muito esse momento de flow, em que a gente pensa menos e deixa mais as coisas acontecerem na competição. E eu que costumo entrar com uma cara bem assim, fechada, mas quando eu jogo a barra no chão, a comemoração, ela vem com um sorriso e com um grito e com essa celebração, né? Eu gosto muito de falar sobre a gente celebrar os nossos feitos, né? Tanto eu quando levanto 1 quilo, 2 quilos, melhora o meu resultado, mas eu prezo muito isso com as pessoas que eu converso, de você entender o que você tem que celebrar na sua vida.
1: O que você entra escutando? Você vai escutando música?
2: Gente, eu preciso aqui abrir. Eu escuto muitas coisas, mas... Rock, gosto bastante de ouvir rock.
3: Opa.
2: Mas o que me classificou para os Jogos Olímpicos, acredita que foi funk? bem cria. Ali na batida, eu gosto muito da batida. Então, assim, foi uma coisa que é muito isso. Você se conectar com a sua raiz e você se permitir só ser, lembrar de onde você saiu e onde você quer chegar. Então, assim, é muito interessante essa pergunta. Ninguém nunca tinha me
3: feito. Um funkzinho, então vai bem, né? Isso aí. Ô, Laura, e qual é o teu ritual aí de treinamento?
2: Olha, eu treino 2 vezes no dia, todos os dias, sendo que uma sessão é terça e quinta é de musculação. Então, a musculação, ela vem como complemento para não machucar. É um momento que a gente fortalece a musculatura. O levantamento de peso e a musculação, por mais que sejam trabalhos de força, eles não são a mesma coisa, né? Ali a gente tem um trabalho específico técnico de força para a modalidade, e na musculação a gente está fortalecendo a musculatura específica, as articulações. Então, eu só não treino domingo. Domingo é o dia de descanso. Ontem me perguntaram, você vai já treinou hoje? Eu falei, vira essa boca pra falar. É o momento de descanso.
3: Segunda, sábado você vai
2: e
3: domingo.
2: Segunda, sábado e o domingo ele é descanso.
1: E a alimentação também tem que ser focada.
2: A alimentação é uma equipe multidisciplinar, né? Falei do psicólogo, agora os treinadores, são os três treinadores que eu tenho hoje, Carlos Aveiro, Aveiro Júnior e Diego Teixeira. E o nutricionista, tudo isso tem que funcionar em perfeita harmonia, né? Então, o meu nutricionista, ele prescreve a alimentação de acordo com o período de treino que eu tô, para que a gente aproveite o máximo possível a prescrição dentro do que é, porque essa é a alta performance, né? O detalhe é a gente estar bem coordenado enquanto equipe, é o que faz a gente chegar nos bons resultados.
1: Quando você vai ter uma competição, você treina com o peso que você vai competir?
2: Que pergunta, é pergunta realmente da curiosidade das pessoas. Não, geralmente a gente treina ali a 90%, em uma, bem pertinho, a gente acaba chegando bem perto, mas a ideia é você usar aquelas três pedidas, por exemplo, a primeira é uma pedida ali de segurança, como se fosse, mas a segurança que você provavelmente só fez duas vezes no treino. Então não é aquilo, é só você treinar todo dia com aquela carga, uhum. É o que parece óbvio, que você vai conseguir levantar na competição. Mas não, todo o planejamento, isso que eu falei, né, dos treinadores, o nutricionista, é planejado para que a gente performe no dia da competição. Então, hoje, por exemplo, eu provavelmente nem consigo fazer uma carga próxima do que eu fiz no Pan-Americano, porque foi programado para aquele dia. Então agora eu já estou num outro momento de treino, uma outra fase, uma fase que são mais repetições, o meu corpo está mais cansado, ele não consegue performar nesse momento para uma repetição, tanto quanto no período competitivo. Essa é para os educadores físicos aí que estão assistindo.
3: Caramba, que bacana, Nara. E como é que é o esquema da competição? Eu não sei se tem mais uma chance de você levantar, se você erra, você tem mais uma chance. Como é que funciona assim a regra da competição?
2: Ótimo, são três pedidas, como eu falei, e a barra ela só sobe. Então, estamos nós três competindo e você vai começar com 60 quilos e ela com 80, você vai entrar primeiro. Enquanto isso, ela está começando, tá aquecendo, né? Contando com a sua. Porque o que acontece? A gente não chega frio. Caramba. E vai levantar.
3: Já levantou.
2: Lá atrás existe a área de aquecimento onde nós estamos aquecendo o nosso corpo. Então a gente faz uma subida gradual. Por exemplo, se eu vou entrar com 105 no arranco, eu subi, fui lá atrás subindo o peso até 100 quilos. E aí fiz os 100 quilos atrás e vou para a primeira pedida com 105. Só que isso precisa ter um tempo de aquecimento. Vou parar, porque senão você esfria. Então isso tá tudo coordenado com a competição. Então ele fez a primeira pedida dele com 60, depois se ele for 65, é ele de novo. Se ele for 70, é ele de novo. E aí depois, se não tiver ninguém, a barra vai a 80. Entendeu? Então, muitas vezes os pesos eles estão ali atrás, é um jogo de xadrez. Os treinadores eles escolhem a carga. O que acontece na alta performance é que a gente está muito perto, né? Ali no Pan-Americano, foi quilo a quilo. A colombiana botou 109, eu fui 110, a americana botou 111. Então, as pedidas elas acontecem assim e a barra ela sobe gradual. Então, isso é uma coisa interessante para quem está assistindo.
3: Acaba sendo um jogo de estratégia, né?
2: Perfeito.
3: Você vai 109 quilos, a França levantou 110, você tem mais a chance
2: de... E é uma estratégia dentro de três tentativas. Então você também não pode entrar muito cedo, nem entrar muito tarde. Então ali é realmente um momento de estratégia dos treinadores. Nesse momento da competição, os atletas eles ficam mais focados em levantar, mas os treinadores estão ali com a planilha, olhando, observando as adversárias para entender o quanto elas podem ir ou não. E pra gente pedir o número certo e fazer o número certo.
1: E é o treinador que te orienta lá na hora, né? O
2: treinador orienta.
1: Pode
2: ir
1: que você vai chegar até.
2: Isso, orienta a técnica, orienta, né, esse espírito de competição. Inclusive, nessa última competição, foi uma competição que eu errei as duas pedidas. Então, quando você erra, você não pode voltar. Ou você repete a carga e tem 2 minutos, ou você aumenta. Então foi uma competição que eu errei a primeira pedida. Errei a segunda e tive que me reorganizar para ir a terceira, senão eu ia, a gente chama de desclassificação, que aí você perde o total, né? Porque você não somou no arremesso. Então ali naquela terceira pedida eu consegui, né, reorganizar para poder fazer a terceira pegar os dois bronzes que eu precisava.
3: E conseguiu.
1: Tem que estar muito em sintonia com o treinador, né?
2: Muito em sintonia, né? É uma coisa que na competição, por exemplo, isso é uma característica minha, nem todo mundo sabe disso. fica uma curiosidade que eu nunca falei em nenhum podcast. Antes de toda a competição, eu abraço e aperto a mão de toda a equipe que tá comigo. É, porque geralmente são dois técnicos e uma atleta que tá ali. Eu, gente, olho no olho e falo, vamos lá, vamos junto, vamos comigo, que é tentando já sintonizar a equipe, porque são momentos assim de alta pressão, é a pressão tanto para mim quanto pro treinador que tá ali, precisa decidir que número eu vou, que momento. Então, assim, esse xadrez que acontece ali por trás, que muita gente não sabe.
1: Muito legal. Se você quer saber mais curiosidades, não saia daí, que no próximo bloco vamos saber mais novidades, mais curiosidades sobre o levantamento de peso com Laura. Muito obrigada, não saia daí.
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7: 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E agora, rezemos juntos com as palavras de São João Paulo II. Ó Mãe dos homens e dos povos, vós que conheceis todos os seus sofrimentos e as suas esperanças, acolhei o nosso clamor, que movidos pelo Espírito Santo, elevamos diretamente ao vosso coração e abraçai com o amor da Mãe este nosso mundo humano, que vos confiamos e consagramos, cheios de inquietação pela sorte terrena e eterna dos homens e dos povos. Amém.
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1: Estamos de volta com Vox Populi Esporte. Fé, se você chegou agora, estamos conversando com a medalhista mundial de levantamento de peso, Laura Amaro. Muito, muito interessante o programa de hoje, a gente está aprendendo muita coisa. E eu queria saber, como é que começou, assim, vou ser levantadora de peso?
2: Gente, eu digo que tudo começou na minha rua. Eu sou cria de Cascadura, uma rua sem saída. Os meninos, todo mundo brincava de tudo lá. Então eu brinco que os meninos, todo mundo brincava de casinha e todas as meninas sabiam jogar futebol. Então o meu repertório motor, ele já foi se criando ali na minha rua. E aí o primeiro esporte que eu me identifiquei foi o futebol, né? Também como uma boa carioca brasileira. E aí teve um momento ali entre 12 e 13 anos que eu recebi um convite para fazer um teste de levantamento de peso na Marinha do Brasil, no Cefam. E aí, nesse dia, meu treinador falou, olha, fica que você vai ser uma campeã. Não cê, gostei, gente.
3: Você treina lá ainda, né?
2: Treino lá até hoje. Já vai fazer 13 anos aí, treinando levantamento de peso no mesmo lugar. Uma estrutura incrível. Você treinar dentro do quartel. E aí, fiz o teste. E foi daí que começou esse levantamento de peso na minha vida.
1: Você acabou de conquistar 3 medalhas no Pan-Americano, né? E bateu o recorde nacional. Como é que é esse sabor, assim, dessas conquistas?
2: Olha, é sensacional, especialmente uma coisa até que eu não acreditava muito em mim, sabe? O esporte, ele foi me dando esse poder de acreditar que eu posso chegar, que eu posso conquistar, de que eu posso ser uma mulher forte, de que eu posso viajar o mundo. Porque quando a gente tá ali, né, no nosso bairro, nossa rua, muitas vezes a gente não acredita. E o esporte é uma ferramenta de ascensão social poderosíssima. E foi isso que o esporte fez comigo. Então, nesse momento que eu, né, já tô no adulto, vão fazer 5 anos. E desde então, eu estou figurando na seleção adulta e já viajo, por exemplo, há 10 anos, viajo o mundo, conheço, né, muitos países, muitas culturas e não me permito, assim, normalizar. Toda vez que eu viajo, tento conhecer a cultura. Por exemplo, quando eu fui à Itália, chorei em frente à Fontana de Trevi, o quanto aquilo era lindo, de onde eu saí e o quanto isso representa pra mim, sabe? Porque às vezes a gente vive e normaliza. Muito legal essa pergunta, porque não é para ser normalizada as nossas conquistas, não é para. É uma coisa que eu vibro muito, né? Eu muito orgulho pros meus pais. Hoje, né, vindo para entrevista, minha mãe, nossa, claro, que legal, mais uma entrevista para você, compartilhando a sua história, falando de onde a gente veio. Então, pra gente, isso é um motivo de muita celebração.
1: É isso que a gente sempre fala aqui no programa, né? Como o esporte muda vidas e traz esses valores tão importantes para as pessoas.
3: E eu vi que você tem as suas tatuagens na Olimpíada, né? O símbolo e também os valores olímpicos, né?
2: O símbolo e os valores, porque os valores foram que me fizeram chegar a ser uma atleta olímpica, os valores de excelência, respeito e amizade. Muitas vezes que eu falo sobre isso eu até choro, porque é algo realmente muito forte. Quando a gente fala de excelência, a gente não fala em não fazer as coisas dando migué, né? Só você sabe o que é a excelência, quando você está realmente trabalhando ou quando você está dando migué ali. E também não é sobre over trabalho, né? Over training. Então, isso tem que estar bem alinhado em relação à excelência, porque as pessoas às vezes trabalham demais e acham que estão praticando excelência, quando na verdade precisam descansar, precisam refletir, né? E o respeito, ele está muito nisso, gente, que a gente acabou de falar, né? O respeito pela própria história. O quanto comemorar cada conquista, o que isso significava para mim. Hoje eu não tenho ainda uma medalha olímpica, se Deus quiser ela vai vir, mas eu já tô muito feliz vivendo a minha vida e caminhando a minha própria caminhada ali. Fazendo, então o respeito, ele tá nisso, ele tá entre você respeitar. E a amizade é o fair play do esporte, que assim, sou amiga de todas as minhas adversárias e admiro muito, porque se elas botarem aquilo na minha frente, são elas que vão tirar o meu melhor. Então a amizade no esporte, ela tá aí.
1: Você acha que existe ainda preconceito, mulher ser levantadora de peso?
2: Ah, com certeza. Ainda mais no começo, eu não gostava de fazer fortalecimento, porque eu tinha medo de ficar forte. E aí, o quanto isso não impactou na minha seleção de base, né? As pessoas falavam, você não vai ficar forte. Mas cuidado pra não ficar que nem aquelas mulheres musculosas que estão parecendo homem. E realmente, eu não queria fazer fortalecimento naquele momento. E só hoje eu percebo o quanto isso me atrapalhou na minha carreira por causa desse medo. Então, com 18 anos na terapia, eu fui e percebi, e comentando com a minha psicóloga sobre isso, eu entendi o porquê eu não queria fazer fortalecimento. E é no momento que a minha psicóloga veio, Laura, não é corpo de homem, é o corpo de uma mulher que levanta mais de 240 quilos, mundo afora, representa seu bairro, sua família, seu estado no mundo todo. Como que isso pode ser definido numa caixinha de corpo de homem? Não. O seu corpo, ele representa a potência que você é. E você precisa vibrar isso, você precisa vestir. Então, a gente, a partir disso, a musculação é blusinha bem pequena. Quanto mais forte, melhor. Adoro ser uma mulher forte. E adoro o que meu corpo representa pra mim e pra as meninas que estão vindo. Eu gosto muito de conversar sobre isso, porque realmente é um calo aí nosso, da galera que faz levantamento de peso, é esse tipo de comentário, assim.
3: Que bacana. Ô, Laura, você já praticou outros esportes também, né? Algo me lembra Jamaica abaixo de zero?
2: Jamaica abaixo de zero. Todo mundo fala, né? Se eu quero lembrar alguém, inclusive... Gente, se você conhece Jamaica abaixo de zero, denuncia a sua idade. Eu não queria falar isso, não. Mas geralmente a galera abaixo não.
1: Sabia, né, galera, gente?
3: Pô, já viu esse filme? Todo mundo já viu.
2: A galera abaixo da geralmente não viu.
3: É um clássico.
2: Mas exatamente, é uma curiosidade que eu fui atleta olímpica da juventude de skeleton. Inclusive, foi o primeiro esporte que me fez viajar. Com 15 anos, eu fiz três etapas e me classifiquei para os Jogos Olímpicos de Juventude de Inverno pela modalidade Skeleton.
10: Mas onde surgiu o Skeleton na sua vida? Eu consigo imaginar, ela em cascadura aparecendo.
2: Gente, perfeito. Foi na Marinha do Brasil, e aí a gente fala da importância desses centros de excelência. Hoje a gente tem o Velódromo como um centro de excelência da Prefeitura, que eu também tenho uma sede lá com o treinador Diego Teixeira. E o CEFAM, que é também um outro centro de treinamento onde eu treino, também é um centro de excelência em educação física com diversas modalidades. Inclusive, no CEFAM acontece o PROFESP, que é o Programa Forças no Esporte, tira os jovens da comunidade, né, e levam para fazer contraturno esportivo dentro do quartel. Então, são muitas modalidades que acontecem ali. E quando eu estava no levantamento de peso ali, no projeto social, veio a confederação, usando o local ali da Marinha, a pista de atletismo, para fazer essa seletiva para os Jogos de Juventude na Noruega. E aí o meu treinador falou assim: olha, Laura, você tá me parecendo assim uma pessoa perfeita para essa modalidade, porque você fez futebol, então você tem ali uma coordenação de corrida, e você já tava há um ano no levantamento de peso.
3: Você tava com quantos anos nessa época?
2: É, ali eu tava com 14. Então eu comecei ali com 12, 13, ali com 14 para 15. Então eu já tinha um ano fazendo levantamento de peso. Então eu já tinha uma força muscular, e é o que a gente precisava. Velocidade com força, que é a potência pro skeleton. E aí fiz o teste físico, e como também sempre fui muito... esse repertório motor, ele tava ali. Aí meu treinador me indicou e a confederação me escolheu para fazer. Meus pais tiveram que ir ao CEFAM, inclusive, destaco, né, a importância dos meus pais na minha trajetória, porque sem os meus pais, esse apoio, e não é um apoio forçado, que eles indicavam o que eu tinha que fazer, o que eu não tinha que fazer, era mais uma coisa: olha, minha filha, eu tô aqui para o que você precisar. E isso foi muito importante pra mim, realmente muito importante, né?
3: Confiavam em você, né?
2: Os caras confiavam em mim, e assim, eles me deixavam ser. Você quer jogar futebol? A gente vai, vamos lá, vamos nos jogos. Você quer levantar peso? E não assim: não, minha filha, você vai levantar peso, mas você não vai ficar forte, ou você vai futebol, mas isso não é coisa de menino. Então, assim, como é legal ter os pais ali e não te pressionando, eles simplesmente te deixando ser, estando ao seu lado. E é isso que me fez hoje, com certeza, chegar onde eu cheguei, virar uma atleta olímpica, ser uma das referências hoje, porque esse tipo de apoio é muito importante. Então, imagina, né, meus pais falando: olha, sua filha vai descer de cabeça pro gelo lá na Noruega. Então, assim, realmente é essa força de um trabalho sério, que é o trabalho que é feito dentro da Marinha, confederação ligada ao Comitê Olímpico Brasileiro. Então, quando a gente tem essas entidades funcionando, a gente percebe. É uma coisa que foi muito legal. Imagina também com 15 anos eu indo pra Noruega, conhecendo uma cultura diferente, andando de avião. Então, meus pais também não foram, sabe, aqueles pais. Eles tinham essa visão e me deixaram viver, me deixaram ser. Isso é muito legal.
10: Ah, e devem ter muito orgulho, né? De tudo que você
3: tá muito amarradões aí, né? De suas conquistas.
2: Gente, eles ficam.
10: E depois de tantas medalhas, recordes, conquistas, quais são os seus grandes sonhos ainda?
2: Ah, meu sonho, o principal é o sonho de todo atleta, é pegar uma medalha olímpica. O levantamento de peso, como eu falei, que não tem medalha olímpica, isso é até uma coisa que guia essa nossa busca. Porque eu poderia estar me cobrando muito, tipo assim: caraca, como que eu não consigo pegar uma medalha olímpica? Não, eu entendo que é esse processo da modalidade. Né? Eu peguei a primeira medalha da história em campeonatos mundiais, então é um avanço. Inclusive, eu só peguei porque algumas mulheres estiveram atrás e também conquistaram a primeira em Pan-Americano. Então isso é uma coisa que eu valorizo muito, né? A primeira mulher competindo em Jogos Olímpicos, que é a Beth. Então eu respeito muito as pessoas que já passaram, porque eu sei o quanto elas são importantes para que hoje eu esteja aqui conquistando a primeira em Mundial e quem sabe a primeira em Jogos Olímpicos, que é é o sonho da comunidade, né? Hoje você olha o judô com muitas medalhas, por exemplo, e isso se repete nas edições, só que as modalidades que ainda não têm, elas estão trabalhando para isso. Então é muito interessante que as pessoas tenham esse olhar quando nos Jogos Olímpicos: pô, essa modalidade já tem medalha olímpica? Não tem? Como que tá o desenvolvimento, né? Porque a gente, o brasileiro, ele vive muito dessa comparação com o futebol e como isso acontece, mas no esporte olímpico é um pouco diferente. E é importante que a gente, muita atleta, também esteja com a expectativa alinhada em relação a isso. Mas, gente, isso eu afirmo, a medalha olímpica, ela já tá, assim, já tá, vai ser com algum atleta que já tá aí, tá muito perto do levantamento de peso ganhar essa medalha. Então você que tá ouvindo, quando você vir medalha olímpica do levantamento de peso, vocês vão até fazer mais parte, entendeu? Vocês estavam nesse momento com a gente, então vai ser bem legal quando isso acontecer.
3: Bacana.
10: Quais são os países potentes, assim, no levantamento
2: de peso? Olha, a China é bastante potente. E quando a gente fala de né, Sul América, a gente tem Colômbia, Venezuela. Assim, a Colômbia deve ter assim, mais de 10 medalhas olímpicas. Os caras, eles são bons. E você vê, por exemplo, na escola, tem levantamento de peso na escola.
10: Ah, sim.
2: Então, assim, hoje eles têm o apoio da prefeitura, né, tendo no velódromo. Então, a gente quer... Por exemplo, o levantamento de peso não está ainda no quadro estudantil. A gente tem jogos estudantis e ainda não está. Então, é o desenvolvimento da modalidade que vai acontecer e que a gente tem, inclusive, muito pessoal para que isso aconteça, assim, para que a gente vire uma potência também. Mas, assim, quando a gente fala em levantamento de peso, a gente já pensa em China, já pensa em... A Coreia do Norte também é muito forte. Quando a gente pensa em Sul-América, a gente está pensando em...
3: O pessoal da Ásia é mais... Trabalha bem, né?
2: O pessoal trabalha bem mesmo, assim, nesse esporte.
3: E como é que tá a equipe brasileira?
2: Olha, tá bem forte. Eu sou suspeita pra falar, porque são todos meus amigos, assim. Mas, por exemplo, a gente teve o destaque agora do Matheus Peçanha, né? Quebrando o recorde de pan-americano adulto, né? E ainda tem 20 anos, então ele tá vindo bem forte pra essa corrida olímpica. O Thiago Félix, que é campeão mundial, também treina no velódromo, né? Então, assim, são os nomes do masculino. E o feminino também tem a Natasha Rosa, que tava no Pan-Americano, a Tayane Justino. Então, assim, a gente tá com uma equipe bem legal, né? A minha amiguíssima é Amanda Schott, que estava comigo nos Jogos Olímpicos. Então, os nomes, gente, estão aí. E a medalha, ela tá muito perto. Se não for comigo, vai ser... Com um desses aí.
10: Se Deus quiser.
3: Tem faixa etária, Laura? Assim, pra praticar o esporte, participar de um evento olímpico, mundial?
2: Pra praticar o esporte, quando a gente fala de criança, um indicado é que as crianças, elas façam, ampliem o repertório motor. Antes de começar, por exemplo, vai começar numa natação, bem criança, ou ginástica. Então, a faixa ideal que os treinadores falam sobre iniciação é ali nos 10. 10 anos já tá legal, com 8 vai fazer mais técnica com barrinha. Não é sobre a como é que fala? A concorrência com o trabalho de força. Não é sobre isso. Crianças podem treinar força, inclusive sou educadora física formada. Em licenciatura, o bacharel tá vindo TCC agora nesse semestre, fazendo TCC nesse momento, mas não é concorrência sobre treinar força, mas é sobre a especificidade da modalidade mesmo e quando a gente quer que essa criança fique longeva dentro do esporte.
10: Muito bom. E quais conselhos você daria, assim, para quem quer começar no esporte?
2: Gente, os conselhos são os valores olímpicos: excelência, respeito e amizade. É isso que vai te levar além de onde você imagina. Expliquei um pouco esse conceito, mas especialmente o respeito pela sua trajetória, pela sua vida. Falo muito sobre, eu correlaciono muito, por exemplo, com graduação. Você é da sua família, você é o primeiro, o segundo, o terceiro a ter graduação, comemora a tua graduação, não importa se ela é, qual seja o curso que você está fazendo. Entende onde que as pessoas que passaram te passaram esse bastão da sua vida para que você possa respeitar a sua trajetória e comemorar as suas vitórias, porque assim você consegue galgar na sua vida com muita propriedade. Hoje a gente está numa área de muita comparação com os outros e isso faz com que a gente perca o nosso brilho, perca a nossa essência, não comemore as nossas conquistas. Mas, cara, um convite a você aí para parar para refletir um pouquinho sobre a sua vida, para você perceber o quanto você já não foi pra frente e o quanto as pessoas que passaram, lutaram pra que você estivesse onde você tá hoje.
10: Muito bem, esporte sempre vale a pena, né?
2: Muito, muito mesmo.
3: E a gente olha no olho das pessoas que a gente entrevista, o brilho. Né?
2: Eu sou suspeita pra falar, se continuar eu choro.
10: Não, deve ser o máximo, você representar seu país, assim, deve ser uma sensação indescritível, né?
2: Muito não, é bom. Realmente indescritível, gente. É uma coisa que... Porque eu sonhava em vestir amarelinha, né? Como eu era jogadora de futebol, assim, eu sonhava, né, muito na Marta, eu espelho muito com a Marta. Ontem, inclusive, tive com a Formiga, da corrida do time Brasil. Ah. Quando eu tava na fila pra tirar foto com ela, é assim, segura, se concentra pra não chorar. Se concentra pra não chorar, porque é aquilo, eu queria ser... No futebol com as meninas, olha, eu sou o Messi, eu sou o Neymar, eu sou a Marta ou a Formiga.
10: É, claro.
2: Ou a Cristiane, também Cristiane na época, na minha época tinha muito. Então, assim, o quanto é legal, né, você ser uma representatividade e o quanto as representatividades, elas são importantes pra esse sonho. E também ver que hoje eu acabo sendo uma para as meninas. São muitas mensagens que eu recebo. É, e assim, as meninas choram quando me encontram da modalidade. Então é uma coisa que faz você vibrar muito e eu valorizo demais isso.
10: Né? Muito legal, Laura. Adorei te conhecer. Você tem que voltar mais vezes. Quais competições que você está treinando agora?
2: Olha, vai ter o Campeonato Brasileiro mês que vem. Vai ser em Belo Horizonte, mas não vai ser uma competição-alvo. Temos o início da Corrida Olímpica para Los Angeles. Então, gente, manda agora. Você está no seu carro ou na sua casa ouvindo a gente. Manda energia positiva para minha Corrida Olímpica. Porque com eu quero certeza. Muito me classificar para esses Jogos Olímpicos de Los Angeles. Então, a corrida começa em outubro.
10: Uhum.
2: Vão ser 10 competições e vão valer as 5 melhores competições dessas 10. Então, é assim, é uma competição que você precisa de constância. Não adianta você dar um resultado muito bom e depois se machucar e não conseguir dar mais resultado. Então, vai ser uma corrida longa até 2028. Mas eu quero muito ir para esses Jogos Olímpicos, né? Não, é assim, eu sou atleta olímpica e ninguém me tira mais. Na próxima vida que eu venho, atleta olímpica de novo. A gente não para de ser atleta olímpico, né? A gente vai ser pro resto da vida. É uma das coisas mais bonitas que aconteceram na minha vida. O olimpismo, como eu vibro, tudo isso. Mas que eu consiga repetir esse feito e, quem sabe, também trazer uma medalha pro nosso Brasil.
10: Eu quero ver Laura Amaro nas Olimpíadas trazendo uma medalha pro Brasil.
2: Imagina, gente. Ai, meu Deus.
3: Muito bom.
10: Adorei, Laura. Muito obrigada pela sua participação. Adorei te conhecer, seu entusiasmo. Que você continue assim e traga muitas alegrias ainda aí pra gente.
2: Muito obrigado. Agradecer ao seu patrocinador rapidinho.
10: Claro.
2: Marinha do Brasil, né, que sempre esteve comigo. Sou atleta militar. Né, presto continência nos pódios com muito orgulho, desde criança na Marinha. Né, a Prefeitura do Rio, sou atleta time Rio, então esse apoio da Prefeitura, né, as pessoas olham e falam, ah, os atletas não têm apoio. Não, a Prefeitura dá o apoio pra gente hoje do time Rio, né, os atletas que estão galgando, um apoio muito importante pra gente, inclusive treino no velódromo, né, do Rio também, com sessão de espaço. O velódromo, todas aquelas arenas, elas têm atividade acontecendo,
3: sim,
2: gente. Sim, muitas modalidades acontecendo. O levantamento de peso é uma delas e aquele espaço pra gente é muito importante. Né? E também o governo federal com o programa de Bolsa né, Atleta, com o Bolsa Pódio também. O Bolsa Atleta, por exemplo, eu recebo desde os 15 anos. Eu recebo Bolsa Atleta, que foram um dos programas que me fizeram chegar. Então a gente tem o nosso sistema esportivo hoje com esses apoios que são muito importantes pra gente e é preciso ser falado e agradecido. Claro. Então, muito obrigado, meu patrocinador.
10: Com
3: maravilha.
10: Certeza, a gente agradece também. Obrigada, Samir.
3: Obrigado, Liana.
2: Obrigado,
3: Laura.
2: Obrigado.
3: Muito legal a tua entrevista, muito legal.
10: E obrigada a você pela companhia. Curtiu o nosso bate-papo? Então siga o Vox Populi Esporte no YouTube da Rádio Catedral e do Instituto Redemptor, no portal Esporte e Fé e em todas as plataformas de áudio. Nos vemos na próxima segunda. Até lá!
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14: 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Já já tem o Terço Mariano, o Terço dos Homens.

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0: Boa noite a todos. Estamos aqui reunidos em nome do Deus que é Pai, Filho e Espírito Santo.
1: Amém. Amém.
0: Neste momento aqui nós estamos reunidos para que possamos rezar o Santo Terço. Hoje estamos aqui com Gesto da Divina Providência
2: e Cláudio.
0: E Cláudio, né? Então vamos pedir a nosso Senhor Jesus Cristo e a Santíssima Maria que possa nos dar discernimento para que possamos rezar esse texto e para que possamos caminhar, para que podemos também levar nossa palavra aos ouvintes da Rádio Catedral, para que possamos, com essas nossas orações, possamos evangelizar e levar o nome do Senhor e a palavra de Maria aos confins de onde estiver ouvindo. Então, a todos que estão ouvindo a Rádio Catedral nesse momento, que queiram participar junto conosco, temos aqui o número do telefone, que é o Zap, é o 3231-3567, tá? E também para todos aqueles amigos da Rádio Catedral que possam participar conosco e também nos ajudar para que possamos continuar com esse movimento do Terço dos Homens. Porque a Rádio Catedral nos dá essa oportunidade de toda segunda-feira ter um homem, um grupo aqui rezando o Terço Mariano. Então, para isso, nós precisamos do apoio de todos vocês. Sem a ajuda dos amigos da Rádio Catedral, nós não poderíamos estar aqui. Então, estamos aqui porque vocês ajudam, nós estamos aqui. 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Obrigado a todos vocês, que Deus e Nossa Senhora possa iluminar os seus caminhos e nós vamos dar início ao nosso Santo Terço, tá? Então, primeiro que eu vou pedir orações pelas pessoas que estão aqui pedindo as orações. Marcelo Pinheiro, Benedito, Daniele Souza, Raul Firman, Sheila, Galberto e família, Maria Elizabeth e família, Luciano Braga da Cruz, Líria Cruz, Melo, Helena, Meres Braga e por todos da família. Muito obrigado a todos vocês, que Deus abençoe a todos. Pelo sinal da Santa Cruz, livrai no Deus nosso Senhor, do nosso inimigo, em nome do Pai, do Filho e do Espírito Santo.
2: Amém. Amém.
0: Creio em Deus Pai. Vamos ao oferecimento do texto. Divino Jesus, nos oferecemos esse texto que vamos rezar, meditando no mistério da vossa redenção. Concedei proteção da Virgem Maria, Mãe de Deus e Nossa Mãe, a virtudes que nos são necessárias para bem rezá-los, e a graça de ganharmos a indulgência desta santa devoção. Oferecemos particularmente desagravo dos pecados.

0: cometidos contra o Santíssimo Coração de Jesus e Imaculado Coração de Maria, pela paz do mundo, pela convenção dos pecadores, pelas almas do purgatório, pelas intenções do Santo Padre o Papa, pelo aumento da santificação do clero, pelo nosso vigário, pela santificação das famílias, pelas missões, pelos doentes, pelos agonizantes e por todos aqueles que pedem as orações, pelo nosso país e por todas as nossas intenções particulares. Creio em Deus Pai, Todo-Poderoso, Criador do céu e da terra, e em Jesus Cristo, seu único Filho, nosso Senhor, que foi concebido pelo poder do Espírito Santo, nasceu da Virgem Maria, padeceu sob Pôncio Pilatos, foi crucificado, morto e sepultado, desceu à mansão dos mortos, ressuscitou ao terceiro dia, subiu aos céus, está sentado à direita de Deus Pai Todo-Poderoso, de onde há de vir a julgar os vivos e os mortos. Creio no Espírito Santo, na Santa Igreja Católica, na comunhão dos santos, na remissão dos pecados, na ressurreição da carne, na vida eterna. Amém. Pai nosso que estás nos céus, santificado seja o vosso nome, venha a nós o vosso reino, seja feita a vossa vontade assim na terra como no céu.
1: O pão nosso de cada dia nos dai hoje, perdoai as nossas ofensas, assim como nós perdoamos a quem nos tem ofendido, e não nos deixeis cair em tentação, mas livrai-nos do mal. Amém.
0: Nós vamos rezar as três Ave Maria em honra ao Santíssimo Sacramento. Ave Maria, cheia de graça, o Senhor é convosco, bendita sois vós entre as mulheres e bendito é o fruto do vosso ventre, Jesus.
1: Santa Maria, Mãe de Deus, rogai por nós, pecadores, agora e na hora da nossa morte. Amém.
0: Ave Maria, cheia de graça, o Senhor é convosco, bendita sois vós entre as mulheres, bendito é o fruto do vosso ventre, Jesus.
1: Santa Maria, Mãe de Deus, rogai por nós, pecadores, agora e na hora da nossa morte. Amém.
0: Ave Maria, cheia de graça, o Senhor é convosco, bendita sois vós entre as mulheres, bendito é o fruto do vosso ventre, Jesus.
1: Santa Maria, Mãe de Deus, rogai por nós, pecadores, agora e na hora da nossa morte. Amém.
0: Glória ao Pai, ao Filho e ao Espírito Santo,
1: como era no princípio, agora e sempre. Amém.
0: O meu Jesus, perdoai-me,
1: livrai-me do fogo do inferno, levai as almas todas para o céu, e socorrei principalmente as que mais precisarem
0: da vossa divina misericórdia. Ô Maria, concebida sem pecado,
1: rogai por nós que recorremos a vós.
0: Nossa Senhora de Fátima,
1: rogai por nós.
0: São José,
1: rogai.
0: Hoje nós vamos rezar os mistérios gozosos. No primeiro mistério, a anunciação do anjo à Nossa Senhora. Naquele tempo, o anjo Gabriel foi enviado por Deus a uma cidade da Galileia, chamada Nazaré, a uma virgem prometida em casamento a um homem chamado José. Ele era descendente de Davi e o nome da virgem era Maria. Senhor, honramos a vossa encarnação no seio de Maria. Vos pedimos e a Mãe Santíssima humildemente o espírito de oração. A Anunciação a Maria inaugura a plenitude dos tempos, isto é, o cumprimento das promessas e das preparações. Pai nosso que estás no céu, santificado seja o vosso nome, venha a nós o vosso reino, seja feita a vossa vontade assim na terra como no céu.
1: O pão nosso de cada dia nos dai hoje, perdoai as nossas ofensas, assim como nós perdoamos a quem nos tem ofendido, e não nos deixeis cair em tentação, mas livrai do mal. Amém.
0: Ave Maria, cheia de graça, o Senhor é convosco, bendita sois vós entre as mulheres, bendito é o fruto do vosso ventre, Jesus.
1: Santa Maria, Mãe de Deus, rogai por nós, pecadores, agora e na hora da nossa morte. Amém.
0: Ave Maria, cheia de graça, o Senhor é convosco, bendita sois vós entre as mulheres, bendito é o fruto do vosso ventre, Jesus.
1: Santa Maria, Mãe de Deus, rogai por nós, pecadores, agora e na hora da nossa morte. Amém.
0: Ave Maria, cheia de graça, o Senhor é convosco, bendita sois vós entre as mulheres, bendito é o fruto do vosso ventre, Jesus.
1: Santa Maria, Mãe de Deus, rogai por nós, pecadores, agora e na hora da nossa morte. Amém.
0: Ave Maria, cheia de graça, o Senhor é convosco, bendita sois vós entre as mulheres, bendito é o fruto do vosso ventre, Jesus.
1: Santa Maria, Mãe de Deus, rogai por nós, pecadores, agora e na hora da nossa morte. Amém.
0: Ave Maria, cheia de graça, o Senhor é convosco, bendita sois vós entre as mulheres, bendito é o fruto do vosso ventre, Jesus.
1: Santa Maria, Mãe de Deus, rogai por nós, pecadores, agora e na hora da nossa morte. Amém.
0: Ave Maria, cheia de graça, o Senhor é convosco, bendita sois vós entre as mulheres, bendito é o fruto do vosso ventre, Jesus.
1: Santa Maria, Mãe de Deus, rogai por nós, pecadores, agora e na hora de nossa morte. Amém.
0: Ave Maria, cheia de graça, o Senhor é convosco, bendita sois vós entre as mulheres, bendito é o fruto do vosso ventre, Jesus.
1: Santa Maria, Mãe de Deus, rogai por nós, pecadores, agora e na hora de nossa morte.
0: Ave Maria, cheia de graça, o Senhor é convosco, bendita sois vós entre as mulheres, bendito é o fruto do vosso ventre, Jesus.
1: Santa Maria, Mãe de Deus, rogai por nós, pecadores, agora e na hora de nossa morte. Amém.
0: Glória ao Pai, ao Filho e ao Espírito Santo,
1: como era no princípio, agora e sempre. Amém.
0: Ó meu Jesus,
1: perdoai-me, livrai-me do fogo do inferno, levai as almas todas para o céu, e socorrei principalmente as que mais precisarem,
0: com a vossa divina misericórdia. Ó Maria concebida sem pecado,
1: rogai por nós que recorremos a vós.
0: Nossa Senhora Aparecida,
1: rogai por nós.
0: São João Paulo II,
1: rogai por nós.

0: No segundo mistério, o Gerson vai recitar o segundo mistério. Naqueles dias, Maria partiu para a região montanhosa, dirigindo-se apressadamente a uma cidade da Judéia. Entrou na casa de Zacarias e completou Isabel. Quando Isabel ouviu a saudação de Maria, a criança pulou no seu ventre. Isabel ficou cheia do Espírito Santo. Com um grande grito, exclamou: bendita és tu entre as mulheres e bendito é o fruto do teu ventre. Senhor, honramos a visitação de vossa mãe, a prima Isabel. Vos pedimos e a Mãe Santíssima caridade para com os próximos. A visitação de Maria e Isabel tornou-se assim visita de Deus ao seu povo.
1: Nesse segundo mistério, antes de rezar o segundo mistério, eu quero pedir a Deus pela saúde, né, dos fiéis lá da nossa igreja, nossa capela imaculada, nossa igreja Nossa Senhora Mãe da Divina Providência, nossa capela Imaculada Conceição. A Fabiana, seu Antônio Costa, dona Gina, seu José Carlos Botelho, todos da nossa paróquia lá da Divina Providência. Pai nosso que estás no céu, santificado seja o vosso nome. Venha a nós o vosso reino. Seja feita a vossa vontade, assim na terra como no céu.
2: O pão nosso de cada dia nos dai hoje. Perdoai-nos as nossas ofensas, assim como nós perdoamos a quem nos tem ofendido. E não nos deixeis cair em tentação, mas livrai-nos do mal. Amém.
1: Ave Maria, cheia de graça, o Senhor é convosco. Bendita sois vós entre as mulheres. Bendito é o fruto do vosso ventre, Jesus.
2: Santa Maria, Mãe de Deus, rogai por nós, pecadores, agora e na hora de nossa morte. Amém.
1: Ave Maria, cheia de graça, o Senhor é convosco. Bendita sois vós entre as mulheres. Bendito é o fruto do vosso ventre, Jesus.
2: Santa Maria, Mãe de Deus, rogai por nós, pecadores, agora e na hora de nossa morte. Amém.
1: Ave Maria, cheia de graça, o Senhor é convosco. Bendita sois vós entre as mulheres. Bendito é o fruto do vosso ventre, Jesus.
2: Santa Maria, Mãe de Deus, rogai por nós, pecadores, agora e na hora de nossa morte. Amém.
1: Ave Maria, cheia de graça, o Senhor é convosco. Bendita sois vós entre as mulheres. Bendito é o fruto do vosso ventre, Jesus.
2: Santa Maria, Mãe de Deus, rogai por nós, pecadores, agora e na hora de nossa morte. Amém.
1: Ave Maria, cheia de graça, o Senhor é convosco. Bendita sois vós entre as mulheres. Bendito é o fruto do vosso ventre, Jesus.
2: Santa Maria, Mãe de Deus, rogai por nós, pecadores, agora e na hora de nossa morte. Amém.
1: Ave Maria, cheia de graça, o Senhor é convosco. Bendita sois vós entre as mulheres. Bendito é o fruto do vosso ventre, Jesus.
2: Santa Maria, Mãe de Deus, rogai por nós, pecadores, agora e na hora de nossa morte. Amém.
1: Ave Maria, cheia de graça, o Senhor é convosco. Bendita sois vós entre as mulheres. Bendito é o fruto do vosso ventre, Jesus.
2: Santa Maria, Mãe de Deus, rogai por nós, pecadores, agora e na hora de nossa morte. Amém.
1: Ave Maria, cheia de graça, o Senhor é convosco. Bendita sois vós entre as mulheres. Bendito é o fruto do vosso ventre, Jesus.
2: Santa Maria, Mãe de Deus, rogai por nós, pecadores, agora e na hora de nossa morte. Amém.
1: Ave Maria, cheia de graça, o Senhor é convosco. Bendita sois vós entre as mulheres. Bendito é o fruto do vosso ventre, Jesus.
2: Santa Maria, Mãe de Deus, rogai por nós, pecadores, agora e na hora de nossa morte. Amém.
1: Ave Maria, cheia de graça, o Senhor é convosco. Bendita sois vós entre as mulheres. Bendito é o fruto do vosso ventre, Jesus.
2: Santa Maria, Mãe de Deus, rogai por nós, pecadores, agora e na hora de nossa morte. Amém.
1: Glória ao Pai, ao Filho e ao Espírito Santo,
2: como era no princípio, agora e sempre. Amém.
1: Ó meu bom Jesus, perdoai-me, livrai-me do fogo do inferno, levai as almas todas para o céu e socorrei principalmente as que mais precisarem da vossa infinita misericórdia. Sagrado Coração de Jesus,
2: nós temos confiança em vós.
1: Nossa Senhora Aparecida,
2: rogai por nós.
1: São José,
2: rogai por nós.

0: Mais uma vez, boa noite. Boa noite, Adriana Cristina. Fechar pedindo oração pela sua mãe, Maria Aparecida Vergas ali. Neste momento, sim. Amém. Senhor Jesus, cura e tira agora tudo de ruim que a mãe dela está sentindo. Vergas Elinha está sentindo nesse momento. Mora em Barra Bonita. Muito Amém. Obrigado a você e tenha uma boa noite. Que a Rádio Catedral agradece por você estar aqui conosco. Thaisa Marques, boa noite. Carvalho, Ana Cristina e Marques. Rosei de Fato, Marco Carvalho. Oração do texto. Estamos orando para todos vocês. Muito obrigado, Thaisa. Boa noite, Tião. Família Catedral. Sou Tião, moro em Magé. Peço oração para mim e todos da minha família. E todos que estão rezando o texto mariano. Amém, Tião. Boa noite. Obrigado. Cássio, boa noite, Cássio. Gesso e Cláudio, Liane e Cássio, Itajuba, Santuário de Nossa Senhora da Agonia, somos amigos da rádio, muito obrigado. Lembra de falar no Frei Anselmo, fracasso. Ele fica ouvindo o radinho e fica muito feliz quando fala o nome dele. Frei, muito obrigado por estar sempre em sintonia com a Rádio Catedral. Que o senhor possa também, em suas orações, lembrar de todos aqueles que estão sempre na Rádio Catedral, recitando o texto, e todos os ouvintes da Rádio Catedral. Que o senhor Amém. Possa estar em suas orações, colocando nós nos seus santos e suas santas palavras. Muito
1: Amém.
0: Obrigado.
1: Amém.
0: Continuamos agora para que o nosso amigo
1: Cláudio
0: vai recitar o terceiro mistério.
1: O terceiro mistério gozoso refere-se ao nascimento de Jesus no presépio de Belém. E as intenções dessas dezenas, eu queria levar em consideração as intenções pela saúde, paz, harmonia da família de Rosângela Franklin e suas filhas Alice, Carolina, seu neto Miguel e José Ricardo, seu genro, e seu marido Cláudio. E pela saúde, paz e harmonia das suas irmãs Ângela, Elizabeth, Jaqueline, César e seus familiares. Queria pedir também as intenções à nossa mãe, a Virgem Maria, Mãe de Deus e a nossa mãe, por todos aqueles que estão nos hospitais, nas enfermarias, aqueles que estão pelas ruas, perdidos, sem destino, sem comer nesse frio na madrugada. Pedir também pelos encarcerados, pedir também pelos que estão nos hospitais, né? Pelos que estão nos asilos e nos orfanatos, que a nossa mãe, que a Virgem Maria, Mãe de Deus, a nossa mãe, cubra todos nós com seu manto de esperança, de fé, de amor, de muito carinho. Amém. Aconteceu que naquele dia César Augusto publicou um decreto ordenando o recenseamento de toda a terra. Este primeiro recenseamento foi feito quando Quirino era governador da Síria. Todos iam registrar-se, cada um na sua cidade natal. Por ser da família e descendência de Davi, José subiu da cidade de Nazaré, na Galileia, até a cidade de Davi, chamada Belém, na Judéia, para registrar-se com Maria, sua esposa, que estava grávida. Enquanto estavam em Belém, completaram-se os dias para o parto, e Maria deu à luz a seu filho primogênito. Ela o enfaixou e o colocou na manjedoura, pois não havia lugar para eles na hospedaria. Senhor, honramos o vosso nascimento, vos pedimos, e a Mãe Santíssima, o desapego dos bens terrenos e o amor à pobreza. Pai nosso que estás nos céus, santificado seja o vosso nome, venha a nós o vosso reino, seja feita a vossa vontade, assim na terra como no céu.
2: O pão nosso de cada dia nos dai hoje, perdoai as nossas ofensas, assim como nós perdoamos a quem nos tem ofendido, e não deixeis cair em tentação, mas livrai do mal.
0: Amém.
1: Ave Maria, cheia de graça, o Senhor é convosco, bendita sois vós entre as mulheres, bendito é o fruto do vosso ventre, Jesus.
2: Santa Maria, Mãe de Deus, rogai por nós, pecadores, agora e na hora da nossa morte. Amém.
1: Ave Maria, cheia de graça, o Senhor é convosco. Bendita sois vós entre as mulheres, bendito é o fruto do vosso ventre, Jesus.
2: Santa Maria, Mãe de Deus, rogai por nós, pecadores, agora e na hora de nossa morte. Amém.
1: Ave Maria, cheia de graça, o Senhor é convosco. Bendita sois vós entre as mulheres, bendito é o fruto do vosso ventre, Jesus.
2: Santa Maria, Mãe de Deus, rogai por nós, pecadores, agora e na hora de nossa morte. Amém.
1: Ave Maria, cheia de graça, o Senhor é convosco. Bendita sois vós entre as mulheres, bendito é o fruto do vosso ventre, Jesus.
2: Santa Maria, Mãe de Deus, rogai por nós, pecadores, agora e na hora da nossa morte. Amém.
1: Ave Maria, cheia de graça, o Senhor é convosco. Bendita sois vós entre as mulheres, bendito é o fruto do vosso ventre, Jesus.
2: Santa Maria, Mãe de Deus, rogai por nós, pecadores, agora e na hora da nossa morte. Amém.
1: Ave Maria, cheia de graça, o Senhor é convosco. Bendita sois vós entre as mulheres, bendito é o fruto do vosso ventre, Jesus.
2: Santa Maria, Mãe de Deus, rogai por nós, pecadores, agora e na hora da nossa morte. Amém.
1: Ave Maria, cheia de graça, o Senhor é convosco. Bendita sois vós entre as mulheres, bendito é o fruto do vosso ventre, Jesus.
2: Santa Maria, Mãe de Deus, rogai por nós, pecadores, agora e na hora da nossa morte. Amém.
1: Ave Maria, cheia de graça, o Senhor é convosco. Bendita sois vós entre as mulheres, bendito é o fruto do vosso ventre, Jesus.
2: Santa Maria, Mãe de Deus, rogai por nós, pecadores, agora e na hora da nossa morte. Amém.
1: Ave Maria, cheia de graça, o Senhor é convosco. Bendita sois vós entre as mulheres, bendito é o fruto do vosso ventre, Jesus.
2: Santa Maria, Mãe de Deus, rogai por nós, pecadores, agora e na hora da nossa morte. Amém.
1: Ave Maria, cheia de graça, o Senhor é convosco. Bendita sois vós entre as mulheres, bendito é o fruto do vosso ventre, Jesus.
2: Santa Maria, Mãe de Deus, rogai por nós, pecadores, agora e na hora da nossa morte. Amém.
1: Glória ao Pai, ao Filho e ao Espírito Santo,
2: como era no princípio, agora e sempre. Amém.
1: Ó meu Jesus, perdoai-me, livrai-me do fogo do inferno, levai as almas todas para o céu e socorrei principalmente as que mais precisarem. Sagrado Coração de Jesus,
2: nós temos confiança em vós.
0: Nossa Senhora de Fátima,
2: rogai por nós.
0: São José,
2: rogai por nós.

0: Boa noite, Deusa. Você está pedindo oração pelo Diego Caldas, proteção do serviço. Que Maria Santíssima possa receber suas orações e que ele possa permanecer no emprego. Boa noite, Marlene. Maria Caldas, amiga da Rádio Catedral, amiga da Rádio, paróquia Nossa Senhora Aparecida de Araruama. Peço oração para a minha saúde e pela saúde de minha filha Marise Maia Caldas e toda a família, e toda a sua família. Que Nossa Senhora Santíssima possa lhe dar a bênção e que você possa receber a paz e a saúde que você tanto almeja.
1: Amém.
0: Obrigado. Amém. A todos vocês. Amém. Que estão sempre participando conosco, para que possamos seguir. Aqui, deixa eu ver quem é aqui que não apareceu aqui. Boa noite, Giane. Aqui é Giane, Igreja Nossa Senhora das Graças em Éden. Peço oração para meus filhos, Leonardo, Lucas, para minha nora, Adriane. Que Deus receba suas orações e Maria Santíssima lhe cubra de bênção. Muito obrigado.
2: Amém.
0: Aqui é Rejane Marques. Não dei aqui. Boa noite. Bom, obrigado pela participação, Rejane. Você está, pode enviar seu oferecimento, pedido musical para aqui é outra coisa. Boa noite. Muito obrigado, Rejane. Mas aqui você só botou boa noite. Que seja uma boa noite para você também. Então, agora nós vamos dar início ao nosso quarto mistério.
2: Quarto mistério
0: é a apresentação do menino Jesus no templo. No oitavo dia, quando o menino devia ser circuncidado, deram-lhe o nome de Jesus, como fora chamado pelo anjo antes de ser concebido no ventre da mãe. E quando se completaram os dias para a purificação, segundo a lei de Moisés, levaram o menino a Jerusalém para apresentá-lo ao Senhor, conforme está escrito na lei do Senhor. Todo primogênito do sexo masculino deve ser consagrado ao Senhor. Para tanto, devia oferecer em sacrifício um par de rolas ou dois pombinhos, como está escrito na lei do Senhor. Senhor, honramos a vossa apresentação no templo. Vos pedimos, Mãe Santíssima, que em cada um de nós seja consagrada ao Pai Eterno. A circuncisão de Jesus no oitavo dia depois de seu nascimento é sinal da sua inserção na descendência de Abraão, no povo da aliança, da sua submissão. Neste quarto mistério, eu quero colocar todos os homens do texto dos homens, todos os homens do texto que rezam esse texto conosco, e que aqueles que participam, e também aqueles que estão afastados, que possam voltar às suas paróquias e rezar o texto, porque ontem nós tivemos um encontro maravilhoso na casa da mãe rainha, lá na Vaz Pequena. Foi a primeira romaria do texto dos homens, e essa romaria está no calendário diocesano. Vai ser todo o terceiro domingo do mês de maio. Em 2017, vocês possam já se organizarem para que possamos lotar aquele santuário de bênção, aquele santuário que traz muita paz, e nós possamos ter mais um dia para podermos nos reunir. Amém. Quem foi ontem recebeu muitas graças, e quem não foi também, eu tenho certeza que vai ter vontade de ir participar. Então, amém, eu peço a todos vocês, se programem para que no segundo, terceiro domingo do mês de maio de 2027 possamos estar lá. É um domingo depois do Dia das Mães. É muito difícil de esquecer. Vocês podem se programarem para que possamos. E eu também, ontem colocaram que cada um homem leve outro homem para o texto, para suas paróquias. Eu peço da seguinte forma, não um homem, mas para que possamos saber, que nós tenhamos certeza de que somos evangelizadores, se nós possamos levar nosso filho ou nosso neto a participar do texto. Aí nós possamos saber que somos evangelizadores dentro de casa, porque evangelizar fora é muito fácil, mas evangelizar em casa é muito difícil.
1: E homens de fé, né, mãe?
0: Então vamos nos programar para que possamos evangelizar nossos filhos, nossas famílias, nossos lares. E isso é o que o homem do texto tem que ser. Tem que ser um homem de fé, um homem de esperança, um homem de caridade. É isso que nós possamos ser sempre, sempre, sempre, sempre.
2: Que assim seja. Amém. Amém.
0: Pai nosso que estás no céu, santificado seja o vosso nome, venha a nós o vosso reino, e seja feita a vossa vontade, assim na terra como no céu.
3: O pão nosso de cada dia nos dai hoje. Perdoai as nossas ofensas, assim como nós perdoamos a quem nos tem ofendido. E não nos deixeis cair em tentação,
2: mas livrai-nos do mal. Amém.
0: Ave Maria, cheia de graça, o Senhor é convosco, bendita sois vós entre as mulheres, e bendito é o fruto do vosso ventre, Jesus.
3: Santa Maria, Mãe de Deus, rogai por nós, pecadores, agora e na hora da nossa morte. Amém.
0: Ave Maria, cheia de graça, o Senhor é convosco, bendita sois vós entre as mulheres, bendito é o fruto do vosso ventre, Jesus.
3: Santa Maria, Mãe de Deus, rogai por nós, pecadores, agora e na hora da nossa morte. Amém.
0: Ave Maria, cheia de graça, o Senhor é convosco, bendita sois vós entre as mulheres, bendito é o fruto do vosso ventre, Jesus.
3: Santa Maria, Mãe de Deus, rogai por nós, pecadores, agora e na hora da nossa morte. Amém.
0: Ave Maria, cheia de graça, o Senhor é convosco, bendita sois vós entre as mulheres, bendito é o fruto do vosso ventre, Jesus.
3: Santa Maria, Mãe de Deus, rogai por nós, pecadores, agora e na hora de nossa morte. Amém.
0: Ave Maria, cheia de graça, o Senhor é convosco, bendita sois vós entre as mulheres, bendito é o fruto do vosso ventre, Jesus.
3: Santa Maria, Mãe de Deus, rogai por nós, pecadores, agora e na hora da nossa morte. Amém.
0: Ave Maria, cheia de graça, o Senhor é convosco, bendita sois vós entre as mulheres, bendito é o fruto do vosso ventre, Jesus.
3: Santa Maria, Mãe de Deus, rogai por nós, pecadores, agora e na hora de nossa morte. Amém.
0: Ave Maria, cheia de graça, o Senhor é convosco, bendita sois vós entre as mulheres, bendito é o fruto do vosso ventre, Jesus.
3: Santa Maria, Mãe de Deus, rogai por nós, pecadores, agora e na hora de nossa morte. Amém.
0: Ave Maria, cheia de graça, o Senhor é convosco, bendita sois vós entre as mulheres, bendito é o fruto do vosso ventre, Jesus.
3: Santa Maria, Mãe de Deus, rogai por nós, pecadores, agora e na hora da nossa morte. Amém.
0: Ave Maria, cheia de graça, o Senhor é convosco, bendita sois vós entre as mulheres, bendito é o fruto do vosso ventre, Jesus.
3: Santa Maria, Mãe de Deus, rogai por nós, pecadores, agora e na hora da nossa morte. Amém.
0: Ave Maria, cheia de graça, o Senhor é convosco, bendita sois vós entre as mulheres, bendito é o fruto do vosso ventre, Jesus.
3: Santa Maria, Mãe de Deus, rogai por nós, pecadores, agora e na hora de nossa morte. Amém.
0: Glória ao Pai, ao Filho e ao Espírito Santo,
3: como era no princípio, agora e sempre. Amém.
0: Jesus, perdoai
3: o fogo de terra, levai as almas todas para o céu, e socorrei principalmente as que mais precisarem
0: da vossa divina misericórdia. Ô Maria, concebida sem pecado,
3: rogai por nós que recorremos a vós.
0: Nossa Senhora de Fátima,
3: rogai por nós.
0: São José,
3: rogai por nós.

0: Boa noite, Bruna. Você está pedindo oração pela saúde de Rogério. Que Deus restaure a saúde dele, pela saúde de Pedro e Davi, e por sua vida financeira e um emprego para João. Que nossas orações estejam direcionadas a Maria Santíssima e ao nosso Senhor Jesus Cristo, para que você almeje tudo aquilo que você deseja.
1: Amém.
0: Obrigado por participar conosco daqui do nosso texto da Rádio Catedral.
1: Que assim seja. Amém.
2: Amém.
0: Elizabeth Timóteo, boa noite. Elizabeth pede oração pela saúde, pela aposentadoria, pelo seu marido José Carlos, pela saúde dele e pelos seus filhos Marcos, Márcio, pelas as netas e pelos bisnetos Davi, Lucas, Gabriel e por todos da sua família. Maria, tenha certeza que Maria Santíssima coloca todos os seus filhos no colo, que suas orações, pedidos e orações, ela recebe. Ela recebe sim, e na hora certa você receberá tudo aquilo que ela promete, e você não fica sem seus pedidos e orações em aberto. Ela sempre guarda no coração.
1: Que assim
0: boa
1: seja.
0: Boa noite,
1: amém.
0: Mário Epifânio. Obrigado pela sua participação, Mário. Você já pode enviar seu oferecimento, pedido, musical e alguma coisa. Você só deu boa noite, mas muito obrigado mesmo por participar conosco aqui no texto, né? 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Aqui o Mário Epifânio, paróquia Nossa Senhora de Nazaré, de Anchieta. Estou na Irlanda. Peço oração pela minha família e pela família CRI. Aí não sei o quê. Então, Mário, tenha certeza que todas as nossas orações estarão direcionadas à sua família e a você. Que você tenha uma boa estadia aí, né? Onde você está, na Irlanda, tá? Que você possa evitar trabalho, entendeu? Que permaneça aí, que sua família tenha certeza que ela está na mão do Senhor. E muito obrigado por estar sintonizado nos serviços da Rádio Catedral.
1: Que assim seja, amém.
0: Dos seus aplicativos, pela internet, pelo YouTube, onde ela estiver, que você esteja conectado nela. Seja um amigo também fiel da Rádio Catedral. Isso é o que nós precisamos de todos vocês, né? Agora nós vamos recitar o quinto mistério para agradecer ao nosso Senhor Jesus Cristo, pois estamos aqui presente nesta noite de segunda-feira, de 18 de maio de 2026. Muito obrigado a todos os participantes, que possamos continuar.
3: Mário, antes dessa dezena, queria pedir também que, pelo fim da violência no Rio de Janeiro, no Brasil, pela violência contra as mulheres e pro fim da guerra, dessas guerras que estão acontecendo no mundo inteiro, que Deus toque no coração desses governantes, que acabe com essa guerra. O povo está sofrendo muito. Glória e louvores a ti, Senhor.
0: Amém.
1: Amém.
0: Eu também quero agradecer também ao meu povo da Gardenia Azul, né? O padre Jorge Carreira, pároco da nossa da paróquia de Santa Luzia, que Jesus fortaleça todos nós, que possamos caminhar junto com Jesus nessa caravana, que é a caravana da caminhada do dia a dia. Então, que nós possamos estar sempre na paz do Senhor. Nesse quinto mistério, o encontro do menino Jesus no templo entre os doutores. O pai de Jesus ia todos os anos a Jerusalém para a festa da Páscoa. Quando ele completou 12 anos, subiram para a festa como de costume. Passados os dias de Páscoa, começaram a viagem de volta. Mas o menino Jesus ficou em Jerusalém, sem que seus pais o notassem. Pensando que ele estivesse na caravana, caminharam um dia inteiro, depois começaram a procurá-lo. Entre os parentes e conhecidos, não tendo encontrado, voltaram para Jerusalém à sua procura. 3 dias depois, o encontraram no templo. Estava sentado no meio dos mestres, escutando e fazendo perguntas. Todos os que ouviam o menino estavam maravilhados com a sua inteligência e suas respostas. Senhor, honramos vossa perda e o reencontro por Maria e José. Vos pedimos a Mãe Santíssima e o amor, a casa e as coisas do Pai. O reencontro de Jesus no templo é o único acontecimento que rompe o silêncio dos evangelhos sobre os anos ocultos de Jesus. Nele, Jesus deixa entrever o mistério de sua consagração total, a sua missão decorrente de sua filiação divina. Não sabeis que eu tenho de estar naquilo que é do meu Pai? Pai nosso que estás no céu, todos ficados, seja o vosso nome. Venha a nós o vosso reino, seja feita a vossa vontade, assim na terra como no céu.
1: O pão nosso de cada dia nos dai hoje. Perdoai as nossas ofensas, assim como nós perdoamos a quem nos tem ofendido. E não deixeis cair em tentação, mas livrai-nos do mal. Amém.
0: Ave Maria,
1: cheia de graça, o Senhor é convosco. Bendita sois vós entre as mulheres. E bendito é o fruto do vosso ventre, Jesus. Santa Maria, Mãe de Deus, rogai por nós, pecadores, agora e na hora da nossa morte. Amém. Ave Maria, cheia de graça, o Senhor é convosco. Bendita sois vós entre as mulheres. Bendito é o fruto do vosso ventre, Jesus. Santa Maria, Mãe de Deus, rogai por nós, pecadores, agora e na hora da nossa morte. Amém. Ave Maria, cheia de graça, o Senhor é convosco. Bendita sois vós entre as mulheres. Bendito é o fruto do vosso ventre, Jesus. Santa Maria, Mãe de Deus, rogai por nós, pecadores, agora e na hora de nossa morte. Amém. Ave Maria, cheia de graça, o Senhor é convosco. Bendita sois vós entre as mulheres. Bendito é o fruto do vosso ventre, Jesus. Santa Maria, Mãe de Deus, rogai por nós, pecadores, agora e na hora de nossa morte. Amém. Ave Maria, cheia de graça, o Senhor é convosco. Bendita sois vós entre as mulheres. Bendito é o fruto do vosso ventre, Jesus. Santa Maria, Mãe de Deus, rogai por nós, pecadores, agora e na hora de nossa morte. Amém. Ave Maria, cheia de graça, o Senhor é convosco. Bendita sois vós entre as mulheres. Bendito é o fruto do vosso ventre, Jesus. Santa Maria, Mãe de Deus, rogai por nós, pecadores, agora e na hora de nossa morte. Amém. Ave Maria, cheia de graça, o Senhor é convosco. Bendita sois vós entre as mulheres. E bendito é o fruto do vosso ventre, Jesus. Santa Maria, Mãe de Deus, rogai por nós, pecadores, agora e na hora de nossa morte. Amém. Ave Maria, cheia de graça, o Senhor é convosco. Bendita sois vós entre as mulheres. Bendito é o fruto do vosso ventre, Jesus. Santa Maria, Mãe de Deus, rogai por nós, pecadores, agora e na hora de nossa morte. Amém. Ave Maria, cheia de graça, o Senhor é convosco. Bendita sois vós entre as mulheres. Bendito é o fruto do vosso ventre, Jesus.
2: Santa Maria, Mãe de Deus, rogai por nós, pecadores, agora e na hora de nossa morte. Amém. Ave Maria, cheia de graça, o Senhor é convosco. Bendita sois vós entre as mulheres, bendito é o fruto do vosso ventre, Jesus. Santa Maria, Mãe de Deus, rogai por nós, pecadores, agora e na hora de nossa morte. Amém.
4: Amém.
0: Glória ao Pai, ao Filho e ao Espírito Santo, como era no princípio, agora e sempre.
4: Amém.
0: Ó meu Jesus,
4: perdoai, livrai do fogo do inferno, levai as almas todas para o céu, e socorrei principalmente as que mais precisarem da vossa divina misericórdia.
0: Ô Maria, concebida sem pecado,
2: rogai por nós que recorremos a vós.
0: São José,
2: rogai por nós.
0: Jesus, manso de misericórdia,
2: fazei nosso coração semelhante ao vosso.
0: Infinita graça nos damos,
2: soberana rainha,
0: pelos benefícios que todos os dias recebemos de vossas mãos liberais.
2: Dignai-vos agora e para sempre tomarmos debaixo do vosso poderoso amparo, e para mais vos obrigar, vos saudamos com a salve rainha.
0: Salve rainha, Mãe de misericórdia,
2: vida, doçura, esperança nossa, salve. A vós bradamos, degradado filho e Eva, a vós suspiramos, gemendo e chorando neste vale de lágrimas. Eis a pois da advogada nossa, esses vossos olhos misericordiosos a nós volvei. E depois desse desterro, mostrai-nos Jesus, bendito é o fruto do vosso ventre. Ó clemente, ó piedosa, ó doce sempre Virgem Maria, rogai por nós, ó Santa Mãe de Deus,
0: para que sejamos dignos das promessas de Cristo.
2: Amém. Amém.
0: Eu queria estar agora, antes da gente... vamos agradecer a todas as pessoas que participaram conosco, né?
4: Sim, com
0: hoje.
4: Certeza.
0: Então vamos aqui. Adriana, Cristina Zanetto, Cássio, Dilza, Marlene, Giane, Regiane Marques, Bruna, Elizabeth, Mário, Epifânio e Alexandre do Carmo Lima, que ele mandou a mensagem agora no final. Mas Adriano, você... Alexandre, tenha certeza que você está em nossas orações, tá? Você foi boa noite... Pede oração pela sua família. Lima Mendes, nós colocamos, eu estava aqui recitando o quinto mistério, mas estava vendo sua mensagem, e se você estava em nossas orações. Então, obrigado a todos vocês que participaram conosco, e possamos participar mais muitas vezes. 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Isso é muito importante para que ela permaneça no ar todos os dias e 24 horas por dia. 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E também tem um zap que vocês podem ligar para participar da Rádio Catedral também, que é o 3231-3567. Obrigado a todos por estar junto conosco, para que possamos permanecer. Estivemos sempre reunidos num Deus que é Pai, Filho e Espírito Santo.
2: Amém. Amém.
0: Muito obrigado a todos.
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6: 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Ó Mãe dos homens e dos povos, vós que conheceis todos os seus sofrimentos e as suas esperanças, acolhei o nosso clamor, que, movidos pelo Espírito Santo, elevamos diretamente ao vosso coração, e abraçai com o amor da Mãe este nosso mundo humano, que vos confiamos e consagramos, cheios de inquietação pela sorte terrena e eterna dos homens e dos povos. Amém.
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16: Boa noite para você que nos acompanha em todo o país. Segunda-feira, 18 de maio de 2026. Vamos ao destaque do dia, ciência e tecnologia. Em São Paulo, o presidente Lula anuncia novos investimentos no Cirus, que funciona como um super microscópio de alta precisão. Será ampliada a capacidade brasileira de pesquisa em áreas estratégicas como saúde, energia e novos materiais.
17: Qualquer quantidade de milhões que nós colocarmos é muito pequeno diante da quantidade de milhões que isso aqui vai render para o futuro da sociedade brasileira.
16: E ainda, a Petrobras anuncia 37 bilhões para São Paulo até 2030. O investimento vai gerar cerca de 38 mil postos de trabalho diretos e indiretos. Além do refino, os recursos serão aplicados também em gás natural, energia renovável e na expansão do Porto de Santos. Pablo Mundim.
18: Projetos que aumentam a soberania e diminuem a dependência do país de crises externas.
19: Novidades sobre o novo Desenrola Brasil.
16: Ministério da Fazenda lança calculadora que permite simular valores para pagamento da dívida com melhores condições.
19: E a partir de agora, a renegociação pode ser feita também em uma das 10 mil agências dos Correios.
16: Hoje, na apresentação da Voz do Brasil, eu, Mariana Jungmann e Luciano Seixas.
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16: Investimentos em exploração e produção de petróleo.
19: E ampliação da capacidade de processamento dos derivados, como diesel, nas refinarias.
16: Sem esquecer.